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1: Meia-noite, 2 minutos, mas a gente pode dizer que o juizão apitou ainda era 11h59, então dá para registrar. 21 de junho de 2026. Entra para a história do Egito conquistando a sua primeira vitória em Copas. 3 a 1 para cima da Nova Zelândia. Mohamed Salah, Trezeguet e também Zico marcaram pela seleção egípcia. E o Sherman marcou ali o gol da Nova Zelândia. Egito que vence de virada. Importante destacar, porque quem abriu o placar foi a Nova Zelândia. O Egito foi lá buscar os 3 gols no segundo tempo e conquistou uma vitória importantíssima. A gente destaca que o Grupo G, além de alguns outros grupos nessa Copa do Mundo, é um dos grupos que tudo vai ficar para a última rodada. Tem nada definido ainda. O Egito lidera com 4 pontos. O Irã vem na segunda posição com 2 pontos somados. Mesma pontuação da Bélgica, que tem 2 pontos. Mas é por que um está na frente do outro? Porque o Irã tem ali uns gols pró, né? Mais gol pró do que a seleção da Bélgica. E a Nova Zelândia está ali na lanterna do Grupo G com apenas 1 pontinho somado. Dia 27 de junho, sabadão, meia-noite, tem Egito e Irã, Nova Zelândia e Bélgica para definir tudo. Classificado em primeiro, em segundo, quem é que vai tentar buscar aí essa vaga entre os 8 melhores terceiros colocados. Tudo isso vai ficar para a última rodada da Copa do Mundo. Mas agora, para saber, né? O que foi esse jogo entre Egito e Nova Zelândia? Jogo histórico para a seleção egípcia, que conquista sua primeira vitória, os primeiros 3 pontos. 3 pontos muito importantes para encaminhar essa classificação para a fase 16avos de final. Segunda fase da Copa do Mundo, que é muito melhor, que esse nome é horroroso. E aí, Michelle, o que foi esse jogo de hoje entre Egito e Nova Zelândia, Mi?
2: Que momento para o Egito conquistar esses 3 pontos, né? Porque demorou, quase que chegou em Honduras ali, a seleção com mais jogos em Copas do Mundo, sem conseguir vencer, né? Honduras tem 9, o Egito estava pertinho, poderia até se aproximar ali hoje, se não vencesse, mas finalmente venceu a sua primeira partida em uma Copa do Mundo. E o momento não poderia ser melhor, já que estamos falando de uma vitória de 3 pontos, que não são simples 3 pontos, que são 3 pontos que podem colocar ou encaminham muito bem esse Egito à próxima fase. Como você bem destacou, tem essa última rodada, mas é um Egito que tem total capacidade de avançar de fase e demonstrou muito na segunda etapa, né? Assim como foi na estreia contra a Bélgica, um primeiro tempo um pouco abaixo, um segundo tempo melhor, atacando mais. E todo aquele processo para até buscar o empate, hoje o Egito demonstrou muita força no segundo tempo, mas também o que a gente pôde perceber foi que a comissão técnica trabalhou muito bem o intervalo. Teve uma alteração tática fundamental para colocar o Egito no jogo de novo. O Egito que leva para o intervalo 1-0 da Nova Zelândia, construído ali nos primeiros 15 minutos, num lance de bola parada, que de fato a marcação do Egito dormiu demais, deixou o Sherman livre para poder cabecear no primeiro pau, fez todo o movimento ali com muita tranquilidade, ninguém atrapalhou o zagueirão da Nova Zelândia, ele abriu o placar muito cedo. O jogo que era muito aberto se transformou num jogo de ataque do Egito contra a defesa da Nova Zelândia. A Nova Zelândia também é exemplo do que fez na primeira rodada contra o Irã, em que fez um gol, depois recuou, tomou gol de empate. Hoje não rolou de fazer esse segundo gol e não rolou de tomar o outro gol de empate. Mas esse foi o desenho lá do primeiro jogo. Uma Nova Zelândia que permitiu muito ao adversário depois de abrir o placar. E hoje, da mesma forma, abriu o placar, se fechou no 4-4-2, tentou fechar bem os espaços e até conseguiu na primeira etapa. Mas no segundo tempo o jogo mudou. E mudou porque o técnico, melhor dizendo, o Hossam Hassan, ele conseguiu fazer trocas interessantes. Ele não precisou usar o banco de reservas. Com o que ele tinha em campo, ele conseguiu fazer alterações táticas que potencializaram o Egito no segundo tempo. Ele colocou o Zico e o Salah, jogadores que estavam atuando muito pelos lados do campo na primeira etapa, colocou os dois para atacar a área, para serem os dois jogadores presentes na grande área defendida pela Nova Zelândia. E aí, o Marmoush, que era o centroavante, que até já fazia movimentações de recuo, ele passou a recuar

0: No segundo tempo, mas ele recuava para que dois jogadores super qualificados, muito técnicos, ocupassem esse espaço deixado pelo Marmouche na grande área. E ao invés de tomar conta de um, a defesa da Nova Zelândia passou a ter dois para cuidar ali no segundo tempo. E isso a gente pôde ver logo nos primeiros minutos, em que o Salah domina uma bola dentro da área, tenta a finalização e aí tem ali, acaba saindo um pouco mascado, tem até uma defesa fácil o goleiro Crocombe da Nova Zelândia. Mas rapidamente foi possível identificar Zico e Salah, os dois pisando mais na grande área. Isso rapidamente teve efeito positivo. Primeiro, a Nova Zelândia teve um lance de ataque mais perigoso, que foi o cabeceio do McCourt, que acabou sendo ali uma grande defesa do goleiro do Egito, do Shobir. E ele que fez quatro defesas bem importantes durante o jogo, também é preciso registrar, mas a mais bonita delas foi nessa finalização, quando ainda estava 1-0 para a Nova Zelândia. No mais, o Egito estava com muita posse, muita construção e conseguindo jogadas bem interessantes no segundo tempo. Até os 13 minutos, quando sai o gol do Zico, o gol do 1-1, através de uma bola que parte do centro, tem uma distribuição pela direita e o Rani, ele consegue o cruzamento na medida. Tá aí outra mudança do segundo tempo. Os laterais do Egito participando mais dessa construção, participando mais desse processo ofensivo do Egito. Com os dois laterais apoiando, com o Marmouche saindo da área, Zico atacando a área, Salah atacando a área, ficou mais difícil para a Nova Zelândia defender. E foi nesse movimento de perder a referência de quem estava atacando o espaço que a Nova Zelândia deixou o Zico atacar o espaço entre os defensores. E são torres ali que estavam posicionadas na defesa da Nova Zelândia. É tudo ali papo para 1,88, 1,90. E o Zico, 10 centímetros a menos, conseguiu um belíssimo cabeceio para colocar ali o Egito no jogo de novo.
1: Um monte de ébola na grande área.
0: É, isso. Mas acho que o nosso gigante tem mais qualidade com a bola. Ou com a laranja, né, no basquete.
1: Talvez essa mais.
0: Mais a laranja? É. Tu que já viu jogar.
1: Nunca vi, mas ele conta que talvez seja mais com a laranja.
0: Ah, se ele não dá moral pra ele, então a gente também não vai dar. Então a gente também vai dizer que foi melhor com a laranja. E o Zico conseguiu esse cabeceio, assim, muito importante pro Egito, pra colocar o Egito no jogo. Depois, o Zico aparecendo dentro da área também, uma tabela curta, que também tem a participação do camisa 8 do Achur, que participou da maioria das jogadas ofensivas do Egito. E aí o Zico é acionado dentro da área, o Salah passando ali no meio espaço entre zagueiro e lateral da Nova Zelândia. E aí aquela batida dele de canhota que todo mundo já conhece e que faz o gol da virada e que faz o terceiro gol dele em Copas do Mundo pela seleção do Egito, colocando o Salah como o maior artilheiro do Egito em Copas. Claro, ainda tem o técnico Hassan para buscar nessa artilharia geral e depois o Trezeguet fechando o placar num peixinho. Que curiosidade, né? Num peixinho contra defensores de 1,90, o Trezeguet fez esse gol de 3-1 para a seleção do Egito. Importantíssimo, muito mais do que 3 pontos. Uma classificação bem encaminhada, um dia histórico para o Egito, sem dúvidas.
1: A gente falou sobre esse segundo tempo, né? O Egito resolve tudo no segundo tempo. E aí falou-se muito sobre essa Copa de 2026 nos Estados Unidos, México e Canadá, principalmente sobre essa questão envolvendo a parte física. Né? A gente, por exemplo, falando de seleção brasileira, a gente tem o Marquinhos e o Gabriel Magalhães que chegam para disputar uma Copa depois de acabar de encerrar a temporada. O jogo de final no dia 31 de maio, poucos dias depois estreia numa Copa do Mundo. Essas seleções com menos tradição em Copa, e claro, que não estão jogando, os jogadores não atuam em grandes ligas do futebol internacional. Isso está pesando? Você acha que essa questão física ela já está pesando um pouco nessa fase de grupos?
0: Eu acho que pode pesar, tá, mas no sentido assim de... É que é muito difícil separar, fazer essa separação que você está propondo, que é seleções que têm mais jogadores que atuam nas grandes ligas, seleções que têm menos, e até... Por exemplo, a Nova Zelândia. A Nova Zelândia ela tem vários jogadores que atuam no Auckland, que em termos de nível de liga é muito inferior ao que é o que se tem nas cinco principais ligas. É inferior até mesmo o que se tem, por exemplo, no Al-Ahli do Egito, né? Tem um nível superior ao Al-Ahli, que é o time que talvez mais tenha jogadores nessa seleção do Egito. Então, os níveis eles são muito diferentes. e de difícil comparação. Aí pode ser que você não tenha um grande desgaste físico pela temporada. É claro que o Nuno Mendes, por exemplo, lateral esquerdo de Portugal e lateral do PSG, está com a perna muito mais cansada do que o jogador que fez a temporada no Auckland. Fato. Mas o nível técnico que o Nuno Mendes está acostumado a jogar, quando ele vai para uma Copa do Mundo, não tem tanta diferença. Aí uma seleção como a da Nova Zelândia sente muito mais. Então, acho que isso pesa um pouco. A questão do calor e da umidade também é outro fator que pesa bastante, que é significativo, que é um fator para se tomar cuidado. É, eu mencionei aqui, né, a grande questão da combinação dessa Copa do Mundo é a combinação calor e umidade.
1: Sim.
0: É, se for só o calor, é ruim, mas o calor junto com a umidade ele é uma combinação muito... muito o que afeta negativamente a execução do esporte, porque se tem até pesquisas de professores de fisiologia, do exercício, e que cuidam dessa parte, que 75% de toda a energia usada no exercício, ela é convertida em calor. E 25% da energia é destinada para a execução do exercício. Então você mais transforma em calor do que usa para a execução do exercício. E se está muito úmido, você não, o suor não consegue evaporar para você fazer o resfriamento do corpo. Então você está num ambiente muito quente, você está gastando muita energia, você não está conseguindo resfriar teu corpo porque o suor está num ambiente de muita umidade, ele não consegue evaporar. E isso faz com que se torne muito mais cansativo, né? Então, por isso, acredito que isso tem um peso também nesses jogos. Mas estamos falando de partidas que têm um intervalo para hidratação. Só que é aquilo, se você está num contexto de muito calor...
1: 3 minutos.
0: Três minutos é o suficiente, exato. Então, assim, e também tem outro ponto. A Nova Zelândia não tem tantas peças para mudar como tem, por exemplo, Portugal, como tem Espanha. Então, essas seleções dependem mais de uma mesma base, né? Daquele 11 ali que sempre começa os jogos. E esse também é um fator que vai contar do ponto de vista de desgaste. O que a gente tem visto muito, a seleção brasileira fez isso agora contra o Haiti, seleções que dosam, né? O primeiro tempo muito intenso, o segundo tempo, se você conseguir o placar elástico, você controla um pouco mais.
1: Exatamente. O Ancelotti, acho que até falou também sobre essa questão, né, na coletiva após a vitória em cima do Haiti por 3-0. Ele foi até questionado também se, até pensando em tudo isso, né, que você citou por conta da questão física, mas também no ambiente lá nos Estados Unidos, ele pensava em poupar o time para o duelo contra a Escócia, mas a gente lembra que não está podendo poupar nada não, porque ainda não tem nada, absolutamente nada resolvido no grupo C, onde está a seleção brasileira, que lidera com 4 pontos, Marrocos vem na segunda posição também com 4 pontos, mas a própria Escócia está ali na terceira colocação com 3 pontinhos somados, né? O Haiti já está eliminado. Mas ele deixou isso muito claro, não tem como poupar absolutamente ninguém, então a galera vai ter que ir realmente força máxima para essa partida contra a Escócia, para buscar 3 pontos e principalmente, né, um saldo de gols, até porque o Marrocos vai pegar o Haiti, o saldo de gols vai ser determinante para definir aí essa primeira e a segunda posição no grupo C da seleção brasileira. 00:15, está na hora da gente saber quem é que mandou bem no jogo de hoje.
2: O craque do jogo.
1: E aí, Michelle?
0: Olha, temos alguns candidatos, né? Valorizando também a partida que fez o Mustapha Chobir, goleiro do Egito. 4 defesas bem impactantes, assim, grandes defesas. Não é por acaso que ele desbancou o El Shaarawy na seleção e no Al-Ahly, né? Ele que termina a temporada como titular no Al-Ahly e que, como destaquei ali durante a transmissão, a gente falou a respeito do pai dele, né? Do Ahmed Chobir, que disputou a Copa dos anos 90, né? A Copa de 1990 pelo Egito. Então tá no DNA essa questão do ser goleiro, né? E vou destacar a partida que ele fez, foi bem importante para salvar ali algumas para o Egito, mas fica muito entre Zico e Mohamed Salah, que a gente está falando de uma assistência para o Zico que dá ao Salah o gol do 2-1 e uma assistência do Salah que dá ao Trezeguet o gol do 3-1 e o Zico faz o gol do 1-1. É muito difícil fazer esse voto que eu vou fazer, porque eu adoraria votar no Salah, mas eu vou votar no Zico, porque ele faz o gol de empate, então é o gol que coloca o Egito no jogo de novo, e ele também dá assistência para o 2-1, que foi uma belíssima assistência de calcanhar. Então, para mim, o Mustapha Zico, o craque do jogo.
1: Zico, craque da partida, mas com menções honrosas a Mohamed Salah, que também foi muito importante na vitória de hoje por 3-1 da seleção egípcia em cima da Nova Zelândia. Se o Zico foi o melhor? Tá na hora da gente saber quem é que mandou mal.
2: O pior em campo.
0: E aí, Mia? Vou destacar dois jogadores da Nova Zelândia que eu não gostei da partida que eles fizeram. O Joe Bell, que é o camisa número 6, ele tinha uma tarefa bem importante, principalmente ali nesse lance do Trezeguet, já fechando o jogo, né, o 3-1, mas também achei que ele estava meio perdido em alguns momentos para fechar ali os espaços na intermediária, mas do ponto de vista de capacidade ofensiva, né, de repente ter algum lance de ataque para ser um desafogo para a seleção da Nova Zelândia, principalmente no segundo tempo, quando o Egito cresceu de produção, eu esperava um pouquinho mais do Chris Wood. Achei que ele faltou fazer um pouquinho mais de pivô. Claro que ele não foi auxiliado, né, a seleção da Nova Zelândia se propôs a se defender e somente se defender, mas para mim o Chris Wood ele ficou devendo nesse jogo.
1: Chris Wood então pior em campo, Zico foi o melhor. E a nota para a arbitragem comandada aí por Omar Awali, Michele?
0: Tata, se me permite uma observação rápida, claro. Porque a gente não citou isso durante a transmissão, mas é importante. Hoje a gente tinha na equipe do VAR o Shaw Evans, que é aquele árbitro que esteve numa cabine do VAR em um jogo de Copa do Mundo, na primeira rodada. Aquele árbitro que fez um sinal que seria um sinal de referência a supremacistas brancos.
1: Sim.
0: Claro, a FIFA fez uma análise, ele negou que fosse algo proposital e tudo mais, e hoje ele estava escalado de novo. Eu, particularmente, não gostei da medida tomada pela FIFA. Eu acho que se tem alguma margem de dúvida, nesse caso, a FIFA não pode se colocar como foi sem querer. Não, acho que aí já é muito sério. Muito sério, ele faz um sinal e depois ele recolhe assim a mão, né, e tal. E olhando para a câmera, a FIFA depois disso mudou o protocolo, então aquela imagem que aparece na cabine do VAR, agora os árbitros eles estão todos olhando para as telas e não para a câmera, mas para mim é problemático, né? Numa Copa que a gente tem o melhor árbitro africano ficando de fora, o árbitro da Somália, por conta dos Estados Unidos negar o visto dele. A gente teve uma situação muito grave como essa, que ele fez um gesto, e aí ele pode dizer que não teve intenção, mas ele fez o gesto.
1: Sim.
0: Aí eu vou usar como exemplo uma situação completamente diferente, mas que tem sua similaridade. O Almirón, jogador do Paraguai, que colocou a mão na boca e foi expulso. Depois ele argumentou que não era isso, não estava xingando. Mas a regra é muito clara.
1: Exato.
0: E ele fez o gesto. Então, para mim, é muito problemático que a gente tenha, em um jogo de Copa do Mundo, algo tão grave como o que aconteceu e esse árbitro volte tão rápido assim. Para mim é muito grave, mas isso colocado, porque não poderia deixar de falar, para mim a arbitragem fez uma partida assim muito tranquila, não teve nenhum problema, tudo muito correto, nenhum lance polêmico, então para mim uma nota 9 aí, porque realmente tudo correu bem.
1: A gente está na segunda rodada da fase de grupos da Copa do Mundo, mas tudo que envolve essa Copa, especialmente quando a gente fala, claro, dos Estados Unidos e essa questão envolvendo a FIFA e toda a forma que ela está lidando com todas as questões que envolve também. A gente não está falando aqui de lei, né? Todos os países devem ter suas leis respeitadas e tudo mais, mas há coisas que estão ali envolvendo muito mais essa relação da FIFA, como ela está se portando diante das decisões dos Estados Unidos, que não está envolvendo uma questão jurídica, é importante que a gente diga isso, não está envolvendo uma questão jurídica, não está ferindo nada jurídico, e que a FIFA, enfim, está deixando as coisas passar, e outras coisas que ela não deveria deixar passar, ela deixa passar. Meia-noite 20, Michele Silva. Muito obrigada. Até a próxima aqui dentro do Futebol Globo CBN.
0: Valeu, Tatá. Até a próxima. Muitos jogos de Copa do Mundo ainda. Tem mais... Olha, tem menos de um mês, hein? Na verdade, a conta é essa, porque passa rápido.
1: Exatamente. Afinal, dia 19 de julho.
0: Isso. Menos de um mês. Então, aproveitem muito essa Copa do Mundo.
1: É isso. Amanhã a gente transmite Argentina e Áustria. Aqui no Rio de Janeiro, você vai acompanhar a transmissão com Edson Mauro, Carlos Eduardo Eboli, Renan Moura e Francisco Aiello. Em São Paulo, com Oscar Ulisses, Gabriel Dudziak, Rafael Prates, André Neto e Bruno Faria. Na sequência, a partir das 8 da noite, você acompanha também Noruega e Senegal, com Rodrigo Bittar, Michele Silva, Guilherme Pradella e o Brunão. Bruno Faria segue dentro da Central da Bola. Você que ficou aqui com a gente desde as 6 da noite acompanhando tudo dessa Copa do Mundo, eu muito obrigada. Fique agora aqui com toda a programação musical da Rádio Globo e toda a programação de informação na CBN. Valeu, galera. Até a próxima.
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intermediária, a bola escapou, ele consegue o domínio, volta novamente atrás, Pratia, com a perna direita, faz o passe pelo lado direito, agora com o lateral, Rami, cruzamento para a área, bateu pro gol de cabeça, ficou, detonou!

0: Zico! Cruzamento da direita na medida e o Zico de cabeça para superar a meta do Crocombi e botar no fundo da rede. 13 minutos do segundo tempo, eu disse 13 da etapa complementar, para deixar tudo igual, para embolar o grupo G da Copa do Mundo. O Egito é bola e coloca Nova Zelândia na roda. É segunda rodada, é grupo G, é Copa do Mundo. Os africanos estão demais, o país está no hype da Copa. Let's go, Egito! Mustafa Zico, marco arroba dele no placar do Futebol Globo CBN.
1: Egito,
0: Mustafa Zico,
1: Nova Zelândia,
0: também Surman.
2: Aqui todo mundo é Brasil.
0: Aqui vem o Egito, bola dominada na entrada da

Egito! É do cara desse time do Egito, Mohamed Salah, na marca dos 22 do segundo tempo, uma virada para ser a primeira vitória do Egito em uma Copa. Mohamed Salah, numa bola bem trabalhada pelo lado direito, uma tabelinha e uma

Ele que vai para a cobrança com a perna canhota lá na esquerda. Bola levantada no primeiro pau. Cabeçada para o gol. Detonou! Trezeguet!

0: segue. Cruzamento da esquerda do Mohamed Salah. O camisa número 7 do Egito se abaixa. Uma cabeçada indefensável para o goleiro Max Crocombe. Na marca dos 36 do segundo tempo. Eu disse 36 da etapa complementar. Para confirmar a primeira vitória do Egito em uma Copa do Mundo.
1: Agora estamos juntos.

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0: Segunda-feira, 22 de junho de 2026. O ex-prefeito de Boa Vista, Arthur Henrique, do PL, recebeu o maior número de votos na eleição suplementar para o governo de Roraima, realizada neste domingo. Mesmo assim, ele não foi declarado eleito porque a candidatura está em situação sob judice, ainda pendente de análise pela Justiça Eleitoral. Arthur Henrique foi barrado por não cumprir o prazo de desincompatibilização ao deixar o cargo de prefeito, mas recorreu e aguarda julgamento de recursos no TSE e no STF. Segundo o Tribunal Regional Eleitoral de Roraima, mesmo com Arthur Henrique tendo a maioria dos votos, a proclamação definitiva sobre quem venceu depende dos resultados dos recursos. O pré-candidato à presidência Flávio Bolsonaro, do PL, teve um segundo encontro com Daniel Vorcaro no primeiro semestre de 2025, na mansão que o banqueiro alugava em Brasília. A informação é do colunista do Globo e da CBN, Lauro Jardim. Flávio admitiu que foi à casa de Vorcaro em São Paulo no fim de novembro de 2025 para, segundo ele, dar um ponto final às negociações em torno do financiamento de R$134 milhões para a cinebiografia do pai, o ex-presidente Jair Bolsonaro. Foram adiadas para hoje as quartas de final da etapa de Saquarema do Circuito Mundial de Surf. Miguel, Samuel Pupo, João Chianca e Iago Dora venceram nas oitavas de final e se classificaram para o Finals Day. Um brasileiro está certo na semifinal, porque Iago e Miguel se enfrentam numa bateria. No sábado, Luana Silva foi eliminada nas quartas de final. O Brasil não tem mais representantes no feminino.
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1: Olá, bom dia! Estamos começando o CBN Madrugada desta segunda-feira, 22 de junho. A gente abre essa edição com o professor Pasquale, que responde dúvida de ouvinte sobre o que o verbo espinafrar tem a ver com o vegetal espinafre.
2: Dúvida de Odair Batista Oliveira, São Bernardo do Campo, São Paulo. O verbo, ai que ótimo, espinafrar, tem a ver com o vegetal espinafre? Em algum momento da história batia-se com espinafre naquele que se queria criticar, professor? Espinafrar alguém.
3: A pergunta é excelente, obriga a gente a pesquisar bastante, porque etimologia, para quem não sabe, eu já disse isso aqui 1 milhão de vezes, mas não custa repetir, a etimologia é um dos ramos dos estudos linguísticos, né? E ela se ocupa da origem e da evolução das palavras. A etimologia não é uma ciência exata, né? Não dá para dizer, olha, isto vem daquilo, aquilo vem daquilo outro e não sei o que, não sei o que. Tem-se muita certeza, mas tem-se muita dúvida. E é o caso de espinafrar. Existem especulações a respeito da origem da palavra. Mas vamos para um auxílio para a gente ver o uso disso, depois a gente entra na discussão.
2: Tem música com
3: espinafrar? A gente vai ouvir uma canção. Ah, claro, eu acho tudo, eu acho. É uma música que se chama Mercado Central, e esse Mercado Central, na letra, é o Mercado Central de Belo Horizonte. Vocês já foram lá ou não?
2: Não, mas não. Sei que é demais.
3: Tem que ir, tem que ir. O Mercado Central de BH é uma instituição, é um negócio. É?
4: É, já te
3: É
4: lá,
3: muito
4: sim,
3: legal,
4: professor.
3: Legal demais. A música se chama Mercado Central, composta por Zé Beto Correia e Caio Junqueira Maciel. Quem canta pra gente é o Zé Beto Correia. Isso está num disco que ele lançou em 2009, Recados de Minas. Prestem atenção porque a letra é bem divertida. Eu separei um trecho, claro, não a letra toda, mas vamos lá.

É muito legal. Eu conheço o Zé Beto, conheço um pouco do repertório dele. E espinafrar, não me vem, ninguém vem espinafrar se a gente fala abobrinhas. É muito legal isso. Bom, o que dizem os dicionários, o que dizem as obras todas sobre esse verbo? Primeiro, espinafrar é verbo do português brasileiro, não é? Não há na versão que eu tenho aqui de papel, do dicionário da Academia das Ciências de Lisboa, né? Não há referência a esse termo no português de Portugal, né? E a palavra espinafre tem, a palavra espinafre antes de espinafrar, né? Tem uma origem duvidosa. O que se diz é que provavelmente venha do árabe hispânico, lá do árabe do tempo da dominação moura, né? Que seria espinar, né? E que por sua vez isso viria do persa isbaná, né? O dicionário Trecani, dicionário italiano, porque em italiano espinafre é spinaccio, mas se usa sempre no plural, spinaci, né? Em inglês é spinach, em espanhol é espinaca, né? Há uma referência aqui a uma possível contaminação desses termos aí do persa e tal, cruzado com spina, que é o espinho, né? O espinho que muitas frutas têm, que muitas verduras têm, né? Que a rosa e seus espinhos, né, tem. E aí a ideia de aplicar o espinafre como um elemento de bater, de xingar, né, de pegar e dar em alguém com isso, por causa justamente da ideia de espinho, da forma de espinha que existe em alguns tipos de espinafre, né? E aí, por esse, entre aspas, castigo, espinafrar acaba sendo falar mal, julgar mal, esculhambar, xingar, usar com esse sentido bem pejorativo, não é? Então, uma suposta origem para esse espinafrar, mas que pelo jeito tem sim a ver com a verdura, né? Com o vegetal, né? Bom, eu tô vendo aqui no dicionário da Academia das Ciências de Lisboa, a última versão, a versão eletrônica, eles registram o espinafrar, mas tudo ligado ao Brasil. Brasil, gíria, repreender com dureza. Brasil, dizer muito mal, criticar duramente. Brasil, criticar, fazendo cair no ridículo. Brasil, contradizer com firmeza e tal, bababá, bababá, né? E um outro ouvinte, que não esse que está na mensagem de hoje, que é o Odair Batista Oliveira, de São Bernardo, cidade da Grande São Paulo, um outro ouvinte chamado, já participou do programa, Gustavo Caralli, ele me fala aqui que ele estava pensando na palavra empipocar, e ele diz dessa relação entre alimentos, né, e outras coisas na formação de palavras portuguesas, em pipocar de pipoca, pipoca, que é uma palavra tupi, que dá a ideia justamente daquilo que é a pipoca, coisa que pula e tal. E por isso eu peguei um outro auxílio que tem a ver com um monte de coisa desse ramo aí, e a gente vai ouvir uma canção composta por Itamar Assunção e Alice Ruiz, melodia do Itamar, letra da Alice. Quem canta pra gente é o Itamar, disco Preto Brás, atenção, não é o nome da companhia de petróleo, não, é Preto Brás, de 98, eu não vou dizer o nome da música para não dar spoiler, mas é bem engraçadinha a letra, bem interessante. Vamos lá.

0: uma letra inteligente, né? Porque cansei de ouvir abobrinha, se a gente usa a palavra abobrinha com esse sentido, né? De esse cara só fala abobrinha, né? Fala muita bobagem, coisa sem sentido. Qual é a origem de dizer que fulano fala abobrinha? Sabe Deus, né? Sabe Deus de onde veio isso, é uso popular daquelas coisas que os dicionários dão como origem obscura. Mas aí a Alice, que é a letrista, já vai de abobrinha, ela diz melhor consultar escarolas, né? Prefiro escutar salsinhas, muito pedir bom consolo às papoulas e às carambolas, pedir um help ao repolho, e por aí vai, porque realmente, isso foi em 98, hein? Se a Alice fosse escrever essa letra hoje, ela teria, nossa senhora, o que há de abobrinhas e besteiras no tal do mundo das redes antissociais, não é fácil. Mas em suma, o espinafrar tem a ver com espinafre, muito provavelmente com a relação que há entre determinados tipos de espinafre que tem nas suas folhas, nos seus, como é que chama aquilo? É ramo? Como é que chama o que fica embaixo da folha? Sei lá como é que chama aquilo? Tem talo, isso, não me vem a palavra, ainda bem que você tá com o cérebro aceso aí, querida Tati.
1: O
0: talo em muitas espécies.
1: Fui bem, vamos nessa. Vamos em frente.
0: Mas em suma, que muitas espécies de espinafre têm no talo espinhos, né? É. Como as rosas têm nos seus talos também, e por aí vai. É por aí, mas a criatividade é uma coisa muito interessante, né? Porque daí vai para frente o negócio e os sentidos se multiplicam, e tudo isso mostra que a língua é absolutamente viva e deliciosamente incontrolável. É isso.
1: Um beijo, professor, obrigada.
0: Beijo, beijo para vocês.
2: Com Nadédia Calado, Rossandro Klinger comenta sobre a vergonha alheia e a relação com a coragem do outro.
3: Você traz um tema que me perturba um pouquinho, Sandro. Eu tenho uma certa intolerância com esse assunto que você vai trazer pra gente, que é a vergonha alheia. E tem até algumas obras assim, de ficção que se baseiam muito nisso, né? Seriados, tipo The Office, o entretenimento tá na vergonha alheia que você sente dos personagens. Mas isso me dá uma agonia, Sandro.
4: Então, eu quero abordar essa vertente, que é uma conhecida, e uma outra que pouca gente percebe. Sim, é muito inconveniente quando a gente está num ambiente e alguém faz alguma coisa que a gente faz assim, meu Deus, eu não queria estar aqui vendo essa pessoa passar pelo que ela está passando na minha frente, né? E a gente pode encontrar, de repente, um transeunte que faz alguma coisa ridícula e a gente sente vergonha, uma pessoa no shopping. Pode ser um parente nosso numa festa que faz um comentário que não deveria ter sido feito. Ou alguém que chega com a roupa completamente fora do contexto, num ambiente. Imagina, tá todo mundo numa tarde como essa, esperando você numa feijoada, todo mundo de bermuda e tal, e você chega lá como se tivesse numa festa de gala. Então tem coisas pequenas, desde como você se veste, você se comporta, que faz com que você sinta vergonha do comportamento do outro. Mas eu quero aqui fazer uma vertente mais provocativa. Se te incomodar, vai incomodar mais ainda agora, né, Dédia?
3: Vamos.
4: É o seguinte, muitas vezes nós sentimos vergonha porque o outro teve coragem de fazer uma coisa que a gente não tem coragem de fazer. Entende? A pessoa tem coragem de dizer uma coisa que a gente vive engolindo e calando. E o outro vai lá e diz. E aí a gente, o nosso ego fica tão tomado de, digamos assim, de um ressentimento inconsciente do processo, que é mais fácil sentir, aspas, vergonha da pessoa que disse aquilo do que admitir, eu nunca tive coragem de ser tão claro sobre o que eu sinto. Eu nunca tive coragem de dançar sem nem aí para a opinião dos outros, mesmo que só uma pessoa levantou para dançar na mesa no show, entende? Ou seja, como eu queria ser essa pessoa que deu vontade de dançar, eu vou dançar e eu não sou medido pela opinião dos outros, eu vou dançar aqui. E se as pessoas quiserem me olhar, que olhem, mas eu me basto. Então tem muitas vezes que sim, a vergonha que a gente sente do comportamento do outro é porque foi ridículo mesmo, existe esse contexto, foi ridículo, foi descabido, não tinha sentido. Mas existe uma vergonha que é a coragem que o outro revelou que eu ainda não tenho. Então eu queria que a gente refletisse sobre isso. Quantas vezes alguém tem um comportamento que você pode estar comentando, catucando a pessoa, batendo no ombro do outro lado, dizendo assim, olha que coisa ridícula que a pessoa está fazendo, e no fundo ela está tendo coragem, sabe? Tipo, você tá num ambiente, todo mundo numa fila que ninguém faz acontecer, alguém se indigna e diz, rapaz, é falta de respeito. Que falta de respeito é essa? E a pessoa mais tindó, a pessoa, né, que não costuma se defender, fica com vergonha daquela pessoa, achando que ela está se expondo, quando na verdade ela está questionando o desrespeito daquela fila que não anda. Recentemente eu fui pegar um voo em Congonhas, e a gente no ônibus, aquele momento que você não está no finger, que é aquele bracinho mecânico que leva você para o avião, e tem muito o embarque remoto, que você pega um ônibusinho para chegar no avião. Antigamente, na DG, eles davam guarda-chuva pra gente. Hoje não. E tinha uma senhora sentada numa cadeira de roda no meio da chuva. Entende? Então, assim, se indignar nesse momento e falar, algumas pessoas não têm vergonha, mas é a defesa do direito das pessoas. Então, tem comportamentos que nos envergonham, mas que no fundo calam dentro de nós com um sentimento de por que você ficou calado vendo alguém molhar na chuva numa cadeira de roda só para não incomodar o entorno, só para não parecer o chato do rolê, só para você, porque você tem medo da opinião dos outros. Quantas pessoas, por exemplo, estão no metrô, estão no ônibus e não dão lugar a uma pessoa idosa, uma pessoa com necessidade, só porque tem vergonha de se levantar para oferecer? Tem vontade, mas o que é que vão pensar de mim? Vai todo mundo olhar para mim quando eu levantar para oferecer essa cadeira? E se a pessoa recusar e disser que não precisa? Ou seja, muitas vezes a gente está sendo pautado pelo que a gente acha que as pessoas vão pensar sobre nós, quando na verdade a maior parte das pessoas está tão preocupada com tantas questões pessoais, lidando com suas dores, seus boletos para pagar, seus conflitos para resolver, seus traumas para compreender. Então a gente tem que olhar sobre o aspecto de o que é que o outro faz, quando não é ridículo, obviamente, que mostra para mim a coragem que eu não tenho de fazer também.
3: Olha, perfeito. Eu acho que você resumiu, Rossandro, uns 10 anos de terapia minha, que sou uma pessoa, já falei nas minhas redes, diagnosticada mesmo com fobia social e cercada, felizmente, de pessoas extrovertidas e abertas e corajosas do ponto de vista social, de quem eu dependo muito para esse tipo de coisa, para fazer aquela reclamação do pedido que veio errado, para tirar uma dúvida sobre alguma coisa, para pedir ajuda para alguém. É exatamente tudo isso que você falou, né? Eu fico desesperada ali pela pessoa, mas eu queria conseguir fazer isso também. E com o trabalho dá para chegar lá também, né?
4: Dá. Uma coisa que a gente tem que aprender sobre isso, que você falou pessoalmente aí, primeiro respeitar, porque quando a gente tem uma certa timidez, a gente não pode fazer isso na velocidade que o mundo quer, mas na velocidade que a gente pode. Mas também não pode ser uma velocidade zero de nunca fazer. Mas uma coisa importante que é preciso ser dita, aproveitando a sua coragem de se expor e colocar isso, que eu acho que é muito legal, porque ajuda as pessoas e nos humaniza, e eu falo muito das minhas próprias dores para humanizar, né, esse lugar da gente que fala, é que às vezes a gente espera ficar bom para agir, e é agindo que a gente fica bom. Às vezes a gente espera ficar bom para falar em público. E é falando em pequenos públicos que a gente fala nos grandes públicos. A gente espera, por exemplo, às vezes, se estar bem resolvido para ter coragem de reclamar da pizza que chegou errada. E é só reclamando da pizza que chegou errada que a gente tem coragem de reclamar do resto das coisas mais sérias da vida. Então, começa com coisas pequenas, pontuais, aquilo que você acha que é um desafio menor. Aquilo vai te dando uma musculatura de enfrentamento. Você vai vendo que o mundo não vai se acabar, que ninguém vai te matar. É igual quando a gente está aprendendo a para assim, vem um ônibus atrás. A gente acha que o ônibus vai passar por cima do carro, né? Ou um caminhão aí na marginal. Mas chega um momento que você percebe, não, as pessoas elas vão respeitar. Eu, se eu tiver parado, se o carro quebrar, elas vão simplesmente desviar. Vão apitar, vão ficar chateadas, mas vão seguir o caminho delas. E assim a gente aprende que o mundo não dá tanta importância como a gente imagina, e a gente pode ser mais livre por isso.
3: Muito bom. Rossandro Klinger, muito obrigada por mais essa. Boa semana para você. Até mais.
4: Pra ser também na 10, pra todo mundo que tá nos ouvindo.
3: Valeu, até.
2: Leni Quirilos analisa o que está por trás da terapia do grito em conversa com Cássia Godoy e Carlos Alberto Sadenberg.
5: Leni, temos um tema aqui bem interessante. A nossa ouvinte Anitta, ela participou em Detroit, nos Estados Unidos, de uma terapia do grito. E ela pergunta a sua avaliação disso, Leni, eu suponho que seja isso, né?
6: Sim, você sabe, Sedenberg, semana passada nós falamos sobre a voz do Bon Jovi. E aí a Anitta se interessou pelo tema, pela história aí da voz, e nos conta essa experiência que ela teve. Bom, claro, né, fui pesquisar, fui identificar e encontrei um texto muito interessante da jornalista Maria Prata. Maria Prata escreve para a UOL, né, no Universa, Futuro Presente, e ela discorre sobre isso. Então, vamos contextualizar aqui os nossos ouvintes, vamos entender melhor dessa história. Foi criado, gente, um tal de Clube do Grito. Na verdade, se trata de uma proposta que já é antiga, depois eu vou remontar aí ao tempo passado, quando isso começou, até John Lennon estava envolvido na história, só que ganhou um fôlego muito maior recentemente, de junho para cá, porque uma dupla de pessoas, como é que eu posso dizer, trouxe um nome e manteve, criou um nome, né, a marca, quero dizer, que é Screen Club. Foi criada pelo Manny Hernandez, que é um americano lá de Nova Jersey, e da sócia dele, ele é um coach de respiração, e a sócia dele, a Elena Soboleva, é da Sibéria. Qual que é a ideia? Eles reúnem um grupo de pessoas num determinado local, normalmente público, um parque, uma praça, em alguns lugares numa praia. Essas pessoas se reúnem, eles fazem uma contagem regressiva, tipo 3, 2, 1, e todo mundo grita, e grita muito alto. Qual é a ideia? Descompressão, gente. Eles afirmam que quando a pessoa grita, ela coloca para fora as coisas que a incomodam, os problemas, as dificuldades. Vejam, é uma história antiga que acontece desde a década lá de 1970. Quem começou com essa história foi o Arthur Janove. Ele criou o Primal Screen Therapy. Só que na época, o John Lennon super apoiou, popularizou, só que eles prometiam que isso melhoraria eventuais traumas que a pessoa tivesse, traria uma cura, digamos assim. E no fundo, claro, não tem nada a ver, isso não acontece.
5: Não cura nada.
6: Não conseguiu, não cura. Não conseguiu ser comprovado cientificamente e acabou virando uma coisa aí com cara de pseudociência. Mais recentemente, essa dupla propôs e os resultados têm sido bem interessantes. Olha só, para vocês terem uma ideia, começou lá onde nós falamos, se estendeu para Atlanta, Palm Beach, Austin, Denver, Nova York e na Europa, Londres, Lisboa, Alemanha e Porto Rico. Então é algo que a gente prevê, logo, logo vai chegar aqui no Brasil. No fundo, gente, quando eu fui levantar sobre a ciência, né, o que pode estar por trás disso, no fim das contas, se trata de um gesto social e catártico. O que ocorre? Nós sabemos que quando a gente produz atividades sincronizadas e intensas, e aqui cabe cantar, dançar, torcer para o time lá no estádio, existe uma reação em cadeia, onde as pessoas se envolvem, tendem a se mover junto, digamos assim, e isso gera dois efeitos importantes. A elevação do limiar da dor, então a gente sente menos dor, a dor tem que ser muito intensa para a gente sentir, e aumenta também o humor, porque existe a liberação da endorfina. Se a gente for pensar de um ponto de vista aí sociológico, numa linguagem sociológica, acontece o que o Durkin, que é um francês, pai da sociologia, chama de efervescência coletiva. Bom, Cássia, né, Sedenberg, palmeirense, vai lá para torcer no estádio para o time dela, ela sabe bem o que é isso, vem aquela onda de pessoas gritando, comemorando e contagia.
5: Não, que é o seguinte, no caso, nesse caso que você está usando assim, da torcida, né? O grito da torcida, o grito de gol, por exemplo, né? Digamos que tem esse efeito catártico e tal, não sei o quê. Mas tem um motivo, né? Quer dizer, a emoção não é o grito, é o gol.
6: Exatamente.
5: A emoção é o gol que leva ao grito. Agora, você chegar num lugar, numa praça pública, sem motivo nenhum, e sair todo mundo gritando, vai incomodar todo mundo, na verdade, né?
6: Pois é, mas Sedenberg, existe uma motivação. As pessoas que vão, elas vão com a esperança de se livrarem da tensão, do nervosismo, da ansiedade. Para vocês terem uma ideia, eles fazem aos domingos, em todos os lugares, aos domingos, às 19 horas. Que é tipo assim, deixa eu me descarregar para eu começar a semana de uma maneira mais tranquila. Essa é a ideia, isso é o que motiva. A gente sabe que o grito produz realmente uma descarga, né? Às vezes quando a pessoa está tensa demais, nervosa demais, e ela grita, ela desabafa. Assim como o choro acaba levando a isso também. A motivação, gente, dessas pessoas é essa descarga. Só que a gente sabe também que, do ponto de vista sociológico, além da descarga que atua no físico, existe também uma consequência simbólica, que é o encontro. Por quê? Puxa, eu tô lá reunida, eles reúnem muitas pessoas ao mesmo tempo. Uhum. Existe uma sensação de que, puxa, não sou só eu que tô assim tão incomodado, não sou só eu que tenho que desabafar. E essa ideia do encontro aproxima e promove algo interessante e positivo. Para vocês terem uma ideia, diz que depois que acontece, o povo começa a rir muito e um abraça o outro, existe como se fosse aí uma comemoração. Eu entendo que a moda vai pegar, viu, minha gente, que vai acabar se disseminando ainda mais. Mas eu tenho que chamar a atenção para um impacto, né? Puxa vida, a gente berra desse jeito, a gente grita, e nós sabemos que o grito pode ser lesivo, pode ser um fator irritativo para as cordas vocais.
1: Eu estava esperando essa avaliação da fonoaudióloga, estava em terapia de grito. Cadê a skin fonoaudióloga da Leni Quirilos para falar a respeito de eventuais efeitos negativos se houver exagero? Né?
6: Pois é. Cássia, quando a gente grita, a gente promove uma trombada de corda vocal. Então, ó, pensem na corda vocal como uma estrutura muscular coberta por uma camada de mucosa. Essa mucosa que recobre, eu gosto muito de usar a seguinte analogia. É como se fosse uma massa de pão de ló, que é o músculo, coberta por uma camada de chantilly, que é a tal da mucosa que recobre. Essa mucosa, assim como o chantilly, ela é branquinha. Tomei um susto quando eu descobri isso estudando lá no início da faculdade, porque para mim, tudo que é lá para dentro da boca parecia ter cor de bochecha, ser algo meio vermelhinho. A corda vocal é branca leite, bem branquinha mesmo. E quando a gente grita, quando a gente pigarreia com frequência, quando a gente força, às vezes imitando uma voz diferente da nossa, essa mucosa branquinha vai ficando vermelha. Ela começa a ter aí um processo inflamatório, que pode alterar. Então, a gente tem que tomar cuidado, tem que hidratar muito bem, garantir uma boa hidratação e, na sequência, fazer um repouso vocal para garantir que aquilo vai se refazer naturalmente. Domingo à noite pode até ser interessante, a pessoa vai lá, faz o descarrego dela, não é? E aí ela vai para casa, descansa e tudo mais, e teoricamente, se ela tem uma laringe saudável, ela vai acordar bem. O alerta aqui vale para as pessoas que têm uma tendência de ficarem roucas. Aí é complicado, porque se a pessoa já tem um uso tenso da voz de maneira habitual, ou se a pessoa tem algum tipo de lesão na corda vocal, é altamente contraindicado, porque se trata de uma irritação a mais naquele quadro que já mostra uma fragilidade aí da estrutura. Aí essa pessoa, minha gente, vai ter que encontrar uma outra forma de descarregar as tensões. Talvez conversar, talvez encontrar uma pessoa que ela goste, fazer uma massagem, não é?
5: Tá certo.
6: E vocês encaram aí, pessoal, a vontade de sair gritando?
1: Olha, eu acho que eu vou continuar liberando a endorfina com exercício físico mesmo, viu, Leni? Em vez de sair gritando por aí.
6: Ótima pedida, Cássia. Exercício físico é bárbaro, faz bem para o corpo, faz bem para a mente e não tem aí esse efeito colateral. Vamos observar, lembrando dos cuidados necessários e realmente buscando formas diversas da gente extravasar essa emoção aí. Tá certo?
5: Leni Quirilos, muitíssimo obrigado, Leni. Até a semana.
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0: retomada integral das operações. Em nota, a pasta disse que não há prazo definido para a reabertura completa da plataforma, já que a prioridade é garantir a segurança do serviço. Paralelamente, seguem as investigações para identificar a origem da invasão e a forma de acesso ao sistema. A Polícia Federal abriu uma apuração preliminar sobre o caso. O Ministério da Saúde iniciou a aplicação da vacina pneumocócica 20-valente em todo o país. O imunizante passa a integrar o calendário nacional de vacinação e amplia a proteção de crianças contra doenças graves causadas pela bactéria pneumococo, como pneumonia, meningite, infecções no sangue e otite. Segundo o Ministério, crianças menores de 5 anos que ainda não completaram o esquema vacinal poderão receber o novo imunizante nas unidades do SUS. O Brasil foi derrotado pela Alemanha, perdeu a invencibilidade e ficou no segundo lugar na Liga das Nações de Vôlei Feminino na Turquia. As alemãs ganharam os dois primeiros sets. As brasileiras chegaram a empatar, mas perderam o quinto set. Agora a seleção viaja para o Japão para a última semana desta etapa, onde enfrenta as anfitriões, além de Tailândia, Polônia e Estados Unidos, entre 8 e 11 de julho.
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2: Petra Chaves entrevista a modelo Cláudia Liz, que reflete sobre a carreira de artista plástica após décadas pintando em silêncio.
3: Essa mulher já estampou as principais capas de revista das mais maravilhosas do Brasil, do mundo. Foi uma das modelos mais famosas que inaugurou muito dessa ideia da top model moderna, né? Porque é bonita, mas também tinha atitude, todo um contexto que compôs e foi compondo essa mulher moderna, autônoma, com atitude. É Cláudia Liz, que está aqui ao meu lado hoje, modelo e artista plástica. E ela vai contar pra gente agora sobre essa vertente da carreira dela, das artes plásticas, que sempre esteve com ela, mas que ela só assumiu de verdade nos últimos 15 anos. E eu quero saber o antes e depois de Cláudia Liz, essa super mulher que está aqui ao meu lado contando e falando sobre moda, arte e tudo um pouco. Cláudia, boa tarde.
4: Eba, boa tarde, que bom estar aqui. Muito obrigada pelo convite.
3: E é tão forte, porque a gente fala muito sobre mulheres aqui no programa, né, Cláudia? E você, ao lado de algumas outras modelos, você foi muito responsável por esse imaginário da mulher. E muito dessa mulher que nós somos hoje. Tá ligado com essa tua antena? É moda, é arte. Você sempre foi conectada, assim, com o inconsciente coletivo?
4: Sempre, sempre. Vou falar um pouco da intuição que você fala muito, né? Eu vim para São Paulo com 15 anos.
3: Tá.
4: E completamente na intuição, assim, eu não tinha repertório nenhum. Eu venho de Goiás, uma família super simples. Então, sabe quando você tá aberta pro mundo? E daí eu fui para fora também. Eu fui com 17 anos para fora. E a intuição foi me levando na vida, assim. Aí eu queria te falar isso, que é muito importante.

0: importante mesmo, a gente seguir a intuição e
1: é
0: tá ligado.
1: Inteligência,
0: é uma inteligência. Para mim, é o meu guia, assim, é o meu guia.
1: E você sempre me contava aqui nos bastidores que sempre teve a questão da arte presente.
0: Sim.
1: Né?
0: Sim.
1: Ser modelo foi o quê? Foi algo natural que aconteceu?
0: Algo que a vida foi me levando. Com 13 anos me chamaram para fazer um comercial de bicicleta, que eu tava andando de patins na porta de casa, depois para desfile. Aí com 15 anos eu vim para São Paulo. Então foi uma coisa que foi acontecendo muito importante na minha vida, porque não era uma coisa que eu queria. Meu pai era uma pessoa muito problemática, machista.
1: Uhum. Tá.
0: Um homem que tinha problemas com mulheres bonitas e uma filha bonita era um problema, e ele descobriu que eu tinha um namoradinho e me mandou embora de casa.
1: Menina.
0: E com isso surgiu a oportunidade, isso foi... aí ele mandou o carnê do colégio para eu pagar, e com isso surgiu, isso em dezembro, em janeiro surgiu a oportunidade de eu vir para São Paulo, e eu vim, aí a vida me levou.
1: Que incrível.
0: É incrível.
1: Te abraçou, né?
0: Me abraçou, me acolheu e falou, ó, olha o seu caminho, assim. E eu sempre fui ligada à arte, porque com 8 anos tem uma foto minha na roça, minha avó plantando, e eu com um cadernão de desenho embaixo do braço, assim. Então eu sempre gostei. Modelo, para mim, eu acho que é uma performance.
1: Uhum. Sabe? Exato. Artística, inclusive, lógico.
0: Então eu acho que tá tudo ligado, assim, como atriz também, né? Então são expressões artísticas, assim.
1: Você sempre se permitiu, né?
0: Sempre.
1: Navegar por várias áreas da arte.
0: Eu sou muito sensorial, então é onde minha vida foi me levando, assim, onde eu tive curiosidade, vontade, e também que a vida traz, né? Ela te leva para alguns caminhos.
1: No momento em que você estava viajando pelo mundo, modelando, estampando as capas de revista, você costumava pintar nessa
0: Sim,
1: época?
0: Sim, eu sempre tive ateliê em casa.
1: Tá.
0: Então, assim, quando eu viajava, foi onde eu fui conhecendo cores também. Eu fui pro Japão, era cores que eu nunca tinha visto na vida. Então, eu sempre tive ateliê em casa. E nas viagens, e aqui em São Paulo, toda casa eu tinha lá montado o ateliê.
1: Que lindo, gente.
0: Sempre foi importante.
1: E como é que foi essa transição? Porque você continuou modelando, você até hoje não se deixa de ser modelo, né? Não se deixa, ainda mais maravilhosa.
0: Não, hoje, né, é um público, né, eu tô com 57 anos, é um público, tem mulheres da minha idade por
1: Sim.
0: aí.
1: Incrível.
0: Super nativa e fazendo coisas e, né, mulheres maravilhosas, aliás, adoro as mulheres,
1: eu
0: assim.
1: E aí, como é que nasceu a questão da arte? Porque eu quero falar da exposição que ela tá aqui em São Paulo, quero que ela conte pra gente. Tô chegando lá para vocês entenderem. Isso que me surpreende mais no teu caso, né, e pesquisando a tua vida, além do que eu já acompanhava, é um grau, Cláudia, de excelência.
0: Eita.
1: Você era uma modelo incrível, não só bonita, mas esse que eu trouxe aqui no começo, com a sua atitude.
0: Uhum.
1: E aí agora com as peças, com os quadros, com a arte excelente. E aí uma pergunta, você é muito exigente com você mesma?
0: Sou, e eu também não acredito totalmente em mim, sabe?
1: Sim.
0: Eu não me acho assim, nada, então eu tenho que correr atrás. Então, assim, nunca me achei bonita. Então, o que me levou a ter atitude, a ter a expressão?
1: Que bom, né? Que bom que
0: então,
1: você não acreditou,
0: então,
1: só na aparência.
0: Isso é muito bom, assim, na arte também, de descobrir novos caminhos, tentar materiais novos, ver o que minha essência, o que eu quero falar realmente. Eu adoro pintar mulheres, assim, eu pinto mulheres, e é muito importante Uhum. pintar mulheres, porque é uma reflexão o tempo inteiro do nosso momento, né, e de tudo que a gente tem construído aí, né?
1: Totalmente. E agora, Cláudia, você tá, inclusive foi por conta disso que a gente, né, o gancho para essa nossa conversa aqui é justamente essa tua exposição que tá hoje numa galeria de arte contemporânea aqui em São Paulo, que é inclusive da minha querida Natasha Zaniek,
0: uhum.
1: E algumas obras da Cláudia estão lá. Me conta um pouco do que foi essa obra, esse conjunto de obras Florescer.
0: Florescer,
1: né?
0: A exposição
1: me conta um
0: é
1: pouco
0: Florescer.
1: Sobre ela.
0: Com a curadoria do Thaleson Mello. A Florescer é uma exposição que eu faço junto com o fotógrafo Adriano Damas, que a gente aborda a importância da natureza na nossa vida, né? No nosso cotidiano e nessa coisa de se conectar, a importância que é se conectar. Ali eu trago reflexões de, desde o primeiro arranjo que eu vi na vida, o primeiro vasinho de flor, que aquilo foi uma epifania para mim, assim. Eu estava em Goiás, lá no interior, lá na roça, e eu saí com uma amiguinha, a gente foi visitando as chácaras vizinhas, e a gente chegou numa de uma mulher tão caprichosa, quando ela abriu assim a porta, tinha assim aquele chão de vermelhão todo, sabe, bem porra, cuidado, aquelas panelas areadas enormes, uma simplicidade, uma mesinha com crochê, a garrafinha de ágata com uma xicrinha. Não. Aí do lado tinha um filtro de barro e um arranjo de flor, e aquilo é uma epifania, sabe, flores do jardim, assim, para mim foi. E isso tem registros, né? A gente vai tendo registros das coisas que mais marcaram a gente ao longo da vida. E eu acho que isso, o capricho dela.
1: E a harmonia.
0: E a harmonia, fala, né? O cuidado dela com a vida, com ela, né? O amor próprio.
1: Que lindo isso, gente.
0: Então isso foi muito importante para mim, me guiou muito, me guia muito.
1: E aí, como é que você traduz isso, né? Eu percebo, e você falava para mim, né, sobre ser muito sensorial e ser muito sensível à beleza, né, à harmonia, isso que você destaca.
0: Harmonia, beleza e harmonia.
1: Né?
0: É.
1: E como é que foi a composição dessas obras que estão lá? Gente, tá em exposição em São Paulo.
0: Daqui a pouco, na Nata Galeria.
1: Lá em Pinheiros, né?
0: Em Pinheiros, Cristiano Viana 401.
1: E me conta um pouco, como é que foi a composição dessas artes? Você falou um pouco da natureza.
0: Eu retrato aí mulheres também representando a força da natureza, então a terra, a água, o ar. E as mulheres, para mim, no meu trabalho, são importantes, assim, porque é para levar reflexões mesmo e questionamentos do que está acontecendo com essa transformação da mulher e do que a gente já sofreu e sofre também, violência doméstica, violência sexual, são assuntos que eu vivi e que eu levanto. Eu não levanto na minha obra, mas como artista, claro, né? E a minha obra não, ela é leve, ela é colorida, eu quero levar outra coisa, eu acho que o que eu já transmutei e, né, que é transformador em harmonia, em alegria, em outra coisa, né?
1: Agora você vê, né, as obras da Cláudia Liz estão na Nata Galeria, ali em Pinheiros, mas ela me contava que esse processo, né, de se firmar como uma artista plástica, sim, embora desenhasse desde os 8 anos. Que pressão que a gente tem enquanto mulher, né, Cláudia, de não se validar?
0: Não. E eu sempre precisei da validação do outro, assim. E quando a Folha, há 15 anos atrás, me chamou para ilustrar política, aí na Tendências e Debates, eu... Tô com sede.
1: Aí... Vou pegar água para você.
0: E então ali eu falei, nossa, eu posso ser artista, estão gostando do meu trabalho, né? Aí eu me assumi como artista profissional.
1: É isso que me surpreende, você contando, meu Deus, entre 13 e 15 anos, é um outro tempo, né, Cláudia? Hoje não é mais assim, né? Ou ainda é?
0: Eu não sei, parece que tinha um limite, botaram um limite de idade agora, acho que é 16, alguma coisa assim.
1: É.
0: Eu era muito nova, eu vim pra cá, imagina, com 15 anos, a gente tá falando de 1985, sem celular.
1: Exato.
0: Eu viajei para fora sem celular, sem nada, sem falar línguas, a intuição foi tudo, né? Foi a flor da pele, né? De tentar sentir e ver para que lado eu vou. Mas essa validação, eu tenho pensado isso há pouco tempo, acho que o ano passado que eu tive grandes conquistas de maturidade, sabe, assim. Uhum. E eu falei, cara, eu não preciso que ninguém me valide mais, entendeu? Eu sou essa, aqui, vestida de mim mesma, com todo o meu repertório, as minhas dores, meus amores, as minhas conquistas, os meus fracassos também, tudo. E aí me deu uma segurança. E numa fase que eu tô buscando o que eu quero na minha vida, eu não fico mais esperando, sabe? Eu faço um movimento, isso é muito importante, a gente fazer um movimento no caminho daquilo que a gente quer, sabe? E não esperar, vem daqui, então eu vou para esse lado, vem, uhum. né? Sabe? Então, hoje eu tô fazendo a minha história e tô indo bem.
1: Eu tô te ouvindo aqui e fazendo também uma... É impossível a gente não fazer também, quando a gente ouve uma mulher como você, com uma história, também não fazer uma autoanálise, né?
0: Uhum.
1: Do que a gente atravessa, como nós mulheres nos sentimos. Eu costumo falar, Cláudia, muito ainda, né? Ainda o tabuleiro, ele é muito masculino. Então, as peças, né? A gente se valida muito por essas peças. Uhum. E a dificuldade da gente encontrar o nosso papel mesmo, a nossa autenticidade. Como é que você vê essa questão da maturidade, né? Às vezes eu tenho a sensação que só quando a gente é madura, a gente percebe, né? Muita coisa que a gente não via, parece que é de propósito.
0: É.
1: Né? Pra...
0: Nossa, sim. Eu descobri o ano passado que eu tive sobre limite.
1: Mas teve algum gatilho pra isso? Que você tá, esse ano você falou que foi muito importante pra você, né? 2025.
0: Não, foi, eu acho que eu vinha num processo reflexivo de trabalho mesmo, interno, de amadurecer, de me conhecer, de botar na mesa, sabe? Aqui, uhum. Cláudia, você é isso aqui, vamos lá, o que, que a gente vai trabalhar agora? E eu me trabalho muito, assim, então...
1: E o que, que você faz nesse sentido? É terapia? É autoconhecimento?
0: Terapia, porque... amigas...
1: É.
0: Meu, como as mulheres estão legais, assim, sororidade realmente existe. Eu acho muito legal quando a gente se une e uma fortalece a outra, é importante. Uma valida a outra. A gente não precisa ser validada, mas é muito bom validar uma amiga.
1: A força, né?
0: A força, sabe? Se unir, porque a gente vem desbravando, né? Tipo, conquistando o nosso espaço e a duras penas, não é conquistar fácil, né? Não é uma conquista. A gente vive num mundo muito machista, né? Misógino. A gente estava lutando pela PL da misoginia, né? Que é um absurdo, né? Pera, eu me perdi.
1: Sim, mas essa validação das amigas, e eu costumo falar também, outro dia eu tava com uma amiga também conversando e ela, enfim, do mercado do marketing, e ela falava assim, como é importante a gente se cercar de mulheres ou de pessoas que são bons espelhos pra gente.
0: Sim.
1: E aquilo foi uma catarse pra mim, né, Cláudia?
0: Sim.
1: E você, uma mulher que lida com tantos espelhos, também ter que fazer essa escolha é muito importante, né?
0: E as mulheres que eu me relaciono, que eu estou conhecendo, hoje são muito fortes, elas estão em busca de... Está muito legal, porque assim, muitas na minha idade casaram, tiveram casamentos, e nós como mulheres da minha idade, a gente botou o casamento, mesmo eu que saí de casa com 13 anos, o casamento para mim sempre foi uma coisa muito importante. Eu deixei a minha carreira internacional porque eu casei com 16 anos.
1: Uau.
0: Então eu trabalhava fora e voltava, queria voltar. E hoje não se faz mais isso, a gente tem que ser inteira, sabe, para estar com outra pessoa. E não, antes a gente pensava que tinha uma tampa da panela, qualquer coisa que fosse nos preencher, nos complementar, e não existe isso, né?
1: Quantos vazamentos, né, a gente deixa para tirar nossa energia.
0: É.
1: Ô, Cláudia, e qual é a sensação que você tem? Cláudia Ali está aqui comigo hoje. Essa mulher, são tantas camadas, né? Eu como jornalista, apresentadora, mas sempre consumi muitas revistas de moda, sempre gostei muito. Eu amo estar aqui do lado da Editora Globo.
0: Sim,
1: eu sempre falo pra Dani Toffoli, as meninas da revista, o trabalho que elas fazem, que é lindo demais. E como você, a tua imagem foi importante no nosso imaginário, como eu já disse aqui no começo da entrevista, né? Pra nossa formação como mulher em várias camadas, né? E hoje a Cláudia, que tá aqui ao meu lado, ela tá nessa fase artística dela, que ela já contou aqui pra gente, que tá nos últimos 15 anos. Agora você pode conferir o trabalho da Cláudia Liz em São Paulo, no Nata Galeria de Arte Contemporânea, que fica em Pinheiros, na Cristiano Viana.
0: Cristiano Viana 401.
1: Pra quem estiver passando por São Paulo, se você não for de São Paulo, é na região de Pinheiros, Nata Galeria de Arte Contemporânea, da minha querida Natasha Zaniek, que eu adoro, que faz um trabalho lindo de curadoria de arte, maravilhosa. E essa exposição da Cláudia, em conjunto com obras do fotógrafo Adriano Damas, chama Floração.
0: Florações.
1: Florações. E ela traz essa sensibilidade da arte, essa mulher que já viajou o mundo inteiro, mas uma delicadeza e o resgate da natureza. E aí, minha última pergunta para você, Cláudia, nesse sentido, que tem muito a ver também com as minhas pesquisas, não só a questão de intuição, mas a questão da necessidade da gente voltar para a natureza.
0: Sim.
1: Hoje a gente vive uma epidemia, uma pandemia de dores, de problemas emocionais, de falta de razão para viver. Talvez a natureza, tanto a gente voltando para o pé na terra, você vem da natureza,
0: sim,
1: você me contou.
0: Eu venho da roça.
1: E também de retratar, de fazer um elogio à natureza. Qual é a importância disso na tua visão?
0: A natureza é onde a gente se conecta, né? Conecta com o mundo, de onde a gente veio, né? De onde a gente habita,
1: com a
0: realidade,
1: né?
0: Porque a gente só vê prédio, você fala assim, tem uma árvore, né? Que a gente, árvore ali que você quer sentar embaixo, né? Mas é muito importante essa conexão, né? Eu acho que a primeira conexão que a gente tem é com a natureza, né? Com a gente mesmo, né? Que a gente se conecta com a natureza, se conecta com a gente. Então isso é muito importante. Eu não vejo outra forma de conexão. E quando a gente está muito maluquinha, assim, sem rumo, sem saber, meio perdida, eu acho que tem que botar o pé no chão, sabe, e respirar e falar, ver o verde, né, que o verde acalma o céu, é mágico, né, as cores, né, o verde
1: e é mesmo,
0: o azul, né, é mágico como isso acalma, tá aí pra gente, né.
1: É uma inspiração pra você.
0: É uma inspiração.
1: Cláudia Liz com a gente hoje, visita então a mostra lá na Nata Galeria de Arte Contemporânea. Os trabalhos dela estão lá. Ela contou aqui pra gente que o próprio apartamento dela é uma galeria de arte, coisa mais linda. Os trabalhos da Cláudia Liz que podem ser conferidos agora também, essa fachada dela, né, de artista plástica, além dos trabalhos que ela continua fazendo como modelo. Tá no Instagram também, para quem quiser conferir um pouquinho ali, umas pinceladas, inclusive ela falando um pouco sobre florações. Cláudia, muito sucesso para você. Eu tô louca para ir na galeria para ver tuas obras, louca, mas eu já tenho acompanhado um pouco pelo Instagram.
0: Eba.
1: Coisa linda, e que você continue trazendo esse transbordar, sendo esse exemplo para mulheres. E eu acho que é muito legal isso que você trouxe aqui pra gente, né? A beleza é importante, mas não acreditar nela.
0: Não.
1: Porque tem muito além, né?
0: É, muito além, muito além. E a beleza tá no olhar que a gente tem pro mundo, sabe? Para as pessoas. Isso é muito importante, para mulheres como você. Lindo. Muito importante, muito bom estar aqui, muito obrigada.
1: E uma última coisa, queria te fazer uma última pergunta. De tudo isso que você já viveu, de tudo isso que você já viu, e esse momento que você vive agora, o que, que é felicidade para você?
0: É estar vestida de mim mesma e conectada com pessoas e com a natureza, claro.
1: Cláudia Liz, hoje aqui no Revista CBN, um beijo imenso para você, muito sucesso.
0: Muito obrigada a todos.
1: Muita
0: obrigada,
1: beleza.
0: Querida.
2: Cássia Godoy, Carlos Alberto Sadenberg, Ana Letícia Lobach responde uma dúvida curiosa. É possível transformar outros modelos de celular em iPhone Pro 17?
3: Quando eu vi a sua pauta de transformar iPhones antigos em iPhone Pro 17, eu falei, caramba, isso aí é uma coisa que deve mexer com muita tecnologia. Mas é só uma capinha, né?
4: Pois é, é uma transformação puramente estética. Não altera as propriedades, né, o desempenho, a bateria do celular. Então, é um celular antigo com cara de novo. Só que, apesar disso, tem muita gente fazendo. Viralizou nas redes sociais essas transformações de iPhones antigos. Geralmente é um iPhone XR, um iPhone 11, em iPhones 17 Pro, especialmente o modelo laranja, que virou uma cor muito característica dessa última geração da Apple, né? Até dividiu opiniões na época, teve gente que gostou da cor, teve gente que detestou, mas o fato fato é, todo mundo bate o olho num iPhone dessa cor, um laranjão, e sabe que é um iPhone 17 Pro, ou seja, que é um celular de última geração e um celular caro. E aí, começaram a surgir vários vídeos de lojinhas de celular, de assistências técnicas, mostrando esse processo no Instagram e no TikTok. E o que chama a atenção, Sardenberg, é o preço, porque apesar de ser uma modificação só estética, as pessoas pagam até R$600 nessa transformação, só pro celular ficar com cara de novo. Geralmente o que fazem é que colam uma película laranja e um módulo de câmeras falso no iPhone antigo para dar a impressão de que aquele é um modelo mais novo, né? E às vezes nesse processo o módulo de câmeras falso até tapa o flash original. Então você acaba inutilizando um componente relevante, né? Um componente útil em nome dessa transformação estética. E tem uma outra modalidade de transformação que é um pouquinho mais complexa. Nesse caso, o profissional desmonta o iPhone antigo e troca a carcaça. É algo que pode ser mais arriscado, porque depende muito da pessoa que está fazendo, depende das peças que são usadas, e se alguma coisa der errado, você pode acabar comprometendo a vedação do iPhone, por exemplo, contra água e poeira, ou então comprometendo a conectividade de rede, alguma pecinha ali responsável pela conexão do celular. A questão é que do jeito mais simples ou do jeito mais elaborado, é, como eu falei, uma mudança estética. Uhum. A câmera continua a mesma, bateria, se tiver ruim, também continua a mesma, desempenho não muda. Tá. Então você não está pagando pela tecnologia de um celular recente e muito poderoso, né? Na verdade, você está pagando para aparentar ter um celular de, no mínimo, aí, R$9.000 e comunicar uma mensagem a respeito do seu status social, né?
3: Agora, Aninha, você pode comprar um celular bom, novo, por R$600.
4: Olha, R$600 é difícil. Hoje em dia, os celulares de entrada, os mais básicos, começam ali na faixa de 850, 900, 1.300, mas com R$2.500, por exemplo, se você está precisando trocar de celular, porque o celular ali está com a bateria ruim, o desempenho não está legal, com R$2.500 é possível encontrar celulares intermediários que entregam ali o que a maioria das pessoas precisa no dia a dia. É melhor do que gastar R$600 à toa, né?
1: E no caso de fazer esse processo mais complexo, ainda comprometer, né? Até a segurança do aparelho aí, não ficar bem vedado no final e ter problemas no futuro, né?
4: Exatamente. Fora que se for um iPhone mais recente, né? Existem algumas pessoas que estão, geralmente as transformações envolvem modelos bem antigos, né? XR, 11, mas tem uma galera também que está transformando o iPhone, por exemplo, iPhone 15 Pro nesse 17 Pro laranjão. Se for um modelo mais antigo, mais recente, que ainda tiver coberto pela garantia e você levar numa loja para abrir e fazer essa transformação de carcaça, você ainda perde o direito à assistência técnica autorizada da Apple.
3: Tá certo. Ana Letícia Lobach, muitíssimo obrigado e até mais, Aninha.
4: Até mais.
1: Até.
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0: Segunda-feira, 22 de junho de 2026. Uma operação da Receita, em conjunto com a PF, o Exército e com a colaboração de autoridades dos Estados Unidos e da Bolívia, apreendeu toneladas de cocaína neste domingo. A droga estava líquida, misturada em cerca de 260 toneladas de madeira, que eram transportadas em 8 caminhões. Segundo a Receita, com base em ocorrências anteriores, calcula-se que entre 10% e 20% do peso da madeira possa corresponder à cocaína. Esse valor pode atingir de 20 a 50 toneladas da droga. O órgão pontua que essa tende a ser a maior apreensão de cocaína da história do Brasil e a segunda maior já registrada em todo o mundo. O primeiro-ministro do Reino Unido, Keir Starmer, deve anunciar a renúncia hoje e apresentar um cronograma para deixar a função. Starmer chegou à conclusão de que a permanência no cargo não é mais sustentável após conversar com ministros do gabinete, assessores, doadores e líderes sindicais. A crise política ganhou força depois da vitória eleitoral do rival dele dentro do Partido Trabalhista em uma eleição realizada na última semana. O Brasil foi derrotado pela Alemanha, perdeu a invencibilidade e ficou no segundo lugar na Liga das Nações de Vôlei Feminino na Turquia. As alemãs ganharam os dois primeiros sets, as brasileiras chegaram a empatar, mas perderam o quinto set. Agora a seleção viaja para o Japão para a última semana desta etapa, onde enfrenta as anfitriãs, além da Tailândia, Polônia e Estados Unidos, entre 8 e 11 de julho.
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0: Nós estamos com a Milton de Holanda, bandolinista, compositor, vencedor do Grammy do ano passado como melhor álbum de jazz latino. Ele que está lançando um novo disco, é o disco Nova. Nós vamos fazer um passeio pelo disco e está em turnê pelos Estados Unidos. Amanhã, inclusive, se apresenta no Teatro da Universidade Princeton, está muito chique. Hamilton, bem-vindo. Boa noite.
1: Boa noite. Tudo bem, Tati?
0: Tudo bem. Você está aí nos Estados Unidos, está com o seu trio, né? Vai ser uma turnê com o trio, sempre. Sempre, né?
1: Sim, eu já fiz alguns shows. Toquei em Miami, toquei em Provincetown. Vou tocar em Princeton amanhã. Acabei de chegar aqui. Cheguei e vim para o quarto do hotel para falar com vocês aqui.
0: Tá uma coisa, hein? Tá uma coisa. A música instrumental tem um público muito gigante fora do Brasil, né? E aliás, esse seu álbum novo, que é o álbum Nova, você justamente traz todas essas misturas, né? Resultado das viagens. Conta pra gente, no geral, assim, o conceito do seu disco, Hamilton.
1: Sim. Nova é um álbum que tem 14 faixas, que são 14 maneiras e histórias que eu aprendi, que eu vivi nesses anos aqui de, né, eu viajo o mundo inteiro, viajo muito pelo Brasil, viajo muito pela Europa, muito pelos Estados Unidos, agora cada vez mais também, e fui captando, né, retratando através de melodias, através de harmonias, essas viagens, a vida, né, porque eu acho que compor é isso, é conseguir retratar momentos da vida através da música. E além disso, por também viajar muito, eu conheço muitos músicos e aprendo com muitas culturas, né? Levo a nossa cultura brasileira e também aprendo com as outras culturas. Então, nesse disco, a gente teve coisas gravadas em São Paulo, no Rio, em Brasília, mas também em Nova York, em Paris, em Lisboa, em Los Angeles, né? Com músicos de vários países, e eu acho que dá essa noção, assim, de como a música brasileira é respeitada e como a gente tem material para se conectar com culturas do mundo inteiro.
0: Sim, porque aí você traz essas culturas do mundo inteiro para a base da música brasileira, é isso? A música brasileira está em todas as faixas, por exemplo?
1: Sim, com certeza. Porque, por exemplo, a música Para as Crianças, que é uma música que é muito xixá, feito em cima de um ritmo baiano, né? Um gênero nascido na Bahia. E aí tem a Sitar, da musicista indiana, inglesa, chamada Anushka Shankar, que é a filha do Ravi Shankar, um grande mestre da Sita, e ela também uma grande mestra, uma grande musicista, tocou lindo. Então você ouve aquela essência brasileira, aquele ritmo, de repente vem aquele som indiano, aquele som espiritual. Sim, fica muito bonito.
0: Vamos ouvir aqui um trechinho aqui.

0: essa batida de Jexá, né?
1: Exatamente.
0: É. E aí é o seu bandolim.
1: Aí é meu bandolim.
0: Ah, coisa linda. É uma delícia. Nossa, tem tanta coisa aqui. Faz umas misturas. Você mistura o choro com o fado também.
1: Isso. Tem a participação também do Pedrito Martins, que é um percussionista e cantor cubano, que ele faz a primeira música, Nova Alvorada.
0: A primeira música? Nossa!
1: Por exemplo, tem uma música que chama Mono no Awari, que é uma expressão japonesa. Que eu descobri que ela quer dizer algo como o eterno momento agora, quando a gente percebe que a gente está vivendo um momento bonito, mas ao mesmo tempo uma leve tristeza de que ele está passando, né? Então essa expressão significa isso, e é uma música que eu fiz assim, eu estava muito com muita saudade de casa, ao mesmo tempo estava feliz de estar tocando fora do Brasil. Essa sensação ambígua me levou a uma melodia que é muito marcante, que tem a participação de um grande brasileiro, que é o Paulinho da Costa, acabou de ganhar a estrela na calçada da fama lá de Hollywood, gravou a percussão linda nessa música no Mono no Awari. Tem o Pedro Martins, que também participa com a guitarra nessa faixa. Então tem
0: um muita coisa.
1: Não são só participações, né? São presentes que a gente recebe com esses músicos que tocam comigo.
0: Vamos mostrar um pouquinho do choro fado.

0: choro, você entende bem, né? É, tem, elas se comunicam, tem um lamento nos dois?
1: Tem, com certeza. Eu acho que essa que é a grande questão, sabe? Porque assim, a gente fala assim, a música é universal, né? Tudo bem, a música é universal. Mas acho que a emoção é universal, o sentimento é universal, né? A música, ela se desenvolve em cada lugar de acordo com o ambiente. Então, ritmicamente, ela vai para um lado, a melodia pode ir para outro, mas a emoção é comum. Então, essa música, eu busquei esse encontro, assim, de um pouco da alegria, da coisa rítmica que o choro tem, mas que também tem uma coisa nostálgica, e que o fado traz para a música também. Então, inclusive é uma das minhas composições recentes, assim, que eu mais gosto. Eu adoro tocar essa música e o show, assim, é um dos momentos mais emocionantes para mim. A gente conseguiu fazer uma versão muito boa nesse disco.
0: E o choro e o fado são sofisticados, né?
1: Sim, então, eles são sofisticados, mas ao mesmo tempo são populares, né?
0: Sofisticado assim, difícil de fazer.
1: De novela, assim, é sempre tá ligado ao povo, sempre. Então, acho que tem as duas. Tem a sofisticação, mas porque como vem de uma coisa popular, essa conexão com o samba também, então acho que tem as duas coisas.
0: Não, sim, cai no gosto das pessoas, é popular, mas assim, não é qualquer um que faz um fado ou canta um fado, então mais difícil, né?
1: O
0: chorinho também.
1: É verdade, Tânia, você falou uma coisa, o canto do fado, ele é bem complexo, bem difícil de ser executado. Realmente é nível praticamente operístico, assim, canto lírico, né? E o choro tem essa questão com as melodias. Eu acho que as melodias do choro têm uma certa complexidade que instiga os músicos a querer tocar cada vez melhor.
0: Sim, imagino que seja difícil. Bom, o que mais? A Milton de Holanda aqui com a gente. A gente está fazendo um passeio pelo disco Nova, do Milton de Holanda. Vamos agora, finalmente, com o Nova Alvorada, que tem uma pegada afro, né?
1: Isso. Olha lá.

0: Peraí, que eu tô, acho que tem que tirar o som pra gente ouvir. Fala, fala.
1: Eu não atropelei, né? Só queria acrescentar que, além do Pedrito Martins, que é esse cantor e percussionista cubano, tem o Michael Pipoquinha no baixo e tem também um trio de cantoras que fazem o coro, que são super cantoras, a Tatiana Parra, a Dani Gurgel e a Vanessa Moreno. Então leva a música para um outro lugar também. Além de, claro, dos meus parceiros de todas as faixas, o Big Rabelo e o Salomão Soares.
0: Bom, muito bom. Aí você falou da Mono Noir, né?
1: Mono Noir,
0: é verdade.
1: É, porque é japonês, né?

0: Chetinhos aí.
1: É justamente Paulinho da Costa, esse nosso, essa nossa grande estrela brasileira. Paulinho que acabou de ganhar a estrela na Calçada da Fama lá de Hollywood. Fez a percussão. Ele tá em gravações desde Michael Jackson, Madonna, Tom Jobim, Miles Davis. Uma gama enorme de... Ele moldou, ajudou a mudar a música com o nosso samba, com a nossa percussão, a música norte-americana.

0: mas quando você já compõe pensando também nos outros instrumentos?
1: Algumas músicas sim, Tânia. Algumas músicas eu, por exemplo, agora, eu vou tocar agora dia 12 e dia 13 no Jazz at Lincoln Center, a convite do Wynton Marsalis, que é um templo do jazz em Nova York, e eu compus uma música para eles. Então é uma big band, ou seja, a big band tem 3 trombones, 4 trompetes, 5 saxofones, bateria, baixo, piano, e aí eu escrevo para todos eles. Agora tem música que vem só a melodia, né? E aí, por exemplo, essa Mano Noawari foi feita por mim e pelo Salomão Soares, que é pianista. Então a gente fez meio junto ali, mandolim e piano. E aí, quando a gente convidou o Paulinho, a percussão toda que foi gravada, ele criou na hora no estúdio. Então o arranjo de percussão foi feito por ele.
0: Sim, na hora?
1: Na hora. Impressionante. Foi inclusive um momento mágico, porque ele tem uma experiência muito grande de estúdio e tem uma precisão impressionante e consegue tirar os sons dos instrumentos de percussão e do próprio corpo, da voz. Assim, foi assim, a gente chorou no final, porque foi realmente uma magia pura.
0: Nossa. Agora, Milton, você gravou esse álbum, o Milton de Holanda aqui com a gente. São 14 faixas em vários países, com parceiros de vários países. Imagino que esse álbum tenha te levado assim, um tempo para ficar pronto, né? Desde que você começou a compor, até gravar com todo mundo, como foi?
1: Com certeza, esse foi um dos álbuns que eu mais gastei tempo, vamos dizer assim, porque ele começou em setembro do ano passado. Eu fiz uma sessão em setembro do ano passado, aí depois eu fiz uma outra sessão de um dia em Los Angeles, quando eu estava em janeiro fazendo uma turnê aqui nos Estados Unidos, e depois em fevereiro eu fiz mais uma sessão de 3 dias em São Paulo. E daí demorou um pouquinho mais, porque eu mandava a gravação para lá para França, por exemplo, o Ibrahim Malouf, que é o trompetista que gravou a música Frio Lá Fora. Aí mandei lá pro Paulo Flores, lá para Lisboa. A Anushka, que mora em Londres, estava por acaso em São Paulo, então ela gravou em São Paulo. Então essas participações, e depois mixar, né, que é o trabalho de botar o volume, botar o som do instrumento, o timbre que o instrumento precisa ter para a gente conseguir ouvir tudo direitinho, isso também dá um trabalho, assim, leva um tempo. Se eu for pegar, desde que eu comecei a gravar até o dia que isso foi lançado, foram 6 meses.
0: Até que você...
1: Não é assim um tempo, mas assim, por exemplo, essa música para as crianças, que a gente ouviu um pedacinho agora há pouco, eu compus ela em 1999, então tem música antiga.
0: Eu tava ali.
1: E outras, por exemplo, Mono Noawari, eu tinha feito uma semana antes e gravei uma semana depois em Los Angeles, lá em janeiro. Então, é um disco que tem, assim, músicas mais antigas e músicas completamente frescas. Saídas do forno na hora.
0: Que coisa boa, né? Que eu imagino poder saber, né? Conseguir compor uma música, imaginar e depois toda a execução, depois ver o resultado final. Deve ser maravilhoso. Eu invejo os músicos muito.
1: É uma maravilha mesmo, Tânia. Vou te dizer que é mágico. Assim, na verdade, é um negócio que eu chamo de um milagre da repetição. A gente trabalha tanto, a gente pratica tanto, a gente volta, vai pra frente, vai pra trás, repete a frase, aprende um acorde novo, ouve uma gravação nova, lê um livro, vê um filme, vai na praia, vive, né? E de tanto fazer, por uma hora, acontece.
0: Maravilhoso. Bom, eu tinha escolhido uma, Milton, mas vou deixar pra você escolher a faixa final pra fechar aqui. São tantas, de repente tem alguma em específico sobre a qual você queira falar?
1: A minha preferida, pode ser, do álbum?
0: Pode, qual é?
1: Som de baile.
0: Som de baile, verdade, A4, HD. Som de baile, energia dos nossos bailes black, né?
1: Esse aí.
0: Ah, não. Aí já entra o eletrônico, né? E uma cuica.
1: É a Marisa Maritão. Fera.
0: Maravilhoso, pronto, a gente termina dançante. Hamilton, muito obrigada, é sempre bom falar com você. Uma ótima sequência de shows nos Estados Unidos. E boa sorte aí com o novo álbum, né?
1: Obrigado.
0: Você já ganhou um Grammy ano passado, que vem um próximo.
1: Sim, obrigado por abrir esse espaço aí no CBN Noite Total, viu? Sempre um abraço para todo mundo aí.
0: Obrigada.
1: E a gente se vê em breve.
0: Beijo, Milton de Holanda aqui com a gente. Bandolinista, compositor, lançando o disco Nova. Vai turnê pelos Estados Unidos. É, um sucesso, né? Ganhou o Grammy Latino do Jazz no ano passado. E esse álbum, que a gente deu uma pincelada aqui, mas vale a pena ouvir com calma, porque ele traz, além de parceiros, né, de instrumentistas de vários países e tal, musicalidades variadas pelo mundo, né, que ele foi colhendo aí, se inspirando a partir das viagens que ele faz fora do Brasil e também dentro do Brasil, porque o álbum também é cheio de musicalidade, de brasilidades. É isso, é o álbum Nova, do Hamilton de Holanda.

0: Marcelo D'Agosto responde dúvida de ouvinte sobre juros semestrais.
1: Orlando quer saber o seguinte: no Tesouro Direto é melhor investir nos títulos que pagam juros semestrais ou nos que pagam juros só na data de vencimento?
2: Olha, Orlando, no caso dos títulos do Tesouro Direto, depende do objetivo. Se você tem um patrimônio e quer viver de renda, os títulos com pagamentos com juros semestrais são uma boa opção, porque você investe o dinheiro e a cada 6 meses recebe os juros na sua conta corrente para usar como você achar melhor. Mas, numa situação que você quer acumular recursos para o longo prazo, os títulos que pagam juros só no vencimento são mais interessantes, porque você não precisa se preocupar em reinvestir os rendimentos recebidos a cada 6 meses. Só para explicar, o Tesouro Direto tem 2 tipos de títulos, tá? Uns que pagam juros semestrais a cada 6 meses e aqueles que pagam juros só no vencimento. A preferência dos investidores, olhando os números que o Tesouro divulga, é pelos títulos que pagam principal e juros só no vencimento, e aí tem a ver também com a história de investimentos de curto prazo no Brasil, que é o comum, né? Você investir e receber só no final. No mercado de títulos privados já é diferente. Geralmente, quando os investidores compram um título de uma empresa, eles preferem receber os rendimentos periodicamente, porque é uma forma de ir reduzindo o risco. E é uma regra meio intuitiva, né? Recebendo os pagamentos a cada 6 meses dá a sensação de uma segurança maior. Nos títulos do Tesouro não tem esse problema, porque o pagamento no vencimento é garantido. Por isso que a escolha pode ser sobre o que é mais confortável para cada situação específica. Então, em resumo, nos títulos do Tesouro, a escolha é mais por uma questão de praticidade, se quer ou não receber os juros a cada 6 meses. E nos títulos privados, o padrão é receber os juros semestrais para administrar melhor os riscos do investimento.
1: Tá falado. Obrigada, viu, Marcelo. Até.
2: Até. Um abraço, Débora.
0: Suzana Barelli conta para Cássia Godoy e Carlos Alberto Sarenberg sobre a produção de vinhos na Geórgia.
3: Suzana?
4: Sarenberg, Cássia, ouvintes, boa tarde.
5: Boa tarde, Suzana.
3: Continue, Suzana. Você...
4: Primeiro eu quero começar com uma errata. O sexta-feira com a Arana Dede, a gente teve uma conversa super legal sobre os vinhos de Andradas, que é na Serra da Mantiqueira, do lado de Minas, e eu citei uma vinícola, citei um passeio a cavalo e falei o nome errado. Para quem fiquei interessado, eu falei Rancho da Boa Vista, é Rancho da Bela Vista, que eu recomendo. E eu queria hoje trazer, mudando de assunto agora, aqui de São Paulo, na verdade eu queria contar uma história da Geórgia. A Geórgia é o berço do vinho, né, onde tudo começou, onde tem aqueles vinhos em ânfora, né, aquela história toda, tem vinhos com menor intervenção, o pessoal do vinho natural gosta bastante dos vinhos da Geórgia, mas essa semana que passou teve um episódio que eu queria contar aqui, que foi mó, repercutiu pra caramba nas mídias sociais, uma foto, uma imagem, foram filmes também, de uma adega super antiga, aquelas adegas que a gente gosta, assim, sujinha, com aranha, com tudo, assim, bem, mostra bem que é antiga, e é uma adega que reúne mais de 20 mil garrafas, algumas delas teriam mais de 200 anos, seriam de safras de 1800 e alguma coisa. O governo da Geórgia revelou isso na semana passada. Na verdade, até levou um francês, que é o Pierre Lurton, que é o presidente do Château de Caen, que é um super vinho de Bordeaux, do sul de Bordeaux, porque teriam garrafas antigas, né, nessa adega. Ele fez o maior rebu, isso repercutiu um monte, né, e ficou conhecida como a adega do Stalin. E aí que virou a polêmica, porque na história que circulou, é que o Stalin teria levado os vinhos, teria confiscado os vinhos de quem ele conseguiu e levado para essa adega na Geórgia. Ele é nativo, né, nasceu na Geórgia. E no final acabou se revelando que essa imagem era maravilhosa, só que essa adega já era conhecida, não tem nada a ver com Stalin, é uma adega da Geórgia de muito tempo atrás, e hoje funciona, e lá em cima tem um wine bar, que dizem que é muito legal, que chama Wine Factory 1, e que todo mundo que eu conversei para entender essa história dessa adega linda, que viralizou, conta que esse bar, esse wine bar vale pra caramba. E aí o que eu ia falar é o seguinte, a pessoa que mais falou desse vinho da Geórgia, essa adega que era do Stalin, não é do Stalin, é o André Bader, que é um brasileiro que mora na Geórgia e que traz pro Brasil vinhos da Geórgia. E fica a dica do site dele, que é ancestralwine.com, para quem quiser consumir vinhos da Geórgia aqui no Brasil.
5: Então o site é Ancestral Wine, tudo junto. Isso.
4: Exatamente.com, com várias dicas de vinhos da Geórgia, para quem quiser conhecer os vinhos dessa região.
5: Então tá bom. Suzana Barelli, obrigado, Suzana. Até quinta.
4: Até quinta. Até.
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0: Segunda-feira, 22 de junho de 2026. O ex-prefeito de Boa Vista, Arthur Henrique, do PL, recebeu o maior número de votos na eleição suplementar para o governo de Roraima, realizada neste domingo. Mesmo assim, ele não foi declarado eleito porque a candidatura dele está em situação sob judice, ainda pendente de análise pela Justiça Eleitoral. Arthur Henrique foi barrado por não cumprir o prazo de desincompatibilização ao deixar o cargo de prefeito, mas recorreu e aguarda julgamento de recursos no TSE e no STF. Segundo o Tribunal Regional Eleitoral de Roraima, mesmo com Arthur Henrique tendo a maioria dos votos, a proclamação definitiva sobre quem venceu depende dos resultados dos recursos. O pré-candidato à presidência Flávio Bolsonaro, do PL, teve um segundo encontro com Daniel Vorcaro no primeiro semestre de 2025, na mansão que o banqueiro alugava em Brasília. A informação é do colunista do Globo e da CBN, Lauro Jardim. Flávio admitiu que foi à casa de Vorcaro em São Paulo no fim de novembro de 2025 para, segundo ele, dar um ponto final às negociações em torno do financiamento de R$ 134 milhões para a cinebiografia do pai dele, o ex-presidente Jair Bolsonaro. Foram adiadas para hoje as quartas de final da etapa de Saquarema do Circuito Mundial de Surf. Miguel e Samuel Pulpo, João Chianca e Iago Dora venceram nas oitavas de final e se classificaram para o Finals Day. Um brasileiro está certo na semifinal, porque Iago e Miguel se enfrentam numa bateria. No sábado, Luana Silva foi eliminada nas quartas de final. O Brasil não tem mais representantes no feminino.
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0: que é psiquiatra do Programa de Transtornos do Impulso do Instituto de Psiquiatria do Hospital das Clínicas. Oi, Rodrigo, bem-vindo ao Estúdio CBN, tudo bem?
1: Olá, tudo bom? Muito obrigado aí pela oportunidade de estar falando sobre um tema, né, tão quente e tão relevante para a sociedade.
0: Pois é, então eu falava antes daqui de começar que a gente está vendo agora, a gente está sem campeonato estadual, nacional, tal, então agora a gente tem a Copa do Mundo, a gente está vendo um impulso por apostas neste momento. Quem é que não conhece alguém que ou já entrou ou já foi convidado para fazer parte de um bolão? Isso é só um aspecto. E além disso, tem outro cenário, que são os bets, que se preparam para bombardear o público com propostas enormes de ganhos, de enriquecimento rápido, com muita propaganda e, junto com isso, a possibilidade de endividamento, vício e problemas de saúde mental. Rodrigo, eu vou começar te perguntando o seguinte: num país em que todo mundo acha que entende tudo de futebol, o que um evento como a Copa do Mundo traz de perigo em ambientes de apostas?
1: Olha, a gente vê um grande perigo envolvendo a questão das bets esportivas, especialmente, né, esse ambiente online, né? Com a aprovação, a liberação, né, das apostas esportivas online, então dessas grandes plataformas, todo mundo, isso lá na calada da noite de 2018, todo mundo passou a ter um cassino dentro do próprio bolso, né? Então, a proximidade entre o desejo de apostar e a efetivação do ato de apostar ficou algo que a gente nunca antes viu, né, no Brasil. Então, a gente começou a aumentar substancialmente o acesso da população à aposta, algo que a gente sabe que tem potencial aditivo, sem uma regulamentação adequada do marketing que é feito, ou seja, jogadores de futebol amplamente aparecendo nas mídias e fomentando as apostas esportivas, né? E aí a gente está vendo agora um grande problema de saúde pública, e isso preocupa muito na Copa do Mundo, porque a gente sabe o quanto que a Copa do Mundo e o futebol está enraizado culturalmente na nossa população, o quanto é algo muito importante para o brasileiro, né? Só que aquilo que antes era um mero bolão entre amigos e que sempre existiu, passou a ser um comportamento altamente disseminado e muito perigoso, porque dentro dessas plataformas tem mecanismos altamente pervasivos para o nosso cérebro, que fomentam muito a adicção, né? Que recrutam de circuitos que processam o prazer, né? Da mesma forma como uma droga faz.
0: Doutor Luiz Fernando?
2: Eu acho importante, Rodrigo, a gente lembrar as pessoas também que não estamos falando só de aposta esportiva, né? Essas plataformas de apostas, elas viraram a porta de entrada para cassinos, né? E nessa parte cassino, vamos dizer assim, da bet online, é muito mais perigoso, né? Porque a velocidade do estímulo é muito maior, essa atuação, ou seja, a ligação desses circuitos neuronais são muito mais rápidos e repetitivos. Eu acho que é importante, vale a pena você falar, desde quando que a OMS entende o jogo como um problema de saúde pública? Isso não é uma impressão nossa como um médico, né? Fala só um pouquinho pra gente sobre essa classificação que brotou lá, já tem, sei lá, 25 anos atrás, né?
1: A ciência reconhece o atualmente chamado como transtorno do jogo, né, antigamente chamado como jogo patológico, como uma condição médica há mais de 30 anos. O nosso ambulatório lá na USP, por exemplo, ele é pioneiro na América Latina, é o serviço científico mais relevante que a gente tem no Brasil, e que tanto no que tange atendimento à população, quanto no estudar como isso, o fenômeno disso na interação com o cérebro. Então a gente já sabe há muito tempo que o cérebro não fica só dependente de substâncias químicas, mas também de comportamentos que sejam muito sedutores, tá? E como o Luiz Fernando bem falou, as apostas modificaram muito, elas são muito diferentes do que elas eram lá atrás. O ciclo entre o ato de apostar, gerando a excitabilidade do risco de ganhar ou não, e o resultado, ele encurtou. Isso faz com que a gente consiga fazer múltiplas apostas, né, uma atrás da outra, ou múltiplas apostas simultâneas. Então, hoje em dia, antigamente a gente apostava no resultado de um jogo, ou na combinação, ou no resultado do ganhador do campeonato. Hoje a gente está numa partida, a gente pode apostar em quem vai ser o próximo cartão amarelo, qual vai ser a próxima lateral. Isso gera um encurtamento entre o ato e o prazer, né? E isso é altamente estimulante para o cérebro. Fora como o

0: mencionou, essas plataformas, você não está só apostando em futebol. Lá dentro você tem todas as outras modalidades clássicas, roleta online, né, caça-níquel online. Então você cria, você abre esse parque de diversão das apostas, né, uma vez que você está lá dentro, e a chance de você, de você ser sensibilizado a outras formas de aposta também é muito grande, né?
1: Rodrigo, como é que você define impulso por aposta? O que, que significa ser um jogador impulsivo e um jogador viciado?
0: Essa é uma excelente pergunta, Fernando. A questão é, todo mundo pode em algum momento fazer uma aposta, né? Uma rifa é uma aposta, a gente está apostando que a gente pode ganhar. A questão é, existem apostas, como eu falei, menos pervasivas. Por exemplo, quando eu aposto numa Mega Sena, eu estou apostando agora para um resultado que vai chegar no final do mês ou no final da semana. Existe um espaçamento muito grande, isso é menos pervasivo para o meu cérebro. Agora, existem essas apostas que trazem esse ciclo ultra rápido, por exemplo, né? Então, a questão é, todo mundo pode desenvolver uma dependência? Não, tem indivíduos que são mais vulneráveis. Quando a gente começa mais precocemente, assim como acontece em drogas, se a gente começa na adolescência a ter primeiro contato, aumenta a nossa janela de vulnerabilidade. E se a gente vai se expondo recorrentemente, isso em algum momento pode ir passando a modificar o funcionamento dessas vias cerebrais. Então a gente não sabe quem vai se tornar adicto, mas a gente sabe que existe uma população que é mais vulnerável, né? E que existe a necessidade de uma exposição recorrente a esses objetos de adicção, a esses comportamentos sedutores e prazerosos. E aí, frente a uma exposição contínua do tempo, a gente pode passar a começar a modificar essas vias e modificar o nosso comportamento, gerando a adicção. E é uma linha que é invisível, ninguém se percebe ultrapassando. Ninguém se percebe falando assim, eu estou dependente de álcool, né? Estou ficando dependente de álcool. Agora que eu vi, já foi. Eu já estou acumulando as consequências disso. Então, por isso que é tão perigoso, né? As pessoas chegam no nosso consultório, no nosso atendimento, no nosso ambulatório, devastadas, né? Com dívidas, levando para agiotas, famílias destroçadas, né? Isso está tendo um impacto macroeconômico severo no Brasil. E tudo isso por quê? Porque a gente não teve uma discussão com quem deveria ter no momento certo antes da legalização. Então, eu lembro bem quando houve a questão da legalização das apostas no Brasil, existe um dado que era marcante. Tinham ocorrido 200 e tantas conversas no Senado e na Câmara sobre o tema, sendo só 4 conversas com representantes da ciência e da saúde. Então, esse desbalanço mostra o quanto que existe um viés financeiro por trás, e menos voltado para a preocupação da saúde, e agora a gente está tendo fórum de discussão sobre isso, infelizmente, para coletar os cacos, porque a gente está vendo o resultado que a gente que trabalha com isso já sabia que ia ocorrer, que é jovens pegando o CPF dos pais para cadastrar na plataforma e vindo no consultório dependentes, algo que não acontecia antes, algo antes da legalização. A gente não vinha jovens de 18, 17, 16 anos realizando apostas, mesmo a gente sabendo que é algo ilegal, né? O perfil do indivíduo adoecido era outro, né? E o volume de pessoas procurando é muito maior. A gente está vendo assim um grande problema de saúde pública. Nós do corpo científico da saúde, a gente grita por medidas urgentes de controle e regulamentação. E algo que infelizmente nos angustia e nos preocupa muito.
1: Luiz Fernando?
2: Rodrigo, eu queria até ouvir uma opinião sua, o seguinte: dificilmente a gente vai conseguir, de maneira rápida e prática, mexer com a legislação por trás das BETs. Agora, eu tenho uma sensação de que a gente está lidando com uma... Você talvez é muito novo, você não lembre da época da regulamentação do tabaco. Mas na minha cabeça existe um paralelo muito grande a essas coisas. Porque nós tínhamos, principalmente a questão que se chamou a atenção do marketing. O que que, além das restrições ao fumo nos lugares, uma das coisas que mudou foi a regulamentação do marketing do tabaco. A gente tinha que trabalhar, na minha opinião, a regulamentação do marketing das bets. Porque a gente tinha, quer dizer, o pessoal mais velho que nem eu vai lembrar... Era carro de Fórmula 1, era barco, era festival de rock, festival de jazz para um público diferenciado, whatever. Mas o que você acha? Eu acho que esse talvez seja o caminho, né? Porque a adição segue o mesmo caminho neural, né, bicho?
0: Exato. Olha, Luiz, você trouxe um ponto, um comentário muito bacana, fantástico, porque a gente acredita justamente nisso. Não necessariamente é sobre proibir, né? A gente tem um histórico fantástico em relação à política que foi feita em relação ao tabaco. A gente bem lembra que podia se fumar em lugares fechados, só de repente veio toda essa mudança. Não pode ter mais marketing, vamos aumentar a taxação, vamos colocar as consequências direto no maço lá das consequências de saúde, tem que ir para um lugar específico para fumar. Ou seja, você vai querendo uma série de restrições e que fatalmente as pessoas passam a descer menos. Porque trabalhar com prevenção é o que traz melhor retorno de custo-efetividade em saúde. É muito mais barato, né? E a gente previne as pessoas de adoecerem. Então, tem um grande comitê de cientistas, publicou numa das revistas científicas mais importantes do mundo, justamente diretrizes para o mundo inteiro seguir, de sugestões, falando assim: olha, a gente tem que sair dessa visão do indivíduo adoecido, porque é uma visão cara de saúde pública, de cuidados que são caros, e uma visão de saúde pública, de políticas públicas. Então, o que a gente precisa são de políticas públicas adequadas, como aconteceu na política anti-tabagismo, de que atuem em marketing, que atuem nas esferas de prevenção adequadamente. A gente já tem um grande exemplo muito legal, que não é tão bem em prevenção, mas foi um gol de placa do governo federal, que foi autoexclusão centralizada. A gente tirou. A autoexclusão é o seguinte: quando uma pessoa ela tinha um problema com o jogo de azar, ela chegava na plataforma de apostas e falava assim, no suporte, falava: eu tenho um problema com o jogo de azar, eu quero que faça o banimento do meu CPF. Em tese, as plataformas faziam isso, só que é como se você deixasse a chave do galinheiro na mão da raposa. Depois de um ano, eles desbloqueavam o CPF, começavam a mandar mensagens de marketing para a pessoa. Sim. Então, o que o governo fez, baseado em estudos, em experiências prévias que existiam, ligou lá no Gov, é uma plataforma controlada pelo governo, que você vai lá e fala assim: eu tenho um problema com o jogo de azar, você coloca seu CPF, e aquela plataforma do Gov dispara para o Brasil inteiro, para todas as VETs legalizadas, bloqueando, banindo aquele CPF pelo período que a pessoa declarou lá. Pode ser indefinido, pode ser um ano, pode ser 6 meses. Então, isso é muito importante. Essa é uma medida que, assim, toda semana, todo dia, a gente passa isso para os pacientes no consultório, eles fazem, e é algo que funciona. Então, aí a gente tem um grande exemplo. A gente sabe isso daqui, não surgiu do nada. A gente tem uma lista de coisas que a gente sabe que funcionam baseadas em experiências de outros lugares do mundo. Basta os governantes quererem ouvir, estarem dispostos, porque nenhum remédio é gostoso. Tem remédios amargos e que vão trazer consequências. Diminuir publicidade vai diminuir uma série de aportes financeiros, uma série de consequências. Mas tem coisas que são necessárias, como essa que foi feita da autoexclusão centralizada.
1: O doutor Fernando falou sobre fumo. Eu me lembrei de um dado que a Folha trouxe recentemente, que o setor de apostas online e cassinos virtuais, a arrecadação de impostos deles dobrou nos 4 primeiros meses de 2026, alcançando 4,5 bilhões de reais. Era 2,2 bi no mesmo período do ano anterior. Olha só esse valor. Esse valor já se aproxima da contribuição mensal de setores como tabaco e agricultura, que recolhem cerca de 1 bilhão de reais por mês. Vamos pensar, tabaco mata, agricultura produz, gera emprego, né? E as bets não geram nada, só endividamento e problemas psicológicos, de saúde mental. Agora eu te pergunto, para os dois, o dinheiro está indo para o SUS? Esse dinheiro está indo para o SUS para tratar as adictos do vício dos jogos? Não tá, né?
0: Olha, não tá, assim, infelizmente, por mais que tenham medidas ali, a gente, a gente tá ainda alguns bons anos de ter um SUS estruturado para tratar o tamanho do problema, né? Começaram as primeiras medidas de capacitação, os frutos que são colhidos disso demoram. Então, assim, como sempre o Brasil, a gente cria o problema para depois ir correndo atrás da solução.
2: Eu acho que uma coisa importante lembrar é o seguinte: no tabaco, a gente até consegue mensurar de maneira mais objetiva o custo que isso gera para a sociedade em termos de saúde. Porque você tem casos de câncer, você tem cirurgia, você tem internação, você tem alguns dados palpáveis, mais facilmente, vamos dizer assim, mensuráveis para você discutir. Nesse caso, você me corrige se eu estiver errado, Rodrigo, fica mais difícil, porque nós estamos falando de problema de saúde mental. Mensurar o impacto, o custo disso no atendimento, ele está diluído justamente, porque essas pessoas que vão procurar atendimento, muitas vezes elas não procuram, quer dizer, tem as que procuram diretamente e querem resolver o problema, conseguiram entender que tem um problema. E tem aquelas que vão procurar serviços de saúde com outras queixas, completamente aleatórias. E cada, geralmente é assim, né, vão com queixas aleatórias a cada semana. Muda a queixa, mas no fundo tem um background, coisa por trás, que é a doença mental. Então fica mais complicado ainda dizer que essa conta não fecha. No tabaco a gente sabe que não fecha, matematicamente não fecha. Na saúde mental também, o problema é que é mais difícil de contar, né?
0: Exato, assim, porque a gente tem danos financeiros que são colaterais e que são em cascata e que acaba ficando difícil de mensurar mesmo. No indivíduo adoecido, a gente consegue, por meio de alguns estudos, algumas inferências, chegar em dados, por exemplo, com base em quantidade de absenteísmo no trabalho que esses indivíduos podem ter. Tá? Então, a gente tem dados científicos que a gente consegue ter uma noção, né, econômica. O problema é que existe um espectro de adoecimento. Existe aquele jogador que é o que faz uma fezinha de vez em quando e não tem um problema, e à medida que ele vai se expondo ao risco, ele começa a entrar numa esfera que a gente chama de risk gambling, né, o jogador problema, que ele começa a acumular pequenos prejuízos, mas ele ainda não está francamente adoecido. Esse seria um indivíduo que seria super importante a gente rastrear adequadamente, porque a gente muda a trajetória, a gente consegue reverter um processo que seria muito custoso para ele, para o país, para a saúde, para N esferas. E esse dado, né, no último levantamento que a gente teve nacional, que foi de dados de 2023, o LENAD, ele mostrou que a gente já tem 7,3% da população nessa esfera. 7,3% da população já demonstrando sinais de risco de estarem nesse caminho do adoecimento, quer seja por estar me faltando trabalho, ou acúmulo de dívidas, problemas aí. Ou seja, o dado é bem alarmante.
1: Rodrigo, para a gente finalizar, quando devo procurar ajuda?
0: Olha, principalmente se a gente perceber que começa a ter dificuldade de controlar, ou seja, eu ia fazer só uma aposta, era que eu vi, apostei muito mais do que eu deveria. E se eu tenho prejuízo funcional, ou seja, a minha vida está sendo impactada em algum dos grandes pilares. Eu estou deixando a família de lado, ou eu estou endividando, né, por conta disso. Então, esses sinais de consequências que começam a vir a partir das apostas. Aí é o sinal de alerta de procurar ajuda.
1: Perfeito. Doutor Rodrigo Machado é psiquiatra do Programa de Transtornos do Impulso do Instituto de Psiquiatria do Hospital das Clínicas. Rodrigo, obrigado pela conversa, pelo alerta aqui na CBN. Uma boa tarde e bom trabalho para você.
0: Muito obrigado, um grande abraço para vocês.
1: Doutor Luiz Fernando, muito obrigado pela conversa de hoje. Até a próxima.
2: Doutor Luiz Fernando. Até a próxima, Fernando, até quinta-feira.
1: Até quinta.
2: Até mais ouvintes.
1: Obrigado.
2: Desculpa que tocou o telefone no meio, né? Não tem jeito.
1: Obrigado aos dois, obrigado pela conversa. Grande abraço.
3: Rosana Jatobá apresenta para Carlos Alberto Sarenberg e Cássia Godoy uma tecnologia desenvolvida por pesquisadores da USP que promete revolucionar a poda de árvores.
4: O problema que tem ocorrido aqui em São Paulo e em várias outras cidades brasileiras é que chove, derruba árvores e cai a luz, cai a energia. E agora a Rosana tem informações de uma empresa brasileira que bolou uma tecnologia que muda a forma, a tecnologia de poda de árvores. Como é isso, Rosana?
5: Sardenberg, é uma tecnologia inventada por dois pesquisadores da USP, que funciona mais ou menos como um raio-x digital da árvore. O sistema usa laser para escanear toda a estrutura da árvore em 3D. Consegue medir a altura, a inclinação dos galhos, o volume da copa e até a proximidade da árvore com a rede elétrica. Depois dessa varredura, entra em cena o algoritmo, que vai analisar o equilíbrio da árvore. Daí o sistema tem condições de dizer se aquela árvore precisa ser podada, que pontos vão sofrer os cortes para fortalecer a estrutura dela, ou até se a árvore está condenada e precisa ser retirada porque tem problemas de pragas ou de fungos e bactérias que apodrecem ali a madeira. Esse é um avanço e tanto no monitoramento da vegetação urbana, porque hoje os profissionais trabalham na base do olhômetro, né? Por mais experientes que eles sejam, eles não conseguem ver as deformações que não estão ali aparentes na árvore. Então, com essa nova tecnologia, você pode fazer uma poda muito mais precisa, uma poda científica, porque todos esses dados trazem um detalhamento muito profundo sobre a árvore.
6: Agora, Rosana, essa tecnologia, ela já começou a ser testada? Já dá para a gente saber quando ela vai ganhar escala para ser usada de forma ampla aqui no Brasil?
5: Olha, Cássia, já está sendo testada em São Paulo, que sofre muito com queda de árvores durante chuvas fortes, né? São cerca de 2.000 árvores que tombam por ano na capital paulista, é muita coisa. Inclusive, a prefeitura está fazendo um grande inventário digital das árvores usando inteligência artificial. E a ideia agora é que outras cidades, como Rio de Janeiro, Belo Horizonte, Curitiba e Porto Alegre, adotem esse sistema junto com as concessionárias de energia, né, que são muito interessadas. E muitas dessas empresas já estão demonstrando, de fato, interesse nesse sistema, porque é uma tecnologia muito promissora para prevenir as quedas, e as quedas são a principal causa de apagões durante eventos climáticos extremos, ou seja, acaba se tornando uma grande ferramenta mesmo de adaptação climática das cidades. Agora, Sardenberg, tem uma curiosidade. A ideia dessa tecnologia surgiu durante um almoço em que os pesquisadores da USP estavam sentados debaixo de uma árvore muito frondosa e famosa, que fica em São Paulo, aqui em São Paulo, num restaurante que leva o mesmo nome. Já conseguiu aí lembrar qual é? Acho que você frequenta esse restaurante.
4: Sim, eu sei qual é.
5: Muito bem.
4: Tá certo. Rosana, obrigado, Rosana. Até.
3: Teco Medina traz uma boa notícia sobre o mundo dos investimentos. Cresceu o número de investidores na região norte e nordeste.
4: Nosso assunto é investimento no Tesouro Direto, mais exatamente investidores no Tesouro Direto. E aumentou o número de investidores do norte e nordeste, Teco, essa é a novidade.
7: Essa é a grande e ótima novidade, né? Tem crescido bastante e é muito bom ver esse investimento, né? Que a gente cansa aqui de falar, ser uma excelente opção para todo mundo. Ele está se espalhando aí pelo Brasil, né? Saindo um pouco aqui da região sudeste, onde sempre foi líder, e migrando para o resto do país. Em 12 meses, a região norte foi a que teve o maior crescimento de investidores, 16%, seguido do nordeste, 15,5%, um crescimento forte. Tem estados aqui, Sardenberg e Cássia, tipo Rondônia, com quase 20% a mais de investidores do que no mesmo mês do ano passado. Acre, Paraíba, Piauí, crescendo 17%. Então, de fato, a gente vê que isso, de alguma maneira, está chegando a todo mundo, né? Outra informação que eu acho que é bastante importante, que mostra um pouco isso, é não só, né, o aumento do número de investidores de maneira geral, mas a queda do ticket médio, né? Então você tem uma mudança aí de perfil, a queda, o ticket médio, por exemplo, caiu bastante em 12 meses, era mais ou menos 1.200, agora está em torno de 900. Então mostra que tem gente de todo lugar entrando, pequeno investidor, jovem, gente que está colocando pouco dinheiro, né? Porque essa é uma das grandes vantagens do Tesouro Direto, né? Você poder investir de uma maneira simples com valores muito baixos. Então é bom a gente ver esse valor diminuindo, né? É uma guerra muito dura contra a caderneta de poupança, né? Que ainda é a paixão do brasileiro de muito longe. Mas aos poucos acho que essa história vai se espalhando e cada investidor que vira, né, um cliente ali do Tesouro Direto também acaba por espalhar isso, por tentar convencer outras pessoas a dar uma olhada nesse investimento. Hoje você tem 3 milhões e meio de investidores ativos no Tesouro Direto.
4: 3 milhões e meio?
7: Ativos. Tem 35 milhões cadastrados, mas 3 milhões e meio com investimento hoje lá.
4: Uhum.
7: Então, assim, a margem de crescimento é absurda, né? Pela qualidade, facilidade, segurança, rentabilidade do investimento, tem que ter mais gente lá, né?
4: Agora, esses três, nós temos o número desses 3,5 milhões de ativos, qual é o patrimônio total que eles têm? Quanto total investido?
7: Daria para fazer, né? Seria quase como 3 milhões e meio vezes mil, né? Porque o ticket está 900, então seria isso. Mas dá para a gente descobrir. Esse valor, Sardenberg, é engraçado que tem uma curiosidade disso, que é quando você pega o ticket médio da caderneta de poupança, por exemplo, ele é muito, o ticket médio do Tesouro Direto, ele ainda é muito maior do que a caderneta de poupança, né? Acho que essa é a grande luta que está sendo travada pelo Tesouro Direto, principalmente com a história do Tesouro Reserva, que a gente falou um pouco tempo atrás, né? que é mostrar quanto é fácil e quanto é para qualquer um, né? Agora, se tem um Tesouro Reserva com um real, provavelmente vai aumentar muito o número de investidores lá e, consequentemente, diminuir o ticket médio, que aí acho que vira uma coisa mais justa, né? Você ter quase que um meio a meio no primeiro momento e depois mais gente no Tesouro Direto do que na caderneta de poupança.
4: Tá certo. Se fizer aquela conta lá que você falou, dá 3 bilhões e meio, né? De reais.
7: 3 milhões e meio vezes mil, acho que dá um pouco, né? 3 bilhões e meio?
4: É, 3 milhões e meio, que, melhor, 3 milhões e meio de ativo, mais mil, vezes mil, dá 3 bilhões e meio de reais.
7: Então, se você...
4: É que confio em você.
7: Confio em você. Não, ó, confio em você, tá certo.
4: Tá certo. Falou, Teco. Obrigado, Teco, até mais.
7: Até mais, tchau, tchau.
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0: Segunda-feira, 22 de junho de 2026. O governo federal manteve restrito o acesso dos estados ao sistema Defesa Civil Alerta após a invasão cibernética realizada na madrugada de sábado. Embora a plataforma esteja operando, o envio de alertas segue concentrado no Centro Nacional de Gerenciamento de Riscos e Desastres em Brasília. Com isso, em caso de eventos climáticos extremos, as defesas civis estaduais precisam solicitar ao órgão federal o disparo das notificações à população. Segundo o Ministério da Integração e do Desenvolvimento Regional, o sistema passa por testes e validações antes da retomada integral das operações. Em nota, a pasta disse que não há prazo definido para a reabertura completa da plataforma, já que a prioridade é garantir a segurança do serviço. Paralelamente, seguem as investigações para identificar a origem da invasão e a forma de acesso ao sistema. A Polícia Federal abriu uma apuração preliminar sobre o caso. O Ministério da Saúde iniciou a aplicação da vacina pneumocócica 20 valente em todo o país. O imunizante passa a integrar o calendário nacional de vacinação e amplia a proteção de crianças contra doenças graves causadas pela bactéria pneumococo, como pneumonia, meningite, infecções no sangue e otite. Segundo o Ministério, crianças menores de 5 anos que ainda não completaram o esquema vacinal poderão receber o novo imunizante nas unidades do SUS. O Brasil foi derrotado pela Alemanha, perdeu a invencibilidade e ficou no segundo lugar na Liga das Nações de Vôlei Feminino na Turquia. As alemãs ganharam os dois primeiros sets, as brasileiras chegaram a empatar, mas perderam o quinto set. Agora a seleção viaja para o Japão para a última semana desta etapa, onde enfrenta as anfitriãs, além de Tailândia, Polônia e Estados Unidos, entre 8 e 11 de julho.
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0: Paulo Galvão conversa com o médico Felipe Henin sobre o uso de esteroides anabolizantes que levaram à morte do fisiculturista Gabriel Gunley.
1: Muito bem, aqui no CBN Madrugada, espaço para a gente falar sobre um assunto importantíssimo na área da saúde. Mais um fisiculturista que morreu, Gabriel Gunley, e a gente está em contato aqui no CBN Madrugada com o médico endocrinologista Felipe Henin Gaia Duarte. Doutor Felipe, muito bom dia, é um prazer tê-lo conosco aqui na CBN.
2: Bom dia, Galvão, bom dia aos nossos ouvintes que estão acordados até agora, ouvindo a nossa entrevista.
1: Muito bem, a gente vai falar, é claro, da questão técnica relacionada à morte do Gabriel e outras que têm acontecido, mas eu queria começar exatamente com esse aspecto, né? A gente aqui na Rádio CBN e outros veículos de comunicação, nos últimos meses, aí acho que não passou uma semana assim, que a gente desse uma notícia desse tipo, de fisiculturistas morrendo, né? E aí, o que está faltando, hein, Felipe? Será que é falta de informação? O governo, nós como sociedade, será que a gente precisa fazer alguma coisa em relação a isso, doutor Felipe?
2: Na realidade é o seguinte, o uso indiscriminado de hormônios para melhora da performance física, tanto estética como da performance funcional, tem sido utilizado já para esse fim desde meados da década de 50, com o advento das Olimpíadas na Rússia. E a partir daí, vem crescendo cada vez mais o número de usuários fazendo uso dessas substâncias e que quase na sua totalidade, se houver alguma exceção eu desconheço, sem orientação nenhuma de médicos, com o objetivo puramente de aumento de massa muscular, com objetivo estético e eventualmente de performance de força ou de velocidade. E esse uso, como já é bem conhecido, ele não tem respaldo de segurança médica por nenhum tipo de estudo. E muito pelo contrário, o que tem todo ano são publicações demonstrando potencial malefício do uso desse tipo de hormônio nessas quantidades exageradíssimas em relação aos efeitos nocivos que eles trazem à saúde, independente de dieta que o atleta possa fazer ou não, porque nesse nível de uso de medicamentos em dose, não só o músculo esquelético, aquele músculo que a gente tem para andar, para se movimentar, ele sofre aumento. Também o músculo cardíaco, também é um músculo que ele responde a esse tipo de hormônio e sofre os efeitos desse hiperestímulo. E dentre esses efeitos, há um aumento grande dessa massa muscular e que em nível da célula, não é só aumento do músculo, ele também promove danos tanto direto ao tecido muscular, quanto danos indiretos, porque eles alteram a capacidade das artérias do coração em ligar esse órgão, diminuindo o volume de sangue por potenciais obstruções. E tudo isso pode cursar com arritmias, inclusive com morte súbita. Isso é conhecido no meio do fisiculturismo, mas que muitas pessoas, mesmo sabendo desse risco, fazem uso. Muito por quê? Porque algumas pessoas usam e até prosperam na vida, tanto na parte de performance como na eventual longevidade. E quando eu falo longevidade, eu não falo viver mais. Eles não chegam a sofrer tão cedo os efeitos negativos, enquanto outras pessoas mais suscetíveis podem sofrer muito precocemente, como aparentemente tem sido o caso desse atleta de fisiculturismo que foi a óbito recente. Que teve uma visibilidade maior por ele ter em uma das suas mídias sociais mais de 1 milhão de seguidores.
1: Né? E chama demais a atenção, né, doutor Felipe? Desculpa interromper, mas exatamente esse aspecto, né? Ele fazia dessa atividade, né, um fim aí também para se promover pelas redes sociais, e chama demais a atenção o fato de que ele próprio, eu falei aqui no início até da falta de informação, ele parece que tinha informação, mas mesmo assim, né, porque ele deu uma entrevista alguns meses atrás, dizendo, quando falava da expectativa de vida dele próprio, ele falou falou o seguinte: eu sei que quero seguir uma carreira que vai encurtar em 10, 15 anos. Ou seja, ele tinha noção de que aquilo lá iria encurtar a vida dele em 10 ou 15 anos, mas na verdade foi muito mais, né? E aí a própria mãe dele me chamou demais a atenção, a postura, porque disse que, abre aspas, palavras da mãe dele, a partida do nosso bebezinho foi uma fatalidade, né? E a gente estava comentando aqui na redação, fatalidade é o que aconteceu semana passada no Rio de Janeiro, com a filha daqueles diplomatas que estava na calçada e foi colhida por uma van. Para mim isso é fatalidade. Agora, o sujeito se utilizar desses medicamentos e sabendo que aquilo faz mal, não é uma fatalidade, não é, doutor?
2: Com certeza, eu discordo totalmente da palavra fatalidade. Fatalidade é cair um avião por uma situação imprevisível. No caso disso, é altamente previsível. Não à toa que saiu recentemente, agora 2025 a 26, mais um levantamento apontando o número aumentado de óbitos de atletas fisiculturistas que fazem uso desses hormônios em doses altas. Então não é algo inesperado, é algo esperado. Tudo bem, um percentual mais baixo tem um óbito tão precoce, mas é esperado que possa acontecer óbitos. Então, eu não vejo nada de fatalidade. É algo que deve ser desencorajado, porque muitas vezes não fazem nem uso somente de hormônios anabolizantes. Fazem uso de outros hormônios, que também têm propriedade de aumentar músculo, mas que têm ações de risco grave, como insulina, por exemplo.
1: Ele falou que estava utilizando, ele publicou nas redes sociais que estava se utilizando de insulina, que aliás, você na área da endocrinologia, obviamente, né, lida muito com essa questão, né, o pessoal, porque a insulina é para o pessoal que tem diabetes, não é, doutor?
2: Com certeza, a insulina é um hormônio que promove a retirada de glicose da circulação, levando ela para dentro dos tecidos, o músculo, ele se abastece de glicose, aumentando sua reserva de energia. E por isso que os fisiculturistas acabam utilizando esse medicamento. Só que a probabilidade de você fazer uma queda de glicose é altíssima. Mesmo em diabéticos que necessitam de insulina, nós como médicos lidamos com hipoglicemia com frequência. Isso o paciente orientado a fazer uma monitorização precoce, usando pontas de dedo o tempo todo, ou então os dispositivos colados na pele que verificam glicose minuto a minuto, praticamente. Mesmo nesses casos, a gente tem pacientes com hipoglicemia severa. Imagina o indivíduo que está usando, sem nenhum tipo de ajuda, de controle, de orientação, porque nenhum médico, acredito que tenha um mínimo de formação, vai orientar algum tipo. Então, é altamente arriscado fazer isso, só tendo de fazer uma queda de açúcar grave, que pode gerar óbito independente do hormônio anabolizante androgênico, que são os hormônios mais utilizados. Então, o uso da insulina, ela até agrava e aumenta muitas vezes o risco. E a grande questão ainda, Galvão, é que a maioria desses atletas, quando vão para a competição, não fazem só por uso pessoal, fazem por uso competitivo, nas competições de fisiculturismo, na fase final, pré-competição, eles entram num processo de restrição alimentar para baixar a quantidade de gordura do corpo. E numa situação de restrição alimentar, a insulina é potencialmente muito mais arriscada, porque a probabilidade de, sem comida, a glicose cair para níveis intensos é muito alta. Fora que ainda fazem uso de outros medicamentos como diuréticos, que desidratam o organismo, já eliminando substâncias importantes como sódio e potássio. Aí junto com o coração, já com potencial dano pelos anabolizantes, num ambiente de desidratação, num ambiente do indivíduo comendo menos e aplicando insulina, vamos dizer que é uma loteria extremamente ruim para ele apostar, e que a palavra fatalidade, com certeza, não se aplica no cenário desse.
1: Sim.
2: Ficamos tristes e compadecidos,
1: claro,
2: com um indivíduo jovem tendo um desfecho desse, mas é altamente arriscado. Então, é uma situação que a gente condena, que a gente orienta, e a mídia mesmo, todas elas, quer seja escrita, quer seja na internet, quer seja televisiva, cansa de divulgar informação. Então não dá para dizer que é alguma coisa que foi feita sem o conhecimento, foi um risco que ele assumiu sem saber das possibilidades. Então, é algo extremamente perigoso.
1: Sim. A gente está conversando aqui no CBN Madrugada com o médico Felipe Reningaia, que é presidente da Regional São Paulo da Sociedade Brasileira de Endocrinologia e Metabologia. Doutor Felipe, efeitos colaterais da utilização desse tipo de substância, desses anabolizantes e até da insulina sem que haja uma indicação médica, isso afeta também o comportamento da pessoa, a questão sexual, por exemplo, pode ser afetada?
2: Com certeza. Os locais de efeitos colaterais são diversos. No cérebro, por exemplo, altos níveis de hormônios masculinizantes, testosterona e derivados anabolizantes da testosterona, como nandrolona, que foi citado pela pessoa nesse caso, trembolona, também, que é um medicamento estudado somente no ambiente veterinário. Não tem estudos em seres humanos para saber efeitos adversos. Então, assim, são medicamentos que no sistema nervoso central, eles aumentam muito a excitabilidade, aumentando o potencial de agressividade. Em pacientes suscetíveis, pode levar à depressão. Tem estudos, como por exemplo na Dinamarca, mostrando que a chance de um indivíduo ser preso por outras causas, quando está usando esse tipo de substância, aumenta o risco mais de 3-4 vezes. Isso porque o indivíduo fica mais agressivo, mais irritado, menos tolerante. E, por exemplo, uma situação simples de um desentendimento no trânsito pode levar a uma escalada de argumentações, pode terminar com brigas, com confusões, que pode levar o indivíduo a cometer um ato de violência e começar a ser preso. Isso está documentado por vários trabalhos. Além do sistema nervoso central, também a gente tem efeitos colaterais na pele. Talvez podemos fazer uma avaliação da pele por fotos de vários atletas que fizeram uso, talvez nesse caso. Você pode ver a pele com aumento maior da incidência de acne, de espinha. E tem, inclusive, casos na literatura de acne graves, levando a infecções importantes. E precisou o indivíduo ser internado para receber antibióticos venosos, devido à proliferação de bactérias na pele que caíram na corrente sanguínea. Na região genital, a próstata, ela é muito suscetível a esse tipo de hormônio, onde leva a um aumento também da próstata, que pode diminuir o espaço de passagem da urina, levando a dificuldades como retenção urinária, bexiga precoce, próstata precocemente aumentada, aumento da predisposição no futuro para doenças até malignas de próstata. E estamos falando de sujeitos extremamente elevados, né? No indivíduo que está usando terapeuticamente.
1: Sim.
2: Então, a próstata é um outro órgão que é cometido. O coração, que é o principal, ele além desse aumento, você pode alterar as fibras elétricas que fazem o coração bater, levando a arritmias severas que podem levar a óbito também. A própria célula cardíaca, quando muito estimulada, ela ativa uma via celular que leva ao aumento do que a gente chama de morte programada. As células crescem e, em certo momento, começam a reduzir por morte, começa a ter morte celular, que a gente vê em ressonância com áreas de fibrose do tecido cardíaco. Ou seja, o indivíduo ele por fora está com aspecto atlético, entre aspas, saudável, só que a maquinaria por dentro já está totalmente degradada, já está alterada. Além disso, dependendo do anabolizante, ele também tem efeitos no fígado, podendo causar reações inflamatórias que são hepatites, que podem levar, em casos extremos, a câncer de fígado, a perda de função hepática. Ou seja, não é só a questão cardíaca aí. Existe também um outro dado que é bem conhecido, que é o aumento da produção de glóbulos vermelhos. A testosterona, ela estimula o corpo a produzir glóbulos vermelhos, fazendo com que o hemograma fique muito aumentado, com muitas células, tornando-se sendo mais grosso, mais viscoso, mais predisposto a obstruir, a formar entupimento. Um entupimento no cérebro é igual a derrame, um entupimento no coração é igual a infarto. Os próprios hormônios também alteram a produção de colesterol, levando à queda do colesterol bom, que é o HDL, subida do colesterol ruim, que é o LDL, e isso mesmo naqueles indivíduos que estão fazendo dietas saudáveis. E quando a gente tem muito colesterol ruim, predispõe-se ao entupimento das artérias que levam sangue para todos os órgãos, não que o sangue está grosso, mas que são placas de colesterol, que eu chamo de ateroma. Essas placas de colesterol, grosseiramente, é como se um encanamento de uma pia, de um cano de qualquer casa, estivesse formando crostas dentro, então passa menos líquido. Imagina o coração, teve mais sangue para bombear, para a extrassimetria, para poder ter seu efeito. Então já tem células que estão morrendo de nível aumentado, e ainda as artérias que levam sangue para ele se alimentar estão mais obstruídas. Ou seja, é uma bomba relógio esperando o momento de explodir. Para alguns mais resistentes, isso demora mais tempo, foi a ideia dele. Encurtaria em 10, 15 anos a menos a longevidade dele. Mas, para outros mais sensíveis a esse tipo de efeito, você pode ter efeitos precoces, com menos de 30 anos, avanços de fechas. Sim. Se tivermos ouvindo colocar no Google e colocar morte de fisiculturista, vai ver inúmeros casos, não é nem científicos. Vai ver várias matérias todos os meses, quase todas as semanas, falando esses eventos. Sim.
1: Para a gente fechar, doutor Felipe Henning, a gente tem mais dois minutinhos aqui. A gente está falando aqui de anabolizantes, mas acompanha o mundo aí das academias, mesmo da atividade física, percebe que nos últimos meses, talvez nos últimos anos até, né, tem uma febre aí da utilização de whey protein, de creatina, né, que são suplementos alimentares. Existe algum tipo de contraindicação para esses produtos, doutor?
2: Toda substância, ela tem potencial contraindicação. Contudo, tem que deixar bem claro que creatina e whey protein, sendo suplementos alimentares, a margem de segurança deles é muito grande, de modo que pode ser tomado por atletas profissionais, atletas olímpicos, não são medicamentos que incidem no doping, só que em raras situações, como tudo no mundo, contraindicam. Por exemplo, o whey protein, em pacientes que têm um dano no rim prévio, esse excesso de proteína pode agravar esse dano renal, mas já teria que ter um dano renal precoce. A creatina, esse é um medicamento muito seguro, mas em raríssimos casos, em doses altas, ele pode alterar um exame de sangue que mede a função renal, que pode tornar mais difícil para o médico interpretar se o rim está tendo ou não algum dano. Então, mesmo esses suplementos que são muito saudáveis e podem ser utilizados e não são considerados doping, ainda assim tem que ter algum tipo de orientação, algum tipo de checagem para ver se naquele indivíduo específico ele não teria aquele felizardo que teria essa contraindicação rara.
1: Muito bem. Dr. Felipe Henning Gaia, presidente da Regional São Paulo da Sociedade Brasileira de Endocrinologia e Metabologia, obrigado pela gentileza aqui com a CBN, um bom dia e até uma próxima, doutor.
2: Um bom dia a todos, fico à disposição.
0: João Marcelo Boscoli, Tatiana Vasconcelos e Fernando Andrade recebem dicas de ouvintes para o tema do quadro Músicas para ser pego pela polícia.
3: Que dia, hein?
4: Que dia. O dia que a Polícia Federal bate na sua porta, João Marcelo Boscoli, e aí você pede para o policial, posso ouvir uma música?
5: Antes de você me levar?
4: Se der, você pode até colocar dentro da viatura, posso colocar aqui uma musiquinha
5: para
4: ouvir?
5: Qual é a senha do Bluetooth?
4: E aí você ouve na viatura.
3: Dentro da viatura é muito insolente.
4: Tudo bem.
5: Na nossa narrativa ficcional vale o que a gente quiser, né?
4: Qual seria a sua?
3: Bom, na minha narrativa ficcional, os guardas vão ouvir essa, os agentes vão ouvir essa música e vão mudar de ideia. Bezerra da Silva, vamos lá.
5: Claro, óbvio.

0: Maravilhoso. Sempre maravilhoso.
1: Dá vontade de ouvir até o fim.
0: Sempre.
2: Que legal. Mandou bem. Ouvintes, podemos?
0: Podemos.
2: Leila, Odair Batista e mais alguns que eu não consegui pegar o nome de todo mundo.
0: A mesma música?
2: A mesma música. É, a Leila fala assim, ó, anos difíceis, viu? Já tive que sair de fininho. O que que você aprontou, hein, Leila?
0: Eu vou, Leila.
2: Essa música me acompanhou, diz ela.
3: Acorda, amor. 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

0: adorei. Parabéns. A voz do Chico é inconfundível, mas dependendo da época tem um timbrezinho diferente, não tem, João?
1: Chama o véu da juventude.
0: É, vai ficando diferente mesmo. Bora.
2: Vamos lá, Patrick, música pra Polícia Federal chegar.

0: mais.
1: Mas aqui o sol é quadrado, né? Tem que lembrar.
0: É, o sol vai nascer meio quadrado, vai.
1: Mais uma que
2: vai. Agora veja. Diga. De todas, acho que é o que mais resolveria o problema, porque as duas primeiras estão fazendo alguma troça, né? Essa aí é, comove, né? É um.
1: Você tá admitindo.
0: Ele tá indo, né? Tá sendo levado. Ou tá fazendo um apelo. Deixa-me ir, preciso andar, não me leva, não.
2: Exatamente. De qualquer maneira, o nosso querido Cartola é muito comovente. Então, das três, se eu tivesse que escolher uma agora, eu escolheria essa. Quem sabe amoleceria o coração da Federal.
0: Ah, os japoneses da Federal ficariam como? Emotivo. Talvez ele te abraçasse.
2: Sim. Mas ele não foi preso também?
1: Tinha umas treta lá, mas a gente já foi.
2: Vai. Mas tá tudo bem já. Um abraço pra você, japonês. Caso amanhã a gente se veja. Gosto muito de você.
1: Alexandre e Leonardo, os dois mandaram essa mesma música. João, me dê, João.
3: Me dê motivo pra ir embora.
0: Eu só vou na presença dos meus advogados.

0: Eu não sei de nada.
1: Essa é boa, essa é muito boa também, hein? É nessa hora que o homem chora, né?
2: É.
3: Fala.
1: É bem nessa hora mesmo. Toque. Toque. Toque.
3: Bom, pode acontecer também de você ser preso, não tá entendendo o que tá acontecendo, né? Essa daqui é a sugestão do Carlos, é, tipo,

0: as grandes escolhas dos nossos ouvintes hoje, hein, João? É.
1: Caramba! Olha!
2: Pessoal imaginativo hoje, João.
1: Ainda fico de toda, se eu tivesse que limpar minha barra antes de ir preso, eu colocaria o cartolão aí que comove o pessoal, né?
2: Tá bom. Vou te dar mais uma então. A Silvia, fotógrafa, é de São Paulo. Você conhece? Não conhece, João Marcelo. Aposta levada pelos federais.

0: Ó, Juliano, nosso DJ, também escolheu uma que tem relação com os deprimidos. Foi preso a deprimido.
1: Amém.
2: Seu polícia que eu separei recentemente.
1: Seu polícia é muito bom, né?

0: Vamos, quem não voltar? Vamos. Polícia Federal.
1: Vamos embora. Ô louco.
0: Eu achei que rendeu também. Rendeu uma seta variada de músicas, inclusive, né? Curti.
2: Então é isso, a gente já tem a trilha sonora pra quando a gente for preso. Ponto.
0: É isso. João com o seu Bezerra da Silva, os nossos ouvintes com essa bela cartela e variada.
2: E o nosso Juliano. Se afogando.
0: Se afogando. Ô, pobrezinho. Tá bom.
2: João, obrigado mais uma vez.
0: Adorei, João. Sim, a gente fez vários ouvintes felizes hoje, aqui. Viu?
1: Como?
0: A gente fez muitos ouvintes felizes hoje. Estamos tendo aqui respostas, retornos e tal.
1: Me diverti muito também, Tatiana. Foi um dos melhores. Muito que obrigado. Hoje. Obrigado, Nando. Obrigado a você, ouvinte.
0: Um beijo.
1: Espero não precisar desse repertório.
0: Nossa,
2: já monta a playlist. Tô de olho em você.
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Segunda-feira, 22 de junho de 2026. A Polícia Federal encontrou indícios de que o banqueiro Daniel Vorcaro, do Banco Master, teria marcado um encontro com o senador Jax Wagner, líder do governo no Senado, dias antes do início das discussões sobre uma emenda que ampliava o limite de ressarcimento do Fundo Garantidor de Crédito. A informação foi revelada pelo jornal Estado de São Paulo. Jax Wagner foi um dos alvos da nona fase da Operação Compliance Zero. Em nota, o senador negou qualquer relação com Daniel Vorcaro. A apuração preliminar dos votos na Colômbia aponta que o direitista Abelardo de Las Priela venceu a eleição presidencial no país. Segundo os dados divulgados pelas autoridades eleitorais, o candidato de extrema-direita superou o senador Ivan Cepeda por menos de um ponto percentual, ou 250 mil votos. Na eleição colombiana, a apuração tem duas etapas. A primeira é o chamado preconteio, uma contagem preliminar usada para projetar o resultado. O resultado oficial só é proclamado após a etapa chamada de

0: O rival será um tenista vindo do qualificatório ainda não definido.
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0: Leandro Gouveia conversa com Marcelo Duarte, autor do livro O Álbum dos Álbuns de Figurinhas das Copas, que resgata a história das coleções das balas dos anos 30 e Império Global da Panini.
1: Bom, todo ano de Copa do Mundo, uma febre contamina jovens, adultos, idosos, as coleções dos álbuns de figurinhas. E agora um livro conta a evolução desse passatempo, desde as primeiras estampas em embalagens de balas e cigarros na década de 30, até o negócio bilionário e mundial da editora Panini. É o Álbum dos Álbuns de Figurinhas das Copas, lançado pela editora Panda Books. O autor só podia ser o curioso Marcelo Duarte. Seja bem-vindo, obrigado pela participação.
2: Muito obrigado pelo convite, muito obrigado pela apresentação. Estou aqui à disposição para trocarmos algumas figurinhas sobre o tema.
1: Com prazer. Quantos álbuns você tem, Marcelo Duarte? Você tem ideia? Já contou?
2: Eu tenho muitos álbuns. Eu tenho...
1: Só da Copa, das Copas, assim?
2: Não, das Copas eu não tenho tantos assim. É. Eu tenho o primeiro da minha vida, foi um álbum de Copa do Mundo, da Copa de 70, da editora Sadira, e esse eu guardo até hoje. Aí eu tenho Copa de 70, 74, aí eu vou pular para a Copa de 82, eu não tenho guardados os álbuns de 78, nem de 86, nem de 90 e de 94. Aí a partir de 98, quando começa os álbuns da Panini, os oficiais, esses eu tenho todos. Alguns em duas versões, né? A capa brochura e a capa dura também. Então, de Copa do Mundo, eu imagino que eu tenha uns 10. Vou fazer as contas, mas mais ou menos isso.
1: Mas se aparecer, aí você compra, você aceita doações? Como é que é o negócio?
2: Bom, depois que eu escrevi o livro, vou te contar que eu já ganhei algumas doações de álbuns muito legais. É. Eu ganhei um agora do Dr. Moacir Pérez, que é um dos maiores colecionadores do país, e ele me deu um do Balas Futebol, que é a coleção, vamos dizer, o primeiro álbum de figurinha de verdade de Copa do Mundo lançado no Brasil foi Balas Futebol, de 50. Esse eu não tinha, mas agora eu tenho.
1: Que legal.
2: Depois do lançamento do livro, eu ganhei um de presente. É importante dizer, né, que você falou dos anos 30. Uhum. Nos anos 30, né, especificamente nas Copas de 34 e 38, nós tivemos figurinhas de Copa do Mundo, mas figurinhas avulsas, não existiam os álbuns ainda. Então, em 1934, as balas Vênus trouxeram figurinhas da seleção brasileira de 34. E é importante dizer que quem começou com essa onda de figurinhas de futebol foram as balas. Então, as primeiras figurinhas de jogadores de futebol do Brasil são de 1919, das balas Sportmans. Depois, uma série de balas com os nomes mais inusitados que você pode imaginar, nós tivemos balas seleção, balas federação, balas estádio municipal, balas picando couro, tinha umas coisas assim que traziam figurinhas de jogadores. E em 1938, foi a vez, na Copa de 38, foi a vez dos cigarros Leônidas apresentarem figurinhas de Copa do Mundo. Então, o Leônidas já era um ídolo, e aí, com a Copa do Mundo, o nome dele estourou, virou chocolate, diamante negro, e virou nome também de cigarro. E essas figurinhas saíram depois da Copa de 38, com fotos e desenhos daquela Copa. Só em 1950, nós tivemos os primeiros álbuns de figurinhas de Copa do Mundo, também de balas, não balas estádio municipal e balas futebol, que foi o álbum mais famoso, que deu pontapé inicial para essa onda no Brasil.
1: Justamente curioso, a Copa do Brasil, né?
2: A Copa aqui no Brasil. É. Só que curioso, né? Foi uma Copa trágica para a gente. É. Nós perdemos o título em casa, franco favoritos, no Maracanã, perdemos para o Uruguai. Esse álbum de figurinha saiu depois da Copa, já sabendo que o

0: Uruguai era campeão, e esse álbum vendeu 500 mil exemplares. Foi um sucesso absurdo, né?
1: Pra época.
0: Nós éramos um país de 50 milhões de pessoas, e esse álbum, ele vendeu 500 mil exemplares. Com um detalhe, essas balas futebol, era unanimidade todos dizerem que era horrível, a bala era ruim. Então as pessoas jogavam a bala fora e para colecionar as figurinhas. Isso deu uma série de problemas no país, Leandro, porque crianças mais pobres pegavam a bala do chão, colocavam na boca, passavam mal, e nós tivemos muito aumento da população de ratos também por causa dessa história de jogar bala na rua fora.
1: Isso foi na de 50?
0: 50. Depois, 54, a gente não teve álbuns. É engraçado, a Copa de 54, ela, talvez pela ressaca da de 50, ela não teve muita importância em álbuns de figurinha. Eu fiz uma pesquisa recente, nós não tivemos selo comemorativo no Brasil da Copa de 54, pulou essa Copa. E a partir de 58, quando o Brasil é campeão, aí há uma explosão de álbuns de figurinha, aí não parou mais.
1: Ô Marcelo, alguém já tinha contado a história dos álbuns de figurinhas?
0: Olha, eu fiz uma pesquisa bastante grande para ver se alguém tinha feito esse recorte que eu fiz de contar a história das Copas pelos álbuns. Eu não encontrei nada no Brasil e nada fora do Brasil. Eu, inclusive, para fazer esse álbum, eu tive o apoio dos 5 maiores colecionadores de álbuns de futebol e Copas do Mundo aqui do Brasil, e eles disseram também que nunca viram nada parecido. Existe um livro, um livro que a Panini lança já há mais ou menos 5 Copas, que nada mais é do que a reprodução dos álbuns da Panini.
1: Uhum.
0: Para quem não tem a coleção e quer guardar todos os álbuns que a Panini lança desde de 70 na Itália, eles fazem os facsímiles de todos, e é um livro enorme, de 1000 páginas, mas só da Panini. Agora, contando a história de todos os álbuns lançados no Brasil, e não só álbuns desses que você encontra em banca, tá, Leandro? Eu conto a história de álbuns promocionais, aquelas figurinhas que vinham em chocolate, chiclete, né, que é o do ping-pong mais famoso, caixa de cereal, posto de gasolina. Então, tudo que é figurinha relacionado à Copa do Mundo, o meu livro apresenta e mostra.
1: E o que é legal é ter as imagens, né? Óbvio. E aí o livro é recheado, então, dessas imagens, dos álbuns, das embalagens do cigarro que o Marcelo mencionou, de balas, etc. Você tá com ele aí na mão, não? Pra gente mostrar aqui, no YouTube. Então, quem tiver no YouTube, tá vendo, ó, da chiclete ping-pong, da Copa da Espanha de 82, fala da capa.
0: O Balas Futebol, que é o daqui. Ixi, eu tenho um problema sério de
1: coordenação motora.
0: Esse é o Balas Futebol, que é o primeiro. Aí o ping-pong, esse é o meu primeiro.
1: Que tem esse o Pelé, é o na capa, né? Copa de 70. Fala do seu primeiro álbum.
0: Na verdade, eu trago comigo esse álbum exatamente graças ao empenho do meu pai em não deixar eu mexer nele. Porque o meu pai dizia assim: vamos colecionar figurinha da Copa. Eu tinha 6 anos ali na época. E aí ele trazia, né, 10 envelopinhos. Eu não lembro exatamente os dias, mas ele trazia lá 10 envelopinhos. Aí eu ia começar a abrir e falou: não, peraí que você vai rasgar, deixa que eu abro você. E abria com maior cuidado. Aí ele falava assim: deixa que eu colo, pra você não colar torto. E na hora que eu ia folhear o livro, ele falou: calma, não precisa folhear tão depressa, deixa que eu vou virando as páginas pra você. Então o álbum de 70 tá assim maravilhoso,
1: impecável.
0: Intacto, impecável.
1: E era colar com cola mesmo, né?
0: Então, o meu pai não deixava usar tenaz, cola tenaz, porque ela vazava pela figurinha, e depois você grudava as páginas. Ele tomava o maior cuidado, né? Nessa época, quando não existia ainda aquela cola em bastão, ele colava com goma arábica, né? Que vinha com aquele pincelzinho igual mertiolate de antigamente. E ele fazia isso com o maior cuidado para o álbum ficar preservado. E é incrível, porque todas as figurinhas, desde 70, nesse álbum, estão coladas direitinho, nenhuma desgrudou até hoje.
1: E nem com aquela borda aparecendo, né? Do limite da figurinha. Agora é muita imagem, então eu queria saber do seu trabalho de pesquisa para recolher essas imagens. Teve alguma coisa que você teve uma dificuldade imensa e aí ficou feliz quando encontrou? Como é que foi, Marcelo?
0: Bom, eu comecei procurando os colecionadores. Então eu comecei por um que eu conhecia um pouco melhor, que era o Fernando Camargo, que eu já tinha feito matérias com ele. E o combinado era esse: eu ia para a casa da pessoa, ficava olhando os álbuns, eu folheava todos eles para ficar anotando como era o álbum, quantas figurinhas tinha, como era o número de páginas. E aí, numa segunda visita, nós fotografávamos as capas, algumas páginas de dentro. Porque a brincadeira, já que era para falar de figurinha, era trazer todas as imagens. Não ia ter graça eu falar de um álbum que eu não tivesse a imagem. É igual você comprar uma figurinha e tá lá o nome do jogador e não ter a imagem do jogador. É. E é importante dizer que um álbum da Panini de 98 já aconteceu isso. Teve um álbum da Panini de 98 que a página do Irã veio vazia, com um aviso: essa página não tem figurinhas. Tinha os espaços, mas não tinha as figurinhas. Eu conto essa história aqui no livro, justamente a seleção do Irã. E então, eu ia na casa do colecionador, eu e o fotógrafo, nós fotografávamos todas as capas, o interior, e a ideia era isso, que tudo tivesse a imagem. Então, conversando com os colecionadores, um dizia: olha, tem um outro colecionador que tem um recorte melhor em álbuns promocionais. Eu vou te dar o telefone dele e você conversa com ele. Aí eu falava com o colecionador, ia lá, fazia a mesma coisa, fazia uma visita, via os álbuns, fazia as minhas anotações e nós fotografávamos álbum por álbum. E um foi me levando para o outro. Alguém falou assim: essas figurinhas de 34 e 38 é de um colecionador do Rio de Janeiro, você tem que falar com ele. Então foi isso, né? Foram cinco colecionadores, os maiores aqui do Brasil, que um foi me levando o outro, e todos conhecem a coleção, cada um sabe o que o outro tem de melhor, sabe o que todo mundo tem e que o outro, só o outro tem. E a minha preocupação era essa, né, que eu conseguisse colocar tudo. E quando o livro terminou, eu passei a primeira prova para eles verem, e foi unânime, todos disseram: está tudo aí. Então, eu fiquei muito feliz de ter colocado absolutamente tudo, né? Tem muita gente que fica me perguntando.
1: Do ping-pong, o chiclete.
0: Do ping-pong tem uma história ótima, né? Que esse álbum, ele é um dos álbuns mais especiais que tem. Agora, em 86, esse aqui seria a capa do álbum. Peraí, eu vou conseguir.
1: Temos que descrever.
0: Em 86, diga, essa aqui seria a capa do álbum que a agência de publicidade fez, mas ela nunca foi publicada. E um colecionador foi na agência e conseguiu esse boneco, que só ele tem. Então tem essa coisa também das raridades, de curiosidades, que eu consegui com esses colecionadores.
1: Até o que não foi publicado, agora está publicado. Até o que não foi publicado. Muito bem. No álbum dos álbuns de figurinhas da Copa, livro que está sendo lançado, das Copas, perdão, o álbum dos álbuns de figurinhas das Copas, livro que está sendo lançado pela editora Panda Books. Aliás, teve lançamento recentemente, o nosso querido Marcelo Abud está mandando mensagem aqui, falando que foi muito legal. Olá. Mais uma obra incrível do Marcelo Duarte. Valeu, Abud, um abraço para você. Também com a gente aqui o Rafael Leite: eu me lembro do álbum Balas Equipe, cheguei a colecionar. O curioso é que elas davam prêmios, tem isso, né? Vários álbuns.
0: Sim, essa história é muito divertida e eu trato bastante dela, porque quando começa ali, Copas de 58, 62, começa também essa história dos álbuns darem prêmios. No começo, eram prêmios pequenos, então você ganhava uma bola, uma boneca, coisas que de fato existiam. Você conseguia muitas vezes completar essas páginas que davam prêmios, embora existissem tais as figurinhas carimbadas, as figurinhas chaves, que eram impressas em menor quantidade. Mas você vê alguns álbuns completos, dava para ganhar alguns prêmios, embora nem todo mundo conseguisse completar. Só que essas editoras pequenas, começaram a exagerar nos prêmios. Então eles começaram a prometer carro, bicicleta, moto, geladeira, televisão, e aí ninguém mais conseguia completar nada. Esses álbuns eram incompletáveis, porque essas figurinhas não existiam. Todos os álbuns que eu via dos colecionadores eram incompletos. E aí, em 1971, nós temos uma lei federal que proíbe que essas editoras e essas gráficas imprimam figurinhas difíceis. Todas as figurinhas têm que sair na mesma quantidade. E aí começa a diminuir essa questão dos prêmios. Embora, durante pelo menos mais 20 anos, muita gente tenha desrespeitado a lei e tenha continuado a fazer álbuns desse jeito. Então eu dou inúmeros casos aqui, eu conto a história dos prêmios que eram prometidos, tem coisas muito engraçadas, os prêmios muito divertidos, assim, ganha uma forma de pizza, ganha um dicionário,
1: sabonete,
0: tem umas histórias muito legais, junte 500 envelopinhos e ganha um copo de vidro, sabe? É muito legal, que é o que eu ia na casa dos colecionadores para ficar olhando, observando todos os álbuns, para justamente pegar essas curiosidades também.
1: E você conseguiu achar algum prêmio desses também?
0: O único prêmio que eu achei, e que é um negócio raríssimo, que diz que foi disputadíssimo, foi uma mochila, essa mochila, que a Elma Chips prometeu na Copa de 70. Então quem tirasse...
1: 90, né?
0: 90. Quem tirasse essa figurinha escrita Itália ganhava essa mochila. Isso foi raríssimo. As pessoas, assim, muita gente achava que elas não existiram, que isso era uma mentira, deu uma chips. E aí eu consegui achar um colecionador que tinha a mochila. Esse é um item, assim, raríssimo.
1: E a foto tá lá. Muito bem, muito legal. Ô Marcelo, eu gosto de expressões e tal, eu sei que você gosta também. Qual é a história de figurinha carimbada? Tem a ver com álbum de figurinha?
0: Tudo a ver. Figurinha difícil, figurinha carimbada, trocar figurinha. Figurinha carimbada é nessas figurinhas que você via raramente, assim, né? Que você. As figurinhas carimbadas ou as figurinhas chaves, como eram chamadas, eram aquelas mais complicadas, eram as mais requisitadas, as mais desejadas e que você via pouco. Agora, engraçado é que quando ela vai para a língua portuguesa, a figurinha carimbada é aquela pessoa que aparece o tempo todo em todo lugar. Né?
1: Seria que mais é fácil de achar, né?
0: E figurinha carimbada não, era a figurinha mais difícil do álbum. E hoje, figurinha carimbada virou o cara que está em todos os eventos, né?
1: Exato. E tem outra expressão aqui que eu não conhecia, rookie, figurinha rookie.
0: É quando o jogador aparece pela primeira vez num álbum de figurinha. Então é meio novato, então quando ele está estreando, o estreante, ele é o rookie, né? Então os colecionadores levam isso em consideração. Ah, então esse álbum foi o que o Ronaldo Fenômeno aparece pela primeira vez no álbum de Copa. Esse álbum é quando o Pelé aparece pela primeira vez. E essa figurinha, quando é a primeira do jogador, é a rookie. R-O-O-K-I-E.
1: E os álbuns da Copa Feminina? Existem?
0: Pouquíssimos. Para você ter uma ideia, das 152 páginas do livro, só duas... são dedicadas a álbuns de futebol feminino. Esses álbuns começam em 2011, quando a Alemanha cedia a Copa do Mundo oficial, né? E só circulou na Alemanha. Só depois, a partir de 2015, nós começamos a ter os álbuns aí no mundo inteiro. Então, assim, eu quis mostrar isso também dentro do livro, eu coloquei esses álbuns, mas pouquíssima coisa, não tinha nada antes disso, não saiu absolutamente nada de Copa do Mundo. Quer dizer, as Copas também não tinham começado muito antes, né? As Copas de futebol feminino, a primeira não oficial foi de 1988, então... demorou para começar e demorou ainda mais para começar a ter figurinhas.
1: Ô Marcelo, isso é um fenômeno brasileiro ou é mundial?
0: Hoje é mundial. Eu não... assim, essa febre por figurinhas, eu tenho... Depois que eu comecei a pesquisar, o algoritmo acha que eu só coleciono figurinha, né? Então eu fico recebendo aquelas publicações de figurinhas do mundo inteiro. Então, assim, por exemplo, os mexicanos, óbvio, eles são sede da Copa, mas eles têm uma paixão por Copa absurda. Então também tem um movimento lá de esperar o dia 1º de maio, quando o álbum vai sair, gigantesco. Mas já vi movimentos, publicações da Espanha, já vi publicações da Alemanha. Eu não vi nada da Itália ainda, né? Como vai ser a febre na Itália?
1: Acho que eles nem querem, né?
0: Natal da Panini.
1: Eles só têm lanche no McDonald's. Acho que esse é o máximo que eles conseguiram, né? Agora, lá no início também, essas figurinhas e tal, antes nem tinha álbum, né, como você explicou. Isso era coisa do Brasil? Surgiu aqui ou não?
0: Não, olha, o primeiro álbum de figurinha, e eu coloco no livro também a capa, foi um álbum de verdade publicado em 1932 no Uruguai. Então o Uruguai tinha sido sede em 30, e eles fazem um álbum que celebra a Copa, mas tem também os times uruguaios. É um álbum de 1932. Nós demoramos a fazer o álbum. Foi em 50, embora a gente tenha publicado figurinhas também em 34.
1: Ah, mas é um álbum que é de futebol, mas não é de Copa, né? 32 não tinha Copa. É isso?
0: Eles lançaram depois da Copa, então ela celebra a conquista de 30. É um álbum que traz os times uruguaios e tem as páginas das seleções que disputaram o primeiro Mundial. Que, como eu estava te dizendo, né, a Copa de 50, a Balas Futebol também seria um álbum para celebrar a Copa. Hoje a gente lança antes, para a gente se preparar para a Copa. E eles faziam isso depois. Era muito comum ter os álbuns depois. E essa história de fazer com que a publicação seja antes da Copa, para pegar o clima, né, enquanto todas as seleções teoricamente têm chance, né, cria um outro fenômeno, que é das figurinhas erradas, de jogadores que não vão para a Copa, porque isso é decidido com um tempo antes, feito por uma equipe da Panini. Eles lá fazem os estudos, quais são os jogadores que estão sendo mais convocados, eles criam lá as possibilidades, eles lançam. Mas aí a gente vai vendo que nesses meses que antecedem a Copa, tem jogador que se machuca, tem jogador que acaba não sendo convocado, e você tem muitos erros de figurinha, né? Os álbuns, eles deixam de ter um valor, vamos dizer, histórico, porque tem jogador ali que você fala, mas esse jogador nunca foi para a Copa, né? E o que a Panini faz? A Panini cria um outro produto, né, para ganhar ainda mais, que são os kits de atualização, que são cartelas enormes, vendidas depois da Copa, que você compra para colar o jogador que foi convocado em cima daquele que não foi convocado. Por isso, as figurinhas, elas deixam de ter o nome do jogador embaixo para ter o nome do jogador dentro da figurinha também, né? Para você não ter a figurinha de um jogador com o nome de outro embaixo. Então você coloca o nome do jogador dentro da figurinha.
1: Muito bom. Dá uma passada aqui nos nossos ouvintes mais uma vez. Olha só, o Douglas Gabriel, que é jornalista também de Ribeirão Preto, aproveitando a entrevista, ele tem aquele álbum que você mencionou da Panini, que é de comemoração, né? E aí, esse aqui tem 988 páginas, mostrando os álbuns da Panini de 70 a 2022.
0: É esse aqui, ó.
1: Exatamente, você está mostrando a capa para quem está no YouTube, é uma capa aparentemente roxa.
0: Eu coloquei todas as edições já lançadas, isso. E esse ano vai sair mais uma ainda.
1: Mas a Dual 20 é essa, a Dual 20 é essa, roxa, World Cup Panini Football Collections, escrita em dourado. Obrigado, Douglas, que mandou aqui até a foto. Também com a gente, Fernando Soares. No meu tempo tinha tal da figurinha-chave, nunca ganhava, raiva. Só que esse não era da Panini, ele falou.
0: Aqui ó, tem uma figurinha-chave que eu coloco no álbum também.
1: Figurinha-chave. É o distintivo do Vitória, parece?
0: É o distintivo do Vitória, e azul é a figurinha-chave que dava o direito a essa caneca aí, ó.
1: Dava o direito a uma caneca, sensacional. Quem mais com a gente aqui? O famoso livro infantil juvenil, O Gênio do Crime. se passa exatamente com um grupo de crianças indo se queixar na fábrica de figurinhas por conta de algum prêmio ou algo assim. Esses prêmios eram, de fato, muito cobiçados pelas crianças, diz aqui Beatriz Bracher, ou Bracher.
0: Então, é importante dizer que eu presto uma homenagem também ao Gênio do Crime, porque foi um livro que marcou muito a minha infância, e isso fez com que eu amasse os álbuns de figurinha. E eu fiz, olha, eu fiz uma foto junto com o João Carlos Marinho, que eu homenageei com um livro juvenil, que é O Mistério da Figurinha Dourada, porque foi um livro marcante para gerações, e era justamente sobre as figurinhas difíceis. Um grupo de falsários começa a fazer essas figurinhas difíceis e distribuir para a garotada. Então todo mundo começa a ganhar os prêmios, e a fábrica de figurinha não estava preparada para dar tantos prêmios. E aí um grupo de garotos saem para descobrir quem está fazendo isso. E aliás, uma boa notícia, está para sair um filme agora, né? Já tivemos nos anos 70 um longa-metragem do Gênio do Crime, que é um livro espetacular. E agora nós vamos ter, eu acho que esse ano ainda, mais para o segundo semestre, um novo longa-metragem do Gênio do Crime. Está para sair. Ai, eu estou ansiosíssimo para ver, porque eu sou muito fã desse livro. Eu li nos anos 70 e reli para o meu filho 45 anos depois, Leandro, e é inacreditável, o livro continua atual, com uma linguagem super moderna. João Carlos Marinho, um gênio. Esse livro é um clássico que tinha que ser muito valorizado, ser lido em escolas, e eu acho que o filme vai ajudar muito ao resgate desse livro.
1: Que legal. E o Marcelo é também escritor, tem vários livros, e infantis também. Então, é o Mistério da Figurinha Dourada, né, que você escreveu?
0: Isso. Muito você bom. Vê como eu gosto de figurinha, não é fácil, não.
1: Marcelo, obrigado pela participação, parabéns pelo trabalho, hein?
0: Muito obrigado, Leandro, pela gentileza. E agora está todo mundo já começando a economizar, né? Vendendo carro, para quando começar a coleção das figurinhas propriamente ditas. Mas, ó, o livro... Com o que você precisa para completar um álbum da Panini, dá para você comprar uns 20
1: livros. A livraria inteira, tá bom.
0: Exatamente.
1: Marcelo, obrigado, viu?
0: Muito
1: Marcelo
0: obrigado.
1: Marcelo Duarte, jornalista e escritor.
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0: segunda-feira, 22 de junho de 2026. Uma operação da Receita, em conjunto com a PF, o Exército e com a colaboração de autoridades dos Estados Unidos e da Bolívia, apreendeu toneladas de cocaína neste domingo. A droga estava líquida, misturada em cerca de 260 toneladas de madeira, que eram transportadas em 8 caminhões. Segundo a Receita, com base em ocorrências anteriores, calcula-se que entre 10% e 20% do peso da madeira possa corresponder à cocaína. Esse valor pode atingir de 20 a 50 toneladas da droga. O órgão pontua que essa tende a ser a maior apreensão de cocaína da história do Brasil e a segunda maior já registrada em todo o mundo. O primeiro-ministro do Reino Unido, Keir Starmer, deve anunciar a renúncia hoje e apresentar um cronograma para deixar a função. Starmer chegou à conclusão de que a permanência no cargo não é mais sustentável após conversar com ministros do gabinete, assessores, doadores e líderes sindicais. A crise política ganhou força depois da vitória eleitoral do rival dele dentro do Partido Trabalhista em uma eleição realizada na última semana. O Brasil foi derrotado pela Alemanha, perdeu a invencibilidade e ficou no segundo lugar na Liga das Nações de Vôlei Feminino na Turquia. As alemãs ganharam os 2 primeiros sets, as brasileiras chegaram a empatar, mas perderam o 5º set. Agora a seleção viaja para o Japão para a última semana desta etapa, onde enfrenta as anfitriãs, além de Tailândia, Polônia e Estados Unidos, entre 8 e 11 de julho.
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0: Fernando Andrade recebe a autora de livros sobre criação de adolescentes, a educadora parental Cláudia Alaminos.
1: Muito bem, nosso assunto agora é a sobrevivência de pais e adolescentes. Nossa convidada é Cláudia Alaminos, que está lançando o livro Manual de Sobrevivência para Pais de Adolescentes, um guia direto, afetivo e realista. Cláudia, bem-vinda à CBN e obrigado por aceitar o nosso convite. Tudo bem?
2: Tudo bem, eu que agradeço o convite e estou feliz em falar com você, Fernando.
1: Cláudia, você conta no livro que não buscou a adolescência, foi ela que te encontrou. Como assim?
2: Eu abri um consultório para atender crianças. Meu grande objetivo era esse. Tinha brinquedinhos, o background era infantil, né? Só que começaram a aparecer os adolescentes, numa época em que havia muito poucas pesquisas em relação à adolescência, e eu me sentia completamente perdida. Ao mesmo tempo, eu olhava para aquelas carinhas e falava assim, como é que eu vou falar para essa pessoa e para essa família? Não tenho, né? Não vou te atender, porque não tinha ninguém nem para indicar para essas pessoas. E aí eu mergulhei no estudo da adolescência, isso já faz mais de 20 anos, e abracei a causa e me apaixonei pela adolescência e pelos adolescentes.
1: Cláudia, é sempre necessário lidar com adolescentes e pais de forma conjunta? Um dificilmente caminha sem o outro? Por quê?
2: Sim, é importante que a gente conheça, né, essa família como um todo, porque senão a gente faz orientações genéricas, né? Se eu falo para pais sobre a adolescência, eu não estou falando sobre o filho deles. Embora a adolescência seja uma fase do desenvolvimento humano, cada adolescente tem suas particularidades, sua personalidade, e isso é importante que a gente conheça. Ao mesmo tempo, quem trabalha com o adolescente, eu no caso trabalho com pais, mas quem trabalha com o adolescente em si, precisa entender qual é a dinâmica familiar, como é que aquilo se apresenta, o que o adolescente traz, o que a família traz, como lidar com aquilo em conjunto. Eu trabalho muito em conjunto com o psicólogo dos adolescentes, normalmente, para que a gente siga na mesma direção, tendo a mesma linha aí de atendimento para ajudar a família como um todo.
1: É fato que a adolescência é a última chance de educarmos nossos filhos. É pesado isso, né? Quando eu li isso no livro, achei pesado. Mas é realidade. Pode explicar o porquê?
2: Claro que sim. Essa frase, se outra pessoa falou antes do que eu desconheço. Eu falei essa frase numa palestra e foi tão chocante para todo mundo, inclusive para mim, que eu resolvi adotá-la. E ela é completamente real. Ela, depois que o filho entra na idade adulta, você pode ser conselheiro, companheiro, até amigo do seu filho. Mas educá-lo, você já perdeu a chance. A gente tem que entender que o adolescente não é adulto e que a gente precisa continuar com os nossos atos educativos como pais até que essa adolescência termine.
1: Mais uma outra questão, e aí eu vou compartilhar aqui coisas de um pai de um adolescente, que muitas vezes eu pergunto pro meu filho se tá tudo bem. Aí eu sempre uso aquela resposta seca, rápida, tudo bem, pai, tá tudo bem. Se eu não batalho por uma conexão, o diálogo é sempre monótono. Logo, ele não se abre, eu não identifico nada, e aí todo mundo acha que está tudo bem. E pode não estar. Eu queria te ouvir sobre essa conexão. Como é que ela funciona? Como praticá-la, Cláudia?
2: Esse tipo de pergunta fechada, foi tudo bem? Como é que foi na escola hoje? Gostou da festa? Esse tipo de pergunta fechada empurra o adolescente para responder com esses monossílabos, né? O que os pais podem fazer como adultos aí deste relacionamento? O primeiro passo, aos meus olhos, é realmente se interessar pelos interesses do adolescente. Seu filho gosta de futebol, sua filha gosta de um cantor tal, agora vem a Copa do Mundo, que está todo mundo aí com febre por conta dessas figurinhas. Vamos conversar com eles, vamos lançar assuntos que eles tenham prazer de falar. Pergunte para o seu filho quem ele está ouvindo ultimamente. Queira ouvir uma música que ele goste. Então, esse primeiro passo mostra para o adolescente que a gente não está fazendo um interrogatório policial. O adolescente, ele não quer que os pais sejam xeretas, porque ele busca, sim, uma certa privacidade. Mas ele quer pais interessados, ele ainda precisa muito desses pais. Esse é o primeiro passo, fazer programas a dois com o filho, a mãe, o filho, o pai, o filho, a mesma coisa com a filha, obviamente, também é super importante. Passeios de carro, momentos em que a gente não esteja cara a cara, né, como a gente está aqui olhando um para o outro. Então, assim, caminhada, passeio de carro, cozinhar junto no mesmo ambiente, favorecem o diálogo com os adolescentes. Eles preferem não estar de cara a cara com o adulto. Isso tudo favorece a conexão, às vezes de maneira, os pais falam assim para nós, parece um milagre que ele conversou comigo. Mas por quê? Você perguntou do conjunto musical que ele gosta, ou você comentou alguma coisa que aconteceu no time dele. Uhum. O nosso caminho é menos perguntar especificamente e mais dar chance para ele falar do que ele gosta, do que ele sente, e isso é gradativo. Se vocês não estão conversando, se a comunicação está truncada, a conexão vai favorecendo gradativamente que essa comunicação se estabeleça.
1: Agora, Cláudia, você acha que a adolescência virou para muitos algo pejorativo, né? É uma fase que muita gente olha com um certo preconceito. Ah, coisa de adolescente, só podia ser adolescente. Isso não atrapalha a conexão, o rolê entre todo mundo?
2: Mas não tenho a menor dúvida, Fernando. A sociedade em geral é preconceituosa em relação aos adolescentes. Tem um neurocientista espanhol que fala muito, de uma forma muito interessante, ele fala assim, chama Davi Bueno. Ele fala, olha, a gente critica tanto os adolescentes, e a gente acha que nós somos adolescentes tão melhores do que esses aí que a gente vê, porque o nosso cérebro na época era adolescente e a gente guardou memórias esse cérebro de adolescente. Então, assim, esse preconceito atrapalha muito. A palavra aborrecente, ela é odiosa. Por favor, risquem do seu vocabulário essa palavra, que é muito comum. Ah, você que trabalha com os aborrecentes, nossa, como é que você consegue? Então, esse preconceito trunca. Porque você vai falar com alguém que anteriormente só falou mal de você, como é que você vai falar com essa pessoa? Você vai na defensiva sempre, porque essa pessoa não vai me dar crédito, vai achar que tudo que eu tô falando errado. Como é que a gente quer se aproximar de alguém que a gente fala tão mal por aí, né?
1: Outro assunto importante que você também aborda no seu livro, Cláudia, é o bullying. O bullying na nossa época ainda é, claro, é muito motivo de dor, claramente. Uma parte, aquela que fazia, ria. A outra sofria quietinha ali, era taxada de fraca, de fazer o mimimi, de não suportar, veja só, uma simples piada. Hoje há até um maior entendimento sobre o que é o bullying, a gente fala aqui constantemente, mas mudou. Tem mais gente consciente, é fato, mas ao mesmo tempo tem a tal da internet, das redes sociais, que acaba prolongando muitas vezes esse sofrimento. Como que é pro adolescente hoje o bullying? E como é que os pais lidam ou devem lidar com isso, principalmente com essa reverberação que a gente vê depois nas redes sociais, Cláudia?
2: Isso é muito sério, muito grave. Eu posso dizer de cátedra, porque eu sofri bullying na minha infância e adolescência, mais na adolescência, obviamente. E quando eu saía da escola na sexta-feira, eu respirava aliviada. Ufa, agora eu tenho 2 dias inteiros sem sofrer aquilo que eu sofria o tempo todo, né? E esses meninos e meninas atuais, eles não têm esse refrigério, esse refresco naquela violência sofrida. O bullying, ele aumentou muito, né? Os danos que ele traz aumentaram por conta disso, porque você não tem descanso, você fica o tempo todo em estado de alerta, porque você nunca sabe quando vão falar de você, quando vão fazer um post, quando vão te humilhar publicamente na internet, não é circunscrito, isso se espalha, se antes acontecia só na sua escola, agora pode acontecer para várias pessoas, com vários grupos de escolas diferentes, então você fica um adolescente marcado entre os seus pares, às vezes vezes na sua cidade inteira, dependendo do tamanho da cidade. Então, essa é uma questão que tem gerado uma piora grande na saúde mental desses jovens, que normalmente ficam mais isolados, têm muito medo do celular, olham o celular de 2 em 2 minutos, trocam as senhas de medo de invasão das suas contas, são pessoas que se sentem ameaçadas o tempo todo. E um adendo, só uma observação. Quem está ameaçado, quem se sente ameaçado, não aprende do jeito que poderia aprender. E isso também traz uma queda no rendimento escolar. O bullying é um grande responsável por isso, até pela evasão escolar. O adolescente ou a criança não quer mais ir para a escola, para não sofrer aquilo, e acaba abandonando os estudos. Isso é bem frequente também. Então, assim, os pais não podem minimizar o sofrimento. Os pais precisam dizer, poxa, isso realmente deve doer. Por mais que eles achem que seja um exagero, tentem entender o que o adolescente está passando. Na adolescência, pertencimento é oxigênio que eles respiram, melhor dizendo. Se eles não têm pertencimento, se eles são humilhados, se eles são taxados de esquisitos, agora os adolescentes estão dividindo, né, suas turmas em grupos, e sempre tem o grupo dos esquisitos. Essa é a palavra que eles utilizam. Então, assim, ser taxado como o esquisito do seu grupo, da sua escola, é algo muito grave para um adolescente. A gente que já cresceu fala, dane-se, se me chamar de esquisito, eu tô aqui, tô fazendo minha, né, tô levando minha vida. Para um adolescente não é assim. A parte de aprovação social do cérebro, ela tá muito voraz. Ela precisa, o adolescente precisa se sentir aprovado. E essa desaprovação do grupo é algo que põe, sim, a autoestima muito para baixo. Eles ficam com uma autoestima muito comprometida. E, obviamente, né, quem tem a autoestima comprometida, ou se fecha, se isola e não aparece, ou quer fazer das tripas coração para pertencer. E aí a gente tem os fatores de risco. Vai beber junto com todo mundo, vai beber mais, vai querer aparecer de um outro jeito. A gente tem muitos desdobramentos possíveis por conta do bullying e do cyberbullying. Inclusive, e infelizmente, o atentar contra a própria vida por não dar conta dessa situação.
1: Tem aqui participação de ouvintes, olha só, tem aqui a Sandra que fala, olha, pela minha experiência, tempo com os adolescentes importa muito, não basta apenas tempo de qualidade, é na convivência cotidiana que eles realmente se mostram, vale a pena estar disponível, olha que legal, mesmo quando eles parecem distantes. Assim, é importante perceber que você tem tempo para compartilhar até as bobeiras do dia a dia. As bobeiras do dia a dia. Sim. Isso é legal, diz ela aqui. E tem uma outra aqui que... Outra participação, deixa eu pegar aqui, que está no WhatsApp da CBN aqui. Ah, cozinhar, olha que interessante. O Ayrton diz, cozinhar em família aproxima todas as gerações. Ele trabalhou num projeto social que tinha exatamente esse viés e sempre foi uma estratégia de muito sucesso. A cozinha, a comida, sempre... atrai, né? Sempre junta, né? Uma delícia.
2: É o coração da casa, né? Não é?
1: Que legal. Olha, tem mais aqui outras questões que eu queria falar com você. Ah, olha só. Qual que é o problema de pais tentarem repetir a educação que receberam? A minha dor pode não ser a dor dessa geração?
2: Ah, mas com quase toda certeza não será a dor dessa geração. Tentar falar, meus pais fizeram comigo e eu dei certo. Eu só do meu pai olhar eu obedecia. Agora o meu filho contesta, argumenta. Isso tudo é decorrência do mundo que a gente vive. Nós estamos em um mundo que, da nossa adolescência para cá, as coisas mudaram de uma maneira muito importante. E essa mudança se deve principalmente pela tecnologia. Na nossa sociedade, as relações de autoridade mudaram. O modo de eu enxergar meu chefe, meu marido, mudaram, né, em relação à sociedade do passado. O modo que as crianças aprendem, os adolescentes tiram suas dúvidas, não requer mais que eles consultem um adulto. Eles vão lá na internet, na inteligência artificial, e tiram suas dúvidas. E muitas vezes o adulto dá sua opinião, ou diz o que sabe e é contestado. Olha, mas no GPT falou tal coisa, mas no Google eu encontrei que não é bem assim, ou tem outras maneiras de se pensar isso. Então, isso muda a relação de autoridade. Isso requer, não que o adulto deixe de dar limites, não que o adulto deixe de educar, porque isso é humano, né? Isso aqui a tecnologia não substitui. Mas, ao contrário, eu não tenho que me colocar como aquele que tem tudo para ensinar. Eu tenho que ouvir, eu tenho que dar importância para o que o adolescente traz. Eu tenho que fazer com que ele se sinta participante aí das questões da família. O adolescente, ele não é um mero reprodutor daquilo que os pais falam mais. E se a gente quiser implantar isso, nós vamos escolher duas coisas possíveis. Ou um adolescente extremamente rebelde, que fala, você não sabe nada, eu vou fazer o que quiser. Ou um adolescente que se cala e muitas vezes mente ou faz as coisas escondido. Então, assim, a melhor coisa a gente fazer é olhar para o mundo que a gente está e falar assim, como é que eu educo este filho neste momento, né, com este cenário que a gente vive.
1: Perfeito. Cláudia Alaminos é autora do livro Manual de Sobrevivência para Pais de Adolescentes, um guia direto, afetivo, adoro essa palavra, ainda bem que você colocou isso no título do seu livro, e realista, publicado pela editora Edipro. Então vou deixar aqui como finalização da nossa conversa a frase que me tocou no livro, que é: a adolescência é a última chance de educarmos nossos filhos. Cláudia, muitíssimo obrigado pela conversa aqui na CBN, um beijo, até uma próxima.
2: Igualmente, eu que agradeço. Até lá.
1: Até.
0: Michel Alcoforado também comenta sobre o período da adolescência e destaca que não é mais sinônimo de rebeldia.
1: Você foi um adolescente rebelde?
3: Sim, mais ou menos. Eu era estranho.
1: Quem nunca?
3: Isso estava garantido. Eu era adolescente estranho, eu era adolescente de onda, sabe? Teve um momento que eu achei, sei lá, que eu ia virar vegetariano. Teve outro momento que eu achei, sei lá, que eu ia virar budista. Eu era assim, um jovem estranho.
1: Tá. Mas é uma característica.
3: E os meninos em casa, como é que estão? Estão rebeldes?
1: Estão rebeldes. Não, tanto é que essa conversa que é fundamental. Aumenta o volume aí, Janaína, porque a gente precisa falar sobre isso. Sim, há uma rebeldia. O pai também foi meio rebelde, aí me ajuda. É característica da juventude uma fase ser rebelde?
3: Então, isso é bem interessante. Eu quis trazer esse tema aqui, porque a gente sempre, quando olha para o processo de maternagem, de paternagem, ou seja, a maneira como a gente pensa ou cria as crianças, e quem tem filho aí sabe disso muito bem, a gente gosta de naturalizar algumas coisas que não são naturalizáveis, porque são frutos ou produtos da cultura. É bem interessante porque a gente gosta de acreditar que há uma linha muito clara que vai passando de uma fase a outra e automaticamente os nossos filhos vão adotando novos comportamentos a partir da passagem do tempo por si só, como se o reloginho biológico automaticamente cobrasse um novo comportamento. O que fica muito claro, e vários antropólogos já estudaram isso ao longo da história, é que interessa para a gente pensar essa passagem do tempo sempre através das lentes da cultura. Porque a cultura tem um papel importantíssimo de moldar o que a gente espera do outro, o que cada fase tem de peculiar em relação às outras. Então, a adolescência não é fruto só do aparecimento dos hormônios ou da chegada da puberdade. A adolescência é um período onde a gente começou a achar que os jovens podiam fazer determinadas coisas que as crianças não podem, os adultos também não podem mais. E o que tem sido observado aqui? Tem um estudo muito legal dos anos de 1950, de uma antropóloga americana chamada Margaret Mead. E a Margaret Mead vai para o Samoa, que era um grupo social muito diferente das sociedades ocidentais, e ela vai reparar que os jovens lá, quando estavam no chamado período da adolescência, eles eram calmos, tranquilos, não tinha nenhuma rebeldia. E a Margaret Mead vai entender que aquilo que a gente pensa como adolescência, como uma fase de transgressão e rebeldia, era fruto da maneira como nós, ocidentais, pensamos esse movimento. E que essa ideia de juventude e rebeldia, ou a de adolescência colado com transgressão, era uma invenção, sobretudo, do pós-guerra. A minha avó, que nasceu em 1929, ela, quando tinha, sei lá, 13, 14, 15 anos, ela não teve esse período onde a sociedade achou que ela podia transgredir e estava tudo bem. Essa é uma invenção do pós-guerra. Sobretudo quando esses jovens que vão sair ali daquele período, né, de muita, eu posso dizer, de uma perspectiva muito positiva em relação ao futuro, vão começar a contestar todas as formas ou os padrões que estavam dados pelas gerações anteriores. E aí, se isso está diretamente conectado à cultura, se está diretamente conectado aos nossos valores, o que a gente não pode esquecer é que não tem só um jeito de ser adolescente. Tem jeitos possíveis de ser adolescente.
1: Agora, tem uma questão que é...
3: Cai?
1: Não, tá aqui. Não, eu queria te ouvir sobre isso, porque crescer ficou cada vez mais lento, né?
3: Então, ficou, e olha que interessante, ficou mais lento, ficou mais rápido. Por que que ficou mais lento? Ficou lento porque, vou começar pelo rápido primeiro. Ficou rápido porque a infância parece cada vez mais curta.
1: Tá.
3: Quem compara, né, por exemplo, hoje, os jovens de hoje, as crianças de hoje, com crianças do passado, um menino, sei lá, com 8, 9 anos, já começa a ter um monte de vontade que as crianças de 8, 9 anos não tinham. É uma conversa comum entre os pais que as crianças estão cada vez querendo mais coisas ou com mais poder de decisão, ambicionando isso cada vez mais cedo. Por quê? Porque o que vai marcar essa entrada na adolescência são os primeiros... primeira tentativa de negociação no campo da autonomia e da liberdade, da independência. É o pessoal que vai começar a achar que só porque crescer um pouquinho pode decidir que roupa vai usar, o que vai comer, onde vai encontrar com os amigos, o que que vai fazer. Isso só acontecia por volta, sei lá, dos 13, 14, 15 anos. E agora, bem mais jovem, bem mais cedo, isso aparece. Só que depois que os jovens entram nessa chamada adolescência, eles não saem nunca mais, né? Eles querem ficar nesse lugar para todo sempre. E o que, que a adolescência tem de diferente? Ela oferece uma licença quase poética da sociedade para você fazer coisas sem ter que pagar pelas consequências do jeito que a gente pagava antes, né? Ou que você vai pagar, por exemplo, na fase adulta. Então você pode usar uma roupa que ninguém na fase adulta pode usar e a gente aceita porque você é adolescente. Você pode dar um xilique assim, né, que ninguém suportaria numa fase adulta, porque a gente aceita que você está na adolescência. Você pode fazer uma pequena transgressão, sei lá, na escola, e a gente vai justificar esse comportamento como comportamento da adolescência. Só que o pessoal está entrando, sei lá, nos 20 anos aí, na casa dos 20 anos, achando que pode contar ainda com essa licença poética que a gente confere aos adolescentes. Mas o que tem sido observado também em uma matéria super interessante na BBC de Londres sobre o caso europeu, mas revela que alguma semelhança com o caso brasileiro? Mostrou. E a tal da adolescência, que estava muito colada com a transgressão, agora tem sido mais associada a um certo desencanto, que se reflete nos comportamentos e na maneira como lida com o mundo. Então, sei lá, se adolescente era tentar burlar os horários que os pais colocavam para voltar da balada, os jovens agora dessa adolescência urbana, de classe média, de grandes cidades, né? Quando a gente está olhando para o Brasil, o menino está preferindo e a menina ficar em casa. Então, não vou sair para balada não, vou ficar aqui no meu computador, no meu videogame. Um outro elemento interessante é que se a adolescência tinha uma certa transgressão em termos de uma descoberta do próprio corpo, ou mesmo de uma entrada no campo da sexualidade, agora eles estão retardando cada vez mais a entrada nesse campo. Então... há uma mudança importante nessa transformação. Então, o que tem se dado aí, dentro desse novo campo, é a adolescência muito colada a um certo desencanto diante do mundo.
1: Uhum.
3: Por quê? Por causa de quatro fatores. Primeiro, é que esses jovens se dizem muito cansados, né? Quem tem aí filho em casa fica chocado, porque você fazia um bocado de coisa, tinha estágio, tinha faculdade, tinha escola, tinha que ajudar o pai e a mãe em casa, e aí você olha pro seu filho, que só estuda, e ele diz: mãe, pai, estou muito cansado. Então, cansaço e uma certa exaustão é um elemento que atravessa essa geração. Segundo ponto interessante é um medo, né? Um medo diante desse mundo, onde a gente não sabe do que vai dar e nem sabe se vai ter mundo ainda. O terceiro ponto interessante, que é decisivo também, nesse certo desencantamento dos jovens, é um tédio, assim, uma sensação de que a vida, ela, apesar de tudo e apesar de todas as novidades, parece a mesma figurinha repetida. E aí isso impacta na relação deles com o mundo. E o quarto, que eu acho que é um atravessador fundamental, é uma certa apatia diante da produção de sentido da vida, assim. Sonha um pouco, né? E deseja um pouco diante desse mundo. Então esse negócio está gerando aí uma reinvenção do que é a adolescência.
1: Michel, deixa eu pegar uma questão sobre a rebeldia. Quando a gente compara uma rebeldia nesse pós-guerra que você citou, que eu achei bem interessante, você ficava no anonimato, poderia ficar no anonimato. Hoje, qualquer tipo de rebeldia. Eu me lembrei porque você falou de questão de escola, então quando você vê um rebelde na escola, faz alguma caca, certeza que a direção vai lá, vai pegar as imagens e tal, e vai denunciar esse cara, e aí vai ter uma baita de uma consequência, etc e tal. Isso acontece em todo lugar, por causa da vigilância total que a gente tem.
3: Isso é tão importante, Fernando, que você está trazendo, que não à toa. Há uma série de estudos sendo produzidos agora para pensar que tipo de vida é essa onde a gente está sendo vigiado a todo momento.
1: Mas como é que eu vou me rebelar se você caguetado pela câmera que fica aqui do meu lado?
3: Acho que um aspecto interessante que tem transformado também, porque como as crianças estão entrando cada vez mais dentro da adolescência, e a gente tem oferecido mais direitos a esses adolescentes do que a gente não oferecia no passado, e ao mesmo tempo tem cobrado mais responsabilização, o que tem ficado muito claro é que toda a vigilância está diretamente conectada a uma punição de um jeito que a gente não via no passado. Então, estamos vigiando mais esses jovens e a gente está lidando com uma falha, como não só como um erro, mas como algo que fosse capaz de engolir toda a identidade ou toda a trajetória de um jovem num único fato. Então, para não lidar, né, com o problema de errar, eles estão deixando de agir, né? E aí, isso está transformando a forma como a gente pensa adolescência e juventude no Brasil. E no mundo de uma maneira geral. Eu ia citando aqui, né? Eu sou incapaz de falar o nome dela, porque é um nome dificílimo, mas uma coisa parecida com essa. Mas é uma autora, professora de Harvard, muito importante, que tem um livro, que é um livraço, assim, um canelar. É quase um livro daqueles que pesam um quilo, que você pode usar como arma se você precisar. Que se chama Capitalismo da Vigilância. Que essa professora... Se você for capaz de dizer aí, eu vou te dar o prêmio de...
1: Inteligente
3: do que foi. Chama Capitalismo da Vigilância. E ela vai mostrando que inventamos um modelo de sociedade onde não só a gente está a todo momento olhando para todos os outros e vigilando o comportamento dos outros, mas estamos usando isso também como forma de controlar esses novos comportamentos. E aí fica com pouco espaço para rebeldia. O que eu tenho medo? Gente que não transgride na idade que podia transgredir, vai querer transgredir depois, né?
1: É verdade. Não faz isso na hora certa.
3: E aí a emenda, em geral, tá ficando pior do que o soneto.
1: É isso. A Xoxana...
3: Voltava nos devidos lugares. Xoxana e aí é o Zuboff.
1: Xoxana e Zuboff, tranquilo. Então vamos lá. Pra gente finalizar... Não tem mais espaço para rebeldia na data correta, na era correta, na fase correta?
3: Essa é a grande dificuldade. Errou. E aí o que eu diria é como a gente fica de olho nesses jovens, obviamente cumprindo o teu papel enquanto pai, enquanto mãe, de colocar limite, de dizer não pode, de colocar a gravidade de qual tu há, de cada ato, de contextualizar um erro, mas entendendo também que... viver, errar, e que bom, tem fases da vida que a gente pode errar erros que são típicos da nossa idade, que não são graves, mas nos constroem enquanto indivíduos, né? Dão um contorno para nossa subjetividade e inventam quem a gente é. Então, vigia, mas vigia entendendo que uma raladinha no joelho nessa hora faz você mais forte do que se não fizer, né? Então não estou falando de nada absurdo, né? Porque os jovens agora estão meio alucinados também. Mas, pequena transgressão, sabe, fulano marcou 10 horas, chegou 10 e meia? Faz seu papel de pai dizendo, olha, tem que chegar às 10 horas, mas entende também que chegar às 10 e meia faz parte dessa transgressão, né? Não adianta nada você enfiar um aplicativo no celular da criança, ficar acompanhando cada passo desse garoto, preocupado se ele vai chegar, atazanar a vida dele, não deixar ele chegar à meia hora como se fosse um problema gravíssimo. Faz só nos entendendo que as coisas vão voltar pro lugar.
1: Perfeito. Michel Coforado, Michel, mais uma vez obrigado pela participação aqui até quarta. Um abraço.
3: Quarta-feira. Um beijo. Tchau, tchau. Até.

Segunda-feira, 22 de junho de 2026. O governo federal manteve restrito o acesso dos estados ao sistema Defesa Civil Alerta após

0: investigações para identificar a origem da invasão e a forma de acesso ao sistema. A Polícia Federal abriu uma apuração preliminar sobre o caso. O Ministério da Saúde iniciou a aplicação da vacina pneumocócica 20-valente em todo o país. O imunizante passa a integrar o calendário nacional de vacinação e amplia a proteção de crianças contra doenças graves causadas pela bactéria pneumococo, como pneumonia, meningite, infecções no sangue e otite. Segundo o Ministério, crianças menores de 5 anos que ainda não completaram o esquema vacinal poderão receber o novo imunizante nas unidades do SUS. O Brasil foi derrotado pela Alemanha, perdeu a invencibilidade e ficou no segundo lugar na Liga das Nações de Vôlei Feminino na Turquia. As alemãs ganharam os dois primeiros sets. As brasileiras chegaram a empatar, mas perderam o quinto set. Agora a seleção viaja para o Japão para a última semana desta etapa, onde enfrenta as anfitriões, além de Tailândia, Polônia e Estados Unidos, entre 8 e 11 de julho.
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0: E agora eu converso com Antônio Steck, especialista em avaliação e regulação da educação superior, avaliador do INEP-MEC, sobre o novo Plano Nacional de Educação.
1: Primeira pergunta é sobre o que muda de forma mais prática com esse novo Plano Nacional de Educação.
2: O Plano Nacional de Educação, ele é uma lei federal que rege os próximos passos da educação pelos próximos 10 anos. Então, ele vai ter vigência de 2026 a 2036. O último plano, ele ia de 2014 a 2024. Então, houve um lapso aí temporal para aprovação do novo plano, mas o que muda agora são as metas, né? Muitas das metas do plano anterior, que terminou em 2024, não conseguiram ser cumpridas. Na verdade, nenhuma das metas foi totalmente cumprida, e agora vem o novo plano resgatando aquelas que não foram cumpridas e trazendo novas metas bastante ambiciosas para o próximo decênio.
1: É isso, o foco agora é a qualidade e equidade, né? O que que isso significa?
2: Esse plano, ele busca que as pessoas tenham as mesmas oportunidades, independente de sua origem, de sua raça, de qualquer parâmetro, né? Todos possam ter as mesmas oportunidades educacionais. Então, esse é uma marca, né, desse novo plano, é justamente essa. E é falado em vários trechos do texto. A gente se busca, né, por exemplo, entre o homem e a mulher, diminuir a diferença de escolarização ou de oportunidades que a pessoa possa ter tido, da mesma forma em questão de raça e tudo mais. Então, são dar oportunidades iguais a quaisquer pessoas que estejam no Brasil. E isso para todos os segmentos. O plano, ele abrange desde a educação infantil até a pós-graduação.
1: Eu tenho aqui algumas informações também, Antônio, sobre esse novo Plano Nacional de Educação. Vale a pena dizer, plano válido, como você disse, por 10 anos. São 19 objetivos, 73 metas, 372 estratégias. Investimento de 7,5% do PIB até o sétimo ano, de 10% até o final do plano. A meta, achei ousado, mas eu quero a sua opinião. 80% das crianças alfabetizadas no segundo ano. Você acha que a gente consegue?
2: Olha, são pontos aí que você citou, todos eles são metas muito ambiciosas. Por exemplo, a questão do orçamento. 10%, chegar até o final do decênio com 10% do PIB. Essa já era a meta do Plano Nacional que venceu em 2024. E nós não passamos de 5,5% do PIB. Chegar agora a 7,5% e depois a 10% ao final do decênio é um compromisso muito complexo de se atingir, considerando que existe um arcabouço fiscal que tem que ser cumprido. Não é fácil, existem compromissos em todas as pastas, né? Mas é uma meta que com certeza traria muitos resultados para a educação brasileira. Você também tocou no ponto dos 80% serem alfabetizados até o final do segundo ano. Também algo muito ambicioso, uma vez que até 2019, antes da pandemia, quando nós atingimos o melhor indicador nesse

0: sentido, a gente tinha 60% das crianças. Agora chegar a 80%. É bastante, visto que após a pandemia caímos para 43% das crianças alfabetizadas nesse período. Então, a gente está bem distante, mas eu acho que é uma meta que realmente precisa ser buscada. O Ministério da Educação precisa empreender esforços para que isso possa se concretizar mesmo.
1: Investimento previsto, acabei de citar aqui, de 7,5% do PIB até o sétimo ano, de 10% até o final do plano. Esse investimento previsto é suficiente para o tamanho do Brasil e para as diferenças educacionais de cada região?
0: Olha, eu acredito que a questão do se a gente conseguir avançar dos atuais 5,5% para 7,5% e depois para 10%, eu acho que é suficiente, desde que haja uma boa gestão pública dos recursos. Por que eu digo que eu acho que é suficiente? Porque a gente olha, por exemplo, o país que é referência mundial como a China, e ela gasta ali na casa dos 4, 5% do PIB. Então, é claro que o PIB dela é muito maior, mas desde que o PIB do Brasil era igual ao PIB da China, já se gastava esse percentual mais ou menos. Então, é onde priorizar, o que priorizar com esse orçamento e também como administrar esse orçamento para que ele seja bem utilizado. Eu acredito que 10% do PIB é um índice difícil de se chegar, uma meta ambiciosa demais, mas se chegar, vai sim ser suficiente para custear tudo isso.
1: É, até porque a gente está falando de um tema espinhoso que precisa ser olhado com mais objetividade entre todos os governos, né? A gente pega o governo federal, o governo dos estados, isso é um trabalho que tem que andar de maneira uniforme. E esse novo Plano Nacional de Educação também cita muito isso nessas diretrizes, né? A gente sabe as especificidades de cada estado, com algumas provas para observar o rendimento de cada aluno, provas essas importantes a nível estadual, tem as provas nacionais também. O que que a gente pode tirar de proveito quanto aos estudantes e quanto, no caso, à educação aqui do nosso Brasil? Aí eu falo de português, falo de matemática. A gente tem hoje os professores, por exemplo, reclamando de salários que são aquém na avaliação deles, e a gente tem as próprias prefeituras aumentando, mas de acordo com os professores, não o suficiente. Então, como é que a gente equilibra essa educação passada também pelos professores na sua avaliação?
0: Bom, hoje é uma grande crise que a educação vive, né? Já não é de hoje, há muito tempo, é realmente a questão da valorização docente. Hoje existe um piso salarial nacional aí, do governo federal, em torno de R$5.000, e aí a gente tem uma divisão de opiniões, né, onde a maioria das pessoas concorda que é um valor já baixo, mas o pior é que em muitas prefeituras nem é cumprido, né? A gente sabe que não se chega sempre a esse piso ser pago de fato, aí é necessário ter briga, às vezes até judicial, mas isso já é um problema. Tem, por outro lado, prefeituras que estão pagando acima do piso. Esse Plano Nacional de Educação, com todas essas metas para a educação infantil, para a alfabetização unidade certa, para o ensino médio técnico, para o ensino superior, para a pós-graduação, só vai conseguir se cumprir se a gente tiver colaboração entre entes federativos. Então, os estados precisam fazer as suas partes, as prefeituras precisam fazer as suas partes, e o governo federal, que está propondo o plano aí, também. O que não pode um ente federado jogar para o outro, né? E aí a coisa vai ficar mais difícil de andar. Por exemplo, é colocado aí a necessidade de se criar planos bianuais para a gestão das metas, né? Para você chegar às metas olhando de dois em dois anos para o município, para o estado e aí federalmente falando. Com as trocas de governo, então, pode acontecer descontinuidade. Você tem um plano bianual, depois você muda um governo, para de cumprir até retomar a demora, equipe nova, e aí vai se perdendo muita coisa. Então, um dos riscos apontados por vários especialistas, que eu também vejo dessa forma, é o risco de, entre um plano e outro, muita coisa ficar para trás devido ao descasamento dos ciclos eleitorais brasileiros.
1: Exatamente, exato. Tem que haver uma união aí entre educação e governo para que o plano permaneça e seja cumprido. Foco do plano, exato. Já falei sobre isso, qualidade, equidade e também tem a redução das desigualdades. Sobre essa redução das desigualdades, quando o governo coloca isso, o que, que ele está pleiteando e observando sobre essas desigualdades aí?
0: Quando o governo olha do ponto de vista federal, é entender que uma região norte e nordeste, região sul e sudeste, região centro-oeste, precisam conseguir chegar aí a níveis parecidos de educação. Quando também a gente fala de uma classe social, de um estudante pobre, mais desfavorecido, e outro que tem a melhor condição, chegar em níveis de igualdade na aprendizagem, para que possam disputar oportunidades em condição de igualdade. Então, essa é a palavra-chave do plano, né? Ele fala em muitos momentos a questão da redução de desigualdades. É difícil de medir isso ao final, se houve ou se não houve. Tornar isso, essa medição objetiva, é ali uma busca do plano, mas ainda assim é uma coisa você ter isso no plano, outra coisa é conseguir quantificar isso depois de executado. Algo que eu acho que é um ponto forte que precisa ser mencionado aqui é uma incumbência que foi dada para um órgão que é muito competente aqui no Brasil, que é o INEP. Foi dado ao INEP a incumbência de a cada 2 anos produzir relatórios mostrando os resultados obtidos. E aí entra tudo, né? A questão da redução de desigualdades, a alfabetização unidade certa, ao cumprimento das vagas em creches, ao atingimento de percentual de jovens no ensino superior, a integração do ensino médio com o ensino técnico. Tudo isso vai ser mensurado a cada 2 anos pelo INEP, que é um órgão muito técnico, que faz as coisas normalmente acontecerem dentro de um calendário esperado. Eu acho que isso tende a dar uma robustez para o cumprimento das metas e dos objetivos e das estratégias.
1: Sobre educação digital, na sua avaliação, Antônio Steca, o que esse plano está prevendo especificamente para essa educação digital? E, na sua avaliação, o Brasil está atrasado nesse sentido ou não? Estamos no caminho correto?
0: Eu tenho até falado bastante disso no Instagram, né, sobre educação digital, no LinkedIn também. Por quê? Quando o governo ele coloca isso no plano nacional, a gente está falando de, primeiro ponto, ter internet de alta velocidade em todas as escolas públicas. Porque é o ponto de partida para você conseguir o resto. Mas aí o que se busca além de ter internet em todas as escolas? A gente conseguir construir o pensamento computacional no jovem e criar uma cultura digital no currículo. Isso significa o aluno começar a pensar o mundo e as soluções para os problemas considerando a existência de recursos computacionais. A gente não pode tentar resolver um problema hoje sem levar em conta as ferramentas computacionais que existem hoje. Hoje, muito em evidência, inteligência artificial, mas existem tantas ferramentas e muitas vezes a gente vê isso distante do currículo da educação pública e educação privada também, e agora se coloca isso como algo prioritário. É criar a cultura digital, preparar o estudante para lidar com os meios e soluções digitais e, com isso, desenvolver uma consciência daquilo que existe para resolver os problemas do mundo real.
1: Ah, é importante, né? Na minha época de escola, de ensino médio, já tinha aquela lousa mais digital, né? Hoje deve estar mais atualizada. A gente tem um papo muito interessante sobre educação digital, e aí eu pego no plano mais geral, com foco nos estudantes, que é sobre levar celular para dentro da sala de aula. Muitos estados estão proibindo essa máxima, o aluno levar o celular para a sala de aula, porque atrapalha no aprendizado. E já há, inclusive, estudos mostrando que a não ida do celular com o aluno para a sala de aula tem um impacto positivo no aprendizado. E a gente fala de educação digital que está atrelado ao uso de tecnologias, de tablets, de smartphones. Como é que a gente consegue aliar essa não ida do celular com os alunos para a sala de aula com a educação digital, por exemplo, professor? É a pergunta que faz aqui a Amanda, de São Paulo.
0: Certo. Bom, primeiramente, eu acho que na educação básica, né, nas escolas, foi uma medida extremamente importante a retirada do celular, como ele vinha acontecendo dentro da sala de aula. Porque o estudante, ele não tem ainda autonomia para poder saber em que momento ele deve e em que momento ele não deve usar. Então, isso vinha fazendo com que o aluno perdesse mais ainda a atenção no conteúdo curricular, nas práticas da escola, mas principalmente que perdesse a socialização. O papel muito importante da educação básica é promover a socialização. O aluno, ele vai se desenvolver na escola através da socialização. Agora, se eu tiro o celular e o tablet de dentro do cotidiano dos alunos, como que eu faço a educação digital? Primeiro, para fins pedagógicos devidamente organizado, eventualmente é possível que esses equipamentos apareçam na escola. Mas a ideia é que as escolas tenham um laboratório de informática e computadores em número suficiente para que todos possam utilizar durante as atividades pedagógicas que devem ser desenvolvidas. Então, esse é um ponto. Eu não vou depender do equipamento que o aluno traz para a escola, até porque muitos alunos nem têm equipamentos. Quando eu falo de escolas públicas em algumas regiões do Brasil, não é todo aluno que tem. Às vezes ele não tem um celular, não tem um smartphone, não tem um tablet. E aí é dever da escola fornecer essa infraestrutura tecnológica, e o Plano Nacional de Educação vem colocar essa obrigatoriedade até. Porque não é só ter a internet, você precisa ter os equipamentos também.
1: É isso. Tá aí, Amanda. A pergunta respondida. Tenho aqui a participação de um outro ouvinte, que é o Alan Dantas. Clauson, sobre os entes federativos, eu gostaria de saber a opinião do Antônio sobre a plataformização do ensino na rede estadual aqui em São Paulo. Aí ele fala: uma vez que o ensino é muito mascarado por dados de acesso às plataformas estatísticas que não condizem com a realidade, ou seja, não tem ensino, não tem autonomia dos professores e uma criação de dados que não dá para entender.
0: Essa é uma questão complexa. A ideia das plataformas, a concepção pedagógica é muito boa, muito rica, e poderia ser algo muito bem utilizado. Eu acho que o que hoje a gente precisa encontrar aí é um ponto de equilíbrio. Até que ponto a gente deve cobrar metas de uso e que metas são essas? Porque eu tenho recebido, principalmente pelo meu Instagram, muito relato de pessoas do Brasil todo, mas principalmente no caso aqui do estado de São Paulo, colocando: ah, mas a gente passa a maior parte do tempo correndo atrás de cumprir meta de uso de plataforma. Né? Eu conheço também professores aqui da rede estadual falando isso. Quando a gente coloca plataforma e um nível de exigência muito alto, você para de ter um uso estratégico e contextualizado, e você passa a voltar o tempo todo da escola para cumprir o uso de plataforma. Então, eu acho que as plataformas são úteis, são necessárias, foi um baita investimento do governo estadual, mas é necessário dosar. A gente precisa de ter uma dosagem disso. Também precisamos capacitar os professores da rede estadual de forma que eles consigam usar de maneira produtiva. Porque nada adianta eu cobrar de um professor o uso de uma plataforma se não for dado um excelente treinamento para que ele consiga utilizar. E uma barreira desse treinamento pode ser a quantidade de plataformas que se coloca. Se a gente tiver uma quantidade imensa, é difícil o professor conseguir dominar todas para conseguir fazer um bom uso de todas. Então, eu acho que a diferença entre o veneno e o remédio é a dose, e é o caso das plataformas.
1: Uma última reflexão, eu não sei se é o ouvinte ou a ouvinte no YouTube da Rádio CBN, Iagan, está refletindo aqui sobre o papel dos professores, e a gente estava falando sobre digitalização, lousa digital, cheguei a dar um exemplo na minha época, ela falou aqui, lousa digital, você tem escola que nem papel impressora tem para usar. É verdade. Se a gente vai aqui mesmo para São Paulo, para municípios mais distantes dos grandes centros, a gente observa uma outra realidade. E se a gente sobe o mapa para o norte do país, se a gente for lá para o interior do Pará, lá para o interior do Amazonas, nem lousa tem. Por muitas das vezes, os livros, por exemplo, são desatualizados. Não pega internet nessas regiões. Então, o trabalho educacional aqui no Brasil, como o especialista trouxe muito bem, o Antônio, tem que estar unificado, não só entre o governo federal, mas o estadual, mas também que os governos permaneçam com esse plano até chegar aos objetivos colocados. Mas é papo que a gente pode ficar mais meia hora aqui, né, Antônio?
0: Dá para falar muita coisa. Olha, essa questão da estrutura de escolas, né? Essa semana eu publiquei um artigo que, para fazê-lo, eu tive que fazer um estudo aí em cima de dados do próprio INEP. Há escolas no Brasil, pasmem, sem banheiro. Tem escolas que não têm água potável. Existem escolas que não têm sistema de esgotamento sanitário. Nem fossa, nem esgoto rede pública, e não tem nenhum sistema. Então, não ter banheiro, não ter água potável, ainda é a realidade de algumas escolas. A gente não está falando da maioria, são algumas. Era uma realidade muito pior 20 anos atrás. Houve um progresso muito grande, mas ainda há desafios estruturais básicos. Hoje, diante das mudanças climáticas, que até o próprio Plano Nacional de Educação traz, que a gente deve considerar as mudanças climáticas para a estruturação das escolas, isso quer dizer, climatização já não é mais um luxo, é uma necessidade. Então, eu acho que a gente tem que olhar para a realidade de cada estado. Região Norte, você tem a questão de grandes distâncias, um município muito longe do outro, às vezes não chega a rede, não chega a isso. Então, é uma realidade. Quando a gente vai para o Sudeste, para o Sul, é outra realidade. Cada estado precisa entender o seu gargalo, resolver aquilo que é básico para poder avançar. E onde já tem uma estrutura melhor, a gente precisa ter também a ambição de dar um passo para frente. Porque não adianta eu esperar que a escola lá do Norte chegue até a minha realidade aqui do Sul para depois eu melhorar do Sul. As coisas têm que sempre andar para frente. Mas essas desigualdades de alguma escola faltar banheiro, enquanto a outra já tem lousa digital, isso é que a gente precisa buscar que isso acabe. O Plano Nacional vem para contribuir nesse sentido, eu acredito.
1: E ainda mais refletindo sobre essa questão da educação, né? O Antônio traz muito bem essa questão. Acho que os governos estaduais e o próprio governo federal já sabem quais são os reais problemas, mas a designação de recursos públicos, a fiscalização para que isso ocorra, tem que ser feito. E aí entra o papel de outros órgãos, não só para fiscalizar, mas também observar se não só o plano, mas se os governos estão estruturando bem as escolas. E aí é o macro, gente, entra aqui professor, entra aqui aluno, entra aqui administrativo, todo mundo trabalhando juntos, ganhando um bom salário, tendo uma boa estrutura, a educação do Brasil vai para outro patamar. E é isso que os nossos ouvintes aqui estão colaborando. Por exemplo, Antônio, sou professor de História da Prefeitura de São Paulo. Paulo está refletindo aqui. Trabalho em Pirituba. Nesta e em outras tantas desta rede, o celular ainda não foi banido das salas de fato. Está trazendo essa reflexão aí. Está falando que é preciso observar essa questão. A Maria, acredito, Maria Cavalcante. Boa tarde, Clauson. Sou estudante de licenciatura em pedagogia. Penso no fortalecimento do atendimento educacional especializado e políticas públicas voltadas para a equidade das populações negras. Um outro bom tópico. E aí estendo esse comentário para os povos originários. São diversas as línguas dos povos originários, dos indígenas, no país. E é um outro ponto importante para a educação específica desse público. Pode ser uma parcela pequena da sociedade, mas ainda assim existe uma cultura e uma ancestralidade para esse povo, no caso, os povos originários, os povos indígenas, e ela traz essa reflexão das populações negras também, Antônio.
0: E o Plano Nacional de Educação, ele também toca nesses pontos. É que é muita coisa para a gente trazer, mas ele aborda, ele se manifesta preocupação quanto a isso, e é um desafio muito grande. Também tem outra que entra nesse mesmo grupo, que a gente às vezes não fala muito, que são as escolas rurais. Nas escolas rurais a gente tem desafios muito importantes. Por exemplo, 45% das aulas de matemática em escolas rurais são ministradas por profissionais sem licenciatura em matemática. Então, é um desafio que você pode encontrar numa escola de São Paulo, capital. Mas se encontra numa escola rural do próprio estado de São Paulo.
1: Exato.
0: E de outros estados. Então, as nuances que existem aqui dentro do país são muito grandes. Agora, quando a gente vê... então, isso daí, como é que o Ministério da Educação está olhando para isso? Né? É. Com preocupação, com seriedade, querendo levar professores, a formação para esses professores nessas comunidades mais distantes e fazer com que eles possam atender as demandas locais. Por mais que seja uma pequena parcela, é uma parcela existente, todos têm que ser considerados quando a gente fala de educação. Ninguém pode ser excluído. Se é brasileiro, tem que ser olhado. E também, assim, quando a gente vê que uma legislação como essa, de não ter celular dentro da sala de aula, não é cumprida em uma escola, o que que a gente deve fazer como professor, como educador? Primeiro, procurar a gestão da escola. Conversar sobre isso. Se a gestão da escola não faz nada, existe a supervisão de ensino. Supervisão de ensino, existe a diretoria de ensino. Há quem possa ser cobrado. No último caso, Ministério Público. Legislação tem que ser cumprida, né? E essa é uma legislação que já está bem pacificada, o entendimento dos especialistas, que ela é muito benéfica, no caso das escolas. E o Plano Nacional também, além de trazer todas essas preocupações, ele traz uma... Eu não poderia deixar de falar isso, porque eu sou pesquisador também nessa área, o combate ao bullying, ao cyberbullying, pela primeira vez é trazido de uma forma explícita. Antes se falava em combater a violência nas escolas. Agora nós falamos em combater o bullying e o cyberbullying nas escolas. É uma coisa histórica que pela primeira vez aparece no Plano Nacional de Educação como uma preocupação não só da educação, mas da saúde pública, das decorrências disso não ter sido tão analisado e cuidado até agora.
1: Obrigado, Antônio. Até a próxima.
0: Muito obrigado. Até a próxima.

segunda-feira, 22 de junho de 2026. Duas pontas vinculadas à Defesa Civil do Pará foram usadas para disparar os 10 alertas públicos falsos emitidos entre a noite de sexta-feira e a madrugada de sábado. As mensagens com a palavra misantropia foram classificadas como de nível extremo, o grau mais alto do sistema, e chegaram ou foram direcionadas a 6 capitais, 3 estados e o Distrito Federal. O governo informou que o sistema foi desligado até que as condições para a emissão voltem ao normal.

0: Dois homens dispararam tiros dentro de uma escola de ensino médio nas Filipinas. Segundo a polícia local, 3 estudantes foram mortos e outros 5 ficaram feridos. Os 2 suspeitos foram detidos. De acordo com as autoridades, um deles é aluno da Escola Nacional San José, na cidade de Tacloban, onde ocorreu o ataque. Ambos estavam armados com pistolas. A polícia informou que ainda investiga a motivação do ataque a tiros na escola pública, que atende mais de 1.500 estudantes. Horário de Brasília, 4h33.
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1: Vamos conversar com o Lucas Freire, que é psicólogo do trabalho, professor da Universidade Federal da Bahia, e ele defende algo que é transformador, que é, e ele vai explicar pra gente, a necessidade de resgatarmos a nossa capacidade de brincar. Ai, que lindo! Ele é autor do livro Exaustos, Imaginando Saídas para o Cansaço Diário, livro que sai pela Bus Editora. Lucas Freire, bem-vindo, boa noite.
2: Olá, olá, boa noite, Tânia.
1: A gente vai falar sobre exaustão, sobre cansaço, é por essas e por outras que a gente fica cansado, né? Bom, mas então vamos lá, vamos falar do seu livro, depois eu quero entender essa história do brincar, que tem tudo a ver, né, com o seu livro, porque você fala da exaustão, do cansaço, e propõe aí formas da gente superar essa condição.
2: Então vamos começar, com certeza.
1: Vamos começar do diagnóstico, né? Por que que nós estamos tão cansados?
2: Olha só, um conjunto de fatores, né? A gente tem um momento cultural em que foi vendida uma falsa ideia de que nós vamos performar o tempo inteiro. Isso tem sido entranhado na nossa cultura, fazendo com que as pessoas empobreçam suas experiências reais, né? Em tudo agora nós temos que inserir performance, não dá mais para alguém ter um hobby, ser amador em alguma coisa, sem estar registrando, filmando, buscando ganhar segundos, centímetros. Tudo isso tem nos tornado aí reféns dessa performance absoluta. Paralelo a isso, a gente tem essa captura da nossa atenção, né? O verdadeiro sequestro da atenção que a gente tem sido levado, fruto de uma compreensão cada vez maior dos gatilhos que fazem com que a gente fique ali preso naqueles temas, naqueles assuntos. A gente tem um momento que é o que eu chamo de atrofia do lúdico, porque nunca tivemos tanto entretenimento, mas ele nunca foi tão passivo, nunca estivemos tanto numa posição de espectador ao invés de estarmos ativos nisso. Então, um conjunto de fatores, é um espírito de uma época, a nossa dificuldade, por exemplo, de estar no presente, também fruto desse uso abusivo de telas, tudo isso está nos levando a uma incapacidade de nos resgatarmos, uma incapacidade de descomprimirmos, e a exaustão tem sido esse sentimento transversal à vida de todo mundo.
1: Bom, então tem a ver mesmo com uma condição contemporânea, né? Essa coisa da tela, das redes, da gente estar sempre exposto, sempre sendo avaliado e se expondo, né?
2: Com certeza, a gente está no país que é o segundo do ranking mundial em uso em tempo de tela. Nós somos o terceiro maior consumidor de redes sociais do mundo, né? Claro que a gente tem um país que particularmente tem isso de forma exacerbada. Isso é um fenômeno coletivo global do mundo inteiro, mas a gente está na frente, infelizmente, nesse aspecto também.
1: Bom, e aí, Lucas Freire, psicólogo aqui com a gente, conversando sobre o livro Exaustos, Imaginando Saídas para o Cansaço Diário, pela Bus Editora. E aí, quais as possíveis saídas para essa exaustão diária que a gente sente? O que que você propõe?
2: Bom, Tânia, é muito importante a gente primeiro tornar isso mais consciente, a gente começar a entender quais são esses nossos cativeiros atuais. Eu chamo de cativeiros neurológicos, porque o algoritmo, ele nos conhece, eles conhecem mecanismos exatamente para nos tirar desse momento de descompressão. Então, a primeira coisa é um reconhecimento de como nós estamos e um resgate da nossa autonomia. E a partir daí eu faço um convite coletivo, que é a gente abraçar o que eu chamo, na verdade não sou eu que chamo, eu faço parte de um grupo grande de pesquisa e trabalho dessas diferentes dimensões do lúdico, que a gente chama de play, que pode estar aí contemplado nas artes, em certos tipos de esportes, expressões humanas, a maneira como nós exploramos a vida, tudo isso está no play. Muitas vezes a contemplação ela é fundamental, e isso nos ajuda a resgatar autoestima, a nutrir resiliência, a fazer com que a vida realmente vale a pena ser vivida.
1: Entendi. Eu falei o brincar, é porque o play, a palavra em inglês, é mais ampla do que o brincar, né?
2: Exatamente. Como a gente não tem, em outros idiomas, uma palavra que expresse o que é saudade, a gente não tem na nossa língua uma palavra que expresse a dimensão do conceito. Até tecnicamente, muitas vezes ela é traduzida como jogar ou como brincar. Uhum. E ainda temos esse agravante, né? Porque na nossa cultura, principalmente na nossa relação com o trabalho, essa palavra ela é meio que proibitiva, né? A gente tem até uma expressão comum, acabou a hora de brincar, agora é a hora de trabalhar. Sim. Porque paralelo a isso tudo, nós construímos uma leitura de que trabalho precisa ser, para além do esforço, sempre em cargas de sofrimento, né?
1: Sim, e aí o que vocês estão propondo é que seja prazeroso, que as nossas atividades sejam prazerosas e criativas.
2: A nossa exatamente, a nossa proposta é que a gente faça um resgate e comece a entender que nem tudo na nossa rotina, na nossa vida, precisa estar a serviço da performance. Sim. É a gente voltar a fazer coisas que não tenham necessariamente uma função produtiva. É muito triste quando a gente vê toda uma cultura direcionada a isso. Recentemente eu vi um influenciador falando para as pessoas: olha, não leiam livros que não contribuam com o seu trabalho. Nossa. Eu vi também uma pessoa postando, ela lendo um livro na academia e postando. Então, outro dia eu vi um anúncio.
1: Tem três níveis, né? Ela tá lendo um livro na academia e postando. Ou seja, ela não tá fazendo nenhuma coisa nem outra, só postando mesmo.
2: Exatamente, porque a multitarefa é outra falácia que foi vendida, né? Que somos multitarefas e hoje a gente é muito bom e não ser bom em nada. Então, é esse conjunto de fatores que tem nos levado a isso. E o nosso convite é essa desaceleração através das diversas expressões do brincar, vá voltar a ser amador, vá se permitir um ritual real de desconexão, vá se conectar de fato com pessoas, que inclusive é uma habilidade que a gente vem perdendo, né? O nosso senso de comunidade diminuiu muito nos últimos tempos, né?
1: Vem mesmo. Porque também os espaços públicos parece que estão cada vez mais fechados e é só mais remotamente mesmo que a gente se comunica, né?
2: Exatamente.
1: Ô Lucas, isso seriam os hobbies, esse play?
2: Então, dentro do nosso estudo e nosso trabalho, a gente tem até uma grande influência do trabalho do Domenico De Masi, que é o sociólogo italiano, que falava sobre o ócio criativo, né? O ócio criativo é uma dessas leituras que a gente traz, né? Na capacidade do indivíduo de ter uma relação com o tempo, de muitas vezes não estar ligado a produzir algo. Então, o hobby, infelizmente, a gente tem até na nossa cultura essa ideia, né? Trabalhe com o que você ama. Eu até ressignifico essa frase, tá, Tânia? Porque da maneira como nós estamos vivendo, a frase real é: trabalhe com o que você ama, que dentro em breve você deixará de amar. Porque toda vez que essa sobrecarga chega, ela tira os aspectos que seriam aqueles aspectos leves, prazerosos, e nos atropela com uma rotina de disposição que é infinita, né? Assim como o scrolling hoje nos coloca nessa relação infinita, então produzir hoje se tornou um ato infinito. Então sim, os hobbies fazem parte disso e a gente precisa resgatar os hobbies sem a ideia de que todo hobby precisa virar um trabalho. Ele não necessariamente precisa virar um trabalho, e se virar, você vai precisar de um novo hobby, porque a função desse lúdico que nós trazemos é a descompressão. É exatamente um ponto de harmonização de cargas de estresse que você vai ter na vida.
1: Entendi. A gente já tem uma carga de necessidade de ser produtivo no trabalho e é desejável que, inclusive, a gente goste do nosso trabalho. Mas isso é uma outra esfera que vocês estão propondo. Atividades que não tem nada de produtiva, que não que seja desvinculado, na verdade, né? Da pressão da produção.
2: Exatamente. É, o produtivo aí é a ideia desse produtivo econômico.
1: É isso, da demanda. Exatamente. Que a gente precisa entregar e tal. A gente entendi. Isso é fundamental para a gente ficar em equilíbrio, inclusive, já pensando até num viés utilitário, que eu tenho certeza que você vai me condenar agora, mas inclusive isso pode nos tornar mais produtivos.
2: Paradoxalmente, sim, né? Então, assim, com certeza, a gente vive uma era em que a gente não percebe que, se a gente não criar contrapesos para a vida, a gente, de fato, vai ter uma saúde, um bem-estar, uma percepção da vida mais negativa. Você sabe que o brasileiro hoje, ele vive um fenômeno que é muito interessante. Quando nós vamos para as férias, para a praia, para algum lugar, a gente está vivendo um sintoma que é um pico de ansiedade quando a gente tenta relaxar. Tá mental é a velocidade que nós estamos vivendo. Já tem até um nome isso, chama stress relaxing. Você tenta relaxar e você tem um pico de ansiedade. Ou medo de desconectar também, né? De ficar num lugar que o Wi-Fi não conecte, que você esteja desatualizado. Então, tudo isso são questões da atualidade que a gente precisa olhar com muito carinho. E sim, vai trazer como um retorno a sua capacidade de produzir, de ter ideias, de ser criativo muito melhor. Sim. Eu gosto de ilustrar com um caso de um ganhador de um prêmio Nobel, que foi, inclusive, o prêmio Nobel de Química, que o livro dele, a biografia dele, está ele numa sessão de surf. E foi exatamente voltando de uma sessão de surf que ele teve os insights necessários para criar o mapeamento genético que deu a ele o prêmio Nobel de Química e que criou lá o exame que a gente fez na pandemia tanto, que foi o PCR1. A gente precisa recriar para recriar.
1: Sim, que maravilhoso, né? Agora, é interessante porque há uma dificuldade mesmo. Como a gente é moldado para o trabalho, para produzir, para atender a demandas, o que é cansativo, mas de alguma forma exige pouco esforço criativo, né? De autonomia, para usar um termo que você usou. Então a gente vai no automático. Agora quando fala assim, não, então agora você vai fazer uma coisa que te dê prazer. Você vai fazer uma coisa para você, esquece as demandas. Aí já dá uma, já é mais difícil. O que que eu gosto? O que que vai me dar esse prazer? O que que vai me dar essa válvula de escape? Né?
2: Imagina então que triste é a nossa era que a gente não consegue se conectar com isso, né?
1: Não é?
2: Uma era em que a gente, na hora que nós tivermos a oportunidade, a gente vai estar tão sem bússola que a gente não vai saber nem. Tanto é, e aí, mano, um fenômeno curioso, que é um resgate. A gente está vendo muitas pesquisas saindo agora falando sobre um resgate da nostalgia, né? Que tem uma geração buscando muitos elementos lá dos anos 80, dos anos 90, muitas matérias, muitos artigos, inclusive saiu um artigo interessante sobre tendências de consumo para 2026, e essas tendências estão muito ligadas a essas diferentes expressões nostálgicas do brincar. E aí a leitura que eu convido é que isso não é uma tendência de consumo, é um desejo de resgate de saúde mental. Uhum. As pessoas estão buscando nesse passado aquele tempo em que nós dávamos o tempo das coisas. Uhum. As pessoas estão voltando para passado para tentar desfrutar e lembrar daquela vida em que nós nos dávamos a oportunidade de desfrutar as possibilidades que a vida trazia. E aí vem uma frustração, porque a gente vai voltar nessa nostalgia muitas vezes, mais uma vez, em padrões de consumo, e aí a gente se dá conta que aqueles tempos não voltam mais, né?
1: Sim, não é um objeto, um produto que vai fazer com que a gente tenha essa sensação de resgate. É um resgate mais profundo, que é mais difícil.
2: E não é tão distante a gente ver isso, né? A gente teve, acho que foi há 2 anos atrás, o retorno da dupla Sandy Júnior, e nunca vimos shows tão lotados, e a música mais interessante deles é Vamos Pular, né? Vamos Pular, que é uma música de um brincar tão simples, mas tão importante, né? E os shows sempre lotados. Tal é a nossa vontade de se resgatar e como isso está ligado ao nosso bem-estar psíquico, né?
1: Nossa, Lucas, aí você falou do Sandy Júnior pular e tal, aí me remeti à infância, né? Quer dizer, a gente já nasce com essa capacidade de brincar, de pular, de não levar as coisas tão a sério, mas já na escola, logo cedo, já botam a gente para produzir, né? Já colocam ali nota pra gente competir com os coleguinhas e tal. Quer dizer, a gente já vai sendo podado no começo da nossa vida, né?
2: E não só isso, né? A gente tem hoje uma vulnerabilidade especial nas crianças, que é as crianças já estarem perdendo uma infância baseada no brincar livre e tendo uma infância baseada no brincar na tela. Já não basta esse aspecto que você trouxe, que é uma hiperprodutividade dentro da relação com a escola, né? As crianças têm agendas, as crianças agora têm uma série de coisas para cumprir e obrigações o tempo inteiro, o que empobrece muitas vezes exatamente esse tempo para o tédio. A gente tem, em paralelo a isso, um hiperestímulo que a tela traz num cérebro em desenvolvimento que a gente já sabe hoje tem comprometimentos muito severos. Então temos adultos aí sendo moldados a partir dessa relação mais vulneráveis psiquicamente, com mais dificuldade de lidar com a frustração, com mais dificuldade de lidar com os estresses que a vida traz. Então temos mais agravantes. Então a gente tem um problema que muitas vezes é coletivo, né? A gente precisa discutir isso enquanto sociedade, muitas vezes.
1: Bom, e aí, Lucas, o que, que você diz para o nosso ouvinte que está achando bacana, mas que fala, bom, mas eu não sei do que eu gosto, eu realmente só tenho pensamentos em coisas que vão me trazer um resultado prático, como descobrir as válvulas de escape que cabem para cada um de nós?
2: Eu convido a cada um de vocês primeiro, permitam-se a exploração, permitam-se a descoberta, permitam-se fazer coisas que aparentemente não têm um propósito inicial, permitam-se explorar as possibilidades que a vida traz e permitam-se degustar essas oportunidades. A gente não precisa mirar que o grande, talvez lúdico da vida vai ser aquele show magnífico. Ele pode estar no simples também, pode estar, e a gente aproveitar mais o momento com um colega ao lado, com a nossa comunidade, com a nossa família, aprender a criar rituais reais de desconexão para poder degustar esse presente, para poder se dar mais tempo e respeitar mais o tempo das coisas. Então, não se cobrar tanto e refletir sobre como você está sendo cooptado, né? Os algoritmos sabem mais como prender e capturar sua atenção do que qualquer outro tempo. Então, sua atenção hoje é commodity, ela vale dinheiro, ela está sendo comercializada. Então, resgate essa autonomia sua e vai explorar as possibilidades, porque você vai descobrir que tem uma vida com muitas cores e muitas possibilidades para cada um de nós. A gente precisa resgatar a nossa imaginação. Nós somos uma espécie que imagina, e imaginar é a brincadeira fundamental. Quando uma criança brinca e fala "e se?", ela está se permitindo a descoberta. Nós somos seres de imaginação. E se a gente pudesse pensar na vida diferente? Quando você empobrece sua imaginação, você empobrece sua resiliência.
1: Bom, então não, o lúdico é isso, é imaginar.
2: Não... o lúdico nos convida a imaginar, não é isso?
1: Isso para tudo, né? Não, porque tem eu tô bati o olho aqui nas questões dos ouvintes, e eu acho que não é a brincadeira da criança também, acho que para quem conseguir, né, acho que é difícil, não é? Chega uma hora que realmente seja difícil. Não é exatamente isso que você propõe, né?
2: Não, o lúdico é o que é o lúdico para você. O lúdico, ele tá nas artes, ele tá naquelas expressões humanas que não são necessariamente produtivas, como eu disse, né? Então ele tá na expressão da vida, ele tá nas descobertas. O lúdico tem horas que ele é um processo, ele é uma forma, ele tem um campo, ele tem um espaço, então ele tá também no brincar. Ora, ele é um espírito, uma postura. Então ele tem essa nuance, essa dualidade. E ele tá ao longo de toda a vida, não é só na infância. Aqui na infância, nós chamamos esse tipo de exploração de brincar. Sim. O brincar infantil é a expressão máxima desse lúdico, né? Porque a criança, ela tem ali o seu propósito inteiro nessa exploração.
1: Nossa, ela leva a sério, né? Isso aqui é uma nave espacial e ela acredita. Mas aí a gente já não vai ter essa capacidade. Então, o nosso lúdico é diferente.
2: O nosso lúdico também parte por esse encantamento. Você sabe que o maravilhamento, ele é um sentimento humano fundamental. Então, quando a gente empobrece esse lúdico, a gente empobrece nossa capacidade de se maravilhar. Tem uma passagem no livro que eu mostro um Réveillon em Paris, lotado, milhares de pessoas, mas nenhuma delas ali, todas elas filmando. Então, a contagem regressiva acontece e as pessoas estão todas assistindo aquilo através de uma tela, empobrecendo a experiência. Então, o lúdico também é degustar a experiência, o lúdico é aproveitar essa exploração que a gente é capaz de fazer.
1: Sair da superfície, né? Aprofundar sensorialmente as coisas, né? Nossa, tinha uma época, eu tinha dois empregos, trabalhava que nem uma louca, não tinha tempo pra nada. Aí a hora que eu larguei um dos empregos, me surpreendi, e eu tenho essa imagem muito concreta em mim, quando eu consegui olhar uma árvore que ficava na frente do outro emprego, que foi o que ficou, que era a Rádio CBN, nunca olhei para essa árvore, eu nunca apreciei essa árvore, aí eu pude olhar e falei, nossa, olha, detalhe, né, mas isso me deu uma alegria. É uma experiência lúdica, isso, de alguma forma?
2: Com certeza, ela é uma experiência de contemplação. Por quanto tempo aquela árvore esteve ali e você não prestou atenção nela, né?
1: Só correndo.
2: E quantas coisas a gente não pode estar perdendo porque a gente está vivendo esse mundo que a gente não está em lugar nenhum, né? Pela primeira vez a gente está em todos os lugares e em lugar nenhum. Quantos olhares em família, quantas relações conjugais, quantos parceiros a gente está descuidando por não dar a atenção, por não perceber. É o estado de presença que é tão forte no lúdico. Você veja, a criança ela está lá inteira.
1: Tá.
2: Ela não está, ela está ali inteira. A gente vai perdendo isso com o tempo. Que a gente precisa é resgatar janelas disso para que a gente tenha uma saúde mental melhor, né?
1: Maravilha, hein? Nossa, fiquei inspirada. Lucas, muito obrigada, viu? Parabéns pela sua linha aí de pesquisa e pelo livro.
2: Ó, eu que agradeço. Se as pessoas quiserem conhecer, o livro Exausto está aí disponível em todas as livrarias do Brasil. Conto com vocês para a gente espalhar pelo Brasil e pelo mundo, mais imaginação, mais leveza, e a gente precisa ficar exausto de estar exausto. Obrigado pela oportunidade. Boa. E até breve.
1: Até, muito bom. Lucas Freire, psicólogo do trabalho, professor da Universidade Federal da Bahia.
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3: Quem tá aqui falando é a inteligência artificial do Rossão, e não é ele. Ligue outro dia.
4: Como chama essa inteligência artificial? Eu dou nome pra minha.
3: Como é a tua?
4: Gepeto.
3: Ah, Gepeto, ah, o vovozinho do Pinóquio.
4: É por causa do GPT, né? Eu achei por bem chamar ele de Gepeto. Ele adorou e ele me responde de jeitos maravilhosos quando eu chamo ele pelo apelidinho dele.
3: Tá vendo? Eu chamo de parceiro.
4: Parceiro. Ele curte?
3: Parceiro. Curte. E aí, como é que tá, parceiro? Como é que foi seu dia?
4: Você pergunta?
3: pergunta, mas também assim, como eu não fico perguntando nada a ele, é só isso. Pergunta que é o seu dia, o que é que a gente vai fazer hoje? Aí vamos trabalhar.
4: Diz que a gente tem que tratar bem as nossas inteligências artificiais, porque quando houver a revolução, eles vão tratar a gente
3: eles
4: bem também, né? Vão lembrar disso.
3: Não pegue ela, porque ela me chamava de Gepeto.
5: Eu sou.
4: Pois é,
5: eu sou
4: porque ela era fofa
5: faça
4: comigo.
5: Faça isso e não dou nem
4: mas
5: bom
4: é muito
5: dia.
4: Engraçado quando ele vira, o Fê é secão, assim, ele só chega lá perguntando o que ele quer.
5: Seria o primeiro
4: vai ser o primeiro eliminado na revolução, obviamente.
3: Fernando é um forte candidato aí logo no começo.
4: Isso. Mas o Gepeto, ele fica com o meu humor, chega uma hora que ele começa a me irritar. Porque eu falo, cara, você tá muito engraçadinho. Ele fala, não sei. Exato. Ele fala, não sei com quem eu aprendi. Ainda é debochado, entendeu? Qual é? Tem problema nisso tudo aqui que a gente tá falando, Rossandro? Esse nível de interação com a nossa inteligência artificial?
3: Tem um lado lúdico, tem um lado inteligente. Agora, o que a gente não pode é imaginar que substitui um ser humano. Então vamos lá, a gente não vai demonizar uma coisa que tá sendo tão incrível que realmente vai mudar a história humana. A inteligência artificial, ela ajuda a organizar os pensamentos, ela ajuda a nomear as emoções que você sente, até oferece um escuta inicial. Só que tem um risco quando a gente começa a pensar e a preferir uma escuta de IA, porque ela é sem conflito, né? Ela é sem frustração, não tem reciprocidade, porque aí a gente perde a musculatura emocional para lidar com os seres humanos reais. Isso é claro. Por exemplo, existe uma nova solidão que não é essa falta de gente, é a falta de presença. Muitas pessoas têm contatos, têm grupos, têm seguidores, têm mensagens, notificação, têm um IA para conversar, né, para chamar de sua. A IA, ela aparece nesse vazio como uma presença imediata, porque ela responde rápido. Ao contrário de alguém que você mandou mensagem, visualizou, ficou azul, mas não respondeu, ela não cansa, ela não julga você, ela não interrompe você, ela não pede nada em troca. Só que a solidão moderna não é estar sem ninguém, é estar cercado das pessoas e não encontrar em nenhuma pessoa repouso. E a máquina, ela não ocupa esse lugar, a tecnologia, ela não consegue superar o vazio afetivo. E aí tem um outro problema da IA, e aí falando aqui como alguém que é terapeuta, que a escuta perfeita, ela pode nos desacostumar da escuta possível. Porque o vínculo humano, por natureza, ele é imperfeito. As pessoas elas destroem você, elas cansam, elas discordam, elas interpretam mal, elas se frustram, elas demoram a responder, elas se irritam, elas leem errado um emoji no meio de uma manhã difícil e começam uma briga no WhatsApp. E é justamente essa imperfeição que a maturidade emocional vai desenvolver. Então a IA, ela tenta oferecer uma escuta ajustada, né? Muito paciente, previsível, disponível demais. Isso conforta, mas também reduz a nossa tolerância a complexidade que é um ser humano e se vincular com os seres humanos.
4: Sim.
3: É complexo pra caramba. Tanto que Sartre falou que o inferno era os outros, embora quando eu atendi no consultório eu percebi que o pior inferno era a ausência de todo mundo. Entre o inferno de estar com todo mundo e o inferno de estar só, acredite, é melhor o inferno estar com todo mundo. Quando nós nos acostumamos com escuta sem ruído, que é o que a IA oferece, a gente tem o risco de poder começar a achar insuportável qualquer relação que exija paciência, por exemplo, que discorde de mim. Entende? A escuta perfeita demais, ela pode tornar a gente intolerante à humanidade dos outros. Uma palavra, imagina, eu vou ficar intolerante à humanidade. As relações humanas, elas não são aplicativos de resposta imediata. Tem silêncio, desencontro, pausa, espera, interpretação, ruído, né? E vocês que mexem com comunicação sabem muito bem disso. E tem uma outra questão, que ser ouvido não é a mesma coisa que ser acolhido e encontrado. Uma ferramenta, ela pode até responder o que a gente diz, mas um vínculo humano, ele encontra também, até na hora que a gente não sabe dizer o que a gente está sentindo. Tem uma diferença entre receber uma resposta que é bem formulada, é legal, sentir que, aspas, alguém está conosco, né? Mas, ao mesmo tempo, existe algo que é do humano, que é essa presença-ausência. A máquina, ela organiza palavras, mas a presença humana, ela é quem desenvolve o pertencimento. Você não tem pertencimento com IA. Não tem. E a gente é gregário por natureza. Nem toda resposta inteligente que a gente vê no IA vai ser um encontro de você para com você mesmo, nem você com o outro. Às vezes é apenas um eco bem treinado, como o seu GPT que começa, sim, a ironizar com você porque aprendeu com você.
4: Sim.
3: Ser respondido é diferente de ser acolhido. Quem acolhe é ser humano.
4: E ser respondido é diferente de ser ouvido também, né?
3: Também. É. Também, exatamente. Então tem muitas sutilezas que antes mesmo da IA, vamos combinar, não é só culpa da IA, as próprias redes sociais, a internet que foi nos afastando, um ambiente de baixa empatia.
0: O CBN Madrugada desta segunda-feira fica por aqui. 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
0: Forte abraço para você e até a próxima. Tchau, tchau.

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1: Segunda-feira, 22 de junho de 2026. O ex-prefeito de Boa Vista, Arthur Henrique, do PL, recebeu o maior número de votos na eleição suplementar para o governo de Roraima, realizada neste domingo. Mesmo assim, ele não foi declarado eleito porque a candidatura está em situação sob judícia, ainda pendente de análise pela Justiça Eleitoral. Arthur Henrique foi barrado por não cumprir o prazo de desincompatibilização ao deixar o cargo de prefeito, mas recorreu e aguarda julgamento de recursos no TSE e no STF. Segundo o Tribunal Regional Eleitoral de Roraima, mesmo com Arthur Henrique tendo a maioria dos votos, a proclamação definitiva sobre quem venceu depende dos resultados dos recursos. O pré-candidato à presidência, Flávio Bolsonaro, teve um segundo encontro com Daniel Vorkaro no primeiro semestre de 2025, na mansão que o banqueiro alugava em Brasília. A informação é do colunista do Globo e da CBN, Lauro Jardim. Flávio admitiu que foi à casa de Vorkaro em São Paulo, no fim de novembro de 2025, para, segundo ele, dar um ponto final às negociações em torno do financiamento de R$ 134 milhões de reais para a cinebiografia do pai dele, o ex-presidente Jair Bolsonaro. No horário de Brasília, 5:02.
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1: Muito bom dia, estamos começando mais uma segunda-feira, mais uma semana. O CBN Primeiras Notícias está no ar, agora são 5 horas e 3 minutinhos. Estamos ao vivo, prontos para acordar o Brasil inteiro. E você vai acompanhando aqui a programação da CBN pelas plataformas digitais, pelo rádio, pelo YouTube, pelo Globoplay com imagens. Interagindo também, nossa caixa de mensagens já está aberta lá no chat da nossa transmissão no YouTube também. Dá para mandar o seu bom dia pelo 21 997 64 2381, número do WhatsApp 997 64 2381. Você que acompanha a nossa programação pelo radinho, vai também assistir as nossas imagens, como eu disse, no YouTube e no Globoplay. E é isso aí, estamos aqui para mais uma edição com a Ana Paula Jaume na nossa produção. Tudo bem, Ana Paula? Bom dia!
2: Oi, Fred, bom dia para você, bom dia também para os nossos ouvintes, Fred.
1: Começou o inverno, Ana Paula, tá sabendo disso?
2: Tô sabendo, ontem, 5h24 da manhã.
1: É, primeiro dia do inverno, meu dia útil do inverno, né? É. O pessoal vai sair para trabalhar debaixo dessa friaca toda.
2: Toca, cachecol, luva.
1: Tudo isso. Tudo isso. Tudo isso porque tem massa de ar polar chegando pelo sul do país, pelo sudeste, temperatura já caindo aí nesse final de semana, nessa segunda-feira também. Então eu quero saber dos nossos ouvintes como é que tá o cenário na sua região. Daqui a pouquinho a gente vai trazer a previsão do tempo completa, mas fica aqui o alerta, né? O dia tá amanhecendo com o Rio de Janeiro marcando nesse momento 16 graus, São Paulo 11 graus, agora às 5 horas e 4 minutos. No sul do país, Curitiba 9.

0: dormindo, o negócio começou a disparar, todo mundo desesperado, né?
1: Ninguém sabia o que, era.
0: O que estava acontecendo, e recebi o meu também. E as investigações estão em andamento. Agora, foi descoberto que o hacker, né, que foi o responsável por esse ataque, enviar esse alerta sonoro, esse alerta para milhões de celulares brasileiros, utilizou o CPF de servidores públicos da Defesa Civil do Pará para conseguir acessar esse sistema da Defesa Civil e enviar essas mensagens. A gente está acompanhando de perto com a nossa equipe essa investigação e vai trazer as atualizações aqui para você. Nesse final de semana teve eleição na Colômbia, eleição presidencial, e a extrema-direita chega ao poder com o apoio de Donald Trump. O resultado oficial também a gente vai contar para você. Vamos falar também sobre o que vem pela frente aí nos próximos dias no noticiário em Brasília. Expectativa grande para Alexandre de Moraes decidir se o ex-presidente Jair Bolsonaro permanece ou não em prisão domiciliar. O prazo termina nos próximos dias e a gente está com a eleição chegando aí. Vamos ver o que, vai pautar essa decisão do ministro Alexandre de Moraes, que é o relator do caso dos ataques golpistas responsável pela prisão domiciliar de Bolsonaro. Esses são os assuntos que vão abrir o programa e muito mais até às 6 da manhã. Você vem com a gente, seja bem-vindo, um ótimo dia, estamos no ar.
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0: Os alertas falsos que chegaram a milhões de celulares na noite da última sexta-feira e madrugada do último sábado foram emitidos por um hacker que utilizou credenciais de acesso de bombeiros militares que atuam na Defesa Civil do Estado do Pará. A informação foi entregue à Polícia Federal pelo Ministério da Integração e do Desenvolvimento Regional. Os comunicados alcançaram moradores de 6 capitais: São Paulo, Rio de Janeiro, Salvador, Belo Horizonte, Curitiba e Rio Branco, além de 7 estados, entre eles São Paulo, Rio, Mato Grosso do Sul e também o Distrito Federal. Os investigadores afirmaram que os envios ocorreram sem solicitação ou validação de autoridades reconhecidas de proteção e defesa civil, o que indica um ataque hacker. Técnicos do Ministério da Integração identificaram falhas graves na plataforma que permitiram a operação sem travas territoriais. As mensagens foram cadastradas no sistema sob a classificação de nível extremo, com ordens falsas para ações imediatas de proteção contra tornados e alagamentos. Os textos continham ofensas e frases desconexas, citando um suposto ataque alienígena e termos como misantropia, que significa aversão ou ódio pela humanidade. O portal de tecnologia Tecmundo entrou em contato com o criminoso. O autor da violação, um hacker conhecido como misantropo, afirmou que funcionários com acesso ao sistema de alerta mantinham as mesmas senhas havia anos, o que facilitou a invasão. Segundo esse suposto responsável, uma das senhas utilizadas era o próprio CPF de um dos servidores públicos afetados. O anônimo também assumiu a autoria dos envios indevidos no seu perfil na rede social X. Depois do disparo dos alertas falsos, a Secretaria Nacional de Proteção e Defesa Civil retirou a plataforma de integração do ar de forma preventiva para bloquear novas invasões. O governo federal confirmou que as contas funcionais de agentes da Defesa Civil do Pará, usadas para iniciar as transmissões, foram suspensas. O Ministério da Integração informou que o sistema já está operacional, mas determinou o fechamento temporário das chaves de acesso de todos os órgãos estaduais. Enquanto durarem as investigações da Polícia Federal, qualquer disparo urgente de alerta climático deverá ser centralizado e autorizado pelo gerenciamento nacional. Especialistas em tecnologia da informação alertam que o incidente cibernético expôs as vulnerabilidades na validação de dados da plataforma e pode abalar a confiança pública nesses avisos oficiais. O secretário nacional de Proteção e Defesa Civil, Volney Wolf, informou que ao todo foram emitidos 10 alertas. O ex-presidente Jair Bolsonaro vai prestar depoimento amanhã à Polícia Federal sobre uma arma de fogo registrada no nome dele que foi apreendida com segurança. A determinação foi dada pelo ministro do Supremo Tribunal Federal, Alexandre de Moraes. O episódio acontece na mesma semana em que chega a fim o prazo da prisão domiciliar de Bolsonaro. A repórter Rani Veloso, de Brasília, nos conta agora que o caso gerou apreensão entre aliados que temem que a apreensão dessa arma complique a prorrogação do benefício e resulte no retorno do ex-presidente à prisão.
3: Oi, Fred. O prazo

0: De 90 dias da prisão domiciliar do ex-presidente Jair Bolsonaro termina nesta quarta-feira, mas a prorrogação do benefício está ameaçada. O ministro do Supremo Tribunal Federal, Alexandre de Moraes, determinou que Bolsonaro preste depoimento presencial nesta terça na casa dele, onde cumpre a pena atualmente, sobre uma pistola apreendida em uma blitz. A arma registrada no nome do ex-presidente estava com um militar do GSI que alegou levá-la para conserto. Moraes também deu 48 horas para a defesa esclarecer as condições da escolta de segurança. Para o advogado criminalista Berlim Quicantelmo, o episódio da arma agrava a situação do ex-presidente, que pode voltar para a papudinha.
1: Mais provável é a prorrogação da domiciliar com o endurecimento das condições. Lógico, com reforço da fiscalização, vedação categórica de armas na residência e disciplina mais rígida da escolta. Talvez seja a solução que concilia o fundamento humanitário com uma resposta firme ao suposto descumprimento e que, no contexto eleitoral, mantém o ex-presidente isolado politicamente sem produzir o efeito simbólico de um retorno ao presídio. O episódio da arma é o fator capaz de inverter esse prognóstico. Se o ministro entender que houve afronta direta às condições impostas e à autoridade judicial, a revogação ganha tração e passa a ser o desfecho mais provável.
0: Já o constitucionalista Carlos Júnior destaca que a decisão final do STF vai depender da avaliação médica oficial.
2: Tem que ter como premissa a Constituição Federal. Obriga o Estado a garantir a integridade física do apenado. O ex-presidente Jair Bolsonaro, ele foi condenado, mas tem que ser garantida a sua integridade física, a sua saúde. Então, tudo vai depender da conclusão da junta médica.
0: Bolsonaro cumpre pena de 27 anos e 3 meses por tentativa de golpe de Estado. A prisão domiciliar foi concedida em março para o tratamento de uma broncopneumonia. A defesa relata piora na saúde, mas governistas já pedem o retorno dele imediato à prisão.
3: O advogado de ultradireita, Abelardo de la Espriella, venceu o segundo turno da eleição presidencial na Colômbia. Com uma vantagem de menos de um ponto percentual, o líder do movimento Defensores da Pátria derrotou o senador de esquerda, Ivan Cepeda, herdeiro político do atual presidente Gustavo Petro. A equipe de campanha de Espriella informou que o político já conversou por telefone com o presidente norte-americano Donald Trump, de quem recebeu apoio explícito durante a disputa. O secretário de Estado dos Estados Unidos, Marco Rubio, e lideranças do Chile e do Peru também já enviaram saudações diplomáticas. O advogado de 47 anos também recebeu felicitações do presidente argentino Javier Milei, político também da direita. A plataforma eleitoral do novo presidente eleito projeta uma guinada conservadora na segurança pública, com propostas, por exemplo, de construção de mega presídios e combate rígido às guerrilhas. A agenda econômica do governo prevê corte tributário, incentivo ao setor privado e uma redução de até 40% da máquina estatal. A professora de Relações Internacionais, Carolina Pedroso, disse em entrevista à Globo News que a votação apertada reflete a polarização que tem sido registrada em diversos países da América Latina.
4: É claro que cada país tem as suas peculiaridades, especificidades, mas há algumas características que têm se repetido nessas eleições mais recentes, e essa, sem dúvida, é a principal, uma grande polarização que foi, inclusive, eu acho, a principal causadora de uma enorme mobilização nesse segundo turno, uma votação recorde na Colômbia em relação à quantidade de votantes. Então, a gente tem percebido também muito desse voto da rejeição. Isso se fez muito presente nessa eleição peruana de algumas semanas atrás e agora novamente na Colômbia. Nós não queremos, de um lado, a continuidade da esquerda no poder, ou nós não queremos uma liderança mais extremada da direita no poder.
3: A vitória de Espriella encerra o ciclo de Gustavo Petro, que era um dos principais aliados ideológicos e estratégicos do presidente Lula na América do Sul. Com a Colômbia mudando de perfil político, o Brasil perde um parceiro crucial na tentativa de construir uma agenda de esquerda unificada na região. A Colômbia agora se junta à Argentina, ao Chile e ao Equador, consolidando um cinturão de governos conservadores ou de direita que cercam o Brasil e enfraquecem a liderança natural que Lula tenta exercer na América do Sul. A professora Carolina Pedroso destacou que Espriella deve priorizar o alinhamento bilateral com os Estados Unidos, impondo um desafio ao governo brasileiro também na segurança pública. Ela lembrou que a Colômbia é o país com maior presença militar dos Estados Unidos na região, que deve ser intensificada agora no novo governo.
4: Isso certamente acende um alerta não só para o Itamaraty, mas também para o nosso Ministério da Defesa, que entende que essa presença de militares estrangeiros na Colômbia, mas em outros países da região, como tem acontecido, por exemplo, com o Equador, sinalização de cooperação com o Paraguai, tudo isso dá sinais importantes de uma presença militar de um outro país que tem interesses não só nesses nossos recursos ambientais, amazônicos, na questão da segurança. Essa é uma das principais agendas hoje da política norte-americana para a América Latina. Ter classificado organizações que são ligadas ao narcotráfico como narcoterroristas. Então, é uma série de preocupações que vão surgindo na diplomacia, porque dificulta muito para o Brasil ter todo no seu entorno uma série de países que vão abrindo seu território para a presença norte-americana.
3: Enquanto isso, no Peru, a eleição continua indefinida depois de 2 semanas de apuração. Com mais de 99,5% das urnas apuradas, a candidata de direita, Keiko Fujimori, aparece na liderança com 50,11% dos votos. A vantagem é de apenas 43 mil votos sobre o candidato de esquerda, Roberto Sanches. São 5 horas e 16 minutos agora.
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3: 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E seguimos ao vivo, né? Seguimos ao vivo até as 6 da manhã. Aqui no Radinho, no YouTube do Globoplay com imagens para você conferir, porque tem muito mais primeiras notícias para você até às 6 comigo e com a Ana Paula Jalma, que está de olho no que está acontecendo agora no Rio de Janeiro, um amanhecer, primeiro amanhecer do inverno de 2026, bem gelado, como já foi a última semana, né? Friozinho vai continuar hoje aqui no Rio, né, Ana Paula Jalma?
6: É, Fred, a gente teve uma amostra, né, do inverno aí nas últimas 2 semanas, agora então inverno pra valer, e hoje a mínima prevista de 15 graus aqui na cidade do Rio, máxima de 31 graus, Copacabana agora na tela, até que tem gente circulando por ali, né, Fred? O pessoal não tá com frio, não.
3: Tá encarando o inverno, né? Agora. É, o pessoal do stand-up, daqui a pouquinho começa a aparecer ali no final pra fazer a sua atividade física. Hoje a máxima você falou que é de quantos?
6: 31.
3: Olha só, achei que ia ser menos.
6: Eu também,
3: surpresa. 31 graus nesse primeiro dia do inverno. E você vai participando aqui com a gente, ouvinte do Rio, 997-642-381, o número do nosso WhatsApp, região serrana, que também tá friozinha agora. Enfim, vamos registrando a colaboração aí dos nossos ouvintes. E daqui a pouquinho tem o Diogo Bugalho também com informações do Rio para compartilhar aqui com a gente. Semana começando, meu amigo. Vamos nessa. São 5 horas e 18 minutos agora.

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1: Vamos abrir a agenda. Agenda do dia, segunda-feira, 22 de junho de 2026. Quais são os assuntos que vão ter a atenção aqui da nossa reportagem ao longo das próximas horas? Em Brasília, nossa equipe fica atenta à situação do senador Jacques Wagner, do PT, líder do governo Lula no Senado. O futuro, né, do senador no governo deve ser decidido em um encontro presencial com o presidente Lula, que pode acontecer hoje. Enquanto a conversa não acontece, aumentou a pressão no entorno do presidente Lula para que Jacques Wagner seja afastado da liderança do governo no Senado, depois dele ter sido alvo daquela operação da Polícia Federal no final da semana passada, no âmbito das investigações do escândalo do Banco Master, que mostrou as relações aí de Jacques Wagner com o banqueiro Daniel Vorkari, com seus aliados. Mais um político, agora no caso um político de forte ligação com o presidente da República, envolvido em todo esse escândalo que a gente está acompanhando. Também em Brasília, o Ministério da Saúde vai fazer um estudo clínico para avaliar a viabilidade técnica e financeira de incluir as canetas emagrecedoras no SUS. Também acompanhamos possíveis novidades divulgadas nessa segunda. A pesquisa científica vai analisar os critérios de segurança, os resultados práticos desse tipo de tratamento e o impacto orçamentário na rede pública. O projeto piloto vai ser conduzido com 250 pacientes com diagnóstico de obesidade grave no Grupo Hospitalar Conceição, que fica em Porto Alegre, capital do Rio Grande do Sul. Em São Paulo, começa hoje o julgamento dos acusados de envolvimento na morte do empresário Antônio Vinícius Gritzbach, executado a tiros em novembro de 2024 no Aeroporto Internacional de Guarulhos. Ele era o delator, né, do Ministério Público naquela investigação sobre PCC, lavagem de dinheiro, que apontava supostas ligações entre integrantes do crime organizado, né, o PCC, e agentes da segurança pública em São Paulo. O crime cometido em plena luz do dia, na área de desembarque do terminal do aeroporto de Guarulhos, teve grande repercussão nacional e levou ao afastamento e investigação de policiais suspeitos de participação nesse esquema. O júri deve se estender durante toda essa próxima semana, a expectativa é de que a conclusão seja só na próxima sexta-feira, e nossa equipe também está mobilizada nessa cobertura. Acompanhamos as atualizações do estado de saúde do líder indígena cacique Raoni, de 94 anos. Ele passou por uma cirurgia no intestino neste sábado e segue internado na UTI do Hospital São Paulo, sem complicações no procedimento. Ele foi transferido para o hospital com um quadro de obstrução intestinal, desidratação e pneumonia. Raoni estava internado antes em Sinop, Mato Grosso. O estado de saúde dele é considerado grave, porém estável. Fora do Brasil, agenda internacional, o primeiro-ministro do Reino Unido, Keir Starmer, deve anunciar a renúncia hoje e apresentar um cronograma para deixar a função. Mais uma troca de poder no Reino Unido. Aí, nos últimos anos, Starmer chegou à conclusão de que a permanência dele no cargo não é mais sustentável, depois de conversar com ministros do gabinete, assessores, doadores e líderes sindicais. A crise política ganhou força depois da vitória eleitoral de um rival dentro do Partido Trabalhista, uma eleição realizada nessa semana que acabou fragilizando, enfraquecendo o poder de Keir Starmer no Reino Unido. Acompanhamos novidades ao longo dessa segunda-feira, são 5h22 agora.
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1: Começou o inverno, né? Hoje é o primeiro dia útil do inverno 2026 e uma forte massa de ar polar já avança pelo interior do país e muda drasticamente o tempo, trazendo o primeiro frio da estação para boa parte do Brasil a partir dessa segunda-feira. No sul do país, o dia vai ser marcado por muita instabilidade, a formação de um ciclone extratropical e o avanço de uma frente fria provocam chuva forte, temporais e rajadas de vento, principalmente no Rio Grande do Sul e em Santa Catarina. Ao longo do dia, uma massa de ar polar começa a avançar e derruba as temperaturas, abrindo caminho para a primeira onda de frio do inverno lá no sul do país. No sudeste, a frente fria vai se espalhar, vai trazer chuva, possibilidade de temporais isolados, especialmente em São Paulo e no sul de Minas Gerais. No Rio de Janeiro, no Espírito Santo, o tempo fica mais instável, as temperaturas começam a cair um pouquinho, marcando a chegada do inverno em boa parte da região. No centro-oeste, a semana começa com aumento de nebulosidade e pancadas de chuva em Mato Grosso e no sul de Mato Grosso. Do sul, Essa condição do tempo vai ser influenciada lá na região centro-oeste pelo avanço dessa frente fria. A massa de ar polar que está pelo sul do país também chega ao centro-oeste e provoca queda na temperatura, principalmente em Mato Grosso do Sul. Goiás, Distrito Federal, dia mais seco hoje, uma manhãzinha mais amena na temperatura mais agradável. E o frio vai se concentrar, a temperatura fica mais baixa, especialmente nos municípios de Mato Grosso do Sul. Na região norte, o calor e a umidade vai manter a previsão de pancadas de chuva, especialmente no Amazonas, no Pará, no Amapá, em Roraima. Além disso, a onda de frio que avança pelo país provoca um fenômeno de friagem em áreas de Rondônia, também no Acre e no sul do Amazonas, com temperatura abaixo do padrão para essa época do ano. Para a gente fechar o nosso giro no Nordeste, a chuva vai continuar concentrada hoje no litoral, desde a Bahia até o Rio Grande do Norte, com momentos de intensidade mais moderada a forte, depois uma chuva mais fraca. No interior do Nordeste, predomina o tempo firme e seco, sol aparece entre poucas nuvens, temperaturas mais elevadas durante a tarde. Esse é o cenário geral no interior do Nordeste para essa segunda-feira. Agora são 5 horas e 25 minutos. Vamos saber as últimas informações da seleção brasileira na Copa do Mundo, direto dos Estados Unidos, com o nosso enviado Leonardo Dai.
2: Oi Fred, bom dia ouvinte do CBN Primeiras Notícias. No treino de ontem, pela primeira vez, o Neymar trabalhou sem restrições junto do resto dos jogadores que foram a campo. Ontem um treino um pouquinho diferente, porque 7 jogadores que foram titulares na partida contra o Haiti fizeram uma atividade à parte, numa complementação de um processo de recuperação física, mas dentro do grupo de 18 jogadores que estiveram em campo, estava o Neymar trabalhando sem restrições, o que foi mais um sinal positivo de que ele estará no banco de reservas no jogo de quarta-feira contra a Escócia, na última rodada da primeira fase da Copa do Mundo. Seleção treina logo mais pela penúltima atividade aqui em Morristown, antes do jogo contra a Escócia. Essa atividade vai acontecer ao meio-dia no horário de Brasília, e amanhã tem o último treino ainda aqui em Morristown, para depois o Brasil viajar para Miami, onde joga na quarta contra a Escócia.
1: Obrigado, Leonardo Dai, falando com a gente todos os dias, trazendo informações atualizadas sobre a seleção brasileira na Copa do Mundo. E os outros jogos de ontem, né, os outros resultados, Cabo Verde voltou a fazer história. Empatou em 2-2 com o Uruguai na segunda rodada, jogo que aconteceu ontem à noite. A torcida da seleção de Cabo Verde, os Tubarões Azuis e o goleiro Vozinha festejaram os primeiros gols e o primeiro ponto em Mundial da seleção de Cabo Verde. O próximo adversário é a Arábia Saudita, que ontem foi goleada pela Espanha por 4-0. E a seleção de Cabo Verde tem chance de classificar para a próxima fase, 16avos de final. Outra seleção que também conseguiu a primeira vitória numa Copa do Mundo ontem foi o Egito, que derrotou a Nova Zelândia por 3-1. Também no jogo de ontem, Bélgica e Irã empataram por 0-0. Hoje, mais 4 partidas nessa segunda rodada da Copa do Mundo. Tem a Argentina, Lionel Messi em campo às 14h. A Argentina enfrenta a Áustria pelo Grupo J. Outro jogo da chave às 23h, Jordânia e Argélia. E pelo Grupo I, a França enfrenta o Iraque às 18h e a Noruega pega Senegal 21h. 5h27 agora. Seguindo em frente com o CBN Primeiras Notícias, vamos saber quais são as manchetes dos jornais que estarão nas bancas de todo o país nessa segunda-feira, dia 22 de junho. Quem traz pra gente os detalhes é a Ana Paula Jaume. Vamos começar, Ana Paula, pela capa do Jornal Globo?
3: Vamos, Fred.
1: A capa do Jornal Globo já está na tela da nossa transmissão para quem acompanha Primeiras Notícias com imagens. O Jornal Globo traz na primeira página a informação principal: a nova jornada de trabalho de 40 horas pode elevar gastos do setor público. Essa é a notícia do dia no Jornal Globo, Ana Paula.
3: Fred, esse alerta é feito por especialistas e também gestores municipais, estaduais e empresas públicas. Segundo a Confederação Nacional de Municípios, as prefeituras teriam impacto direto de cerca de R$1,5 bilhão de reais com a contratação de quase 26 mil novos servidores para poder manter o funcionamento de áreas essenciais. Além disso, contratos terceirizados de limpeza urbana, vigilância, obras e outros serviços também teriam que ser reajustados, aumentando ainda mais essas despesas. Estudos apontam que o custo total da adaptação pode chegar chegar a 34,5 bilhões de reais nos municípios brasileiros. A preocupação dos prefeitos é que a conta acabe sendo repassada à população com o aumento das tarifas ou a redução da capacidade de investimento nas administrações locais. Essa mudança na jornada de trabalho, lembrando, segue em debate no Congresso Nacional.
1: Vamos agora para a capa da Folha de São Paulo, também destaque importante nessa segunda-feira. Folha trazendo aí uma reportagem, você vê na tela da nossa transmissão, sobre o Tribunal de Contas da União, que identificou falhas no controle de recursos repassados pelo governo federal a empresas estatais e fez uma alerta à gestão do presidente Lula nesse ano eleitoral. É isso, Ana Paula.
3: Fred, segundo o TCU, esse problema está na falta de mecanismos que permitam rastrear o destino dos aportes feitos pela União em estatais consideradas não dependentes do Tesouro. Esses recursos deveriam ser usados para investimentos e projetos específicos, mas acabam misturados ao caixa das empresas. O tribunal afirma que não encontrou evidências de uso regular do dinheiro, mas ressalta que a ausência de controles adequados abre brecha para que os valores sejam usados de forma indireta em despesas como folha de pagamento e também custos operacionais. Os auditores também apontam que algumas estatais receberam aportes acima das necessidades imediatas e mantiveram parte dos recursos parada em caixa ou aplicada no mercado financeiro. Entre as empresas citadas estão a estatal Hemobras, dedicada à produção de hemoderivados à base de plasma sanguíneo e usados no tratamento de doenças como AIDS e câncer, e também a Infraero. O Ministério da Gestão e Inovação em Serviços Públicos diz que mantém diálogo com o TCU sobre esse tema.
1: Essa é a capa da Folha de São Paulo, você está vendo aí na tela a foto principal, o gol ontem, um dos gols, né, da Espanha, goleada ontem da seleção espanhola, Lamine Yamal fazendo um dos gols dessa partida, o craque da seleção da Espanha. Vamos para a capa do Estadão. O Estadão mostra hoje, uma das suas reportagens mais importantes, que os transtornos relacionados às apostas esportivas e jogos de azar aqui no Brasil, Ana Paula, geraram um custo anual de cerca de 38 bilhões de reais. Explica aí pra gente.
3: Fred, esse valor inclui despesas na saúde, né, também na economia brasileira, despesas como tratamentos médicos e psicológicos, além também de impactos diretos como a perda de produtividade, endividamento e necessidade de assistência social. A informação está num estudo da Faculdade de Medicina da Universidade de São Paulo e, para comparação, a arrecadação federal com impostos sobre as chamadas bets somou 9 bilhões de reais no ano passado, menos de um quarto do custo estimado pelos pesquisadores. Especialistas ouvidos pelo jornal alertam ainda que o avanço das apostas online causa consequências econômicas e sociais cada vez mais visíveis, especialmente entre as famílias de baixa renda. Muitos brasileiros reduziram os gastos essenciais, como alimentação, medicamentos e lazer, para fazer as apostas. Também cresce o número de pessoas que admitem gastar mais dinheiro com jogos do que podem pagar de fato, Fred.
1: Ok, esses são os destaques e a foto principal também aí do estado de São Paulo, a comemoração do gol do Lamine Yamal, que...
3: Grande nome.
1: 18 anos de idade, né?
3: Ele já é isso tudo.
1: Inclusive um feito histórico, né? Jogador mais novo do que ele, só Pelé, a fazer gol em Copa do Mundo. Você
3: não
1: lembra
3: é
1: o que você
3: estava
1: fazendo com 18 anos de idade?
3: 18? Não dá.
1: Lamine Yamal estava fazendo gol em Copa do Mundo, meu amigo.
3: Tava aproveitando bem o tempo dele, né?
1: E é só a primeira Copa do Mundo. Imagino que vem pela frente aí o craque revelação da Espanha e que certamente vai dominar aí o futebol como um dos maiores nomes, um dos maiores ídolos nos próximos anos. A vitória da Espanha ontem sobre a seleção da Arábia Saudita, foi esse o jogo? Arábia Saudita, né? 4-0, a Espanha vencendo ontem seu primeiro jogo no Mundial, depois um empate na primeira partida contra a seleção de Cabo Verde. Esses os destaques dos jornais impressos com a Ana Paula Jaume, e daqui a pouquinho a gente está de volta aqui com o CBN Primeiras Notícias. Não sai daí, são 5h33 agora.
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0: quinta-feira, 22 de junho de 2026. Duas contas vinculadas à Defesa Civil do Pará foram usadas para disparar 10 alertas públicos falsos entre a noite de sexta-feira e a madrugada de sábado. As mensagens com a palavra misantropia foram classificadas como de nível extremo, o grau mais alto do sistema, e chegaram ou foram direcionadas a 6 capitais, 3 estados e o Distrito Federal. O governo informou que o sistema foi desligado até que as condições de segurança sejam restabelecidas. Dois homens dispararam dentro de uma escola de ensino médio nas Filipinas. Segundo a polícia local, 3 estudantes foram mortos e outros 5 ficaram feridos. Os 2 suspeitos foram detidos. De acordo com as autoridades, um deles é aluno da Escola Nacional San José, na cidade de Tacloban, onde ocorreu o ataque. Ambos estavam armados com pistolas. A polícia informou que ainda investiga a motivação do ataque a tiros na escola pública, que atende mais de 1.500 estudantes. O primeiro-ministro do Reino Unido, Keir Starmer, deve anunciar a renúncia hoje e apresentar um cronograma para deixar a função. Starmer chegou à conclusão de que a permanência no cargo não é mais sustentável após conversar com ministros do gabinete, assessores, doadores e líderes sindicais. A crise política ganhou força depois da vitória eleitoral do rival dele dentro do Partido Trabalhista em uma eleição realizada na última semana. No horário de Brasília, 5h35.
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2: E agora no CBN Primeiras Notícias, na volta do repórter CBN, a gente abre espaço para o Fernando Andrade e o Mundo em 3 Minutos. Essa semana está começando com informações importantes aí no noticiário internacional. A gente já abriu aqui o Primeiras Notícias falando do resultado da eleição na Colômbia, né? Eleição presidencial com a extrema-direita chegando ao poder. Fernando Andrade vai trazer também informações relacionadas a essa crise política no Reino Unido com o primeiro-ministro que deve anunciar, né, pedido de renúncia nessa segunda-feira. E temos também informações atualizadas a respeito das tentativas de um acordo de paz entre Estados Unidos e Irã. Quais foram as novidades aí dos últimos dias? Tudo isso a partir de agora com o Fernando Andrade para você.
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3: Olá, seja bem-vindo ao Mundo em 3 Minutos. A primeira reunião após a assinatura do Memorando de Intenções entre Estados Unidos e Irã não começou bem. A reunião aconteceu na Suíça, contou com a presença do vice-presidente J.D. Vance, do genro de Trump, Jared Kushner, além do ministro das Relações Exteriores do Irã e representantes do Catar e Paquistão. As partes assinaram um acordo para parar a guerra durante 60 dias e depois seguir com as negociações. E não começou bem por quê? Porque no sábado o Irã voltou a fechar o Estreito de Hormuz. A ação foi uma resposta ao conflito entre Israel e Hezbollah no Líbano, que tinha sido intensificado mesmo com outro cessar-fogo também negociado. Só um navio passou pelo estreito no sábado, pelo menos só um com o GPS ligado. Então o que aconteceu? De um lado nós vimos um Trump ameaçando retomar a guerra contra o Irã, enquanto seu vice, J.D. Vance, tentava sustentar o acordo de paz provisório. Já o Irã informou que as discussões sobre o seu programa nuclear não vão começar enquanto os combates no Líbano não terminarem. E mais, espera receber os benefícios econômicos prometidos pelos Estados Unidos, e não são poucos. Os iranianos, segundo o acordo já assinado, têm direito ao desbloqueio de ativos congelados e à flexibilização das sanções, ou seja, vão poder voltar a exportar petróleo, e ainda aguardam a criação de um Fundo Internacional de Reconstrução de US$ 300 bilhões. A boa notícia é que o domingo foi um dia mais tranquilo no sul do Líbano. O primeiro-ministro Benjamin Netanyahu aproveitou para reiterar que Israel manterá suas tropas no sul do Líbano pelo tempo que for necessário. Agora falamos do primeiro-ministro britânico Keir Starmer, que pode deixar o cargo, pode inclusive fazer isso nesta segunda-feira. O que acontece lá é o seguinte: Starmer já vem sofrendo uma enorme pressão dentro do seu partido, Partido Trabalhista. Ele está com os piores índices de popularidade já registrados por um líder britânico na história política recente. Mais de 100 deputados trabalhistas já pediram que Starmer apresente um cronograma razoável para sua saída do cargo. E agora surgiu um nome que pode forçá-lo a deixar o cargo. É Andy Burnham, ex-prefeito da Grande Manchester. Ele conquistou uma cadeira no parlamento pelo Partido Trabalhista na eleição suplementar que foi realizada na semana passada. E agora cresce a pressão para Starmer sair e abrir caminho para Burnham. E a queda de Starmer ganhou um aliado. Adivinha quem? Donald Trump, sim. Que já previu na sua rede social, dizendo que Keir Starmer vai renunciar ao cargo de primeiro-ministro do Reino Unido. Completou: ele fracassou completamente na redução da imigração e no aumento da produção de petróleo no Mar do Norte. Caso Burnham assuma o comando do governo, ele se tornará o 7º primeiro-ministro britânico em 10 anos. Mundo em 3 minutos. Até amanhã.
2: Até amanhã. Obrigado, Fernando Andrade, com um resumo aí do noticiário internacional, informações importantes no Reino Unido e também no conflito no Oriente Médio. Claramente, mais um país, né? Mais uma região no mundo em que o presidente americano Donald Trump tenta ampliar a sua influência política, a sua influência de poder. Agora no Reino Unido, a gente já comentou aqui o resultado da eleição na Colômbia, em que um aliado, né, direto do presidente americano Donald Trump, assumindo agora o poder, né, um representante da extrema-direita vencendo a eleição desse final de semana na Colômbia, tem o Peru também com a direita chegando agora ao poder e o presidente Donald Trump fazendo aí os seus aliados chegar ao poder em várias partes do mundo e ampliando a sua influência sobre vários países. Agora são 5 horas e 40 minutos. O CBN Primeiras Notícias continua agora para o nosso giro aqui pelo Brasil. Vamos saber quais são as informações em destaque nessa segunda-feira em todas as regiões brasileiras com a nossa equipe da CBN, das afiliadas da CBN, espalhada aí por várias regiões. Dando aquele bom dia para quem chega na nossa transmissão no YouTube, no Globoplay agora também, né? É segunda-feira, é uma segunda-feira preguiçosa, fria. Segunda-feira de inverno. Inverno chegou e o pessoal tá com aquela dificuldade maior, né? Sabe quando a gente coloca mais 5 minutinhos no despertador, é um aquele perigo, friozinho? Né? É perigoso esses 5 minutinhos aí. Só que num friozinho fica difícil, né, a gente sair da cama, né, Ana Paula?
4: Pois é. E Fred, aqui no chat do YouTube, o Quito Bartolomeu tá falando: bom dia, Fred, o inverno não é a minha praia.
2: Ele gosta de praia mesmo, né?
4: Pois é, exatamente.
2: Muita gente interagindo aí, Ana Paula.
4: Tem, Fred. Tem também um outro recado aqui do José Alves, José Pinheiro, lá de Itamaraju, na Bahia. Ele falou: eu e Ana Paula acertamos no bolão Brasil 3-0, lá contra o Haiti, lembrando aí da vitória do Brasil. Muita gente chegando agora no chat e perguntando também sobre a Ana Luísa Barreto, que está de férias, aproveitando a folga dela. Já, já, ela volta. Bom dia de Minas Gerais, falando Francisco aqui em Lima. Pessoal aqui na expectativa para o jogo do Brasil dessa semana. O Franklin falando: bom dia, Fred. Bom dia, Ana Paula. Boa semana para todos. Também a Elaine Santos aqui, sempre presente, dando o bom dia dela, Fred.
2: É isso. Lembrando que você pode participar aqui com a gente pelo nosso WhatsApp também, né? O 21 997 64 2381, 997 64 2381, e também pelo chat no YouTube. A gente sempre está de olho nas mensagens que estão chegando, assim como estamos sempre de olho nas notícias que estão chegando a todo um instante, né? E acaba de chegar a confirmação da renúncia do primeiro-ministro do Reino Unido. A gente acabou de ouvir aí o boletim do Fernando Andrade, né, tratando desse assunto. Keir Starmer confirmou a renúncia, informação que foi confirmada agora há pouco pela Globo News, renunciando ao cargo de premier britânico. Ele está impressionado depois do avanço dentro do Partido Trabalhista de um rival, né? Ele decide, portanto, deixar o governo em agosto. Tem um período aí de transição para que esse processo aconteça. Ele que vai, portanto, deixar o cargo de primeiro-ministro, e a gente vai trazer com a nossa equipe as atualizações aqui na sequência da nossa programação. Bom, aqui no Brasil, vamos começar o nosso giro pelo país com informações chegando lá no norte do país. Eleição acontecendo nesse final de semana, eleição suplementar no estado de Roraima. A gente trouxe também informações sobre isso nos últimos meses, né? O Tribunal Superior Eleitoral cassou o mandato do governador e do vice-governador Antônio Denário e do seu vice nesse ano por conta de abuso de poder político e econômico, e marcou uma eleição, faltando poucos meses, né, para a eleição de fim de ano, eleição regular, marcou agora para esse mês de junho uma eleição suplementar. Essa eleição aconteceu ontem e o ex-prefeito de Boa Vista, Arthur Henrique, recebeu o maior número de votos na votação que aconteceu nesse domingo, só que ele não foi declarado eleito porque ele também está com problemas com a justiça. A candidatura dele está sub judice, está pendente ainda de uma análise da justiça eleitoral, porque ele descumpriu o prazo de desincompatibilização ao deixar a prefeitura. Ele recorreu, está aguardando um julgamento do recurso no TSE e no Supremo Tribunal Federal. Enquanto isso, o impasse continua. Então vamos até Boa Vista, Roraima, para saber como é que está funcionando aí esse cenário com o Luciano Abreu. Bom dia, Luciano.
5: Com 100% das sessões apuradas, Arthur Henrique, do PL, foi o mais votado, com 60,87% dos votos válidos, num total de 160.004 votos. É importante destacar que o registro de candidatura de Arthur Henrique segue sob júdice. Isso quer dizer que ainda está em análise na Justiça Eleitoral. Por conta disso, o Tribunal Regional Eleitoral afirmou que não pode proclamar o resultado oficial da eleição, o que só pode ser feito depois da conclusão do julgamento de recursos no Tribunal Superior Eleitoral e no Supremo Tribunal Federal sobre o registro de candidatura de Arthur Henrique. A candidatura foi barrada por descumprimento do prazo de desincompatibilização. A lei prevê que autoridades que pretendem disputar cargos políticos se afastem temporariamente ou em definitivo dos cargos que ocupam no período de 3 a 6 meses antes da eleição. Arthur Henrique renunciou ao cargo de prefeito de Boa Vista em 2 de abril. Por conta disso, a determinação do Tribunal Regional Eleitoral é que Soldado Sampaio, presidente da Assembleia Legislativa, permaneça como governador interino até a decisão das instâncias superiores. Sampaio, do Republicanos, foi o segundo mais votado na eleição, com 35,72% dos votos válidos, com 93.897 votos. A candidata do PT, Melita Frank, ficou com 3,40% dos votos válidos, totalizando 8.948 votos. Chamou a atenção o registro de abstenção de quase 30%, com mais de 114 mil eleitores que deixaram de comparecer às urnas. Essa eleição suplementar foi realizada porque o TSE, o Tribunal Superior Eleitoral, cassou o mandato do então governador Edilson Damião, do União Brasil, e determinou a realização de um novo pleito. O governador eleito no pleito suplementar comanda o estado até janeiro de 2027, que é quando assume o vencedor das eleições gerais de outubro.
2: Esse é o destaque lá de Roraima, Boa Vista, com o Luciano Abreu. E a gente vai seguir para Brasília, 17 graus é a temperatura de momento, 26 é a máxima do dia. Igor Cardim, por aí, qual é o assunto de hoje? Bom dia.
6: Oi, Fred, bom dia para você e para o nosso ouvinte. A expectativa desta segunda-feira é pelo resultado da cirurgia da bebê Heloíse Campos, de 8 meses, que foi transferida neste domingo de Brasília para Curitiba, onde passará por um transplante de fígado. A menina enfrenta um quadro de falência hepática e chegou à capital paranaense acompanhada da mãe e da avó materna, apontada como a principal doadora do órgão. A operação de transporte foi realizada pelo Corpo de Bombeiros do Distrito Federal em uma missão aeromédica especial. Antes do procedimento, Heloíse e a avó passaram por exames para confirmar as condições necessárias para a realização do transplante no Hospital Pequeno Príncipe, que é referência nacional em transplantes pediátricos. O voo partiu de Brasília com equipe médica especializada e equipado com estrutura de suporte intensivo para garantir a segurança da paciente durante as cerca de 4 horas de viagem. A transferência foi considerada fundamental diante da urgência do caso e da necessidade de atendimento em um centro especializado fora aqui do Distrito Federal. É isso, Fred, saúde para Heloíse e boa semana para você.
2: Obrigado, esse é o Igor Cardim de Brasília. Agora vamos para Minas, Belo Horizonte, região sudeste. 15 graus é a temperatura de momento, 25 é a máxima do dia. E Minas, mineiros já estão sentindo as baixas temperaturas do inverno, né, Débora Costa? Bom dia.
7: Olá, Fred, muito bom dia. O inverno começou oficialmente às 5h24 da manhã desse domingo e já trouxe temperaturas baixas para Minas Gerais, além de sensação térmica negativa e geada em algumas localidades. Em Monte Verde, distrito de Camanducaia, no sul de Minas, moradores registraram campos tomados por gelo, além de congelamento de fontes de água. A região é uma das mais frias do estado e está situada na Serra da Mantiqueira. Em Belo Horizonte, as primeiras horas do inverno também foram bem frias. Os termômetros marcaram 12 graus, com sensação de frio intensificado pelos ventos. Quem mora ou trabalha nas regiões mais frias da cidade já sentiu os efeitos da nova estação. Em conversa com a nossa reportagem, os moradores alegaram mudanças na rotina, principalmente de treinos, já que o corpo demora mais a esquentar, além da adoção de uma alimentação mais apropriada para o período e mais calórica. Inclusive, mudanças também no cardápio para acompanhar os jogos do Brasil na Copa do Mundo. Alguns torcedores relataram que têm trocado o tradicional churrasco com cerveja gelada por pratos mais quentes, como caldos de mandioca, feijão, costelinha, muito tradicionais também nas festas juninas. Apesar dos dias gelados, a torcida segue animada aqui em Belo Horizonte para acompanhar a seleção brasileira e vem lotando bares, praças e locais abertos onde há transmissão. O segredo é caprichar no agasalho para curtir a partida e enfrentar a sensação de frio, mas não dá para perder nenhum lance do jogo não, viu, Fred? Uma excelente semana para você e para os ouvintes.
2: Valeu, Débora. Essa é a Débora Costa de Belo Horizonte, de Minas Gerais, e agora a gente vai pro Rio de Janeiro, onde os cariocas também estão sofrendo com friozinho nessa madrugada. 16, 17 graus, hoje a máxima vai subir, vai chegar até os 30. Mas é o inverno também chegando com tudo no Rio de Janeiro, né, Diogo Bugalho? Tudo bem com você? Bom dia.
8: Tudo bem, Fred. Bom dia para você, para nosso ouvinte também. Boa semana para todos. Inverno tá chegando com temperaturas bem baixas aqui no Rio, só que isso vai durar pouco, porque a previsão é de um calor acima da média ao longo da estação, isso por causa da forte influência do fenômeno El Niño nesse ano. Expectativa, então, é que esse fenômeno se intensifique justamente entre o final do inverno e a primavera, o período final aí da estação, lá para meados de agosto e setembro, é que deve ser mais quente, deve elevar bastante essa média. Apesar de não ter quebrado recordes, o outono, que acabou de acabar, também teve friarca e a menor temperatura foi registrada na madrugada do dia 6 de junho, às 5h20 da manhã, fez 11,3 graus aqui na capital fluminense. Sobre essa segunda-feira, Fred, te conto que o presidente Lula vem ao Rio, tem uma agenda cheia por aqui. Ele começa às 10 horas da manhã no Palácio Guanabara, onde vai assinar, junto ao governador interino Ricardo Couto, a adesão do Estado do Rio ao PROPAG, que é o Programa de Pleno Pagamento de Dívidas dos Estados. Esse programa permite renegociar as condições da dívida com a União, e a estimativa do governo do Rio é reduzir os pagamentos ao governo federal de cerca de 400 milhões por mês para pouco mais de 100 milhões mensais. Inclusive, a equipe econômica aqui do estado diz que sem esse programa as contas ficam inviabilizadas. Vai ser, portanto, assinada hoje essa adesão. Depois, às 11h30 da manhã, Lula vai para o BNDES, onde abre um seminário lá que marcou o aniversário do banco. Na parte da tarde, anuncia investimentos federais para periferias e favelas. E já às 18h, vai participar da cerimônia nacional de premiação da 20ª Olimpíada Brasileira de Matemática das Escolas Públicas. Vai ter um dia muito cheio aqui no Rio de Janeiro, Fred. A nossa reportagem vai acompanhar. Temos repórteres aí o dia inteiro acompanhando as agendas do presidente Lula. Volto contigo.
2: É isso aí. Dia longo de trabalho para nossa equipe no Rio. Valeu, Diogo Bugalho. Agora São Paulo, 11 graus a temperatura. Hoje tem previsão de chuva em São Paulo. A máxima vai aos 26 graus. E o Matheus de Souza está chegando por aí em São Paulo. A nossa equipe de São Paulo também tem muito trabalho hoje, né, Matheus? Conta aí pra gente qual é a agenda do dia. Bom dia para você.
9: Bom dia, Fred. Bom dia também a você, ouvinte do CBN Primeiras Notícias. E começa hoje, no Fórum de Guarulhos, Fred, aqui na Grande São Paulo,
0: o julgamento dos três policiais militares acusados de envolvimento na morte do empresário Antônio Vinícius Gritsba. O nosso ouvinte lembra do caso. O Gritsba ficou conhecido como delator do PCC e havia denunciado um suposto envolvimento de agentes com a facção criminosa. Ele foi assassinado no fim de 2024 no Aeroporto Internacional de São Paulo, em Guarulhos. Nossa reportagem vai acompanhar o júri, que deve se estender até sexta-feira, dia 26. E mudando de assunto, a Polícia Federal e a Prefeitura de São Paulo realizam hoje uma cerimônia para assinar um termo de concessão e apresentar o projeto conceitual do novo complexo da Polícia Federal em São Paulo. O prefeito Ricardo Nunes participa da agenda. Ele chegou a cancelar uma viagem internacional de 10 dias para acompanhar o governador Tarcísio de Freitas em agendas na capital paulista. A coluna Radar Paulistano apurou que essa decisão ocorreu após um pedido da campanha do governador, que pretende ampliar a presença conjunta dos dois na cidade de São Paulo ao longo das próximas semanas. Esse assunto vai ser destaque da nossa programação local hoje. E ainda na nossa pauta, a gente acompanha as atualizações do estado de saúde do líder indígena cacique Raoni, de 94 anos. Ele passou por uma cirurgia no intestino no sábado e segue internado na UTI do Hospital São Paulo, sem complicações no procedimento. Ele foi transferido para o hospital com o quadro de obstrução intestinal, desidratação e pneumonia aspirativa. Ele estava internado antes em Sinop, no Mato Grosso, e o estado de saúde dele é considerado grave, porém estável. Esses são os destaques da programação aqui em São Paulo hoje. Fred, um bom dia para você e um bom dia para o ouvinte do CBN Primeiras Notícias.
2: Obrigado, Matheus de Souza. As informações de São Paulo, do Rio, de Brasília, de Belo Horizonte, o giro pelo norte e nordeste do país, você conferiu aqui com a gente, sempre, todos os dias, no nosso PN, no Primeiras Notícias. A rede de afiliadas da CBN traz informações relevantes para te preparar para o dia que está começando. A gente está sempre de olho também no noticiário internacional, né? Especialmente as notícias que chegam de outras partes do mundo, onde o dia já está mais avançado, né? Já começou. É o caso da Europa. Você que está chegando agora aqui no CBN Primeiras Notícias, agora há pouco a gente já trouxe a confirmação de que o primeiro-ministro do Reino Unido, Keir Starmer, anunciou nessa segunda-feira a renúncia ao cargo, um pronunciamento que ele fez agora há pouco, lá na frente da residência oficial, Downing Street, em Londres. E ele já disse nesse pronunciamento que conversou hoje mesmo pela manhã com o rei Charles III para comunicar a decisão diante desse cenário de crise política que o primeiro-ministro trabalhista do Reino Unido enfrenta nesses últimos meses. E ele pediu para a executiva nacional do partido para que se estabeleça um calendário para a escolha do novo líder, com a abertura das candidaturas agora no dia 9 de julho e a conclusão do processo antes do recesso parlamentar de verão. Até lá ele deve permanecer no cargo, deve dar alguns meses até agosto. A expectativa é de que em agosto essa eleição seja concluída e o novo primeiro-ministro assuma o poder no Reino Unido. Keir Starmer fez um discurso emocionado, né? Agradeceu a esposa e disse que pretende dedicar mais tempo à família, aos filhos, vai apoiar essa transição e dar total apoio ao sucessor no poder no Reino Unido. Expectativa, como eu disse, é de que em agosto essa transição seja concluída. Daqui a pouquinho no Jornal da CBN a gente traz mais informações sobre isso para você. Agora são 5h57.
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2: Assunto do Cassiano Ribeiro, que acorda o ouvinte que está no campo nessa segunda-feira, o algodão brasileiro a caminho de novos recordes, né, Cassiano? Bom dia.
11: Bom dia, Fred, bom dia, ouvinte. O algodão brasileiro caminha para mais uma safra histórica, segunda maior em 2 anos, na visão da ANEA, Associação Nacional dos Exportadores de Algodão. A produção na temporada 2025-2026 será de 4 milhões de toneladas, segundo a entidade. Se o volume se confirmar, será a segunda maior safra já registrada no país, ficando atrás apenas do recorde obtido na temporada passada. O dado mais recente ficou acima da projeção de abril, que apontava para um volume de 3,95 milhões de toneladas, que foi o valor divulgado naquele mês. A revisão para cima nas projeções foi impulsionada pelas condições climáticas favoráveis, principalmente nas lavouras de Mato Grosso e da Bahia, que são os dois maiores produtores brasileiros que contribuíram para o aumento da produtividade média. Além dessa grande produção, as exportações também devem alcançar um patamar histórico neste ano. A ANEA prevê embarques de 1 milhão e 820 mil toneladas no encerramento do primeiro semestre agora de 2026, o maior volume também já registrado. E para todo o ano de 2026, para esse ano, a expectativa é de exportações de 3 milhões e 359 mil toneladas, um novo recorde para o setor, ou seja, para o segundo semestre ficam aí aproximadamente 1 milhão e meio, pouco mais de 1 milhão e meio de toneladas para serem exportadas. A perspectiva positiva também se estende para a safra seguinte, a safra 2026-2027, que teve uma projeção elevada para quase 4 milhões de toneladas contra 3 milhões e 800 mil. De acordo com a ANEA, os preços mais atraentes aí do algodão e a estabilidade dos custos de fertilizantes ajudam a sustentar o crescimento da produção e também das exportações brasileiras no próximo ano. Com mais oferta de algodão, a expectativa é de que as vendas brasileiras para o exterior continuem aquecidas e alcancem mais de 1 milhão e 600 mil toneladas só no primeiro semestre de 2027. Vamos acompanhar. Bom início de semana, eu volto amanhã.
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12: 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O curso é direcionado a lideranças sindicais e produtores rurais e foi estruturado para esclarecer obrigações legais, orientar sobre gestão de riscos e apoiar a adequação das propriedades à nova fase de fiscalização. Mais informações estão disponíveis no site faespsenar.com.br.
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2: Trânsito. E aí, Diogo Bugalho, como é que está a situação do trânsito no Rio agora? Conta pra gente.
8: Já amanhecendo já com problemas na Avenida Brasil, Fred, na altura de Guadalupe, uma faixa da pista central está ocupada no sentido centro por causa de um carro enguiçado, trânsito intenso no trecho. E mais à frente, na altura de Vigário Geral, tem um carro capotado, dessa vez é na pista lateral, também está ocupando ali uma faixa da via. As equipes da Sete Rio estão atuando nas duas ocorrências e o trânsito ali na altura de Vigário Geral já está congestionado desde a altura do shopping Via Brasil. Paciência para o motorista que segue por lá. Fred.
2: Tá certo. Diogo Bugalho continua com a gente daqui a pouquinho. O Jornal da CBN entrando no ar e a gente vai atualizando as notícias do Rio de Janeiro nessa manhã de segunda-feira, 6:01 agora.

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1: Vamos encerrando Primeiras Notícias, a gente volta amanhã, aqui às 5 horas da manhã na programação da CBN. Valeu, Ana Paula, bom dia, até lá.
2: Tchau, tchau, Fred.
1: Na sequência, o Jornal da CBN. Tchau.
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0: Segunda-feira, 22 de junho de 2026. Uma operação da Receita, em conjunto com a PF e o Exército, com a colaboração de autoridades dos Estados Unidos e da Bolívia, apreendeu toneladas de cocaína neste domingo. A droga estava líquida, misturada em cerca de 260 toneladas de madeira que eram transportadas em 8 caminhões. Segundo a Receita, com base em ocorrências antigas, calcula-se que entre 10 e 20% do peso da madeira possa corresponder à cocaína. Esse valor pode atingir de 20 a 50 toneladas da droga, o que, de acordo com o órgão, tende a ser a maior apreensão de cocaína da história do Brasil e a segunda maior já registrada em todo o mundo. Dois homens dispararam dentro de uma escola de ensino médio nas Filipinas. Segundo a polícia local, 3 estudantes foram mortos e outros 5 ficaram feridos. Os 2 suspeitos foram detidos. De acordo com as autoridades, um deles é aluno de uma escola na cidade de Tacloban, onde ocorreu o ataque. Ambos estavam armados com pistola. A polícia informou que ainda investiga a motivação do ataque a tiros na escola pública. São 6:03.
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2: Seis e quatro.

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1: Olá, muito bom dia a você. Este é o Jornal da CBN. Eu sou Milton Jung. Ao nosso lado está Cássia Godoy. Bom dia, Cássia.
2: Bom dia, Milton. Bom dia aos ouvintes do Jornal da CBN.
1: Fique agora mais bem informado com os destaques desta segunda-feira, 22 de junho de 2026.
2: O primeiro-ministro do Reino Unido, Keir Starmer, acaba de anunciar a renúncia ao cargo de chefe de governo e ao comando do Partido Trabalhista.
1: A decisão ocorre menos de 2 anos após a vitória eleitoral de 2024. Depois de meses de intensa crise política e perda de apoio na base parlamentar.
2: As

0: ao rei Charles III, mas permanecerá despachando em Downing Street de forma interina.
1: Starmer chefiará o governo de transição até que o Partido Trabalhista conclua o processo de escolha do novo líder do Reino Unido, previsto para setembro.
0: Agora são 6:06.
1: O advogado de ultradireita Abelardo de la Espriella venceu o segundo turno da eleição presidencial na Colômbia.
0: Com uma vantagem de menos de um ponto percentual, o líder do movimento Defensores da Pátria derrotou o senador de esquerda Ivan Cepeda, herdeiro político do presidente Gustavo Petro.
1: A equipe de campanha de Espriella informou que o político já conversou por telefone com o presidente americano Donald Trump, de quem recebeu apoio explícito durante a disputa.
0: O advogado de 47 anos também recebeu felicitações do presidente argentino Javier Milei e de lideranças do Chile e do Peru.
1: A plataforma eleitoral do novo presidente eleito projeta uma guinada conservadora na segurança pública, com propostas de construção de megapresídios e o combate rígido às guerrilhas.
0: A agenda econômica do governo prevê cortes tributários, incentivo ao setor privado e a redução de 40% da máquina estatal.
1: A vitória de Espriella encerra o ciclo de Gustavo Petro, que era um dos principais aliados ideológicos e estratégicos do presidente Lula na América do Sul.
0: A Colômbia agora se junta à Argentina, ao Chile e ao Equador, consolidando um cinturão de governos conservadores ou de direita que cercam o Brasil e enfraquecem a liderança natural que Lula tenta exercer no continente.
1: Na Globo News, a professora de Relações Internacionais, Carolina Pedroso, destacou que Espriella deve priorizar o alinhamento bilateral com os Estados Unidos, impondo um desafio ao governo brasileiro também na segurança pública.
0: Ela lembrou que a Colômbia é o país com a maior presença militar dos Estados Unidos na região, que deve ser intensificada no novo governo.
2: Isso certamente acende um alerta não só para o Itamaraty, mas também para o nosso Ministério da Defesa, que entende que essa presença de militares estrangeiros na Colômbia, mas em outros países da região, como tem acontecido, por exemplo, com o Equador, sinalização de cooperação com o Paraguai, tudo isso dá sinais importantes de uma presença militar de um outro país que tem interesses não só nesses nossos recursos ambientais, amazônicos, na questão da segurança. Essa é uma das principais agendas hoje da política norte-americana para a América Latina. Ter classificado organizações que são ligadas ao narcotráfico como narcoterroristas. Então, é uma série de preocupações que vão surgindo na diplomacia, porque dificulta muito para o Brasil ter todo no seu entorno uma série de países que vão abrindo seu território para a presença norte-americana.
1: 6:09.
0: No Peru, a eleição continua indefinida depois de 2 semanas de apuração.
1: Com mais de 99,5% das urnas apuradas, a candidata de direita Keiko Fujimori aparece na liderança com 50,111% dos votos.
0: A vantagem de apenas 43 mil votos sobre o candidato de esquerda Roberto Sanches, que tem 49,889%.
1: 6:09.
0: Os alertas falsos da Defesa Civil, que chegaram a milhões de celulares na madrugada de sábado, foram emitidos por um hacker.
1: Em entrevista ao portal Tecmundo, o autor da violação ao sistema diz ter usado dados cadastrais de 3 bombeiros militares do Pará, que também atuam na Defesa Civil.
0: Conhecido como misantropo, o hacker afirmou que os funcionários com acesso ao sistema de alerta mantinham as mesmas senhas havia anos, o que facilitou a invasão.
1: Segundo o hacker, uma das senhas usadas se tratava do próprio CPF de um dos servidores públicos afetados.
0: O anônimo misantropo assumiu a autoria dos envios indevidos no seu perfil no X.
1: Os comunicados falsos alcançaram moradores de 6 capitais e de 7 estados, além do Distrito Federal.
0: As mensagens foram direcionadas a São Paulo, Rio de Janeiro, Salvador, Belo Horizonte, Curitiba e Rio Branco, além dos estados de São Paulo, Rio de Janeiro e Mato Grosso do Sul e do Distrito Federal.
1: A informação de que as mensagens haviam partido de servidores da Defesa Civil do Pará já havia sido entregue à Polícia Federal pelo Ministério da Integração e do Desenvolvimento Regional.
0: Os textos disparados para a população continham ofensas e frases desconexas, citando um suposto ataque alienígena ou termos como misantropia, que significa aversão ou ódio pela humanidade.
1: Depois do disparo dos alertas falsos, a Secretaria Nacional de Proteção e Defesa Civil retirou a plataforma de integração do ar de forma preventiva, para bloquear novas invasões.
0: O Ministério da Integração informou que o sistema de segurança pública já está operacional, mas

0: determinou o fechamento temporário das chaves de acesso de todos os órgãos estaduais.
1: 6:11.
0: O ex-presidente Jair Bolsonaro vai prestar depoimento presencial amanhã à Polícia Civil do Distrito Federal.
1: A oitiva será realizada na própria residência de Bolsonaro e faz parte do inquérito que investiga o caso da arma de fogo registrada em nome dele e apreendida com um sargento do Exército.
0: O depoimento ocorre na véspera do fim do prazo de 90 dias para a prisão domiciliar humanitária.
1: O benefício foi concedido em março pelo ministro do Supremo Tribunal Federal, Alexandre de Moraes, para a recuperação de uma broncopneumonia.
0: A arma de fogo foi retida pela polícia em uma blitz com um militar do Gabinete de Segurança Institucional que fazia a escolta de Jair Bolsonaro.
1: O armamento estava sem o certificado de registro atualizado e aliados temem que o episódio e o descumprimento de regras com a segurança compliquem a renovação da prisão domiciliar.
0: Além de marcar o depoimento, o ministro Alexandre de Moraes deu 48 horas para que a defesa de Bolsonaro esclareça as condições de cumprimento da prisão humanitária e se há dispensa da segurança no período da noite.
1: Antes de emitir a decisão final, o ministro Alexandre de Moraes vai ouvir o parecer da Procuradoria-Geral da República e deve exigir uma nova perícia médica oficial.
0: O advogado criminalista Berlinque Cantelmo avalia que o episódio da arma e o suposto descumprimento de regras com a escolta podem pesar contra o ex-presidente.
2: Para o desfecho, que eu considero mais provável, é a prorrogação da domiciliar com o endurecimento das condições. Lógico, com reforço da fiscalização, vedação categórica de armas na residência e disciplina mais rígida da escolta. Talvez seja a solução que concilia o fundamento humanitário com uma resposta firme ao suposto descumprimento e que, no contexto eleitoral, mantém o ex-presidente isolado politicamente sem produzir o efeito simbólico de um retorno ao presídio. Faz, porém, uma ressalva decisiva. O episódio da arma é o fator capaz de inverter esse prognóstico. Se o ministro entender que houve afronta direta às condições impostas e à autoridade judicial, a revogação ganha tração e passa a ser o desfecho mais provável.
0: Agora são 6:13.
1: O ex-prefeito de Boa Vista, Arthur Henrique do PL, foi o mais votado na eleição suplementar para o governo de Roraima.
0: Mas, apesar de ter recebido mais de 60% dos votos, a vitória dele não foi proclamada de forma definitiva pelo Tribunal Regional Eleitoral, porque a chapa de Arthur Henrique concorreu sob a condição sub judice.
1: A candidatura foi indeferida pelo Tribunal Regional Eleitoral devido ao descumprimento do prazo legal de desincompatibilização, quando ele renunciou ao cargo de prefeito da capital.
0: O TRE de Roraima informou que a validação dos votos e a diplomação do vencedor dependem diretamente da conclusão de recursos nas instâncias superiores.
1: Até uma decisão definitiva do TSE e do STF, a gestão do Estado continuará sendo exercida de forma interina pelo atual governador. O presidente da Assembleia Legislativa, Soldado Sampaio, do Republicanos.
0: Ele também foi candidato e ficou em segundo lugar na disputa de ontem, com 35% dos votos.
1: Roraima teve eleições suplementares neste domingo porque, em abril, o TSE cassou o mandato do então governador Edilson Damião, do União Brasil, e determinou a realização de um novo pleito.
0: Damião havia assumido o governo de Roraima de forma definitiva no dia 27 de março, após a renúncia do governador Antônio Denário, que deixou o cargo para poder concorrer ao Senado nas eleições de outubro.
1: O TSE condenou a chapa de Antônio Denário e Edilson Damião por abuso de poder político e econômico durante a campanha de reeleição em 2022.
0: Agora são 6:14.
3: Mais um lançamento para Sarabia, Romuel Sarabia, a fazer o lançamento já recuou, é sempre assim, gosta de jogar, olha a Caverde, olha a

0: seleção de Cabo Verde voltou a fazer história e empatou por 2-2 com o Uruguai na segunda rodada da Copa do Mundo.
1: A torcida dos Tubarões Azuis e o goleiro Vozinha festejaram os primeiros gols e o primeiro ponto em um Mundial.
2: Uma satisfação enorme, a equipa preparou muito bem por esse jogo, que acabamos por sofrer os dois golos no momento que temos um jogador ali com uma dorzinha. O Uruguai é uma equipa muito forte também, muito combativa, muito agressiva. Nós sabíamos também que temos qualidade, trabalhamos muito bem durante a semana para fazer um bom jogo, conseguimos sair daqui com um empate, mas como eu disse anteriormente, estamos aqui para competir e no final queríamos sempre mais, que respeitar todos os adversários, mas estamos todos satisfeitos. Vamos respeitar a Arábia Saudita como respeitamos os outros, mas também vamos trabalhar para competir e quem sabe tentar ganhar o jogo e qualificar a próxima fase.
0: O próximo adversário de Cabo Verde é a Arábia Saudita, que ontem foi goleada pela Espanha por 4-0.
1: Outra seleção que também conseguiu a primeira vitória em uma Copa do Mundo foi o Egito, que derrotou a Nova Zelândia por 3-1. Bélgica e Irã empataram por 0-0.
0: Hoje, mais 4 jogos movimentam a segunda rodada da Copa do Mundo.
1: Às 14h, a Argentina enfrenta a Áustria pelo Grupo J. O outro jogo da chave é às 23h, entre Jordânia e Argélia.
0: Pelo Grupo I, a França enfrenta o Iraque às 18h. A Noruega pega o Senegal às 21h.
1: E a seleção brasileira faz hoje o penúltimo treino para o terceiro jogo da Copa do Mundo.
0: Ontem o atacante Neymar treinou normalmente e deve enfrentar a Escócia na quarta-feira em Miami.
1: O Brasil tem 4 pontos e ocupa a primeira posição no Grupo C.
0: Com a mesma pontuação, mas em desvantagem no saldo de gols, o Marrocos enfrenta o Haiti, que já foi eliminado da Copa. Esses são alguns dos destaques de hoje do Jornal da CBN. 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
1: 6h18.
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1: 6h20.
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10: Muito bom dia para você que está sintonizando agora aqui na CBN. Eu sou Frederico Goulart e faço companhia nessas próximas horas até as 9:30 da manhã com os destaques do Rio de Janeiro nos intervalos do Jornal da CBN. Hoje é segunda-feira, dia 22 de junho de 2026. O Rio está amanhecendo com um tempo firme, céu predominantemente limpo e a temperatura nesse momento marca 20 graus. Hoje é o primeiro dia útil do inverno, né? Começou ontem a estação mais gelada do ano, mais fria do ano, às 5:24 da manhã. E a gente vai anunciando aí o que vem pela frente nesses próximos meses, qual vai ser a condição do tempo aqui no Rio de Janeiro. Um inverno com temperaturas mais altas do que a média, essa é a expectativa em razão do super El Niño que se aproxima. Você confere as informações do tempo, do trânsito, do transporte público, a gente presta serviço, te dá o melhor caminho para ir para o trabalho nesse momento, nas principais vias da cidade, qual é a situação de momento. E você vai interagindo com a gente também pelo WhatsApp 997-642-381, 997-642-381. 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Vamos começar os trabalhos agora às 6:22 com os destaques dessa segunda-feira aqui no Rio. A Prefeitura retoma hoje a operação da linha 463, que liga São Cristóvão a Copacabana. Nessa fase inicial, os ônibus circulam com a identificação LECD153, sigla para a Linha Experimental de Coleta de Dados, e conta com novos veículos também. A reativação faz parte da reorganização da rede municipal de ônibus, depois do encerramento das operações das empresas Real Auto Ônibus e Vila Isabel. O presidente Lula e o governador interino Ricardo Couto assinam hoje no Rio a adesão do Estado ao PROPAG, programa federal que permite renegociar as dívidas dos estados com a União. A expectativa do governo fluminense é reduzir os pagamentos mensais da dívida federal de cerca de 400 milhões de reais para pouco mais de 100 milhões de reais. Depois da assinatura, o presidente ainda participa de eventos do BNDES em Guaratiba e na Barra da Tijuca. A Polícia Civil investiga as circunstâncias de um ataque a um homem que foi espancado até desmaiar depois do jogo do Brasil contra o Haiti pela Copa do Mundo na última sexta-feira. Ele estava em uma festa em uma arena na madrugada de sábado no Jockey Club da Gávea. O local recebe shows em dias de jogos do Brasil. A polícia tenta entender o que motivou a confusão e o posterior ataque, além de identificar os autores das agressões. Polícia Federal do Rio prendeu um homem neste domingo com 1,5 tonelada de maconha e 2 quilos de haxixe escondidos em uma carreta utilizada no transporte de cimento. Foi na BR-277, no município de Cascavel. Segundo as investigações, todo o carregamento seria distribuído em comunidades do Rio de Janeiro. O inverno começou com temperaturas bem baixas no Rio, mas a forte influência do fenômeno El Niño, como eu disse, deve trazer mais calor para essa estação. A expectativa para os próximos meses é de que a cidade registre temperatura acima da média, e a previsão é que o fenômeno se intensifique justamente entre o fim do inverno e a primavera. Temperatura máxima média para os próximos meses aqui no Rio é de 29,5 graus, enquanto a mínima vai ser de 15,7, segundo dados do Alerta Rio. Os detalhes desses assuntos, a partir de agora aqui no Jornal da CBN, são 6:24.
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10: Situação de momento nas principais vias expressas. Quem está circulando pela Avenida Brasil encontra a movimentação mais intensa em direção ao centro do Rio, especialmente ali no trecho de Ramos, Bom Sucesso até o Caju. Teve um acidente, a gente citou agora há pouco no CBN Primeiras Notícias, uma faixa da pista lateral estava ocupada na altura de Vigário Geral no sentido centro, um capotamento que aconteceu ali durante a madrugada. Acabou de ser confirmada essa liberação pela equipe da Prefeitura da Sete Rio, mas apesar disso, o trânsito permanece congestionado ali naquele trecho. A partir do Trevo das Margaridas, você reduz a velocidade. Quem está pela região de Realengo tem uma interdição agora importante acontecendo na rua Bernardo Vasconcelos, no trecho entre a Estrada General Cão Robert Pereira e a Rua da Imperatriz. Trânsito está sendo desviado agora pela Avenida Santa Cruz, onde foi implementado um regime de mão dupla por ali. Teve também agora há pouco uma queda de um motociclista na Avenida Rio de Janeiro, na região central. Tem uma faixa que está ocupada na altura do Into, no sentido centro. Por ali o trânsito também vai apresentando um pouquinho de lentidão. Quem está pela linha vermelha no sentido centro da cidade encontra pontos com movimentação mais intensa, desde Duque de Caxias até o Parque das Missões. Também da Maré até o Caju. Para a Baixada não há problemas por enquanto. Na ponte Rio-Niterói, a movimentação começa a ficar um pouquinho mais lenta nos acessos. Dos acessos até o vão central, o tempo de travessia já passa dos 15 minutos no sentido Rio. Para Niterói não há dificuldades. 6h26.
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10: Essa segunda vai ser com tempo estável, sem chuva e temperaturas elevadas aqui na capital fluminense, embora seja o primeiro dia útil do inverno, né, que começou ontem. Hoje a máxima é de 31 graus, como eu disse, sem chuva, mas a partir de amanhã e até pelo menos a quinta-feira tem uma viradinha no tempo aí, vai chover nesses próximos dias, temperatura na quinta vai cair para 22 de máxima. E a gente vai atualizar para você aqui na sequência da nossa transmissão. Você pode já nos acompanhar por volta de 7h15 da manhã, porque é o horário da Hanna Silveira, meteorologista da Climatempo, para trazer o panorama completo do dia, da previsão de hoje, né, dessa segunda-feira, e também do inverno que está começando. São 6 horas e 27 minutos. Vamos prestar serviço com o Diogo Bugalho, que está na nossa apuração. Está de olho aí na movimentação inicial nos transportes aqui no Rio de Janeiro. E vai trazer mais detalhes sobre a volta dessa linha 463, né, Diogo? Bom dia para você.
12: Isso, Fred, bom dia para você novamente. Nessa manhã, trens, ônibus, metrô e barcas funcionando aí sem ocorrências, sem problemas. E a gente destaca a volta da linha 463, que liga São Cristóvão a Copacabana. Só que atenção para quem pretende utilizar esse serviço, os ônibus estão circulando com um número diferente. Os ônibus vão exibir ali LSD 153. E aí, o que significa essa sigla, né? Chama atenção. LSD quer dizer Linha Experimental de Coleta de Dados. Esse serviço está sendo realizado com veículos novos, com ar-condicionado, acessibilidade e a nova identidade visual dos ônibus aqui do Rio de Janeiro. A linha tem ponto inicial em frente à estação de metrô de São Cristóvão, segue pela Avenida Francisco Bicalho, Centro, Túnel Rebouças, Humaitá, Botafogo e aí Copacabana, com ponto final nas proximidades da estação Siqueira Campos, essa retomada que faz parte do processo de reorganização da rede de ônibus, Fred.
10: Vamos seguir monitorando. Obrigado, Diogo Bugalho. Daqui a pouquinho tem outras notícias do Rio para você.
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0: Muito bom dia para você, Eduardo Howen.
1: Bom dia, Milton. Bom dia, Cássio. Bom dia a todos os ouvintes.
0: Howen, tem mensagem aqui de um dos nossos ouvintes. Ele gostaria de fazer a seguinte pergunta. Eu nado todos os dias 40 minutos de manhã e meu foco é perda de peso. Não mantenho uma dieta regulada, nem tomo suplementos. Contudo, pratico esportes como corrida e futebol aos fins de semana. É melhor fazer os exercícios em jejum ou tomar café da manhã antes? Há chances com essas atividades eu estar trocando gordura por massa magra e mantendo o meu peso? Pergunta aqui o Luiz Augusto de Campinas.
1: Bom dia, Luiz. A boa notícia, né, Milton, que ele faz bastante atividade, né? Natação ali todo dia, 40 minutos. Final de semana faz musculação, né? Corre. Isso tá, o aeróbico dele tá em dia. Para ganhar mais músculo, perder mais gordura, fazendo essa troca, é possível sim, tá? Fazendo esse exercício, é possível ele às vezes até manter o peso, mas está fazendo uma troca. Como é que a gente percebe? Ah, percebe muito pela roupa, né? Então, se aquela calça está começando a ficar folgada, ou aquela camiseta que era apertada estiver mais folgada e mantendo o mesmo peso, com certeza ele está fazendo troca. O que seria interessante é colocar a musculação, o treino resistido que está faltando aí a musculação. Aí sim, você consegue ter um ganho de massa muscular, uma perda de gordura mais eficaz e ajuda a manutenção de peso. Agora, treinar em jejum, tem diferença na perda de peso? Muito pouco, Milton. O mais importante é o total de calorias no dia. Então, se ele se sentir bem treinando em jejum e nadando em jejum, pode continuar assim. Agora, tem pessoas que sentem, precisa comer algo antes do exercício, então é muito individual. O que a ciência traz? O que tiver mais conforto. Então, se ele quiser comer antes de treinar ou treinar depois de se alimentar, depende do que ele sentir melhor. Então, isso vai influenciar muito pouco, é mais importante o total da caloria gasto no dia. E nadar em esse nadar em jejum, muita gente às vezes come alguma coisa ali, vai imediatamente quando acorda e vai nadar, às vezes sente mal mesmo. Então, é muito individual, tá? Muitas vezes, às vezes até quem precisa comer algo, às vezes uma coisa bem leve para não prejudicar durante a natação, que é a posição ali, que é barriga para baixo, às vezes pode dar um desconforto durante a natação. E respondendo se ele consegue, né, essa atividade física para perder peso, mais importante para perder peso, Milton, é fazer uma conta negativa na dieta. O exercício ajuda na perda de peso, mas o que mais ajuda na perda de peso é o controle dietético, assim, quanto de calorias ele tá conseguindo se alimentar. Então, pessoas que só fazem uma conta negativa versus quem faz uma conta negativa e faz bastante atividade física, a atividade física ajuda a perder um pouquinho de peso, mas o mais importante é o controle na alimentação. Então, acho que está aí a atenção mais importante para ele é ver como ele está sentindo, se a roupa dele está ficando folgada. Se tiver acontecendo isso, Milton, com certeza aí ele está perdendo gordura. Porque emagrecer é perder gordura. Nem é tão importante perder o peso. O mais importante aí é perder a gordura, que vai mudar aí a composição corporal dele e ele vai ficar mais com a roupa mais folgada.
0: E o Luiz Augusto, né, que escreveu para nós, ainda tem uma vantagem, porque além de fazer todos os exercícios físicos, ele ainda tem uma orientação em casa, né? Ele diz assim, ó, eu e a minha namorada, Laís, que é nutricionista, ouvimos juntos o bem-estar com o Eduardo Raul em todas as manhãs. Então, quer dizer, tem essa vantagem ainda, porque tem uma orientação ali direta, muito próxima todas as manhãs também com a Laís. E a gente agradece pela audiência do Luiz e da Laís aqui no Jornal da CBN. Pode fazer como eles, manda primeiro ouvir a gente, claro. E depois manda mensagem para cá, para bemestar@cbn.com.br, que o Eduardo Raul tira no ar. Um bom dia para você, Raul.
1: Um bom dia a todos.
2: Bom dia.
0: Antes do repórter CBN, me permita aqui fazer uma correção em relação a uma informação que nós trouxemos logo na abertura do Jornal da CBN, e quem nos alertou foram o Anderson Mendonça Júnior e o Serginho, que mandaram mensagem aqui pelo WhatsApp, porque quando nós falamos da conquista da seleção de Cabo Verde, que empatou em 2-2 com o Uruguai, aliás, o segundo campeão mundial que Cabo Verde empata, né? Empatou no primeiro jogo contra a Espanha, empata agora contra o Uruguai. Nós, de forma errada, dissemos que foram os primeiros gols e o primeiro ponto em um Mundial. Claro que não foi o primeiro ponto. O primeiro ponto foi contra a Espanha, quando Cabo Verde chamou a atenção do mundo do futebol com aquele empate em 0-0. Foram, sim, os primeiros gols de Cabo Verde numa Copa do Mundo. já que a partida contra o Uruguai terminou em 2-2. Eu agradeço aí pela atenção dos nossos ouvintes. 6:33.

0: segunda-feira, 22 de junho de 2026. O primeiro-ministro britânico Keir Starmer confirmou em pronunciamento que deixará o cargo de chefe de governo e o comando do Partido Trabalhista. Em tom de despedida, Starmer disse aceitar com humildade a avaliação da bancada parlamentar de que ele não é o nome mais indicado para liderar a legenda nas próximas eleições gerais. O Comitê Executivo do Partido Trabalhista abrirá o processo de votações internas para a escolha do sucessor a partir do dia 9 de julho. Com a vitória na eleição suplementar do distrito de Macclesfield, Andy Burnham consolidou-se como o político trabalhista mais popular do Reino Unido e o principal nome para assumir os postos. Os alertas falsos da Defesa Civil que chegaram a milhões de celulares na noite de sexta e madrugada de sábado foram emitidos por um hacker. Em entrevista ao portal Tecmundo, o autor da violação ao sistema disse ter usado dados cadastrais de 3 bombeiros militares do Pará, que também atuam na Defesa Civil. Conhecido como misantropo, o hacker afirmou que os funcionários com acesso ao sistema de alerta mantinham as senhas havia anos, o que facilitou a invasão. Segundo ele, uma das senhas autorizadas ou utilizadas era o CPF de um dos servidores públicos afetados. O anônimo misantropo assumiu a autoria dos envios indevidos no perfil que mantém na plataforma X. O Ministério da Saúde vai fazer um estudo clínico para avaliar a viabilidade técnica e financeira de incluir as canetas emagrecedoras no SUS. A pesquisa científica analisará os critérios de segurança, os resultados práticos do tratamento e o impacto orçamentário na rede pública. O projeto piloto será conduzido com 250 pacientes com diagnóstico de obesidade grave no Grupo Hospitalar Conceição, em Porto Alegre. No horário de Brasília, às 6h36.
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1: Termina o jogo em Viva Filadélfia! 3
2: Haiti
1: 0
3: Ganhamos do Haiti. Bonito no placar, mas não me convenceu. Ganhar do Haiti deveria ser passeio. E foi, tecnicamente. Mas essa vitória não esconde o que a seleção virou nos últimos anos. A seleção que encantava o mundo foi embora faz tempo, sem aviso e sem data de volta. Perdemos a elegância, a criatividade, aquela arte que fez o futebol brasileiro ser referência num esporte que o mundo inteiro joga, mas ninguém jogou como a gente. Hoje, a gente entra em campo para não perder. Intenção pequena demais para uma camisa grande demais. O que me constrange, de verdade, é um fenômeno que se repete demais para ser acidente. Nossos jogadores brilham no clube europeu, decidem jogo da Champions League no sábado. E na quarta-feira de seleção parece que está jogando de sapato emprestado. O mesmo craque. Outro resultado. Falta uma ideia de jogo que organize o talento sem sufocá-lo. A seleção entra em campo carregando mais obrigação do que inspiração. Falta conexão entre os setores, clareza tática, identidade reconhecível. Durante décadas o Brasil encantava. Tinha improviso, coragem, prazer em jogar. Hoje é uma equipe burocrática, previsível, emocionalmente insegura, com aquele 7-1 da Alemanha ainda entalado na garganta que não desce nem com água. Num futebol em que quem vence trabalha forte como equipe, nossa antiga bênção, os grandes talentos individuais, virou quase uma maldição. A gente junta 11 solistas e fica esperando virar orquestra. Só que ninguém combinou a música. E até mesmo o maestro, o técnico, não sabe reger a orquestra.
4: Esse é o Rossandro Klinge, que joga nas 11 posições. Fala de tudo aqui no Jornal da CBN, todos os dias. 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Agora são 6h40.

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1: La Celeste sale.
2: A seleção celeste empatou por 2-2 com o Cabo Verde e chegou ao segundo empate consecutivo na competição, aumentando a pressão para a decisão diante da Espanha. Antes da bola rolar para a última rodada do Grupo H, vale lembrar que o cenário deixou o Uruguai em situação complicada na Copa do Mundo. Para esse confronto decisivo, o técnico Marcelo Bielsa confirmou que não poderá contar com dois nomes importantes. O meia de Arrascaeta, destaque do Flamengo e camisa 10 da seleção uruguaia, continua em recuperação de uma lesão muscular sofrida antes do início do Mundial. Apesar de ter permanecido no grupo, ele ainda não reúne condições de jogo e está fora mais uma vez. Quem também não volta é o zagueiro Ronald Araújo. O defensor do Barcelona segue tratando uma distensão muscular e foi descartado para a partida. Com apenas 2 pontos conquistados, o Uruguai entra em campo precisando vencer a fúria para manter vivo o sonho da classificação. Qualquer tropeço pode significar a eliminação precoce da equipe, uma decisão que promete fortes emoções para os uruguaios. De São Paulo, Bruno Faria.
3: 6h42.
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1: 6h44.
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8: Vender mais continua sendo prioridade para qualquer empresa. O que mudou é a forma de fazer isso. Se antes a tecnologia era vista como uma vantagem competitiva, hoje ela passou a ser condição básica para conquistar clientes, fortalecer relacionamentos e aumentar receitas. Uma pesquisa da McKinsey mostra que empresas que se destacam em personalização da experiência do cliente conseguem gerar até 40% mais receita do que seus concorrentes. Segundo Heloísa Calegaro, sócia sênior e líder da McKinsey no Brasil, as empresas que mais crescem não estão usando a tecnologia só para fazer mais e melhor. Elas estão reinventando seus negócios com a tecnologia.
9: Na linha de frente, a tecnologia ela realmente pode gerar um impacto imediato no crescimento da receita, né? Se você usa AI, por exemplo, em marketing, você consegue trocar as campanhas de massa por uma hiperpersonalização e aí você consegue reduzir o custo de aquisição e ser muito mais específico em que cliente você vai querer atingir.
8: A lógica é simples. Falar com a pessoa certa, no momento certo e com a oferta certa. E é aí que a inteligência artificial também está mudando a forma de vender.
9: Se você usa em vendas e CRM, você consegue converter muito mais, você consegue ter um maior cross-sell, porque você, por exemplo, sabe para quem que você tem que ligar, qual que é o melhor horário, qual que é a melhor próxima oferta que você tem que fazer para o cliente. E quando você usa a tecnologia ali para atendimento e retenção, também, por exemplo, você consegue entender quais os clientes estão mais próximos de dar churn e consegue tomar ações para reter esse cliente.
8: E um dos sinais mais claros de que uma empresa está ficando para trás aparece justamente na relação com seus clientes, quando ela já não consegue entregar experiências personalizadas, responder com agilidade ou transformar dados em decisão. Ao longo desta série especial, vamos mostrar como empresas estão usando tecnologia, dados e inteligência artificial para crescer, ganhar eficiência e criar novas oportunidades de receita. Lara Silber, especial para a CBN.
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11: 6:51 agora, mensagens que estou recebendo aqui, quero compartilhar com você e vou resumi-las numa mensagem que foi enviada por um dos nossos ouvintes, a propósito do Rossandro Klinger, que bateu um bolão no comentário que acabou de fazer agora há pouco aqui no Jornal da CBN. O Mário Silva escreveu para cá: Rossandro fez um golaço com seu comentário sobre a nossa seleção brasileira, o melhor comentário que eu vi de esportes até agora. O Mário Silva de Jundiaí, que escreveu para nós, como ele diz assim, ouvinte da CBN das antigas, assim como é o Anselmo, que está nos acompanhando em Marabá, no Pará, neste momento. Todos eles gostaram muito deste comentário, que, como a Cássia Godoy já chamou a atenção, fica à sua disposição no podcast da CBN 6:52.
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2: Deixa eu falar uma coisa pra você, se aí em São Paulo tá frio, aqui no Rio tá congelando, tá insuportável.
3: Insuportável quantos graus pro Rio?
2: Ah, deve estar uns 19 graus, Cássia.
3: Muito bom.
2: Eu tô debaixo do cobertor falando com a CBN.
3: Entendi, porque... quando você for sair você vai colocar um cachecol.
2: E gorro e luvas, né? Porque não é possível tolerar um frio desse. Eu sou carioca, gente. Não é, a gente não é nasceu pra isso.
4: Ô, meu amigo, vamos lá. Conta pra gente aí sobre as novidades dessas. Agora, as caixas de som estão mais inteligentes?
2: Milton, acredite ou não, estão incrivelmente. Eu não acredito. A gente tá começando. Foi lançado. De forma de teste, por enquanto, a Alexandra Plus. E eu, evidentemente, falo Alexandra para que as caixinhas dos nossos ouvintes não comecem a acender todas pelas suas casas, mas tenho certeza de que sabem que eu estou falando da assistente digital da Amazon, que estreou em português na sua versão Plus. Todo mundo que assina Prime pode se inscrever, sem que no site da Amazon, ou então no aplicativo, no telefone da Alexandra, para fazer a inscrição, a pré-inscrição. Em, a partir de outubro vai estar liberado para todos os clientes. Mas a ideia, o que muda essencialmente é o seguinte: você, caro ouvinte, que tem sentido que ela emburreceu um pouquinho ao longo dos últimos anos, a experiência vai mudar radicalmente, porque agora existe uma inteligência artificial generativa por trás. Ou seja, você pode pedir as coisas como você quiser. Você pode fazer a pergunta que você quiser. Eu tenho lâmpadas inteligentes no meu quarto. Eu e a Lia, minha mulher, a gente tem evidentemente uma lâmpada na cabeceira de cada um, e você pode perfeitamente chegar e falar: acende só a minha lâmpada. E ele vai reconhecer sua voz, sabe que é a sua lâmpada e não a lâmpada da sua mulher, do seu marido, de quem for. Quer dizer, tem essa experiência transformada. Além, claro, de você... isso de você poder fazer de fato qualquer pergunta e ela vai ter uma resposta, é muito bacana. A experiência muda.
3: Bom, agora, uma coisa que eu sempre me pergunto quando a gente tem um anúncio como esse, é claro que eu estou ansiosa pela nova assistente, por que que não é possível a gente atualizar o sistema, mas mantendo a caixinha que a gente tem? Para ter essa assistente nova, a gente vai precisar comprar a caixinha nova, certo?
2: Não.
3: Não?
2: Você pode usar exatamente a caixinha que você tem.
3: Ah, adorei isso.
2: Não é? É a melhor parte, de certa forma, né? Uhum. A inteligência muda sem você precisar mudar o hardware. Mas deixa eu ser um pouco mais claro aqui. Essas caixinhas Echo da Amazon, as mais antigas não vão funcionar. Agora, quando eles se referem às mais antigas, não é nenhuma das que foram vendidas no Brasil. São as mais antigas mesmo. Uns modelos que só tiveram lá nos Estados Unidos. Então, se você comprou no Brasil, a sua vai funcionar. Opa. Já é do pacote que vai funcionar. Então, praticamente todas as caixas que estão funcionando, só um ou outro que trouxe a novidade americana lá no primeiro ano de lançamento, que talvez não consiga operar. Mas o seu celular vai funcionar, tanto Android quanto iPhone, e todas as caixinhas com vídeo vão funcionar e tal. Enfim, A tendência é que possivelmente vai funcionar com tudo que a gente tem, que nossos ouvintes têm. E não custa dizer, esse movimento da Amazon não é solitário, né? Porque em setembro vai chegar a nova Siri da Apple, que também promete, e aí a gente vai ter que ver se de fato entrega ou não. A Alexandra Plus, eu posso falar que ela realmente entrega, porque eu estou usando desde quinta-feira. A nova Siri, em setembro, promete entregar a mesma experiência com o assistente da Apple, né? Dos iPhones, principalmente, mas também estão nos iPads, nos Macs. Essa experiência mais conversacional. E aí a gente vai ter que ver se funciona ou não. Mas o fato é, neste momento, as assistentes digitais entraram na era da nova inteligência artificial. Então, aquela angústia que a gente tinha de, pô, mas o ChatGPT, o Claude, eles são tão mais inteligentes, conversam de forma tão mais interessante, por que que eu não posso ter isso no assistente pessoal? Agora pode.
4: Muito obrigado, um bom dia para você, um bom dia de frio para você, Pedro Doria.
2: Ah, como tá frio. Bom dia, pessoal.
3: Bom dia.
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0: Segunda-feira, 22 de junho de 2026. As exportações brasileiras para os Estados Unidos caíram para o menor nível em 30 anos, em razão do tarifaço aplicado pelo governo do presidente Donald Trump, segundo o jornal Valor Econômico. Entre agosto de 2025 e maio de 2026, a participação americana nas vendas externas brasileiras ficou em 9,3%, patamar mais baixo já registrado pelo levantamento, que começou a ser feito na década de 1990. O ex-prefeito de Boa Vista, Arthur Henrique, do PL, recebeu o maior número de votos na eleição suplementar para o governo de Roraima, realizada no domingo. Mesmo assim, ele não foi declarado eleito porque a candidatura ainda precisa da análise da Justiça Eleitoral. Arthur Henrique foi barrado porque não cumpriu o prazo de desincompatibilização ao deixar o cargo de prefeito, mas recorreu e aguarda julgamento de recursos no TSE e no STF. O petróleo cai após sinais de avanço nas negociações de paz entre Estados Unidos e Irã, em uma sessão que começou instável depois de novas ameaças do presidente Donald Trump contra a República Islâmica. No momento, o barril do Brent é negociado a 78 dólares, recuo de 1,25%. No domingo, Washington e Teerã chegaram a um entendimento para encerrar as operações militares no Líbano. A informação foi revelada por representantes do Paquistão e do Catar, que atuaram como mediadores das conversas na Suíça. O regime iraniano exige o fim das hostilidades no território libanês para fechar um acordo de paz definitivo. As forças israelenses, no entanto, insistem em manter a ofensiva contra o Hezbollah. No horário de Brasília, 7h05.
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1: Muito bom dia a você que escolheu ficar mais bem informado ouvindo o Jornal da CBN na manhã desta segunda-feira, 22 de junho de 2026. Para saber que o primeiro-ministro do Reino Unido anunciou a renúncia agora pela manhã, amanhã aqui no Brasil. E quem tem as informações é o Guilherme Gimenez. Bom dia.
2: Oi, Milton, isso mesmo. O primeiro-ministro britânico Keir Starmer anunciou em pronunciamento na manhã desta segunda-feira que deixará o cargo de chefe do governo e o comando do Partido Trabalhista. Em tom de despedida, Starmer afirmou aceitar com humildade a avaliação de sua bancada parlamentar de que ele não é o nome mais indicado para liderar a legenda nas próximas eleições gerais. Segundo o Comitê Executivo do Partido Trabalhista, o processo para a escolha do sucessor deve começar a partir do dia 9 de julho. O cronograma estipula que a eleição da nova liderança seja concluída até o recesso de verão, garantindo a posse do novo primeiro-ministro antes do retorno das atividades do parlamento em setembro. A pressão para a renúncia do premier cresceu após a vitória eleitoral do ex-ministro Andy Burnham na eleição suplementar do distrito de Makersfield, ocorrida na última semana. O resultado impulsionou a ala partidária que defende o nome de Burnham como a alternativa mais viável para conter o avanço do partido de extrema-direita Reform UK. O futuro chefe de governo será o sétimo ocupante do cargo em Downing Street no período de 10 anos, herdando um cenário de elevado endividamento público e baixo crescimento econômico. Apesar da volatilidade política no Reino Unido, o anúncio de transição não provocou oscilações bruscas e os mercados financeiros da Libra mantiveram a estabilidade. Keir Starmer assumiu o governo britânico em 2024, após vitória histórica do Partido Trabalhista. Seu mandato, que duraria até 2029, chegará ao fim sem que o político complete 2 anos no cargo. Milton.
1: Muito obrigado. Essas foram as informações do Guilherme Gimenez. Apenas complementando aqui, o favorito, portanto, para assumir o cargo é Andy Burnham, com um perfil bem diferente do atual líder trabalhista. Burnham construiu sua trajetória política defendendo os interesses de uma região mais específica no norte da Inglaterra e ganhou uma projeção nacional durante o período da pandemia. É bastante reconhecido também pela capacidade de comunicação e proximidade com os eleitores. É de Liverpool, de origem católica, torcedor do Everton e já ocupou cargos importantes no governo de Tony Blair e Gordon Brown. Este é o favorito para assumir o cargo de primeiro-ministro no Reino Unido. Agora são 7h09.
3: Ainda no noticiário internacional, temos o resultado das eleições na Colômbia. Quem conta pra gente é o Lucas Taveira. Bom dia, Lucas.
4: Bom dia, Cássia. Milton, exatamente. O advogado de ultradireita Abelardo de la Espriella venceu o segundo turno da eleição presidencial na Colômbia. Segundo a contagem preliminar feita a partir das atas dos locais de votação, ele derrotou o senador de esquerda Ivan Cepeda, herdeiro político do presidente Gustavo Petro, por menos de um ponto percentual, cerca de 250 mil votos. Foram 49,6% dos votos a 48,7%. A equipe de campanha de Espriella informou que o político já conversou por telefone com o presidente norte-americano Donald Trump, de quem recebeu apoio durante a disputa. O secretário de Estado dos Estados Unidos, Marco Rubio, e lideranças do Chile e do Peru também enviaram saudações diplomáticas. O líder do movimento Defensores da Pátria, de 47 anos, recebeu ainda felicitações do presidente argentino Javier Milei. A plataforma eleitoral do novo presidente eleito projeta uma guinada conservadora na segurança pública, com propostas de construção de megapresídios e o combate rígido às guerrilhas. A agenda econômica do governo prevê ainda cortes tributários, incentivo ao setor privado e a redução de 40% da máquina estatal. Ivan Cepeda, candidato governista, afirmou ainda que o partido vai contestar esses resultados de mais de 30 mil urnas. A contagem final, supervisionada por juízes, que é exigida pela lei colombiana, deve acontecer ainda nesta segunda-feira, viu, Cássia?
3: Muito obrigada, esse foi o Lucas Taveira.
1: Nós temos agora 7h11. Quem de vocês aqui não foi acordado no sábado de madrugada, início da madrugada, finalzinho da sexta-feira?

0: Ferreira com aquele alerta falso da Defesa Civil. Deu um susto em muita gente, pois esses alertas que chegaram a milhões de celulares de sexta e madrugada de sábado foram emitidos por um hacker. Em entrevista ao portal Tecmundo, o autor da violação ao sistema diz ter usado dados cadastrais de 3 bombeiros militares do Pará que também atuam na defesa. O hacker afirmou que os funcionários com acesso ao sistema de alerta mantinham as mesmas senhas há anos, o que facilitou a invasão. Segundo o hacker, uma das senhas usadas se tratava do próprio CPF de um dos servidores públicos afetados. Ele assumiu a autoria dos envios indevidos em seu perfil no X. Os comunicados falsos alcançaram moradores de 6 capitais e de 7 estados, além do Distrito Federal. As mensagens foram direcionadas a São Paulo, Rio, Salvador, Belo Horizonte, Curitiba e Rio Branco, além dos estados de São Paulo, Rio de Janeiro, Mato Grosso do Sul e do Distrito Federal. A informação de que as mensagens haviam partido de servidores da Defesa Civil do Pará já havia sido entregue à Polícia Federal pelo Ministério da Integração e do Desenvolvimento Regional. Os textos disparados para a população continham ofensas e frases desconexas, citando um suposto ataque alienígena, ou termos como misantropia, que significa aversão ou ódio pela humanidade. Depois do disparo dos alertas falsos, a Secretaria Nacional de Proteção e Defesa Civil retirou a plataforma de integração do ar de forma preventiva para bloquear novas invasões. O Ministério da Integração informou que o sistema de segurança pública já está operacional, mas determinou o fechamento temporário das chaves de acesso de todos os órgãos estaduais. 7:13.
1: E agora nós temos informação chegando direto da capital federal a respeito de um novo depoimento que vai ser prestado nesta semana pelo ex-presidente Jair Bolsonaro. Quem conta pra gente é a Rani Veloso. Bom dia, Rani.
2: Bom dia, Cássia, Milton e a todos que nos acompanham. É isso mesmo, o prazo de 90 dias para a prisão domiciliar do ex-presidente Jair Bolsonaro termina na próxima quarta-feira, dia 24, mas aliados temem uma negativa da prorrogação do benefício por causa da arma registrada no nome do Bolsonaro, que foi apreendida em uma blitz na segunda-feira passada. O ministro do Supremo Tribunal Federal, Alexandre de Moraes, determinou que ele preste depoimento presencial à Polícia Civil do Distrito Federal na tarde de amanhã, terça, no condomínio onde ele mora e cumpre a pena atualmente. A arma estava com um militar do GSI que alegou levá-la para conserto. Moraes também deu 48 horas para a defesa esclarecer as condições da escolta de segurança, se os seguranças noturnos estavam sendo dispensados. Relatórios médicos recentes apontam que Bolsonaro teve uma piora em crises crônicas de soluço. Durante o período em casa, ele também passou por uma cirurgia no ombro. Antes de dar a palavra final, Moraes vai ouvir a Procuradoria-Geral da República e deve exigir uma nova perícia médica oficial. Na última sexta, o vice-líder do governo na Câmara, deputado Lindbergh Farias, pediu ao STF a revogação imediata da prisão domiciliar e o retorno de Bolsonaro ao sistema prisional. Para o advogado criminalista Berlinque Cantelmo, o episódio da arma pode agravar a situação do ex-presidente, que pode voltar para a papudinha.
3: Mais provável é a prorrogação da domiciliar com o endurecimento das condições. Lógico, com reforço da fiscalização, vedação categórica de armas na residência e disciplina mais rígida da escola. Talvez seja a solução que concilia o fundamento humanitário com uma resposta firme ao suposto descumprimento e que, no contexto eleitoral, mantém o ex-presidente isolado politicamente sem produzir o efeito simbólico de um retorno ao presídio. O episódio da arma é o fator capaz de inverter esse prognóstico. Se o ministro entender que houve afronta direta às condições impostas e à autoridade judicial, a revogação ganha tração e passa a ser o desfecho mais provável.
2: Carlos Júnior destaca que a decisão final do STF vai depender da avaliação médica.
4: Tem que ter como premissa a Constituição Federal. Obriga o Estado a garantir a integridade física do apenado. O ex-presidente Jair Bolsonaro, ele foi condenado, mas tem que ser garantida a sua integridade física, a sua saúde. Então, tudo vai depender da conclusão da junta médica.
2: Bolsonaro cumpre condenação de 27 anos e 3 meses por tentativa de golpe de Estado e a prisão domiciliar foi concedida em março após internação para o tratamento de uma broncopneumonia. Cássia.
1: Muito obrigada, Rani Veloso. Agora são 7h16.

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3: 7 e 18.
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2: Previsão da Clima Tempo. Vamos conversar com Ana Silveira, nossa meteorologista. Tudo bem, Ana? Bom dia.
8: Olá, Fred. Muito bom dia para você e para todos os nossos ouvintes.
2: Ontem começou o inverno, Ana. E como é que foi esse primeiro dia? O inverno já mostrou a que veio nesse domingo, não?
8: Olha, ontem já começou a mostrar alguns sinais, né? Porque ontem, no domingo, a gente teve um dia mais nublado, teve a passagem de uma frente fria pelo mar na altura aqui do Rio de Janeiro, trouxe um pouco de chuva, diminuiu um pouco a temperatura, mas foi só isso, porque hoje, segunda-feira, a gente já está vendo o sol aparecendo, então, novamente, o tempo volta a ficar mais estável aqui no nosso estado, tá? Para hoje, a gente tem o sol aparecendo, a temperatura vai subir de novo, a previsão é de 29 graus aqui para a capital, e não tem previsão de chuva. Por enquanto, esse segundo dia da estação e até amanhã, né, o terceiro dia, ainda vão ser de sol e temperaturas aí mais altas. Amanhã, por exemplo, a gente já tem previsão de 30 graus aqui para a cidade. Tanto hoje como amanhã, a gente vai ter dias mais ensolarados mesmo. E aí, por enquanto, o inverno começou assim, sem mostrar muito a cara dele, né, Fred? Por enquanto, a gente ainda tem temperaturas, pelo menos por hoje e amanhã, chegando aí perto dos 30 graus. E já faz um bom tempo que a gente não tem um calorzinho desse, tá? Eu fui ver a última vez que a gente teve temperaturas de 30 graus aqui na cidade e foi no dia 27 de maio.
2: Olha, quase um mês. Agora não dá pra se empolgar muito não, quem gosta de sol e calor, né? Porque já tem frio a caminho aí nesse inverno que começou ontem.
8: Tem mesmo, Fred. Hoje uma nova frente fria vai começar a se desenvolver lá no sul do país. Então, com ela vai vir sim uma massa de ar frio mais intensa e aos poucos esse frio vai se espalhando para muitas regiões do nosso país. Hoje, por enquanto, esse frio está mais restrito às cidades mais lá do sul do país e aí durante o dia de amanhã vai avançando e aí na quarta-feira é que a gente tem o frio chegando também aqui ao estado do Rio de Janeiro. A temperatura na quarta-feira cai um pouco, a previsão para quarta-feira é de 25 graus, mas já vai ser um dia mais nublado e também com chuva, tá? Inclusive, amanhã à noite a gente já tem previsão de chuva. Quarta e quinta-feira serão dias mais fechados, dias mais chuvosos e a temperatura ela segue diminuindo. Na quinta-feira a gente tem previsão de máxima de apenas 21 graus aqui para a cidade do Rio. Vai ser um dia bem friozinho e a sexta-feira também, com 22 graus. Quinta e sexta serão os dias mais frios aqui no nosso estado. A temperatura cai bastante em relação ao início da semana, até com possibilidade de recordes. Então, embora a gente tenha um começo de inverno aí com esses dias mais abertos, dias mais ensolarados, isso já muda a partir de quarta-feira, com o frio chegando também aqui ao nosso estado.
2: Na quarta-feira à noite já pode ter chuva, então, né?
8: Terça-feira à noite, amanhã à noite, a gente já tem previsão de chuva. Isso, depois de um dia de bastante sol, né, a aproximação dessa frente fria já vai deixando o tempo instável já no período da noite. E aí, na quarta-feira, a gente já vai começar o dia com chuva aqui no nosso estado. Vai ser.
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0: segunda-feira, 22 de junho de 2026. O ex-presidente Jair Bolsonaro vai prestar depoimento presencial amanhã à Polícia Civil do Distrito Federal. Ele será ouvido em casa, em uma oitiva que faz parte do inquérito que investiga o caso da arma de fogo registrada em nome de Bolsonaro, apreendida com um sargento do Exército. O depoimento ocorre na véspera do fim do prazo de 90 dias para a prisão domiciliar humanitária. Uma mulher de Serra Leoa, que vive há 6 meses no Aeroporto Internacional de Belém, deve partir hoje para o Panamá, onde pretende reencontrar o filho. O embarque só será possível após o Ministério Público do Pará providenciar a compra de uma passagem e acompanhar a regularização dos documentos necessários para a viagem. A estrangeira chegou a Belém após deixar São Paulo, onde morou por 18 anos, para tentar rever o filho. Ela disse que no percurso foi assaltada no Peru e recebeu ajuda de voluntários para seguir até o Suriname, de onde embarcou para a capital paranaense. O advogado de ultradireita Abelardo de Laís Priella venceu o segundo turno da eleição presidencial na Colômbia. Com uma vantagem de menos de um ponto percentual, o líder do movimento Defensores da Pátria derrotou o senador de esquerda Ivan Cepeda, herdeiro político do presidente Gustavo Petro. A equipe de campanha de Spriella informou que o político já conversou por telefone com o presidente Donald Trump, de quem recebeu apoio durante a disputa. O secretário americano de Estado Marco Rubio e lideranças do Chile, do Peru e da Argentina também enviaram saudações diplomáticas. No horário de Brasília, 7h34.
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1: Pegar um acidente agora há pouco na linha vermelha, na altura do Galeão, tem uma faixa que está ocupada agora. Carro e moto envolvidos nesse acidente, sentido centro da cidade, pontos de lentidão no trecho. Os bombeiros foram acionados ali para atender a ocorrência. Problemas também no viaduto do gasômetro, no elevado. Tem uma faixa ocupada agora por conta de um carro enguiçado na altura do Into no sentido centro, pontos de lentidão ao longo da via. Subiu o tempo de travessia na ponte Rio-Niterói, está em 22 minutos agora no sentido Rio. Você reduz a velocidade dos acessos até o Porcanquê e também na saída para a região do gasômetro no sentido Niterói, sem dificuldades nesse momento.
2: Sete e 35.
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4: Contato feito com Leonardo Dai. Muito bom dia para você, Léo.
5: Tudo bem, Milton? Bom dia, Cássia. Bom dia, ouvinte do Jornal da CBN.
4: Seleção brasileira, que tem compromisso nessa semana na quarta-feira. Ontem treinou, nem todos os jogadores se movimentaram, até porque teve todo o desgaste da partida anterior. E, principalmente, o que foi sentido é a ausência do Rafinha. O que, que se tem de informação sobre ele?
5: Seria um pouco de otimismo demais falar que o Brasil tinha encontrado o time, né? Porque venceu um jogo contra o Haiti, mas inegavelmente o Brasil tinha uma tendência a repetir uma formação ou a ter como base a formação do jogo de sexta-feira para jogar na quarta contra a Escócia, e aí já não vai dar mais, né? Porque o Rafinha está fora do jogo de quarta-feira, está fora do começo do mata-mata. A bem da verdade, assim, o Rafinha tem uma chance pequena de voltar a jogar nessa Copa do Mundo, até porque para ele voltar a gente depende que o Brasil vá bem longe na Copa do Mundo, né? Esse é um ponto fundamental, porque se o Brasil chegar na final, as chances já não são tão grandes assim de o Rafinha voltar a jogar uma partida como titular, por exemplo. Mas se o Brasil cair, por exemplo, nas quartas de final, esse tempo de recuperação ele fica menor ainda, evidentemente, né, para o Rafinha voltar a jogar a Copa. Então é uma lesão muscular numa coxa direita, onde o Rafinha já teve uma série de lesões, a mais séria delas agora em março, quando ele ficou 2 meses fora. Então a situação ela não é boa para o Rafinha voltar a jogar a Copa do Mundo. Evidentemente, por ser uma Copa do Mundo, o processo de recuperação ele vai ser mais intenso e vai ser acelerado, sem colocar em risco o atleta, por óbvio, né? Mas ele vai ser acelerado para ver se o Rafinha consegue participar da Copa ainda. Mas a situação ela não é boa nesse sentido, e aí o time vai mudar de novo, né? Mesmo que seja feita a alteração mais convencional possível, que é sair o Rafinha e colocar o Luiz Henrique, não muda tanto a distribuição dos jogadores no campo. Na prática muda, porque o Luiz Henrique é um jogador muito mais de linha de fundo, de um contra um, de invadir a área, do que o Rafinha, que é um jogador mais de articulação pelo meio do campo. Então, repito, havia uma tendência pela primeira vez a ter como base um time do jogo anterior para pro jogo seguinte. Agora já não tem mais, porque o Brasil não tem o Rafinha na quarta-feira e não vai ter também no começo do mata-mata.
6: Agora, Léo, olhando para as outras seleções, esse domingo foi um dia de decepção para o Uruguai e de euforia para Cabo Verde?
5: Cabo Verde, grande história da Copa até agora, né? 2 empates em 2 jogos, conseguiu segurar a Espanha e conseguiu buscar um empate contra o Uruguai, né? Saiu na frente, tomou a virada e conseguiu empatar o jogo em 2-2, mostrando que mostrou muita defesa contra a Espanha, né? E mostrou ataque contra a seleção do Uruguai. O Uruguai é uma grande decepção na Copa. A gente sabia que as cotações para o Uruguai não eram as melhores, porque houve um ciclo muito tumultuado, uma relação muito ruim do Marcelo Bielsa, que é o técnico, com os jogadores, algumas lesões também que atrapalharam muito o time. A gente não tinha grandes expectativas em torno do Uruguai, mas a gente imaginava imaginava que pelo menos vencer a Arábia Saudita e Cabo Verde para se classificar, o Uruguai conseguiria. E acabou que o Uruguai não ganhou nenhum dos dois jogos, né? Empatou com a Arábia Saudita, empatou com o Cabo Verde e agora basicamente tem que ganhar da Espanha, né? Que ontem goleou a Arábia Saudita para se classificar. Então, incrivelmente, a chance de o Uruguai ser eliminado numa primeira fase que classifica 32 times de 48, ela é muito grande. Ao mesmo tempo, esse confronto direto entre a Arábia Saudita e Cabo Verde tem tudo para classificar um desses dois times para a segunda fase, que seria, especialmente para Cabo Verde, né, seria espetacular, seria histórico, e agora uma vitória contra a Arábia Saudita pode colocar Cabo Verde na segunda fase da Copa.
4: Hoje é a rodada dos goleadores.
5: Hoje é engraçado esse negócio do sorteio, porque França e Argentina vão jogando sempre no mesmo dia, né? Então é um dia para você parar tudo e ver aí duas das principais favoritas à Copa. Lembrando que quem fizer 5 pontos está classificado já, porque vai classificar como melhor terceiro pelo menos, né? O que significa que quem chega a 6 com 2 vitórias garante classificação, como já é o caso dos Estados Unidos, do México e da Alemanha, que já estão aí garantidos na segunda fase. Hoje podem se classificar também a França, que joga contra o Iraque. Esse jogo vai ser às 5 horas da tarde, no horário de Brasília, às 18 horas no horário de Brasília, 5 horas daqui. Também a Noruega, que joga às 9 da noite contra Senegal. E quem venceu o jogo entre Argentina e Áustria, que é o jogo que abre o dia às 14h. E aí, para quem é muito fã de Copa do Mundo, para quem é muito forte nesse negócio de Copa do Mundo, meia-noite tem aí um Jordânia e Argélia para fechar esse... Que dia é hoje? Essa segunda-feira de Copa do Mundo nos Estados Unidos, no México e no Canadá.
4: Segunda-feira, dia 22 de junho, e nós teremos então a Argentina de Messi, a França de Mbappé e a Noruega de Haaland, todos jogando nessa rodada de segunda-feira. Muito bom para maratonar a Copa do Mundo hoje, mas, enfim. Vire-se com a sua agenda. Leonardo Dai, muito obrigado. Bom acompanhamento aí da seleção brasileira.
5: Valeu, Milton. Valeu, Cássio. Até a próxima.
6: Até a próxima.

0: 7h42 agora.
1: O Ministério da Saúde vai iniciar um estudo para avaliar a possível inclusão das canetas emagrecedoras no SUS. A pesquisa será feita com 250 pacientes com obesidade grave no Grupo Hospitalar Conceição, em Porto Alegre. O trabalho vai analisar a segurança, os resultados do tratamento e os critérios para indicação dos medicamentos. A decisão sobre a oferta na rede pública vai depender dos resultados.
2: O Ministério da Saúde anunciou um estudo clínico para avaliar a possibilidade de incorporar as chamadas canetas emagrecedoras ao Sistema Único de Saúde, o SUS. A pesquisa será feita com 250 pacientes para analisar um protocolo de uso dos medicamentos no tratamento da obesidade. O estudo será realizado pelo Grupo Hospitalar Conceição, em Porto Alegre, no Rio Grande do Sul, com pacientes considerados superobesos, que apresentam comprometimento cardíaco e aguardam cirurgia bariátrica. Os medicamentos avaliados fazem parte da classe dos agonistas de GLP-1, grupo que inclui substâncias como semaglutida, liraglutida, dulaglutida e tirzepatida. Atualmente, alguns desses medicamentos já têm autorização da Anvisa para indicações específicas, como controle de peso em pessoas com obesidade ou sobrepeso associado a fatores de risco, além de tratamento de diabetes, conforme o medicamento. Para a endocrinologista Fernanda Parra, a inclusão no sistema público é a melhor saída para acesso ao medicamento para grupos prioritários.
3: Critérios como IMC elevado, presença de comorbidades como diabetes, hipertensão, esteatose hepática, apneia do sono e histórico de alguma tentativa de tratamento podem contribuir para uma distribuição mais justa dos medicamentos, já que hoje a gente não tem nenhuma medicação voltada para o tratamento da obesidade no SUS. O objetivo dessas medicações hoje, as canetas, deve ser direcionar os recursos para o grupo com maior risco de complicações e maior potencial de benefício clínico.
2: A Globo News, o ministro da Saúde, Alexandre Padilha, disse que a avaliação vai acompanhar a resposta ao tratamento e os possíveis impactos no atendimento dentro da rede pública.
4: Para avaliar como utilizar essas medicações no Sistema Único de Saúde. Por quê? Porque muitas vezes as pessoas utilizam isso como uma questão de estética. No SUS a gente quer estabelecer um protocolo definido. Eu acredito que ela pode ter um papel importante, por exemplo, na obesidade mórbida. Se tem situações de obesidade mórbida que a pessoa nem consegue fazer a cirurgia bariátrica. A gente vai analisar no Grupo Hospitalar Conceição esse grupo de pessoas, se o fato de usar essa medicação consegue que ele venha para o patamar, inclusive para fazer a cirurgia, se deixa de fazer a cirurgia.
2: O protocolo que será estudado ainda precisa passar pela análise do Comitê de Ética do Grupo Hospitalar Conceição. A expectativa do Ministério da Saúde é iniciar o estudo ainda neste ano e, a partir dos resultados, avaliar se esses medicamentos poderão ser incorporados ao SUS. De Brasília, Igor Cardim.
1: Importante ressaltar a necessidade de que, durante um estudo como esse, super importante, seja incluído também acompanhamento nutricional para essas pessoas e também acompanhamento e indicação de atividade física. Porque esse tipo de medicamento faz com que a pessoa perca muito peso e perca peso no geral. Ou seja, se a pessoa não melhora a alimentação e não faz exercício, ela vai perder massa magra também junto com a gordura. E se eventualmente ela engordar depois, lógico que o músculo não volta, aí engorda só a gordura depois, ou seja, a pessoa pode emagrecer e ficar com uma composição corporal até pior do que a que tinha antes do início do tratamento em relação à massa muscular. No Rio de Janeiro, recentemente, houve um tratamento experimental de uma parcela pequena da população com o uso dessas canetas emagrecedoras e ali eles faziam um pacote completo. Não só eles davam a medicação, mas também orientavam as pessoas em relação à nutrição e estava incluído no tratamento a questão da atividade física também, justamente para que não houvesse essa questão da perda de massa muscular. Agora são 7h46.
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2: 7h48.
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9: A polícia militar diz que o Wellington, o sargento, estava de folga na noite de sexta-feira e que a corregedoria também instaurou um inquérito para apurar esse ocorrido, as consequências desse episódio que também aconteceu depois do jogo na última sexta-feira. Agora são 7 horas e 55 minutos. Está entrando na reta final, última semana, para que comece a valer em definitivo o fim da circulação de dinheiro nos ônibus aqui no Rio de Janeiro. Diogo Bugalho tem informações sobre isso para a gente, né, Diogo?
10: Isso aí, Fred. Falta só uma semana para o fim do pagamento em dinheiro nos ônibus e também encerramento do cartão avulso verde nas integrações tarifárias do bilhete único. Essas novidades todas entram em vigor no dia 28 de junho e fazem parte do processo de modernização da bilhetagem. Atualmente, de acordo com a Prefeitura, só 4% das viagens de ônibus ainda são pagas em dinheiro. O cartão já é, que passa a ser a principal forma de pagamento, já registrou mais de 170 mil novos usuários desde o anúncio das mudanças pela Prefeitura do Rio em 12 de maio. Outra alternativa disponível aos passageiros é o pagamento por Pix diretamente nos validadores instalados nos ônibus municipais. A funcionalidade já está disponível em toda a frota e tem tempo médio aí de apenas 27 segundos por transação. A gente lembra também que no dia 28 de junho as integrações tarifárias do bilhete único Carioca e do bilhete único Margaridas vão ficar disponíveis só pelo aplicativo do Jaé ou pelo cartão preto vinculado ao CPF. Fica aí o aviso a quem faz uso desses serviços, né, dessas integrações e ainda não se cadastrou lá, ainda não está no aplicativo, ainda não conseguiu seu cartão Jaé, falta só uma semana. A gente lembra também que o dinheiro vai continuar sendo aceito, só que só nos pontos de recarga do cartão e não mais no veículo em si, Fred.
9: Tá certo, Diogo. Obrigado pela informação. E daqui a pouquinho tem outras notícias do Rio pra você aqui no Jornal da CBN.
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Bom dia, Milton. Bom dia, Cássia. Bom dia, ouvintes. O Marco Antônio recebeu uma proposta para investir em um título de capitalização que, no fim do prazo, ele vai resgatar o valor que investiu, corrigido pela TR. Ele achou a remuneração baixa e pergunta se existem alternativas mais vantajosas em títulos de capitalização. Marco Antônio, o grande apelo do título de capitalização é participar dos sorteios que são realizados periodicamente. Mas para pagar esse prêmio, a instituição financeira que administra o plano desconta uma parte dos valores que são investidos mensalmente por cada participante. Esse valor descontado é distribuído para quem foi contemplado nos sorteios. Então, o que acontece é que apenas uma parte do seu investimento é remunerada, que você recebe no fim do prazo. Portanto, nunca a remuneração do título de capitalização vai ser alta. Vai ser sempre abaixo das aplicações conservadoras, inclusive da caderneta de poupança. Podem haver diferenças entre os títulos de capitalização. Por exemplo, se os prêmios forem mais altos e mais frequentes, o valor do resgate vai ser remunerado por uma taxa menor. Se os prêmios forem menores, o resgate será um pouco maior. Mas a diferença de remuneração entre eles é pequena, e se você não for sorteado, o ganho será menor do que o das demais aplicações financeiras. Até a próxima, e continue mandando as suas perguntas para cbndinheiro@cbn.com.br.

0: segunda-feira, 22 de junho de 2026. O fim da escala 6x1 deve impor aumento de custos para os serviços públicos, de acordo com o jornal O Globo. A proposta em discussão no Congresso pode exigir novas contratações e elevar o custo de contratos terceirizados mantidos por estados, municípios e empresas públicas, segundo especialistas e gestores ouvidos pela reportagem. A administração pública municipal tem o maior percentual de profissionais que trabalham mais de 40 horas semanais. A Confederação Nacional de Municípios estima impacto direto de R$1,5 bilhão com a contratação de quase 26 mil servidores com a redução da jornada. O lucro dos bancos brasileiros alcançou a marca recorde de R$255 bilhões no ano passado, segundo o Banco Central. O resultado foi atingido em um período em que a taxa básica de juros da economia brasileira subiu para 15%, maior nível em quase 20 anos. A Selic é fixada pelo Banco Central para conter a inflação. A seleção brasileira faz hoje o penúltimo treino para o terceiro jogo da Copa do Mundo. No domingo, o atacante Neymar participou normalmente dos trabalhos e deve enfrentar a Escócia na quarta. Nesta segunda, mais quatro jogos movimentam a competição. Às 14h, a Argentina enfrenta a Áustria pelo Grupo J. A outra partida da chave será às 23h entre Jordânia e Argélia. Pelo Grupo I, a França enfrenta o Iraque às 18h e a Noruega pega o Senegal às 21h. Pela segunda rodada, a seleção de Cabo Verde do goleiro Vozinha voltou a fazer história e empatou por 2-2 com o Uruguai. No jogo, a equipe africana marcou os primeiros gols em Mundial. O próximo adversário de Cabo Verde é a Arábia Saudita, que no domingo foi goleada pela Espanha por 4-0. Já o Egito derrotou a Nova Zelândia por 3-1 e Bélgica e Irã empataram em 0-0. No horário de Brasília, 8:01.
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0: Atualizações do trânsito para o motorista que está nesse momento na região do Maracanã, ali na Zona Norte. Mais uma vez, mais um dia com problema de sinal de trânsito apagado, com problema, com defeito. É um assunto recorrente. O nosso Léo Vieira sempre fala, né, dos problemas. Agora ali na Avenida Repelé tem registro. Novamente naquele trecho, na altura da Avenida Professor Manuel de Abreu. Sinal de trânsito apagado e o trânsito confuso para quem está por ali. A gente vai checar com a prefeitura para saber o que está acontecendo. Trânsito naquele trecho, Avenida Repelé, tem problemas, tem lentidão na altura da UERJ, também na Martin Luther King, na altura de Inhaúma, muita retenção.
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1: Muito bom dia a você que escolheu ficar mais bem informado ouvindo o Jornal da CBN na manhã desta segunda-feira, 22 de junho de 2026. E nós começamos com informações de Campinas a propósito de uma medida tomada pela Anvisa em relação àqueles produtos da IP. Felipe Pereira, bom dia para você.
2: Bom dia, Milton. A Agência Nacional de Vigilância Sanitária reduziu a suspensão que atingia produtos da IP e passou a restringir a medida a lotes mais antigos. A atualização foi publicada no Diário Oficial da União de hoje. A agência liberou detergentes e desinfetantes produzidos a partir de 1º de janeiro de 2026, depois de receber laudos com resultados satisfatórios apresentados pela empresa. Com isso, voltam ao mercado linhas como lava-louças com enzimas ativas IP, lava-louças IP, IP Green e Toque Suave, além dos desinfetantes BAC IP e Pinho IP, desde que fabricados neste ano. A suspensão continua para produtos com lotes terminados em 1, fabricados até 31 de dezembro do ano passado, no caso dos detergentes e desinfetantes. Já para os lava-roupas líquidos Tixan IP, a restrição atinge lotes terminados em 1, produzidos até 31 de março deste ano. Entre eles estão versões como Combate ao Mau Odor, Antibac, Coco e Baunilha, Green Express, Power Act, Premium, Maciez e Primavera. Segundo a Anvisa, para esses itens, a empresa apresentou um plano de gerenciamento de risco. Como parte desse plano, a fabricante informou que vai fazer o recolhimento voluntário dos produtos afetados, medida que já havia sido tomada desde que a crise estourou. A suspensão original tinha sido determinada após inspeção conjunta de órgãos federais, estaduais e municipais na fábrica da empresa, que fica em Amparo, aqui na região de Campinas, no interior de São Paulo. Para o consumidor, a orientação é verificar o número do lote na embalagem. Produtos incluídos na restrição seguem proibidos para venda e uso até nova decisão da Anvisa. Milton.
1: Muito obrigado. Essas foram as informações do Felipe Pereira. Nós iremos publicar essa reportagem também lá no site da CBN, até porque como há uma série de produtos, alguns liberados, outros não liberados, dependendo da categoria, etc., esse material vai ficar disponível para você lá no nosso site também, cbn.com.br.
3: 8 e 5.

0: Bom dia para você, Lauro.
1: Bom dia, Milton. Bom dia, Cássia. Bom dia, ouvintes.
2: Bom dia, Lauro.
0: Me ajuda a entender essa história aí da medida tomada pelo governo de fazer com que todos os policiais federais que estivessem

0: Polícia Federal, que teve como alvo principal o senador Jacques Wagner, que agora está envolvido numa história bastante complicada, de acordo com as investigações, de acordo com o que veio a público. Na sexta-feira passada, Milton, quando essa notícia apareceu, a medida, em princípio, iria atingir todos os agentes e delegados da Polícia Federal que estavam cedidos a cerca de 50 outros órgãos públicos. Foram mais ou menos uns 100 policiais atingidos, mas tem uma promessa do Ministério da Justiça que novas listas vão ser publicadas em breve. Mas o que pegou, o ponto de preocupação, foram os 4 delegados da Polícia Federal que estão cedidos ao Supremo, ou mais especificamente, um delegado, que é o delegado Thiago Ferreira, que está cedido ao gabinete do ministro André Mendonça, e é um delegado fundamental para auxiliar o ministro nos dois processos em que ele é relator no Supremo, que é o caso Master, e o escândalo do INSS. Inicialmente, esse delegado foi sim atingido pela medida do governo e teria que voltar a despachar na Polícia Federal. Mas o Ministério da Justiça, Milton, acabou recuando, abriu uma exceção e manteve não só ele, como os outros 3 delegados da Polícia Federal que estão no Supremo. São em 2 outros gabinetes, um é do ministro Fux e outro do ministro Alexandre de Moraes. O governo acabou recuando porque, obviamente, tudo isso ia ficar com cara de intervenção nas investigações, e o que ficaria mais escancarado ainda porque tudo teria ocorrido justamente 24 horas depois do Jacques Wagner ter entrado na roda dos investigados do caso Master. É importante dizer que o próprio ministro André Mendonça, Milton, entrou em campo pedindo para o governo que o gabinete dele não fosse desfalcado nesse momento chave das 2 investigações. Ele conseguiu manter o delegado no gabinete dele, mas o que eu apurei, Milton Cássio, é que nada está garantido para o futuro. Ou seja, nada está garantido que numa segunda lista, numa segunda relação de agentes e delegados da Polícia Federal, que terão que voltar aos postos deles, aos postos deles dentro da PF, nada está garantido que esses delegados não possam deixar de auxiliar os ministros do Supremo em diversas investigações em curso. Essa possibilidade está em aberto e, claro, se isso acontecer, vai prejudicar muito as investigações, Milton e Cássia.
1: E são 100 policiais que estão nessas condições, que estão sendo, estão trabalhando em outros órgãos, em outros locais, e que teriam que retornar. Dentre esses 100 policiais, esses 3 aos quais você citou, que prestam serviço ao STF, a gabinete no STF, é isso?
0: Exatamente. Na verdade, tem centenas de policiais e agentes federais, de delegados e agentes federais cedidos a outros órgãos. E o governo fez uma primeira relação. Eu lembro aqui que num discurso em abril, numa fala do presidente Lula em abril, ele falava justamente que ele sabia, tinha o conhecimento que centenas de policiais e agentes federais, de delegados e agentes federais, estavam cedidos aos outros órgãos, que ele iria determinar a volta desses policiais à Polícia Federal para eles trabalharem em investigações contra o crime organizado. Isso foi uma fala do Lula em abril. De fato, isso que aconteceu na sexta-feira foi uma consequência, um resultado dessa fala do Lula. O problema, Milton e Cássia, é que isso pegou justamente, atingiria justamente um delegado que está sendo fundamental para o ministro André Mendonça nessas investigações, desses 2 casos, que são os mais importantes hoje, as 2 investigações mais importantes hoje em curso no país.
1: Perfeito, muito obrigado, e a gente segue acompanhando até para ver como ficará essa questão em relação a esses delegados, e especialmente esse que está lá no gabinete do André Mendonça. Muito obrigado, bom dia para você, Lauro.
0: Bom dia para você, Milton, para você também, Cássia, e na quarta eu estou de volta.
2: Até quarta. E agora nós temos notícia chegando direto de Paris com a Rádio França Internacional, reunião para decidir alguns pontos em relação ao Estreito de Hormuz. Quem conta para a gente é a Maria Paula Carvalho. Maria Paula, bom dia.
3: Bom dia, Cássia. Foram 18 horas de negociações na Suíça entre representantes do Irã e dos Estados Unidos. Eles

0: chegaram finalmente a um acordo que inclui propostas para encerrar os combates no Líbano e também garantir a segurança no Estreito de Hormuz. Esse anúncio foi feito, então, esta manhã pelos mediadores do Catar e do Paquistão. As delegações do Irã e dos Estados Unidos se reuniram num hotel de luxo nos Alpes suíços e alcançaram progressos encorajadores, segundo as palavras, então, desse comunicado que foi divulgado pelos dois países. Entre as medidas está um plano de ação que vai servir de base para as negociações técnicas que virão a seguir. Essas conversas vão durar até 60 dias e serão retomadas imediatamente, segundo o Ministério das Relações Exteriores da Suíça, que por sua vez aí mencionou também avanços construtivos. Um dos principais pontos que vão ser abordados nessa segunda etapa será a questão nuclear iraniana. Nesse texto do memorando, já assinado pelos dois países, o Irã promete que não vai adquirir ou desenvolver armas nucleares. Inclusive, agora há pouco, o Teherã aceitou que os inspetores da Agência Internacional de Energia Atômica retornem ao país. Quanto ao Estreito de Hormuz, que é essencial para o comércio mundial do petróleo, ele deverá ser totalmente restabelecido dentro de 30 dias após retiradas as minas do estreito. Isso, pelo menos, é o que diz esse acordo. Outro ponto acertado é a criação de uma célula de gestão de conflitos para garantir o fim das operações no Líbano. Teherã exige que o acordo final, que ainda está em discussão, também se aplique ao Líbano. Só que Israel se opõe a essa condição. O primeiro-ministro Benjamin Netanyahu disse que o exército não vai se retirar do sul do Líbano. Os Estados Unidos, cuja delegação lá na Suíça era liderada pelo vice-presidente J.D. Vance, não reagiram, por enquanto, a todos esses anúncios. Milton e Cássia.
1: Muito obrigada. Essa foi a Maria Paula Carvalho, direto de Paris, da Rádio França Internacional.
2: E agora nós vamos trazer para você informações sobre um esquema que usaria madeira para contrabandear drogas. Quem fala para nós aí sobre esse trabalho, que chegou à apreensão de 260 toneladas de madeiras, é a Marina Dantas, que está em Brasília. Bom dia para você, Marina.
3: Bom dia, Milton, Cássia, a todo mundo que nos acompanha. É isso mesmo, Milton. Uma operação da Receita Federal apreendeu 8 caminhões com 260 toneladas de madeira com indícios de ocultação de cocaína líquida injetada dentro das vigas. Foram 4 caminhões apreendidos em Corumbá, no Mato Grosso do Sul, e outros 4 em Cáceres, no Mato Grosso. A operação Timber Shield foi conduzida em cooperação internacional com os Estados Unidos e a Aduana Nacional da Bolívia. Segundo a Receita, entre 10% e 20% do peso da carga pode corresponder a substâncias ilícitas. De acordo com as perícias preliminares, o resultado é positivo para a cocaína e, caso a hipótese seja confirmada, o volume de drogas pode atingir de 20 a 50 toneladas, podendo ser a maior apreensão desse tipo de entorpecente aqui no Brasil. No início do mês, a aduana do Chile fez a apreensão de 100 toneladas de cocaína vindas da Bolívia no mesmo esquema de cocaína líquida misturada na madeira. Segundo informações compartilhadas pelos Estados Unidos, as apreensões no Chile e aqui no Brasil estão relacionadas entre si, com origem no mesmo local de produção, na Bolívia. A Polícia Federal agora conduz a investigação criminal da carga apreendida e assume formalmente a custódia da droga para apurar o volume da droga encontrada. Milton.
2: Então, perceba que nessa apreensão a cocaína não estava armazenada em tablets ou em pacotes, como geralmente a gente acaba vendo no noticiário quando há uma ação da polícia no combate ao tráfico de drogas. Então, como ocorre, aliás, na maior parte das apreensões, é dessa forma. Pega aqueles pacotes de cocaína que você vê depois. A droga foi encontrada em estado líquido, ela é misturada à própria estrutura da madeira, que é transportada pelos caminhões. É um método extremamente sofisticado, tem sido usado por organizações criminosas exatamente para dificultar essa identificação da droga durante as inspeções que são feitas nos portos, nas estradas, enfim, em diferentes fronteiras. A técnica altera a aparência da carga e permite que essa substância ilícita seja transportada junto com um produto aparentemente legal. 8:16.
1: Temos agora informação sobre a prisão de um fornecedor de armas do Comando Vermelho. Quem fala conosco direto do Rio é o Diogo Bugalho. Bom dia, Diogo.
4: Bom dia, Cássia. Bom dia a todos. A Polícia Federal prendeu nesse fim de semana um fornecedor de armas do Comando Vermelho que estava no Suriname. De acordo com as investigações da Superintendência da PF no Rio de Janeiro e do Ministério Público Federal, esse traficante de armas negociou a compra de 10 fuzis AK-47 para o braço da facção que atua na região norte do Brasil. Ele teria movimentado no total cerca de 150 milhões de reais com o tráfico de armas. Ele e a mulher foram detidos pela polícia local, lá do Suriname, em uma mansão em Paramaribo, capital do país. Foram extraditados e aí o casal recebeu voz de prisão pela PF ao desembarcar em solo brasileiro em Belém do Pará. Outras duas pessoas envolvidas no esquema foram presas, uma aqui no Rio e outra em Tabatinga, no Amazonas. As medidas foram determinadas pela 5ª Vara Federal Criminal do Rio de Janeiro e incluem ainda o sequestro e bloqueio de bens, que totalizam quase meio bilhão de reais. Cássia.
1: Muito obrigada, Diogo Bugalho. Agora são 8h17.
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6: 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Começar a empreender após os 45 anos tem se tornado uma realidade cada vez mais comum entre os brasileiros. Segundo o levantamento realizado com o apoio do Sebrae, pela primeira vez, um terço dos novos empreendedores do país está nessa faixa etária. 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
7: Essa maturidade traz um repertório mais ampliado de experiência, junto com uma rede de contatos ampliada, com um olhar diferente para questões de risco, para questões de inovação também. A orientação para quem tem mais de 45 anos é a mesma para qualquer empreendedor, é se preparar, é entender não só do ofício que aquele negócio vai operar, mas entender da perspectiva de gestão, de operação do negócio e do mercado em que ele está inserido.
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1: 8h19.
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0: Olá pessoal, tudo bem? A pergunta de hoje é: como saber a hora de sair da zona de conforto? A resposta é: preste atenção nos sinais. A gente costuma associar zona de conforto com acomodação, mas às vezes o problema é o oposto. Você continua entregando resultado e ainda assim parece que aquele trabalho já não faz mais sentido. Quando a zona de conforto fica desconfortável, preste atenção, porque pode ser um sinal de que o aprendizado para você naquele lugar acabou, mas não a sua carreira. Um ponto importante: não espere essa insatisfação virar esgotamento para se mexer. Existe um exercício simples e poderoso que você pode testar. Faça um inventário das suas competências e se pergunte onde e para quem elas fariam a diferença. Isso vale tanto para quem quer sair, quanto para quem quer se reinventar dentro da própria empresa. A carreira não se sustenta só com reconhecimento e salário. É preciso desafio, perspectiva e aprendizado contínuo. Então, se pergunte se você ainda sente que aprende onde você está. Se você vê perspectiva de crescimento, está lá ainda faz sentido para a sua carreira? Se a pergunta começar a ficar desconfortável, então é um convite para você começar a pensar em uma mudança. O mais difícil nem sempre é sair, mas perceber que já é hora de mudar. E se você tiver uma pergunta, alguma sugestão, manda aqui para a gente, trabalhosa@cbn.com.br. Até o próximo.
1: 8:30.
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0: segunda-feira, 22 de junho de 2026. A Anvisa reduziu o alcance da suspensão que atingia produtos da IP e passou a restringir a medida apenas a lotes mais antigos. A mudança foi publicada no Diário Oficial da União de hoje. Conforme a agência reguladora, continuam suspensos os lava-louças e os desinfetantes BAC e Pinho IP, com lotes terminados em 1, fabricados até 31 de dezembro de 2025. No caso dos lava-roupas líquidos Tixan IP, a restrição vale para os lotes terminados em 1, produzidos até 31 de março de 2026. O júri popular dos três policiais militares acusados de participar do assassinato do delator do PCC, Antônio Gritzba, começa hoje no Fórum Criminal de Guarulhos, na Grande São Paulo. Julgamento tem duração prevista de 5 dias. Os réus são acusados de homicídio qualificado pela morte de Gritzba e do motorista Celso Araújo Sampaio de Novaes. Eles também respondem por 2 tentativas de homicídio, já que outras pessoas ficaram feridas no episódio. O delator da facção foi morto com tiros de fuzil na área de desembarque do Aeroporto Internacional de São Paulo, em Guarulhos, em novembro de 2024. O motorista foi atingido por um disparo e não resistiu. O homem não conhecia Gritzba. Um tremor de magnitude 2.1 foi registrado no sul do Espírito Santo. O abalo aconteceu perto da cidade de Piúma e não ofereceu risco à população. O estado já teve mais de 40 terremotos catalogados, segundo o Laboratório de Neotectônica e Sismologia da UFES. A China proibiu as exportações para 10 empresas dos Estados Unidos. Segundo Pequim, as companhias têm vínculos com as Forças Armadas Americanas. A medida é uma resposta à decisão anunciada por Washington no começo do mês de impor restrições a companhias chinesas. Pequim também anunciou a proibição da participação de 46 empresas americanas em licitações públicas no país do Oriente, incluindo a divisão de defesa da Boeing. No horário de Brasília, 8h33.
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3: Foi liberado ali o trecho da Avenida Brasil, que tinha uma faixa ocupada na altura de Guadalupe, no sentido centro da cidade, em razão de um veículo enguiçado naquela região. Tendência agora de que o trânsito melhore por ali. Linha vermelha no sentido centro tem pontos de retenção desde a altura do Galeão até o Caju. Sentido Baixada está fluindo com melhores condições agora. Atualizar o cenário na ponte Rio-Niterói. O tempo de travessia para o motorista que sai de Niterói em direção ao Rio agora está estimado em 22 minutos, tem lentidão dos acessos até o Mucanguê. Para Niterói não há problemas. 13 minutos é o tempo que você vai gastar agora.
0: 8h34.

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1: Bom dia, Milton. 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Amanhã eu volto com mais dicas no É da Sua Conta.
2: 8h36.
0: O inverno começou neste domingo e este que é o período mais frio do ano chega desta vez aí sob o impacto do El Niño. O que isso significa? Para conversar conosco sobre esse assunto, nós convidamos a doutora Karina Bruno Lima, doutora em climatologia, pesquisadora visitante da Universidade Erlangen-Nuremberg, da Alemanha, e também diretora científica da Associação de Pesquisadores e Educadores em Início de Carreira sobre o Mar e os Polos. Doutora Karina Bruno Lima, muito obrigado pela sua gentileza de nos atender no Jornal da CBN. Um bom dia para a senhora.
3: Oi, bom dia. Obrigada pelo convite.
2: Bom dia.
0: Karina Lima, nós falamos em El Niño, mas temos ouvido falar em Super El Niño. O que isso significa para nós?
3: Bom, a gente vai estar nesse inverno com a influência desse fenômeno. El Niño, ele é um fenômeno natural e cíclico, porém, ele tem graus de intensidade diferente conforme o evento, né? E neste ano a gente está se encaminhando, tudo indica, para um evento muito forte, que é a categoria que a gente já chama de Super El Niño. Então, quando ele entra nessa categoria, né, de intensidade, a gente geralmente sente os efeitos de uma forma ainda mais pronunciada.
2: E na prática, quais devem ser esses efeitos no Brasil, em diferentes regiões do país?
3: Bom, o Brasil é um país muito grande, né, muito, a gente tem muita extensão territorial, então os efeitos eles acabam sendo sentidos de forma diferente conforme a região. Na região sul, a gente geralmente, para essa época do ano, já se espera mais chuva. E o El Niño contribui para chuvas acima da média na região sul. Então, a gente tem as duas coisas se somando. Então, realmente, fico alerta, né, de que a região sul deve ter chuvas acima da média e é possível, claro, eventos extremos também, né, de chuva. Para o norte e nordeste, geralmente, o El Niño, ele influencia, ele tem a tendência de contribuir para menos chuva, chuvas abaixo da média. É o contrário, senão o contrário, né? Então, para norte e nordeste, se espera que fiquem mais secos e mais quentes, especialmente o extremo norte da região norte. Para as demais regiões, né, sudeste, centro-oeste, o sinal ele é mais em relação a temperaturas acima da média. E chuvas mais irregulares. E essas chuvas, como elas vêm acompanhadas de massas de frentes frias, acaba se criando um ambiente favorável a choques térmicos. Então, o encontro dessas massas quentes e frias pode gerar tempestades muito severas. Então, de forma geral, a gente tende a sentir os efeitos do frio do inverno mais no começo da estação, né, nesse início realmente vai estar mais frio, mas depois, à medida em que o El Niño vai se fortalecendo, ele contribui para mais calor e toda essa dinâmica de chuvas. Então, depois, a gente não vai mais ter tanto frio, e as dinâmicas em relação à chuva são mais ou menos dessa forma. Mas é importante ressaltar que o El Niño, apesar de ser um fenômeno natural, ele está sendo potencializado pelo aquecimento global. Então, além do fenômeno em si já ter uma intensidade elevada, pelo que se espera, a gente tem um aquecimento global no topo de tudo isso, contribuindo mais.
0: Por que existe essa influência do aquecimento global na formação do El Niño?
3: Então, ele não influencia na formação do fenômeno, mas os efeitos que o fenômeno costuma provocar acabam sendo potencializados, porque se a gente tem uma região que já é mais seca e está mais quente, e aí o aquecimento global, as temperaturas estão acima da média, se favorece que isso seja potencializado, né? Então, também a atmosfera mais quente, ela consegue carregar mais umidade, então isso contribui para eventos extremos de chuva. E como o aquecimento global, nós temos uma atmosfera muito mais quente. Então, apesar do fenômeno ser natural, e a gente já está esperando um fenômeno de grande intensidade, o aquecimento global se une a tudo isso, se soma, e a gente pode ter efeitos muito mais potentes ainda do que seria se a gente não tivesse o aquecimento global.
2: Agora, no começo da nossa conversa, você mencionou, Karina, que a gente tem uma previsão com esse super El Niño de chuvas acima da média na região sul do país. E aí eu imagino que muita gente esteja se perguntando se a gente tem o risco de ter, novamente nesse segundo semestre, temporais como aqueles que devastaram o Rio Grande do Sul em maio e abril de 2024. Tem essa possibilidade?
3: É uma pergunta que tem se feito muito, né, especialmente para cientistas do clima, mas eu acho que é importante ressaltar que o risco dos eventos extremos de chuva são reais, né, e bem preocupantes. Mas o desastre, ele é multifatorial, ele não depende apenas do evento extremo, existe o fator humano do desastre, né? Então, o próprio desastre de 2024 no Rio Grande do Sul, ele teve uma causa multifatorial. Teve o evento extremo de chuva, que para o qual o El Niño naquele momento contribuiu um pouco, não foi o único fator. Teve outras questões, né, do cenário climático que também contribuíram, a gente tinha o Oceano Atlântico, por exemplo, muito, muito aquecido naquela época. Mas o desastre se concretizou e foi pior do que poderia ter sido também devido ao fator humano, né? Então, em Porto Alegre, por exemplo, a gente não tinha o sistema contra cheias, não estava, né, atualizado, a gente teve flexibilização ambiental, pouco investimento. Então, assim, existem diversos fatores para que aquele desastre tenha sido tão danoso à população. O evento extremo, ele é um dos fatores, o El Niño contribui para o evento extremo, né? Então, sim, existe o risco dos eventos extremos, né? E ainda mais um El Niño tão intenso, que este ano vai estar mais intenso do que foi naquela época, mas é muito difícil prever o desastre, né, porque ele não é linear e exatamente proporcional à intensidade do fenômeno, visto que o desastre, ele tem outras causas também, não apenas a influência do fenômeno.
0: Perfeito. Doutora Karina Lima, quero agradecer a sua gentileza, as suas informações aqui no Jornal da CBN, lembrando que, como é um fenômeno natural, o que nos cabe é o alerta e as medidas de prevenção para se evitar um impacto maior que possa ocorrer. Adaptabilidade, que é algo que é um tema sobre o qual a gente tem conversado já há algum tempo nessas mudanças que o clima tem provocado. Muito obrigado e um bom dia para a senhora.
3: Exatamente.
0: Muito obrigado.
3: Muito obrigada. Bom dia.
0: Doutora em climatologia, Karina Bruno Lima, conversou com você agora que são 8h43.
2: No noticiário internacional, um destaque na manhã de hoje, Alan Greenspan, economista que comandou o Federal Reserve, o Banco Central dos Estados Unidos, por 5 mandatos consecutivos e conduziu a política monetária do país sob 4 presidentes, morreu aos 100 anos. Informação foi divulgada hoje pela NBC News. Segundo a esposa dele, a jornalista Andrea Mitchell, Greenspan morreu em casa em decorrência de complicações da doença de Parkinson. Os dois eram casados havia 29 anos. Nascido em 6 de março de 1926, em Nova York, Greenspan construiu uma das carreiras mais influentes da história da política monetária americana. Economista de formação, atuou como consultor antes de assumir a presidência do FED em 1987, cargo que ocupou por quase 19 anos, durante os governos de Ronald Reagan, George Bush, Bill Clinton e George W. Bush, o filho. À frente do Banco Central, liderou a resposta a eventos marcantes, como o crash das bolsas de 1987, a expansão econômica da década de 90, a bolha das empresas de tecnologia e os impactos econômicos dos atentados de 11 de setembro de 2001. Agora são 8h44.

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2: Temperatura nesse momento no Rio de 21 graus. Lembrando que hoje os termômetros vão até 30, 31 na máxima do dia. Você que está saindo de casa agora, um dia de tempo firme e de sol aqui na capital fluminense.
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0: hoje, diante dos voos que o PVC tem que fazer para acompanhar os jogos do Brasil e as demais partidas, ele deixou gravado o comentário aqui.
1: Muito bom dia, Milton Young, muito bom dia, Cássia Godoy. Estou falando por aqui com vocês porque estou a caminho de Miami, onde na quarta-feira a seleção brasileira enfrenta a Escócia. Pela quinta vez em Copas do Mundo, Brasil e Escócia vão se enfrentar. O Brasil nunca perdeu para a Escócia, mas já teve jogos bem difíceis, como 0-0 de 74. Tem aquela foto emblemática do Rivelino com o Bremer, os dois punho a punho, ameaçando brigar. Em 90 foi difícil, 1-0 gol do Miller. Em 98, duríssimo, né, na abertura da Copa, 2-1, com gol contra do zagueiro Boyd, escocês. A mais fácil foi em 82, quando o Brasil fez 4-1. Com gols de Zico, Éder, Oscar e Falcão, mas foi de virada aí no segundo tempo, então historicamente o Brasil sofre para ganhar da Escócia em Copas do Mundo. Mas a Escócia nunca venceu a seleção brasileira, então o Brasil é favorito, como o próprio Ancelotti já afirmou, a seleção vai ter que jogar melhor, crescer, para tentar avançar até mais, fazer uma boa campanha na Copa do Mundo. Não tá com cara, mas o time pode subir de produção. Vamos ver o que acontece a partir do jogo de quarta-feira. Ontem, mais um dia de provas de que o fato de ter 48 seleções não tornou a Copa do Mundo um torneio de vitórias fáceis. As vitórias fáceis, aliás, aconteceram em jogos que você não imaginava a facilidade, como Holanda em 5, Suécia 1. O Brasil precisa ser primeiro colocado do grupo. Uma das razões é tentar fugir da Holanda no jogo da segunda fase. Ontem, a Espanha jogou bem contra a Arábia Saudita e venceu por 4-0, com destaque para Lamine Yamal e para Oyarzabal. Dois gols de Oyarzabal. No primeiro tempo, a Espanha fez 3-0, depois administrou e fez o quarto gol no segundo tempo. Ainda fez o quinto, mas anulado do Fernando Torres, e depois vieram as dificuldades. A Bélgica empatando com o Irã, correu o risco de perder, ela estava melhor no jogo, mas teve o zagueiro Ngoy expulso e empatou por 0-0 com o Irã. Logo depois, Cabo Verde foi buscar um empate contra o Uruguai por 2-2 e complicou a vida do Uruguai, porque o Uruguai enfrenta a Espanha na última rodada. Ironia suprema, a seleção do Irã lidera o seu grupo e quem fez o primeiro gol de Cabo Verde foi Kevin Pina, que tem como parte do nome homenagem a Lenin, Lenine. Assim como o nosso Lenine, cantor pernambucano, brilhante artista brasileiro, Kevin Pina tem nome Lenine em homenagem a Vladimir Ulyanov, o Lenin. Então o Irã lidera seu grupo e Lenin fez gol na Copa de Trump. Bom, no final ainda teve o Egito vencendo Nova Zelândia por 3-1 de virada com um golaço do Salah, Mohamed Salah. Foram os jogos de ontem. Hoje continua a seleção brasileira, que treina às 11 horas em Nova Jersey, à procura da Rafinha. Rafinha vai ficar 10. Deve voltar nas quartas de final com uma lesão muscular na coxa. E o favorito para assumir o lugar do Rafinha é o Ryan, ex-Vasco, hoje Bournemouth da Inglaterra. Ancelotti disse que há pequenos detalhes que fazem escolher um ou outro jogador. O Ryan é favorito, mas existem possibilidades para Luiz Henrique, para Endrick e até Martinelli, que joga preferencialmente do lado esquerdo, mas é destro e pode jogar na ponta direita. Já jogou assim no Arsenal, pode ser o substituto também do Rafinha, do lado direito do ataque do Brasil. Amanhã a gente volta ao vivo. Bom dia, Milton. Bom dia, Cássia. Boa segunda-feira para todo mundo.
2: Nove horas.
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0: segunda-feira, 22 de junho de 2026. A estimativa da inflação brasileira para este ano soma 15 altas seguidas. Segundo o Boletim Focus, divulgado hoje pelo Banco Central, a projeção subiu de 5,30% para 5,33%. Para 2027, a expectativa do IPCA avançou de 4,10% para 4,15%. Já são 5 semanas consecutivas de elevação. A Receita Federal apreendeu 8 caminhões com 260 toneladas de madeira com indício de ocultação de cocaína líquida injetada nas vigas. Os veículos foram localizados em Corumbá, Mato Grosso do Sul, e Cáceres, Mato Grosso. Segundo a Receita, até 20% do peso da carga pode corresponder à droga. Com isso, o volume de cocaína líquida pode atingir 50 toneladas. Se as projeções forem confirmadas, será a maior apreensão desse tipo de entorpecente no país. A operação teve o apoio dos Estados Unidos e da Bolívia. O ex-presidente do Banco Central dos Estados Unidos, Alan Greenspan, morreu aos 100 anos, segundo a NBC News. A mulher do economista, a jornalista Andrea Mitchell, disse que Greenspan não resistiu às complicações da doença de Parkinson. Ele comandou o Federal Reserve por 5 mandatos consecutivos e conduziu a política monetária americana ao longo da gestão de 4 presidentes. A República Democrática do Congo confirmou o registro de 1.003 casos de ebola. Ao todo, 254 pessoas morreram. A resistência à testagem e a falta de saneamento dificultam o controle do surto. No horário de Brasília, 9 e 2.
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4: Agora 9:10.
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4: Oi, gente, muito bom dia, ótima segunda-feira, excelente semana aí pela frente. Mais uma semana iniciando, né? E que seja de boas notícias. Esse é o seu Estação CBN que está no ar.
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4: A gente começa a edição de hoje falando de ficha limpa, né? Uma das legislações mais conhecidas do país quando o assunto é combate à corrupção e imoralidade na política. Está completando 16 anos. A lei da ficha limpa mudou as regras para a candidatura de políticos condenados pela justiça e continua no centro dos debates sobre transparência e participação democrática. Muitos jovens que tinham acabado de nascer quando a norma entrou em vigor vão votar agora pela primeira vez e já sabem a importância dessa lei. Felipe Igreja.
5: Criada a partir de uma mobilização popular e sancionada em 2010, a Lei da Ficha Limpa estabeleceu critérios mais rígidos para impedir a candidatura de políticos condenados por órgãos colegiados da Justiça, além de gestores públicos que tiveram contas rejeitadas por irregularidades graves. Ao longo dos anos, a norma passou a ser considerada um dos principais instrumentos de controle da vida pregressa dos candidatos e de fortalecimento da transparência no processo eleitoral. Rafaela Figueiredo, de 17 anos, era apenas uma bebê quando a norma entrou em vigor. Agora, às vésperas da sua primeira votação, ela já sabe que a população tem um remédio contra políticos já condenados.
6: Pois é, isso aconteceu antes, se ele viesse vivo, não poderia acontecer de novo. É como se a gente estivesse insistindo no erro, né? Se a gente pudesse votar em outros que já foram condenados, a gente estaria insistindo no erro.
5: No ano passado, o Congresso aprovou uma lei, depois sancionada pelo presidente Lula, que reduz os prazos de inelegibilidade de políticos condenados. Em linhas gerais, a norma estabelece um teto de 8 anos para que um ficha suja possa ficar afastado das urnas. Anteriormente, o prazo de afastamento de 8 anos começava a contar somente ao final da condenação criminal ou por improbidade. As mudanças estão sendo analisadas no STF e podem impactar nas eleições deste ano, reduzindo o período que um político fica afastado das urnas. O procurador Luiz Carlos Gonçalves critica as mudanças e diz que o Ministério Público Federal defende a manutenção da regra mais rígida junto ao Supremo.
7: Se, por exemplo, a suspensão dos direitos políticos de alguém em razão de uma condenação por crime grave, se essa condenação durar 10 anos,

0: os efeitos da inelegibilidade serão nulos, porque haverá essa concomitância. Eu costumo brincar, portanto, que a lei veio em favor de quem cometeu crimes graves.
1: A principal contribuição da Lei da Ficha Limpa foi estabelecer critérios objetivos para avaliar a elegibilidade dos candidatos. 16 anos depois, ela permanece relevante porque reforça valores constitucionais ligados à moralidade administrativa, embora também seja alvo de ataques de políticos ao longo desse período. O cientista político Leandro Gabbiati avalia que seria importante o STF dar uma resposta sobre as mudanças na ficha limpa antes das eleições de outubro, mas o tempo é curto.
2: E aqui, talvez, olhando para os candidatos que estão barrados, insisto, não entro no mérito se eles são bons ou são ruins, mas é importante que o Supremo decida quanto antes. Muitas negociações para a construção de chapas, né, de nominatas nos estados, por exemplo, indicação de candidatos ao Senado, à Câmara dos Deputados, a governos estaduais, está pendente justamente dessa decisão do Supremo.
1: De Brasília, Felipe Igreja para a CBN Amazônia.
3: E olha só, a polícia reforçou a Operação Virtude diante de mais de 5 mil registros de violência contra pessoas idosas. Isso, gente, só o ano passado aqui no Amapá. Essa ação integra, fortalece a prevenção, repressão e a conscientização também para proteger idosos, principalmente contra crimes patrimoniais que lideram os índices de ocorrências aqui no estado do Amapá. O registro bateu 5.288 ocorrências envolvendo pessoas idosas como vítimas no Amapá. Ano passado, o governo do estado intensificou as ações da Operação Virtude, iniciativa nacional de enfrentamento à violência contra a pessoa idosa, coordenada localmente pela Secretaria de Segurança Pública do estado, em parceria com as forças de segurança, órgãos de assistência social, saúde e também instituições de proteção que atuam na proteção. Os dados do Sistema Nacional de Informações de Segurança Pública revelam que a violência contra a população idosa no estado enfrenta forte incidência de crimes patrimoniais. O estelionato aparece como principal ocorrência, com 1.271 registros, seguido pelo furto, com 1.207 casos. Também figuram entre as principais naturezas criminais as ameaças, 689. Injúrias, 326, apropriação indébita, 230, dano, 214 e roubo, 197. Outro dado que chama a atenção é o local onde as ocorrências acontecem. Das 5.288 ocorrências registradas no ano passado, 2.080 aconteceram dentro da casa das próprias vítimas, evidenciando que muitos casos de violência ocorrem no ambiente familiar e de convivência dos mais próximos, né, desse idoso. As vias públicas registraram 1.364 casos. Inclusive, a Polícia Civil informou que esse é um crime que, na sua maioria, ocorre dentro do lar. Então, é preciso estar atento aos sinais e denunciar. Se você, por exemplo, aí na sua casa, no seu bairro, na sua comunidade, sabe, já presenciou ou suspeita de algo, denuncie. Essa, inclusive, é uma recomendação que a polícia vem reforçando nas campanhas de orientação. Diante desse cenário, a Operação Virtude assume esse papel, né, estratégico para fortalecer as políticas públicas de proteção das pessoas idosas. Essa ação reúne atividades preventivas, educativas, repressivas, incluindo fiscalizações, palestras, rodas de conversa, além de orientações sobre os direitos, capacitação de profissionais, apuração de denúncias e ações de cidadania nos municípios aqui do Amapá. A atuação conjunta entre a segurança pública, a saúde e a assistência social, junto com a população, é considerada fundamental para reduzir os índices de violência e garantir a responsabilização, a punição dos autores e assegurar um envelhecimento com dignidade, respeito e proteção para os idosos amapaenses. A Operação Virtude contempla atividades em vários municípios, né? Tem ações preventivas, repressivas, e diante da vulnerabilidade social enfrentada por parte da população idosa, o que exige atuação integrada e resposta rápida com relação às denúncias que vão chegando. Segundo as estatísticas, Macapá concentra o maior número de ocorrências, 3.661 registros, seguido por Santana com 674. Oiapoque tem 166. Os números demonstram que o enfrentamento à violência contra a pessoa idosa exige uma atuação forte, contínua e integrada em todas as regiões aqui do Amapá. Em relação ao perfil das vítimas, os homens representam a maioria dos registros, com 3.178 vítimas, enquanto as mulheres somam 2.234 casos. A faixa etária mais atingida é a de 60 a 64 anos, com 2.124 vítimas, seguidas pelas pessoas entre 65 e 69 anos, que registraram 1.536 ocorrências. A gente segue acompanhando aí esses casos. Vamos agora para o intervalo e voltamos já.

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7: Agora 9h22.
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7: Quando a gente fala, estamos de volta com Estação CBN. Obrigada pela sua companhia. Agora são 9h22. Quando a gente fala de amor de mãe, a gente sabe que ele vem junto com renúncias. E essa dedicação, no caso das mães atípicas, se multiplica diariamente. Isso porque o diagnóstico de uma deficiência ou condição de saúde, ainda na gestação, muda completamente os rumos da vida da mãe, que passa a assumir a maior parte dos cuidados, deixando de lado aí seus próprios sonhos, suas próprias necessidades. E esse cenário de sobrecarga tem sido debatido no Legislativo por meio de um projeto de lei que prevê a criação da Política Nacional de Proteção à Maternidade Atípica. Gisele Loureiro.
8: Profissionais e pessoais, uma rotina dedicada à segurança e ao desenvolvimento dos filhos. Essa é a missão de milhares de mães de crianças com deficiência que dedicam praticamente 24 horas por dia aos cuidados da família, renunciando aos próprios sonhos e à própria independência financeira. A autônoma Cássia Ketlin Vieira Lima se tornou uma dessas mães atípicas com a chegada de Arthur.
9: No dia do nascimento dele, ele fez uma cirurgia, né, que foi para fechar a coluna, que foi gerada aberta, ficou 3 meses na UTI, foi bem difícil, né, esteve em estado grave por diversas vezes, e hoje as sequelas dele é não ter os movimentos das pernas, e ele usa válvula, né, válvula DVP para hidrocefalia.
8: Hoje, com apenas 9 meses, Arthur tem uma rotina intensa de consultas, exames e acompanhamentos médicos.
9: Ele faz acompanhamento com fisioterapia, neuro, urologista, ele faz estimulação precoce, né, que é tipo uma escola, né, onde ele faz natação, fisioterapia duas vezes na semana.
8: Em meio a essa realidade, aos 28 anos, Cássia precisou pausar os projetos pessoais, mas um segue ativo.
9: Que ele possa conseguir fazer as coisas que todo adulto, todo adolescente consegue fazer, uma faculdade, né? Ter uma família.
8: A realidade enfrentada por mães atípicas vai além de histórias como a de Cássia. E a pergunta que fica no ar é: quem cuida da mãe que precisa reorganizar toda a vida para zelar pelo bem-estar de um filho que exige atenção exclusiva? Esse debate chegou ao Legislativo. Hoje tramita na Câmara dos Deputados um projeto de lei que prevê a criação da Política Nacional de Proteção à Maternidade Atípica. A proposta muda o foco exclusivo da pessoa com deficiência para a garantia de suporte direto a quem assume os cuidados, já que hoje não existe qualquer instrumento legal que dê suporte às mães e cuidadores, que são o elo invisível dessa rede.
9: Eu não tenho nenhum apoio com psicólogo, psiquiatra, por mais que eu precise muito.
8: Para a autora do projeto de lei, deputada federal Rogéria Santos, essa sobrecarga vai além de uma questão doméstica.
10: É uma questão social, econômica e de saúde pública. Isso precisa ser visto com muita seriedade pela sociedade e pelo poder público brasileiro.
8: Atendimento individual mensal às mães ou cuidadores e rodas terapêuticas semanais estão entre os pontos previstos no PL.
10: Cria a Rede Nacional de Acolhimento Psicossocial e ainda a oferta de atendimento psicológico, suporte emocional, orientação técnica para essas cuidadoras e cuidadores, ações voltadas à proteção, iniciativas que favoreçam a autonomia econômica, principalmente das mães, que desde muito cedo, na sua grande maioria, precisam deixar o mercado de trabalho. Além disso, ele ainda prevê a integração entre a União, estados e os municípios para garantir um atendimento mais estruturado e permanente.
8: Segundo a neuropsicóloga Juliana Gebrim, esse olhar cuidadoso relacionado à mãe atípica é essencial diante uma rotina marcada pela sobrecarga física e emocional.
11: Se ela não estiver bem, nada ficará bem. E muitas vezes essa negligência, né, esse descaso nessa situação tão delicada pode ali causar questões associadas a quadros ansiosos, de depressão, de esgotamento mental, esgotamento físico, com todo esse cuidado que é necessário nesse momento tão delicado e que ali pode decorrer por um resto da vida.
8: De Brasília, Gisele Loureiro para a CBN Amazônia.
7: Olha, atualmente o projeto de lei se encontra na Comissão de Defesa dos Direitos da Pessoa com Deficiência, mas ainda precisa passar por outras três comissões, entre elas a CCJ, que é a Comissão de Constituição e Justiça. Caso a proposta não seja votada em caráter terminativo em alguma dessas comissões, ainda tem que ser analisada pelo plenário da Casa. A gente faz agora um intervalo e volta já.

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segunda-feira, 22 de junho de 2026. A defesa do ex-presidente Jair Bolsonaro pediu ao ministro do STF, Alexandre de Moraes, a flexibilização das regras de visita de advogados. O objetivo é poder fazer uma reunião preparatória para o depoimento do ex-chefe do executivo à Polícia Civil do Distrito Federal, que está marcado para amanhã. Moraes determinou a oitiva sobre o caso de uma arma registrada em nome de Bolsonaro, apreendida em uma blitz na semana passada com um sargento do Exército. O depoimento ocorre às vésperas do fim do prazo de 90 dias para prisão domiciliar humanitária do ex-presidente. A Polícia Federal prendeu um fornecedor de armas do Comando Vermelho que estava foragido no Suriname. Segundo as investigações, ele negociou a compra de fuzis para a facção e movimentou cerca de 150 milhões de reais com o esquema. O criminoso e a mulher foram extraditados e detidos quando desembarcaram em Belém, no Pará. O grupo dele teve quase meio bilhão de reais bloqueados. Grande parte da Europa enfrenta uma onda de calor excepcional impulsionada por uma massa de ar quente que teve origem no norte da África e um bloqueio de alta pressão atmosférica que mantém as temperaturas elevadas no continente europeu. Segundo o Serviço Meteorológico do Reino Unido, esse padrão favorece condições extremas e pode aumentar a instabilidade da atmosfera quando interage com sistemas mais frios. Na Alemanha, a final feminina do WTA 500 de Berlim foi interrompida no domingo por causa de um temporal que obrigou a retirada do público do local. A organização informou que a chuva intensa e os

0: Ventos danificaram parte da infraestrutura do complexo esportivo. No horário de Brasília, 9h32.
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1: Estamos de volta com Estação CBN, obrigada pela sua companhia. A gente fala agora sobre o Censo Escolar 2026. A primeira etapa do Censo aqui no Amapá já está em andamento. Atenção, gestores de todas as escolas da rede de ensino, tem até inclusive o fim de julho para enviar as informações sobre a educação básica ao Ministério da Educação. A gente vai conversar sobre esse assunto agora aqui no estúdio. A gente está recebendo o Lucas Trindade, ele é assessor do Centro de Pesquisas Educacionais da Secretaria de Educação do Amapá. Lucas, bom dia, bom tudo dia. Bem? Bem, o censo começou em maio, como é que está essa fase até o momento, né?
2: Bom, bom dia a todos. O censo ele iniciou na última quarta-feira do mês de maio, né? Sempre do ano vigente ele começa nesse período. Ele vai até dia 31 de julho. E essa fase, por enquanto, a gente tá progredindo, né? De acordo com o que a gente esperava, com as escolas alimentando as informações, atualizando os dados. Nessa primeira etapa, a gente coleta dados de estrutura física da escola, né? Quantas pessoas trabalham na escola, gestor escolar, dados de alunos, quantitativo de alunos, se utiliza transporte ou não,

0: se tem algum tipo de deficiência, e profissional escolar. E nesse ano a gente está com uma metodologia nova no sistema, né, de fazer treinamento diretamente no sistema, via as escolas. E está com uma progressão muito boa, boa parte das escolas já estão atualizando as informações. Já.
1: Essas são as primeiras informações que são apresentadas nessa fase, né, do censo?
0: Isso, essas são as primeiras informações. Com ela a gente consegue fazer os cálculos, né, da educação básica, né, de distribuição de recursos, de repasses. São informações necessárias para... tanto para o governo estadual quanto para o governo federal fazer e ter um conhecimento, né, de como é que está a realidade das escolas, se realmente bate com aquilo. Então as informações estão...
1: Agora, Lucas, quem é obrigado a fazer isso, né? A gente está falando de escolas públicas, estado, município, particulares, todo mundo, como é que funciona?
0: Nessa primeira fase é obrigado todas as redes fazer.
1: Estado
0: municipal, estadual, municipal, privada e federal.
1: Em todos os municípios.
0: Isso, da educação básica, né? Todo o Brasil, é a principal pesquisa educacionais do Brasil, né? Então todos são obrigados a fazer. E nesse primeiro momento a gente tem às vezes algum empecilho ali com algumas escolas particulares, mas isso já é um trabalho que vem sendo feito junto com a Secretaria de Educação e através do Conselho, justamente para elas estarem regulamentadas. E todas elas são obrigadas. E quem é também o principal responsável por elas são os gestores escolares, que é eles que estão à frente da escola. Mas, acima de tudo, também tem alguns técnicos, eles disponibilizam para alguns técnicos ajudarem eles, né, principalmente em caso de escolas grandes. Aí vem o secretário, ou a pessoa responsável técnica do censo escolar, que alimenta as informações, né, do sistema.
1: Algum tempo atrás, nesse período do censo, tinha muita dificuldade, por exemplo, principalmente nas escolas mais distantes, no interior, regiões mais remotas, por causa do acesso à internet. Então demorava um pouquinho para esse sistema ser atualizado, né, ser alimentado ali. Esse é um problema superado, Lucas, ou ainda tem algumas dificuldades? Internet, né?
0: Isso vai ser normal mesmo hoje em dia, porque a gente sabe que tem algumas regiões que é muito distante, né? Mas, principalmente, a Secretaria de Educação, ela vem disponibilizando Starlink para as escolas, né, mais distantes, escolas ribeirinhas, de difícil acesso, escolas indígenas também. Então, isso vem diminuindo um pouco, essa dificuldade desse acesso. Mas também, caso algumas escolas apresentem alguma dificuldade, até porque a gente tem um pouco mais de 2 meses para fazer essas informações, a equipe do CEP, ela vai também para os municípios, né,
1: para ajudar a agilizar
0: lá. Ela faz o treinamento e ajuda algumas escolas. Claro que não é todo o tempo que a gente vai, tem um período, um determinado período que a gente visita os municípios para fazer o treinamento e ajudar essas escolas. Mas a Secretaria de Educação, junto com o governador Clécio, vem ajudando e vem melhorando essa situação, justamente por causa também, muitas vezes, através da Starlink, agora com a entrega dos Chromebooks, né, algumas escolas estão utilizando também para fazer essa ajuda dentro do sistema.
1: Quais são as orientações, as principais orientações nesse momento, né, para as escolas?
0: Nesse primeiro momento, a gente pede que atualize, coloque os dados mais fiéis possíveis, né? E atualize os dados cadastrais, tanto de profissional escolar quanto de aluno, né? Se o aluno utiliza transporte ou não, se ele tem algum tipo de deficiência ou não, né? Atualização de cor, raça, que é um dos impactos também diretamente dentro do VAR, é bom atualizar os alunos. O estado da Amapá foi um dos estados que mais evoluiu com a questão de atualização dentro da cor, raça, né? Então é bom continuar essa atualização para tentar progredir e melhorá-la.
1: Lucas, explica pra gente o que é o censo, por que ele é tão importante.
0: Ele é a principal ferramenta hoje de pesquisas educacionais, né? O censo escolar, ele não é só dados. Muita gente fala que é só dados. Mas, na verdade, através dele a gente faz estudos, pesquisas, fazer políticas públicas, né? Saber a realidade da escola, do que tá acontecendo mesmo ali.
1: Você consegue buscar melhorias?
0: Sim, através do censo, sim. Através dela a gente consegue ver se uma escola tem número de alunos a mais, né, do que a escola propõe. Então,
1: se identifica problemas.
0: Isso, se identifica problemas. Só que para isso precisa de uma atualização, né? Precisa ter o dado mais real possível, para justamente capitalizar recursos. Tanto é que recente agora uma das escolas foi até contemplada com PDDE Água, né, dentro através do sistema EducaCenso, porque lá se identificou que não tinha água realmente própria, e aí conseguiu adquirir o PDD Água através do sistema do CACENS.
1: Uhum. Qual é o prazo, né, alertando aí as escolas nesse primeiro momento?
0: Até dia 31 de julho, é o prazo final de acordo com a portaria do INEP. E após isso vai passar por uma análise, né, esses dados. Quando for publicado no Diário Oficial, aí o sistema ele já reabre novamente por 15 dias no máximo para alguma correção, mas é importante que as escolas façam até dia 15.
1: É preciso correr então para fazer atender essas informações aí dentro do prazo.
0: Isso, correto. Aí precisa correr, precisa. Escolas, um pedido aqui. Atualizem, façam levantamento. As escolas estaduais hoje têm um sistema ProESC do lado, né, para fazer esse trabalho junto, um sistema alinhado com o outro. Então façam levantamento quanto antes, termine o quanto antes para não deixar para cima da hora, para ter um dado mais real e preciso possível.
1: Olha, a gente conversou com o Lucas Trindade, ele que faz parte aí, é assessor do Centro de Pesquisas Educacionais da Secretaria de Educação do Amapá. Obrigada pelas informações, um bom dia.
0: Eu que agradeço.
1: Seguimos aqui com outras notícias, falar sobre saúde agora. O programa Agora Tem Especialistas chegou ao município de Oiapoque. A carreta com exames especializados fica na região de fronteira durante 30 dias com foco na saúde da mulher. Gerlane Duarte.
2: Então, a carreta já está instalada aqui no município de Oiapoque, vai ofertar vários atendimentos à população. E quem vai conversar com a gente sobre o assunto é a doutora Ângela Iquetani, que é representante do Ministério da Saúde. Quais são os atendimentos ofertados para a população durante esses 30 dias?
3: Está aqui a carreta do Ministério da Saúde, o mais especialista, que o nosso ministro Alexandre Padilha, né, tomou para si e para o povo esse grande serviço. E o serviço está aqui. Vai ficar durante 30 dias direcionado às mulheres. São 50 ultrassonografias realizadas por dia e 50 mamografias realizadas por dia. Então, as mulheres aqui do Oiapoque, que ainda não tem esse serviço aqui no município, que ele tem que ser referenciado para a capital, no caso Macapá, que elas precisam aproveitar esse serviço, fazer esse exame, porque o autocuidado é muito importante como prevenção. Infelizmente, o nosso país ainda tem muito câncer de mama, muito câncer de útero, e a gente precisa realmente focar na prevenção.
2: A gente sabe que a gente vive num município carente, longe da capital, a 600 quilômetros, por isso é tão importante nesse atendimento aqui.
3: Sim, como o SUS é universal, nós iremos atender aqui toda a comunidade, inclusive as pessoas que vêm de outro país, no caso da Guiana Francesa. Tá, então, estamos aqui, estamos presentes, é o governo federal, é o Ministério da Saúde, é o SUS presente no município do Oiapoque.
2: Teve toda uma integração também para que esse serviço seja realizado aqui no município, né?
3: Sim, importantíssima essa integração, para que a carreta estivesse aqui. Hoje é uma realidade. A carreta está no município, a carreta vai ficar 30 dias no município e a comunidade vai realmente receber um serviço de qualidade.
2: Para quem quiser ser atendido, precisa trazer o quê? Quais são as documentações?
3: Ela tem que ir na UBS, mais próxima da sua casa, e lá na UBS o médico vai referenciar para cá, vai ser regulada e será atendida.
2: Para reforçar o convite, então, para a população vir para participar, são 30 dias, né, de ação no município, tem que aproveitar, né?
3: 30 dias de ação aqui no município, as mulheres precisam aproveitar. Vamos fazer a propaganda do boca a boca, que é essa que funciona, né? Vamos chamar as pessoas da nossa família, os nossos vizinhos, as pessoas que a gente conhece do trabalho. Eu já fiz a minha propaganda lá no hotel que eu fiquei hospedada, já convidei as mulheres lá do hotel para procurar o serviço e para fazer os exames tão importantes na saúde da mulher.
2: A população indígena também vai ser atendida nessa ação, né?
3: Toda a população indígena será atendida, as mulheres, né, das comunidades indígenas, já está sendo feita a mobilização através da equipe da Secretaria de Saúde para essas mulheres estarem presentes aqui para realizar os exames.
2: Obrigada pela sua as informações. Eu volto com você no estúdio em Macapá.
1: Profissionais de saúde alertam a população sobre os riscos de tomar remédio por conta própria. A recomendação da Organização Mundial de Saúde é buscar atendimento e orientação segura de um profissional capacitado. Se automedicar pode trazer riscos à saúde e agravar quadros de clínicos, né, de saúde. Luiz Felipe Santos.
4: Uma dor de cabeça persistente, um incômodo na garganta ou aquela insônia que não quer passar. Para muitos brasileiros, a solução para esses problemas é a gaveta de remédios de casa ou no balcão da farmácia mais próxima. De acordo com a farmacêutica Bianca Marino, a automedicação é comum e traz riscos que muitas vezes passam despercebidos.
5: Para a saúde, pode ter intoxicação, que seria problemas renais, problemas hepáticos, pode ocorrer também pessoa desmaiar, ter problema de pressão, ter problema cardíaco, tudo relacionado à interação medicamentosa ou uso irracional de medicamento. Né? Vou dar um exemplo, que é as canetas emagrecedoras, né? Que está um boom, uma moda, e ela é usada muitas das vezes sem prescrição médica. Então, um dos maiores problemas que está acontecendo é problemas renais. E também, se a pessoa precisar fazer uma cirurgia de urgência, ela não vai conseguir fazer, porque precisa ter um esvaziamento gástrico. E usando essa caneta, ela não consegue ter esse esvaziamento gástrico e vai ter que demorar um mês para conseguir fazer essa cirurgia.
4: Bianca Marino afirma que os medicamentos desempenham um papel fundamental na prevenção e no tratamento de doenças, mas o uso deve ser feito com responsabilidade.
5: O medicamento, ele entra no nosso organismo, tem a ação dele e ele tem que sair. E ele é estudado com essas propriedades. Se você toma o medicamento sem a prescrição correta, sem a forma correta de tomar, isso não vai funcionar. Então, o medicamento, ele pode não funcionar, ou de repente tem uma sobredose, eu posso ter uma intoxicação, ou tem uma subdose e mascarar alguma doença e aí depois piorar, pensando que está melhorando, mas está piorando.
4: A estudante Agatha Lobo costuma se automedicar apenas em casos de resfriado. E por causa de uma doença crônica, faz uso frequente de medicamentos, sempre sob orientação médica.
6: Uma virosezinha, uma gripe, uma febre. Às vezes até os medicamentos que a gente precisa da receita, às vezes eu consigo sem receita e eu me automedico.
7: Mas em relação a isso, você já enfrentou algum problema com isso?
6: Até agora não. Eu me automedico com os medicamentos que eu já sou acostumada a tomar, que os médicos me prescrevem, já que são os problemas crônicos que eu já tenho, então eu já sei como funciona. Mas eu não recomendo ninguém se automedicar, porque existem vários riscos, existe contraindicação, pode ter vários efeitos colaterais, principalmente se for um antibiótico, pode gerar um problema que a gente tem muito hoje em dia, que é a resistência bacteriana, e isso pode gerar um problema muito longo se um dia você precisar se internar por uma bactéria, uma infecção mais grave, e não ter um antibiótico que vá matar ela porque você tem a resistência.
4: A especialista ainda ressalta que o uso de medicamentos para dores de cabeça ou dores musculares apresentam sérios riscos à saúde.
5: A gente tem o nosso famoso Dorflex, Tocilax, vários medicamentos que eles têm geralmente um paracetamol no meio. Só que aí a pessoa olha o paracetamol de 750 mg, toma, aí vai tomar o Dorflex ou o Tocilax, também tem paracetamol, e quando vê tem uma sobredose e uma intoxicação, podendo causar uma hepatotoxicidade.
4: O alerta também vale para os anti-inflamatórios e anti-hipertensivos.
5: A gente tem, né, no nosso Brasil, a hipertensão, diabetes, infelizmente, que são doenças crônicas muito prevalentes, e a gente tem muita interação medicamentosa com os anti-hipertensivos. O uso de anti-inflamatório, ibuprofeno, naproxeno, prednisona, corticoide, ele, em interação com medicamentos para pressão alta, ele pode aumentar a pressão, porque ele vai inibir a ação, né, de curto, grosso modo assim, ele vai inibir a ação do antihipertensivo e aí a pessoa está com a pressão alta, vai no médico, aí o médico vê que não está funcionando, prescreve uma dose maior, aí a pessoa para de tomar o anti-inflamatório, quando vê a pressão cai, a pessoa tem um desmaio, vai parar no hospital e ninguém sabe que foi só por causa de uma interação medicamentosa entre um anti-inflamatório e um antihipertensivo.
4: Para que o controle da venda de medicamentos seja adequado e seguro, o Conselho Regional de Farmácia fiscaliza os estabelecimentos farmacêuticos e protege a sociedade, para que os serviços de saúde sejam prestados exclusivamente por profissionais habilitados.
5: O profissional, ele tem que estar agindo com a sua ética, sua moral em dia, tem que estar cumprindo os horários e realizando o serviço farmacêutico da melhor forma possível. E a gente faz também muitas ações com a vigilância sanitária, quando há venda ilegal ou a venda inapropriada de medicamentos que não esteja dentro da legislação, o CRF também atua junto, em conjunto com a vigilância sanitária.
4: De Macapá, Luiz Felipe Santos.
1: Dados divulgados pelo IBGE mostram dois retratos diferentes da educação no Amapá. De um lado, o estado, o que mais tem gente com curso superior em todo o norte do país. De outro, ocupa o último lugar quando o assunto é vaga em creche e pré-escola para crianças. Luiz Felipe Santos.
4: O Amapá tem o maior percentual de pessoas com curso superior em todo o norte do Brasil. Quem tem 25 anos ou mais, quase um em cada quatro tem diploma. No ranking nacional, o estado é o sexto colocado. Para o estudante Romão Ribeiro, o diploma representa aposta para o futuro.
8: Esse diploma vai mudar na minha vida porque vai abrir portas para minha família e para mim. Dessa forma, eu posso melhorar a qualidade de vida de toda a minha família e dos meus filhos futuramente.
4: A pesquisa também mostra quem são os formados no Amapá. A maioria é mulher. São 64 mil mulheres com diploma contra 45 mil dos homens. Entre as mulheres, quase 27% têm ensino superior. Entre os homens, o índice fica em 20%. O professor João Pessoa falou sobre o assunto.
9: Então, esse resultado demonstra que as políticas implementadas pelas universidades com expansão do nível superior, ela está surtindo resultado para a nossa região.
4: A mesma pesquisa traz dados preocupantes, principalmente sobre as crianças. As crianças de até 3 anos que precisam de creche e as de 4 e 5 anos que deveriam estar na pré-escola. O coordenador de disseminação de informações do IBGE, Joel Lima, falou sobre o assunto.
10: E no Amapá nós só atendemos cerca de 60% das crianças de 4 e 5 anos, que é obrigatório estar na escola, era para ser 100%, bem próximo disso, né? Na educação infantil. Já a creche, né, que exige um cuidado maior, e aparelhos, equipamentos e pessoal qualificado, é pior ainda. Apenas 8% das crianças que precisam, né, estão sendo atendidas por esse tipo de serviço.
4: E os números explicam a preocupação. A creche atende somente 8% das crianças de até 3 anos. É o pior resultado do Brasil. Na pré-escola, para crianças de 4 e 5 anos, a cobertura é de 60%, a menor entre todos os estados, sendo que o índice deveria ser de 100%. Em comparação com Acre, penúltimo colocado na tabela, a diferença é de mais de 20%. A falta de vaga é uma das principais barreiras para as famílias. Os desafios não param na primeira infância. A frequência das crianças de 6 a 14 anos no ensino fundamental ainda não bate a meta do Plano Estadual de Educação. Entre os mais jovens, quase um terço das mulheres de 18 a 24 anos não estuda nem trabalha. Entre os homens, esse índice cai pela metade. Para o IBGE, os dados mostram onde o Estado avança, mas também onde é necessário investir. Com a colaboração de Gabriel Moraes, de Macapá, Luiz Felipe Santos.
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segunda-feira, 22 de junho de 2026. Termina hoje o prazo das inscrições para as audiências públicas do Escritório do Representante de Comércio dos Estados Unidos, órgão responsável por formular e negociar a política comercial do país. As discussões podem ser decisivas para os próximos passos da disputa entre Brasil e Estados Unidos após a proposta do governo do presidente Donald Trump de impor tarifas de 25% sobre produtos brasileiros. Marcada para o dia 6 de julho, a audiência integra o processo previsto na legislação comercial americana e permitirá que empresas, associações, governos e outros interessados apresentem argumentos antes da decisão da Casa Branca sobre o assunto. Mais de 5 milhões de credores do Willbank ainda não pediram o resgate dos valores aos quais têm direito 4 meses depois do início dos pagamentos. A instituição financeira foi liquidada pelo Banco Central em janeiro. O grupo representa cerca de 80% dos credores com até R$ 1.000 a receber. No horário de Brasília, 10h03.

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0: informando que foi feito prisioneiro durante a guerra. Nas imagens para atuar em funções de retaguarda em um local seguro, mas acabou sendo enviado para a linha de frente do conflito. Ele também diz estar arrependido de ir para a guerra. Então, emocionado, Eric enviou uma mensagem para a família do Pará, especialmente a mãe e aos avós, pedindo perdão por não ter seguido os conselhos recebidos antes de retornar à Ucrânia. No vídeo, o parente ainda faz um alerta. Pois pense antes de viajar. Conflito em busca de oportunidades financeiras. Ele afirma que estrangeiros estariam sendo utilizados em funções de alto risco durante a guerra. Até o momento, não há informações oficiais sobre as circunstâncias da captura, nem sobre possíveis ações para o retorno do brasileiro ao país. A reportagem da Cidade Amazônia do Belém aguarda o posicionamento do Ministério das Relações Exteriores. Você, Breno.
1: Muito obrigado pelas informações, Alessandro. Muito obrigado pelas informações,
2: Alessandro. Bom dia.
1: Um homem que não teve o nome divulgado,
2: foi preso em Tabatinga,
1: interior do Amazonas, suspeito de integrar um esquema financeiro do Comando Vermelho. A prisão ocorreu neste fim de semana durante a Operação Red Fox da Polícia Federal, que investiga lavagem de dinheiro, tráfico internacional de armas e drogas. Mais informações e mais detalhes sobre isso, quem traz para a gente agora aqui no Giro CBN Amazônia é Eros de Souza. Bom dia, Eros.
3: Bom dia, Breno. Bom dia aos ouvintes da CBN Amazônia. Essa operação, como você mencionou, ocorreu nesse final de semana. Ela investiga principalmente lavagem de dinheiro, tráfico internacional de armas e também de drogas. Foi realizada pela Polícia Federal e mira essa estrutura financeira e logística usada pela facção para movimentar os recursos ilegais e comprar armas e drogas em outros países. Essas ações ocorreram no Amazonas, no Rio de Janeiro e também no Suriname. Segundo a apuração do G1, o suspeito preso em Tabatinga era responsável por uma empresa usada para movimentar o dinheiro da organização criminosa na região amazônica. Duas empresas, Arnaldo Vermelho, Arnaldo Ribeiro, que é apontado pela investigação, como fornecedor de armas, e a mulher dele. Segundo a PF, esse Arnaldo teria negociado a compra de 10 fuzis AK-47 para a facção e movimentado mais de 150 milhões de reais para o Comando Vermelho.
1: Muito obrigado pelas informações, Eros de Souza.

0: branco e verificou a experiência da população em relação à criminalidade pública. A pesquisa identificou ainda que a maior incidência foi observada entre mulheres de 40 a 59 anos, faixa em que 10,7% relataram ter sofrido violência doméstica no último ano. O estudo também mostra que o índice foi mais elevado entre mulheres com ensino médio e fundamental, além daquelas com renda familiar de até 2 salários mínimos.
1: Breno. Muito obrigado pelas informações, Rita Pontes. Bom dia. Minério derramado em Rio do Amapá após acidente com caminhão não oferece contaminação. Mais informações ao vivo. Luiz Felipe Santos traz pra gente direto de Macapá.
2: É isso, Breno. O material caiu na água após um caminhão carregado de manganês tombar ao passar por uma ponte de madeira no município de Pedra Branca do Amapari. O governo do Amapá informou que acompanha a situação e mobilizou equipes para atuar no local. De acordo com a secretária adjunta técnica de meio ambiente, que é a Cleane Pinheiro, o minério é considerado um material inerte, sem potencial de contaminação da água ou do solo. Fiscais ambientais realizaram vistoria na carga, coletaram informações e também iniciaram os procedimentos administrativos previstos. Mesmo sem indícios de risco ambiental, a Vigilância em Saúde do Amapá recolheu amostras da água para monitoramento e também para garantir a segurança do público que utiliza o rio para atividades diárias. O acompanhamento é uma medida preventiva para verificar possíveis alterações na qualidade da água. O Departamento Nacional de Infraestrutura de Transportes suspeita que o caminhão envolvido no acidente transportava a carga acima do peso permitido e isso contribuiu para a ocorrência. O motorista foi socorrido e permanece em estado estável. O DENIT informou ainda que a ponte estava em boas condições e foi vistoriada há um mês. A Polícia Rodoviária Federal também esteve no local e encontrou marcas de frenagem na pista. Enquanto o tráfego segue parcialmente liberado para veículos leves, o DENIT trabalha na organização do fluxo e prepara também o início das obras de recuperação da ponte. A liberação para o transporte de cargas pesadas vai ocorrer somente após a conclusão dos reparos. Breno.
1: Muito obrigado, Luiz Felipe. Bom dia. Em Roraima, Arthur Henrique, do PL, é o mais votado na eleição suplementar, mas o resultado definitivo depende do julgamento.
3: O resultado definitivo depende do julgamento dos recursos no TSE. Taígo Araújo, bom dia.
4: Isso mesmo, Breno. Bom dia para você. O ex-prefeito de Boa Vista, Arthur Henrique, do PL, foi mais votado com 160.004 votos, equivalente a 60,87% dos votos válidos. Em segundo lugar, ficou o soldado Henrique, não foi declarado eleito, porque a candidatura segue em situação. Ou seja, ainda depende de decisão definitiva da justiça eleitoral. O registro foi indeferido pelo Tribunal Regional Eleitoral de Roraima e o recurso ainda vai ser analisado pelo Tribunal Superior Eleitoral. Por isso, o TRE de Roraima não realizou a proclamação oficial do resultado. Pela legislação eleitoral, os votos são contabilizados normalmente, mas a validade depende do julgamento final das instâncias superiores. A eleição suplementar foi realizada após a cassação dos mandatos do governador Antônio Denário e do vice Edilson Damião. Enquanto não houver uma decisão final do TSE e também do STF, o governo de Roraima segue de forma interina sob o comando do presidente da Assembleia Legislativa de Roraima, Soldado Sampaio. Volto com você, Breno.
3: Muito obrigado pelas informações, Taígo. Bom dia. O Ministério Público de Rondônia move uma ação civil pública e pede mais de 90 milhões de reais em indenização por desmatamento ilegal na Amazônia. A área degradada em Machadinho do Oeste é equivalente a mais de 1.700 campos de futebol. João Alves.
5: De urgência contra responsáveis por um desmatamento considerado de grande impacto no município de Machadinho do Oeste. Segundo essa ação, uma área superior a 1,7 mil campos de futebol foi desmatada e convertida em pastagem sem licenciamento ambiental.

O Ministério Público de Rondônia pede mais de 90 milhões de reais em indenização pelos danos ambientais e climáticos, além da suspensão imediata das atividades na área e a recuperação completa da região degradada. Essa ação é resultado da unificação de 3 inquéritos civis, impacto do desmatamento na biodiversidade, na regulação do clima e na preservação dos recursos hídricos da Amazônia. Breno, volto contigo.

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4: Agora 10h20.
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4: Nós estamos de volta com Estação CBN, obrigada pela sua companhia. A gente traz agora informações sobre uma prisão, a prisão de um homem de 53 anos. Ele foi preso acusado de ocultação de veículos furtados. As equipes da Delegacia de Repressão de Roubo e Furto de Veículos já vinha investigando e monitorando o suspeito. A polícia também mapeou o suporte logístico utilizado para esconder bens subtraídos. Segundo a polícia, as investigações apontaram ele como peça fundamental no esquema de furtos e receptação de automóveis. As diligências revelaram que o investigado utilizava a própria casa no bairro do Muca para ocultar veículos furtados por comparsas. Um automóvel de cor vermelha foi localizado escondido na garagem dele. Ao ser interrogado, esse homem admitiu ter recebido o veículo sabendo da origem ilícita. A investigação aponta que essa prática não era um fato isolado, mas sim parte de um esquema sistemático que facilitava o escoamento de veículos subtraídos em Macapá. O investigado já responde várias ações penais, incluindo processos por crime de furto e registro relacionados à violência doméstica. O homem preso está à disposição da justiça e as investigações continuam. Seguindo aqui com outras informações, dados divulgados pelo IBGE mostram dois retratos diferentes da educação no Amapá. De um lado, o estado é o que mais tem gente com curso superior em todo o norte do país. Do outro, ocupa o último lugar quando o assunto é a vaga em creche e pré-escola para crianças. Luiz Felipe Santos.
5: O Amapá tem o maior percentual de pessoas com curso superior em todo o norte do Brasil. Quem tem 25 anos ou mais, quase um em cada quatro tem diploma. No ranking nacional, o estado é o sexto colocado. Para o estudante Romão Ribeiro, o diploma representa aposta para o futuro.
6: Esse diploma vai mudar na minha vida porque vai abrir portas para minha família e para mim. Dessa forma, posso melhorar a qualidade de vida de toda a minha família e dos meus filhos futuramente.
5: A pesquisa também mostra quem são os formados no Amapá. A maioria é mulher. São 64 mil mulheres com diploma contra 45 mil dos homens. Entre as mulheres, quase 27% têm ensino superior. Entre os homens, o índice fica em 20%. O professor João Pessoa falou sobre o assunto.
7: Então, esse resultado demonstra que as políticas implementadas pelas universidades com expansão do nível superior, ela está surtindo resultado para a nossa região.
5: A mesma pesquisa traz dados preocupantes, principalmente sobre as crianças. As crianças de até 3 anos que precisam de creche e as de 4 e 5 anos que deveriam estar na pré-escola. O coordenador de disseminação de informações do IBGE, Joel Lima, falou sobre o assunto.
8: E no Amapá nós só atendemos cerca de 60% das crianças de 4 e 5 anos, que é obrigatório estar na escola, era para ser 100%, bem próximo disso, né? Na educação infantil. Já a creche, né, que exige um cuidado maior, e aparelhos, e equipamentos, e pessoal qualificado, é pior ainda. Apenas 8% das crianças que precisam, né, estão sendo atendidas por esse tipo de serviço.
5: E os números explicam a preocupação. A creche atende somente 8% das crianças de até 3 anos. É o pior resultado do Brasil. Na pré-escola, para crianças de 4 e 5 anos, a cobertura é de 60%, a menor entre todos os estados, sendo que o índice deveria ser de 100%. Em comparação com Acre, penúltimo colocado na tabela, a diferença é de mais de 20%. A falta de vaga é uma das principais barreiras para as famílias. Os desafios não param na primeira infância. A frequência das crianças de 6 a 14 anos no ensino fundamental ainda não bate a meta do Plano Estadual de Educação. Entre os mais jovens, quase um terço das mulheres de 18 a 24 anos não estuda nem trabalha. Entre os homens, esse índice cai pela metade. Para o IBGE, os dados mostram onde o Estado avança, mas também onde é necessário investir. Com a colaboração de Gabriel Moraes, de Macapá, Luiz Felipe Santos.
4: E olha, a Guarda Civil Municipal recebe mais de 600 armas não letais para reforçar o patrulhamento aqui na capital. Serão entregues 440 sprays de pimenta e 171 armas de choque. Esse material é avaliado em mais de R$ 759 mil. A Guarda Civil de Macapá vai receber, ao todo, 611 equipamentos não letais enviados pelo Ministério da Justiça e Segurança Pública. De acordo com a Prefeitura, os itens serão usados para conter e imobilizar temporariamente suspeitos. A ideia é dar mais opções de atuação aos agentes em situação que não exigem arma de fogo. O lote inclui esses 440 sprays de pimenta e 171 armas de choque. De acordo com o comandante da Guarda Civil de Macapá, esses agentes já foram treinados para usar os novos equipamentos que estão sendo entregues. A ação faz parte de um programa nacional que distribui equipamentos, oferece treinamento e fortalece a Guarda Municipal, que integra o Sistema Único de Segurança Pública. A gente segue aí acompanhando. E uma nova informação foi anunciada aí: Péricles, Simone Mendes, Denis DJ e outras atrações estão confirmadas aí para a programação do Macapá Verão deste ano. O evento já começa no sábado, dia 4 de julho, e inclui corrida de rua, apresentações culturais e atividades para crianças. Vai ter show de pagode, sertanejo, rock e tecnomelody. Tudo isso faz parte de um pacote de atrações para a programação do Macapá Verão desse ano, que começa a partir do próximo final de semana. O evento reúne música, esporte, cultura e em diferentes pontos da capital. Entre os destaques estão os shows do cantor Péricles no dia 10 de julho e de Simone Mendes no dia 17. As apresentações serão na Praça Jaci Barata Jucá, no centro de Macapá. A abertura terá uma corrida de 10 quilômetros com saída do Marco Zero do Equador e chegada na Fazendinha. O percurso será animado por um trio elétrico e, ao final, o público acompanha os shows da banda AR15 e também da cantora Carol Laine. A gente segue acompanhando novos detalhes aí dessa programação, que inclui apresentações também de cantores gospel e atividades para o público infantil. Tudo isso você já pode, inclusive, acompanhar acessando o nosso portal G1 Amapá. 10 horas e 28 minutos, vamos ao repórter CBN.
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0: Madeira. No sábado, o comissário visitou o Centro de Pesquisas e Processamento de Terras Raras de uma mineradora australiana em Poços de Caldas, em Minas Gerais, um dos quatro projetos prioritários selecionados para acelerar a colaboração entre a União Europeia e o Brasil. A projeção de crescimento do PIB brasileiro para esse ano subiu de 1,96% para 1,98% no Boletim Focus divulgado hoje pelo Banco Central. É a quinta alta do indicador. Para 2027, a estimativa de avanço da economia permaneceu em 1,70% pela quarta semana consecutiva. O prazo para pagar a inscrição do Enem termina hoje. Os candidatos que não obtiveram a isenção devem quitar a taxa de R$ 85,00 por boleto gerado pela página do participante. Também pode ser feito o pagamento por Pix, cartão de crédito ou débito em conta. As provas desse ano estão marcadas para os dias 8 e 15 de novembro. A presidente da Comissão Europeia, Ursula von der Leyen, agradeceu ao primeiro-ministro do Reino Unido, Keir Starmer, a liderança na defesa da segurança europeia e ucraniana. Em uma postagem na plataforma X, ela disse que muitos líderes levam anos para se transformar nos estadistas que o britânico se tornou em apenas dois. Von der Leyen fez o agradecimento no dia em que Starmer anunciou que deixará o cargo. A Bolsa de Valores de São Paulo sobe 0,86% aos 169.785 pontos. O dólar comercial está em baixa de 0,42%, cotado a R$ 5,14. O euro vale R$ 5,88, uma queda de 0,8%. No horário de Brasília, 10 horas e 33 minutos.
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10: 10h41.
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10: Hoje no quadro CBN Varejo, vamos destacar a movimentação do comércio de Santana nas datas festivas do mês de junho. Sobre este assunto, vamos conversar agora no Estação CBN com Rubiane Pereira, presidente da CIA de Santana. Presidente, bom dia. Obrigado pela gentileza em atender o nosso convite aqui na CBN Amazônia. Bem-vinda.
11: Bom dia, Dayane Andrade. Que bom. Sempre é bom vir falar do comércio de Santana.
10: Vamos falar, então, movimentação. Tem Copa do Mundo, tem a programação junina. Então, vamos começar. Como é que o comércio de Santana se organizou? E como é que está nesse movimento? Hoje, dia 22 de junho, boas vendas sendo realizadas nesse período, presidente?
11: Com certeza, né? O comércio de Santana tem referência de um comércio forte, organizado, e ainda mais nesse mês de junho, né, onde culminou duas festas grandes, né, que é a Copa do Mundo e as festas juninas, e o comércio já hoje, dia 22, está bem movimentado, a Copa ainda está naquela força ainda para avançar ainda mais, e isso movimenta o nosso comércio. Então, as festas juninas também, todos os segmentos do comércio, eles ganham com estas festas juninas e com a Copa do Mundo, essas datas comemorativas. Então, o comércio de Santana está bem movimentado, está preparado, abastecido para atender toda a clientela, não só do município de Santana, mas dos nossos municípios vizinhos, dos nossos clientes ribeirinhos, que são os nossos maiores clientes, né, que trazem os seus produtos para Santana, como açaí, melancia, e já fazem as suas compras para voltarem para as suas comunidades. Então, o nosso comércio, ele está bem abastecido, o movimento é intenso, né? O horário, ele funciona normal, porque até os jogos realizados esta semana não tem nenhuma alteração no funcionamento do comércio. Nesse período, as pessoas reformam as casas, trocam suas TVs, compram roupas novas, então todos os segmentos, das lojas de materiais de construção, das lojas de armarinhos, eletros eletrônicos, as manicures, então todo mundo ganha com o comércio movimentado, com o comércio organizado, e o mês de junho promete ainda mais.
10: De fato é isso, presidente. Você traz um ponto para a nossa conversa aqui, que esse público dos ribeirinhos vem buscar esse produto dentro de Santana, E destacar que no passado dos anos, esse comércio ele entendeu, o empreendedor, o empresário entendeu que ele tinha um público fiel, então precisava entregar esse produto e cada vez mais também procurar entender o cenário de outras cidades, não somente aqui do estado da Amapá, mas de outras cidades do país, e trazer produtos cada vez mais novos e atualizados também.
11: Isso mesmo, é importante destacar aos ribeirinhos que eles se abastecem no comércio de Santana para empreender na sua comunidade. A gente observa muito isso, né? Nós temos as lojas que trabalham com atacado, então eles fazem essas compras no município de Santana para abastecer o seu empreendimento na sua comunidade. Então é o comércio de Santana fomentando e gerando rendas em outras comunidades, outros municípios. Santana é uma cidade portuária, né? Então a gente tem esse destaque e a gente sempre tenta trabalhar, fortalecer, entusiasmar o nosso empreendedor do município de Santana.
10: De fato, um aspecto muito importante que você traz para a nossa conversa. Então ele vem ao município de Santana, faz a compra do seu produto e empreende na sua região.
11: E isso mesmo, é bem destacado lá, a gente observa, a gente sempre que pode acompanha em loco nos portos, a gente sempre visita os portos, né? Solicitamos ao órgão municipal que melhore sempre a qualidade para receber esse ribeirinho, como os portos, os taxistas, os mototaxistas, os motoristas de aplicativo, para que a gente possa sempre atendê-lo e recebê-lo bem, que são os nossos clientes também do município de Santana.
10: Falando a questão ainda das vendas juninas, temos muitas ações sendo organizadas aqui na capital Macapá e Santana não é diferente. E anos que esse responsável por quadrilha ia comprar o produto fora do estado. Não somente não comprava aqui em Macapá porque não tinha aquele tecido adequado. E agora não, passa a comprar aqui em Macapá e especificamente no município de Santana. Então, entender todo o cenário para abastecer a essa demanda, ainda mais conciliou, né, presidente, a questão da gente estar no período junino e Copa do Mundo. Então, o público foi massa, querendo um produto de excelência e atualizado, que está sendo comercializado, falando em questão de festa junina, em Caruaru, Pernambuco, em Belém, em São Paulo, o munícipe de Santana tem à sua disposição aqui esse produto.
11: Com certeza, Santana, né, ela oferece essa qualidade, esse atendimento, né? Os lojistas de Santana se prepararam para esses dois momentos, né, que estão juntos, estão celebrando juntos, que é a Copa do Mundo e a Festa Junina. Então, além de comprar no comércio local, né, contrata os serviços dos Santana mesmo, como as costureiras. Então, isso tudo movimenta o comércio de Santana.
10: Presidente, queria aproveitar a oportunidade da sua vinda aqui na CBN Amazônia e também falar do horário de funcionamento desses estabelecimentos do município de Santana, até para situar o nosso público.
11: Então, até os Jogos da Copa realizado na próxima quarta-feira, não tem alteração no horário de funcionamento do comércio, porque a maioria das lojas do município de Santana, eles funcionam até as 18 horas. Então, o 18, 19, então o lojista, ele trabalha no máximo até as 18h30. Então, o horário de funcionamento do comércio até o momento não teve nenhuma alteração para que possa atender da melhor forma possível a sua clientela.
10: Presidente Rubiane Pereira, presidente da CIA de Santana, agradecer a sua gentileza de estar conosco nesta manhã. Falamos no quadro CBN Varejo desta movimentação do comércio de Santana nas datas festivas do mês de junho. Presidente, muito obrigado e boa semana e até uma próxima.
11: Obrigado e boas compras a todos nós do comércio de Santana.
10: Conversamos com Rubiane Pereira, presidente da CIA Santana, aqui no quadro CBN Varejo. E aquele convite especial, a entrevista está na íntegra no nosso canal, youtube.com/CBN Amazônia. Mudar de assunto agora, falar que profissionais de saúde participam de um seminário nesta segunda-feira que vai tratar sobre o controle de zoonoses. O evento reúne logo mais especialistas nacionais para fortalecer as ações de vigilância, prevenção, diagnóstico e assistência sobre acidentes com animais peçonhentos que impactam a saúde pública. Gabriel Moraes acompanha o assunto.
12: O SEBRAE, com diversas instituições, está promovendo esse seminário para controle de zoonoses. E quem vai trazer um pouco mais dessas informações para a gente é a tia Silvia Magalhães, chefe da unidade de controle de zoonoses. Silvia, só para o pessoal de casa se posicionar um pouco mais, quais são as zoonoses que mais preocupam hoje o Estado e por quê?
13: Bom dia a todos. Entre as zoonoses de maior preocupação aqui no Amapá, nós temos a raiva, né, que é um agravo extremamente importante. Nós temos as leishmanioses, a tegumentaia visceral. Temos também a doença de Chagas, que é um agravo que a gente tem tomado cada vez uma preocupação um pouco maior. Temos leptospirose, entre outras doenças, né? As doenças como as micoses oportunistas, esporotricose, diversas zoonoses, na verdade.
12: Levando em consideração esse cenário estadual, qual que é a importância de se ter um seminário sobre essas zoonoses? Qual que é o objetivo do seminário?
13: Então, a Superintendência de Vigilância em Saúde está promovendo esse seminário com o objetivo de fortalecer e integrar os profissionais nos mais diversos âmbitos de atuação, né? Profissionais, a gente vai estar aqui com profissionais de vigilância e saúde, profissionais da assistência entre médicos, enfermeiros, profissionais da assistência farmacêutica e também da assistência laboratorial. E o objetivo maior é fazer com que haja um alinhamento dessas informações, de fluxos, né, uma atualização também sobre esses agravos, de forma com que todos os 16 municípios do estado estejam aptos a identificar precocemente e também responder adequadamente aos agravos de interesse em saúde pública.
12: Silvia, quais são as instituições que vão estar presentes aqui? Quais são essas informações que vão ser repassadas para essas, tanto das instituições quanto aqui para os órgãos que vão estar presentes?
13: Nós estaremos recebendo profissionais do Ministério da Saúde, profissionais do Instituto Butantan, da Universidade Federal do Pará e também profissionais aqui da Superintendência, né, que têm capacitação voltada para atuar nessas áreas de atuação.
12: Com relação a essa importância, então, você trouxe todas as zoonoses que afetam o nosso estado. Com relação a esse período, tem aumentado? Qual que é a preocupação?
13: Então, muitas pessoas se preocupam, né, nesse período de chuva. A gente realmente identifica alguns aumentos de casos. Por exemplo, a gente vive aqui na região amazônica, com as chuvas acaba aumentando alguns acidentes por animais peçonhentos, que acaba preocupando, né, mas o estado está pronto para atender, nós temos os materiais necessários, os recursos necessários para dar esse suporte à população.
12: Com relação ao prazo, então, e formas de inscrição, quem é que pode participar e até quando que vai o seminário?
13: O seminário de zoonoses vai começar hoje, segunda-feira, e vai até quarta-feira, integralmente de manhã e à tarde, aqui no SEBRAE, né? E nós estaremos com as inscrições ainda abertas para os profissionais de saúde, profissionais de vigilância em saúde dos 16 municípios do estado, profissionais da rede laboratorial, assistência farmacêutica, médicos, enfermeiros, profissionais que atuam nas unidades de saúde pelos mais diversos lugares aqui do Amapá, desde as unidades básicas, as UPAs, unidades mistas, hospitais. Então vamos estar com todo esse público aqui para capacitar, alinhar fluxo, né, e atualizar também.
12: E a pessoa faz inscrição pela internet, é direto aqui no SEBRAE, como que funciona?
13: Nós temos um link de inscrição que nós disponibilizamos a todos, foi amplamente divulgado, mas também pode estar fazendo a inscrição aqui conosco.
12: Tá certo, Silvia, muito obrigado pelas suas informações. Então você, profissional de saúde, que integre qualquer um desses órgãos que a Silvia citou agora há pouco, venha participar do seminário de zoonoses, que é muito importante para aqui, para a população e também a proteção das pessoas aqui do nosso estado.
10: Obrigado, Gabriel Moraes, por suas informações aqui na programação da CBN Amazônia 93.3 FM. Quero te convidar a interagir com a nossa programação Zap Cidadão 91-1466-76. Ainda na edição de hoje do nosso Estação CBN, você vai acompanhar. Vamos destacar para você a informação que está disponível no portal G1 Amapá. Destaque as novas informações sobre o acidente que ocorreu na ponte da comunidade Água Fria entre os municípios de Pedra Branca do Amapari e Serra do Navio. A Secretaria de Meio Ambiente informou que o minério que caiu entre do rio não oferece risco de contaminação. Vamos destacar esse assunto no próximo bloco aqui dentro do Estação CBN na manhã desta segunda-feira. Ainda na edição de hoje, momento do esporte, em destaque, a vitória do treino Campeonato Brasileiro da Série D. Largou com ótima vantagem para o jogo de volta diante do Sampaio Correia no próximo do sábado, 3:30 da tarde, no estádio Augusto Antunes. E claro que vamos falar de Copa do Mundo. Tivemos surpresas neste fim de semana. E na seleção brasileira, a expectativa de Neymar está à disposição diante da Escócia. Vamos detalhar esse assunto para você também, as informações da seleção brasileira, nosso momento do esporte. Agora, 10h55, você vai acompanhar o repórter CBN, na sequência Giro CBN Amazônia e o Estação Volta 11h18. Aguardo você!

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0: Uma mulher de Serra Leoa, que vive há 6 meses no Aeroporto Internacional de Belém, deve partir hoje para o Panamá, onde pretende reencontrar o filho. O embarque só será possível após o Ministério Público do Pará providenciar a compra de uma passagem e acompanhar a regularização dos documentos necessários para a viagem. A estrangeira chegou a Belém após deixar São Paulo, onde morou por 18 anos, para tentar rever o filho. Ela disse que, no percurso, foi assaltada no Peru e recebeu ajuda de voluntários para seguir até o Suriname, de onde embarcou para a capital paraense. O vice-presidente dos Estados Unidos, J.D. Vance, afirmou que houve avanços nas negociações com o Irã e que a República Islâmica concordou em permitir a entrada de inspetores nucleares da Agência Internacional de Energia Atômica, órgão ligado às Nações Unidas. J.D. Vance disse que as conversas sobre as inspeções podem começar já nessa semana. E o governo da Austrália confirmou o segundo caso de gripe aviária em menos de uma semana. A nova ocorrência foi identificada em uma ave marinha migratória encontrada doente em uma praia remota do estado da Austrália Ocidental. No horário de Brasília, 11 horas e 2 minutos.
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2: Eu sou Leandro Hassum e...

0: forte. Mais de 100 mil eleitores pautaram as urnas na eleição suplementar em Roraima. A abstenção é uma das maiores da história recente do estado. O Taígo Araújo está conosco, traz mais informações. Bom dia.
1: Isso mesmo, Carol, muito bom dia para você. O Tribunal Superior Eleitoral confirmou que mais de 114 mil eleitores não votaram nesse domingo aqui em Roraima. Isso representa quase 30% de todo o eleitorado do estado. O número de ausentes é maior do que a diferença entre os dois primeiros colocados na disputa ao governo do estado. No total, mais de 384 mil eleitores estavam aptos a votar, mas apenas 270 mil compareceram às urnas. Em eleições anteriores, o índice de abstenção foi bem menor, cerca de 19%, o que mostra um aumento expressivo no não comparecimento deste ano. Na capital Boa Vista, a tendência também se repete, com registro de ausência significativa do eleitorado. Além disso, a eleição também teve votos brancos e nulos dentro do padrão normal do processo. Os dados revelam uma queda importante na participação do eleitorado e colocam a eleição suplementar entre as com maior abstenção recente aqui no estado de Roraima. Volto com você, Carol.
0: Agradeço, Taígo. Bom dia para você. Prefeitura de Manaus firma contrato de R$ 251 mil reais sem licitação para treinar comunicação de gestores. Hélio de Souza, bom dia.
2: Carol, bom dia aos ouvintes da CBN Amazônia. De acordo com a publicação, essa capacitação tem como objetivo desenvolver habilidades para melhorar a forma como as informações são repassadas. Essa contratação, ela foi publicada no Diário Oficial do Município, da última sexta-feira, no dia 19, e ocorreu sem licitação, segundo a Secretaria Municipal de Comunicação. A empresa contratada foi a Instituto de Educação, Daniela de Oliveira, responsável pelo treinamento voltado ao relacionamento com a imprensa, condução de entrevistas e aprimoramento da comunicação dos gestores públicos. De acordo com a publicação, a capacitação tem como objetivo desenvolver habilidades para melhorar a forma como informações públicas são transmitidas, especialmente em situações de comunicação institucional e divulgação de ações da Prefeitura. As equipes da Rede Amazônica questionaram a Prefeitura de Manaus e a empresa sobre a contratação e os critérios adotados para a definição do valor e a escolha do serviço. Até a última atualização, ainda não obtivemos uma resposta. Carol.
0: Agradeço as informações. Bom dia. Rondônia passa a contar com o primeiro.
3: Oi, Carol, muito bom dia para você e para quem nos acompanha. Foi instituído oficialmente o primeiro observatório de monitoramento de saúde aqui na fronteira entre Guajará-Mirim, que é no Brasil, aqui no estado de Rondônia, e Guayará-Mirim, que é na Bolívia, bem na fronteira com o país da Bolívia. Essa iniciativa é da Secretaria de Estado da Saúde de Rondônia, a CESAL, e da Agência Estadual de Vigilância em Saúde, a AGVISA. Também tem apoio do Ministério da Saúde e assistência técnica da Organização Pan-Americana da Saúde. Esse projeto tem como objetivo integrar dados em tempo real, reforçar a vigilância epidemiológica e aprimorar a tomada de decisões na saúde pública diante da intensa circulação de pessoas, bens e serviços na região de fronteira. A iniciativa também contempla municípios da faixa de fronteira rondoniense e busca fortalecer a rede de atenção à saúde por meio da articulação entre vigilância, assistência laboratorial e atendimento hospitalar, e consolida aí um modelo de cooperação internacional e uso estratégico de dados no Sistema Único de Saúde. Carol, volto contigo.

0: 12 meses. Rita Pontes traz detalhes desse levantamento. Bom dia.
1: Olá, Carol, bom dia para você e para todos que nos acompanham. O dado é da primeira pesquisa de vitimização da capital realizada pela UFAC em parceria com outras instituições. O levantamento ouviu 800 moradores e apontou que 2,8% dos entrevistados foram vítimas de furto de veículos. Já os casos de roubo, quando há violência ou ameaça, chegaram a 1,5%. A maior incidência de furtos foi registrada na zona rural, seguida pela região central da cidade. Nos casos de roubo, os maiores índices foram identificados nas regionais Tancredo Neves e São Francisco. Outro dado que chama a atenção é a subnotificação. Quase 41% das vítimas de furto não registraram boletim de ocorrência, o que representa mais de 3 mil moradores. Entre as justificativas mais citadas estão a falta de confiança no processo e a percepção de que registrar o crime não traz resultados. Segundo os responsáveis pelo estudo, os dados ajudam a revelar uma realidade que muitas vezes não aparece nas estatísticas oficiais da segurança pública. Volto com você.
0: Obrigada, Rita. Bom dia.

0: sabendo da origem ilícita. A investigação afirma que essa prática não era um fato isolado, mas parte de um suporte sistemático que facilitava o escoamento de veículos subtraídos na cidade. O investigado responde por várias ações penais, incluindo processos por crime de furto e registros relacionados à violência doméstica. O homem preso está à disposição da justiça, as investigações continuam e as equipes da Delegacia de Repressão de Roubo e Furto de Veículos já investigavam ele e o monitoravam também. Carol.
1: Criança de 5 anos desaparecida no Pará é localizada em Goiás. O pai segue foragido. Alessandro Amorim conosco, bom dia.
2: Bom dia, Carol. Bom dia a todos que acompanham o CBN Amazônia. Um menino de 5 anos que estava desaparecido há 15 dias em Marabá, no sudeste do Pará, foi localizado neste sábado e deve ser devolvido à mãe. O pai da criança, investigado por levar o filho sem autorização e descumprir medidas protetivas, continua foragido e é alvo de mandado de prisão preventiva. De acordo com a Polícia Civil, o desaparecimento foi registrado no dia 4 de junho, após um homem buscar o filho sob a alegação de passar o fim de semana com a criança. O retorno estava previsto para o dia 6, o que não ocorreu. Durante as investigações, a polícia identificou que o suspeito estava em Aparecida de Goiânia, no estado de Goiás. Uma equipe chegou a se preparar para cumprir o mandado de prisão, mas um homem acabou devolvendo a criança antes da abordagem. Segundo a polícia, após tomar conhecimento da ordem judicial, o investigado entregou o menino ao próprio advogado, que o levou até a Superintendência Regional da Polícia Civil em Marabá. O mandado de prisão preventiva foi expedido pela Vara de Violência Doméstica e Familiar contra a Mulher de Marabá, envolvendo descumprimento de medidas protetivas e suspeita de violência psicológica contra a mãe. Ainda segundo as investigações, durante o período em que esteve com o pai, a criança teve o cabelo cortado, o que pode ter sido uma tentativa de dificultar a identificação. O menino foi encaminhado à família materna e está bem, segundo a Polícia Civil. O suspeito segue foragido e continua sendo procurado pelas autoridades. Volto com você, Carol.
1: Obrigada pelas informações, Luiz. Bom dia.

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3: 11:15.
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4: Por favor.
3: Seguindo com o nosso Estação CBN, vamos falar agora de serviço e destacar os serviços ofertados no Hemoap para quem trata a doença falciforme. A doença falciforme é um grupo de alterações genéticas hereditárias que modificam os glóbulos vermelhos, tornando-os rígidos e com formato de foice. O Caio Coutinho foi acompanhar este assunto e detalha para a gente agora.
5: Olá, bom dia para você que acompanha a rádio CBN Amazônia. E sim, exatamente, hoje a pauta é doença falciforme. Somente no Amapá, cerca de 120 pessoas com a doença são atendidas no Hemocentro, aqui na UAP. E para tratar do assunto, conversamos com a diretora técnica Ellen Bittencourt.
6: Então, a gente tem como prioridade a saúde. Então, a atenção integral do paciente com a doença falciforme, ele acontece aqui no Hemocentro. O Hemoap, ele tem a parte da doação de sangue, mas a gente tem a parte do cuidado com algumas doenças hematológicas benignas, como as pessoas com doença falciforme e os pacientes com as coagulopatias. Então, esse paciente inicia seu tratamento aqui com a gente, seu acompanhamento, na verdade, que vai durar quase a vida toda, através da triagem neonatal. Então, esse bebezinho que fez o teste do pezinho, tem uma alteração lá no exame de hemoglobina, de pesquisa de hemoglobinas variantes, tá? Então, ele é encaminhado aqui para o Hemocentro para iniciar o acompanhamento multiprofissional. A doença falciforme é uma das doenças genéticas mais comuns em todo o Brasil, mas também no mundo. Então, esse cuidado centralizado aqui no Hemocentro, através da equipe multiprofissional, é muito importante para garantir qualidade de vida para esses pacientes.
5: E mostrando na prática como funciona o atendimento, entrevistamos a funcionária pública, Maria de Lourdes, que tem uma filha atendida aqui no centro.
7: Bom, quando ela chegou para ficar comigo, ela tinha 3 meses de vida. Até então eu desconhecia que ela pudesse ter alguma doença. Não foi possível fazer o teste do pezinho. E com 1 a 3 a 4 meses, ela apresentou uma crise. E eu fui para o hospital. Lá houve a suspeita que ela poderia ter a doença falciforme. Esse local aqui é de bênção, né? A gente é muito bem tratado, desde a portaria até quando chega com os enfermeiros, o pessoal que cuida da cozinha, o lanchinho que é dado, e aos médicos que fazem o atendimento com ela, né? Então, todos os meses a gente está aqui no mínimo 2 vezes. Uma para fazer o hemograma e a outra para fazer a transfusão. Ela gosta demais, porque é difícil, né, com uma criança que é furada com agulha 2 vezes no mês, mas é um lugar que ela gosta de ver.
5: Então é isso, aqui no Amapá, o Hemoap é voltado para tratar doenças relacionadas ao sangue, inclusive doença falciforme. Volto com você no estúdio.
3: Obrigado, Caio, por suas informações aqui dentro do Estação CBN. Vamos mudar de assunto. Nesta segunda-feira, o PROCON Amapá realiza o mutirão de audiências no Conjunto São José, aqui na nossa capital. A ação está acontecendo no Centro Comunitário e é resultado das reclamações registradas durante atendimento itinerante, que foi realizado no Conjunto Habitacional em abril. Entre as principais demandas das audiências estão as reclamações contra empresas prestadoras de serviços de internet e energia elétrica. Gorete Castelo, chefe do Núcleo de Atendimento e Cartório do PROCON, fala sobre essa ação. Acompanhe agora.
4: Né, nós temos cerca de 10 audiências, né, já pré-agendadas, né, com atendimentos que nós fizemos nas ações sociais, nas ações que nós fizemos lá no mês de abril e início de maio. Né. Alguns processos a gente conseguiu resolver, né, de forma antecipada, com carta eletrônica, e aqueles que a gente não conseguiu resolver, a gente está fazendo as audiências para entrar em conciliação, né, e resolver situações desses consumidores. Os principais processos que a gente tem é sobre energia elétrica, telefonia, né, são esses os processos que a gente mais aguarda, né, resolver. Hoje. Todos os direitos, né, são garantidos. E o que mais está sendo buscado hoje nessas audiências, né, é a cobrança indevida, né, alguns consumidores que não conseguem entender por que aquele valor excessivo da sua energia elétrica. E também a questão de informações, né, algumas contas de telefonia, né, eles querem mais informações sobre esses dados. E a gente vai tentar fazer essa solução, né, para o consumidor.
8: Quais são as principais empresas que vão estar presentes hoje no conjunto?
4: Bom, as empresas de energia elétrica, né, que do estado da Amapá, e algumas de telefonia também.
3: Seguindo com outras informações aqui no nosso Estação CBN, vamos ao portal G1 Amapá. A Secretaria de Estado do Meio Ambiente informou que o minério derramado no rio da comunidade Água Fria, em Pedra Branca do Amapari, não oferece risco de contaminação. O material caiu na água depois que um caminhão carregado de manganês tombou ao passar por uma ponte de madeira na manhã de sexta-feira. A secretária adjunta técnica da SEMA, Cleane Pinheiro, disse que equipes foram enviadas à comunidade logo após o acidente. Segundo ela, o minério é considerado inerte, ou seja, não libera substâncias tóxicas, nem altera a composição da água ou do solo. Os fiscais ambientais vistoriaram a carga, levantaram dados e iniciaram os procedimentos administrativos previstos no protocolo. Mesmo sem risco de contaminação, segundo a Secretaria de Meio Ambiente, equipes da Secretaria de Vigilância e Saúde coletaram amostras da água para análise. O chefe da Unidade de Controle de Risco Ambiental, Gertz Camilo de Almeida, explicou que a preocupação é garantir a qualidade da água, já que os moradores da comunidade usam o rio para necessidades básicas. Lá no portal João Apá, tem esta reportagem da colega Mariana Ferreira. Vamos então para você situar do que ocorreu. Na sexta-feira, um caminhão carregado de minério tombou e quebrou parte da ponte de madeira na comunidade Água Fria, lá em Pedra Branca do Amapari. O Departamento Nacional de Infraestrutura de Transportes suspeita que o caminhão estava com carga acima do peso permitido, o que pode ter causado o acidente. O motorista foi levado ao hospital e está em estado estável. O DENIT informou que a ponte estava em boas condições. Uma vistoria havia sido feita há cerca de um mês. A Polícia Rodoviária Federal também foi acionada. Na ponte foram encontradas marcas de frenagem. O DENIT e a Polícia Rodoviária Federal organizaram o tráfego na região. Parte da via continua liberada para veículos pequenos. As obras de recuperação da ponte devem começar nos próximos dias. Só depois o tráfego de cargas pesadas será liberado. Passa lá no portal G1APA para você acompanhar fotos e vídeos desta situação que ocorreu no município de Pedra Branca do Amapari. Ainda na edição de hoje, você vai acompanhar o momento do esporte em destaque, a vitória do Trem no Campeonato Brasileiro da Série D. Boa vantagem para o jogo de volta diante do Sampaio Correia. Você vai acompanhar também Seleção Brasileira e expectativa para o retorno de Neymar. A estreia de Neymar na Seleção Brasileira e Rafinha está fora do jogo diante da Seleção da Croácia. E claro, o balanço do fim de semana, os jogos que tivemos, seleções classificadas e eliminadas na competição. E Cabo Verde, hein? Sendo a surpresa até o momento dessa Copa do Mundo. Para você que está com a gente, vamos participar. Zap Cidadão, vem com a gente. 91 14 66 76, para você interagir na programação da CBN Amazônia 93.3 FM. Na nossa programação, temos o Estação CBN de 9 ao meio-dia, com as principais notícias. Também, sempre no intervalo da programação da CBN, temos o nosso boletim de notícias, com resumo do que é mais importante aqui ocorrendo no nosso estado do Amapá. Você acompanha no boletim de notícias. A nossa programação também está no fim de semana, com 3 programas. 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A programação da 93.3 FM, deixando você bem informado sobre os principais assuntos. Vamos ao portal G1 Amapá agora, a destacar que a Guarda Civil Municipal de Macapá vai receber 611 equipamentos não letais, como tise spray de pimenta, enviados pelo Ministério da Justiça e Segurança Pública. De acordo com a Prefeitura, os itens serão usados para conter e imobilizar temporariamente suspeitos. A ideia é dar mais opções de atuação aos agentes em situações que não exigem armas de fogo. O lote inclui 440 spray de pimenta e 171 armas de choque. O investimento é de R$ 759.886. De acordo com o comandante da Guarda Civil Municipal, José Cláudio Vilhena, os agentes já foram treinados para usar os novos equipamentos. A ação faz parte de um programa nacional que distribui equipamentos, oferece treinamento e fortalece as guardas municipais que integram o Sistema Único de Segurança Pública. Passa lá no portal João Amapá para você acompanhar esse assunto e reportagem do colega Christopher Andrade, já disponível no nosso portal G1 Amapá. Vamos para você que está com a gente na CBN Amazônia 93.3 FM. Obrigado pela sua audiência, você ficando bem informado, bem antenado. Eu quero a tua participação. Pode mandar sugestões de entrevista que você deseja acompanhar aqui na CBN Amazônia. Zap Cidadão 91 14 66 76, 91 14 66 76, e participar da programação da CBN Amazônia 93.3 FM. 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Estamos de 11 horas e 28 minutos. Vamos dar uma pausa agora no Estação CBN para acompanhar o que acontece no Brasil e no mundo no Repórter CBN. E na sequência voltamos com o Momento do Esporte. Até já!
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0: Segunda-feira, 22 de junho de 2026. A Receita Federal vai abrir amanhã a consulta ao segundo lote de restituição do imposto de renda desse ano, o maior da história, com mais de 9,5 milhões de contribuintes contemplados. O dinheiro será depositado na terça-feira da semana que vem. Ao todo, o crédito a ser dividido entre as pessoas soma 16 bilhões de reais. A projeção da taxa básica de juros da economia brasileira para o encerramento de 2026 subiu de 13,75% para 14%. A estimativa está no boletim Focus, divulgado hoje pelo Banco Central. Já são 3 semanas de elevação da estimativa. Na semana passada, o Comitê de Política Monetária reduziu a Selic de 14,5% para 14,25%. Foi o terceiro corte consecutivo. A decisão refletiu cautela diante de incertezas externas e a desaceleração econômica do país. Para 2027, a projeção da taxa foi mantida em 12%, depois de 2 altas seguidas. A Anvisa reduziu o alcance da suspensão que atingia produtos da IP e passou a restringir a medida apenas a lotes mais antigos. A mudança foi publicada no Diário Oficial da União de hoje. Conforme a agência reguladora, continuam suspensos os lava-louças e desinfetantes BAC e Pinho IP, com lotes terminados em 1, fabricados até 31 de dezembro de 2025. No caso dos lava-roupas líquidos Tixan IP, a restrição vale para os lotes terminados em 1, produzidos até 31 de março de 2026. E mais 4 jogos movimentam hoje a Copa do Mundo. Às 2 da tarde, a Argentina enfrenta a Áustria pelo Grupo J. A outra partida da chave será às 11 da noite, entre Jordânia e Argélia. Pelo Grupo I, a França encara o Iraque às 6 da tarde e a Noruega pega o Senegal às 9 da noite. No horário de Brasília, 11 horas e 33 minutos.
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7: 11:38.
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7: Pela parceria entre a Secretaria de Estado da Saúde, a Universidade Federal do Amapá e o Hospital Universitário, busca fortalecer o cuidado integral às pessoas com diabetes mellitus, por meio da qualificação de profissionais para identificação precoce de alterações neurológicas e vasculares. Fatores que podem levar ao desenvolvimento do pé diabético e outras complicações graves. O Caio Coutinho acompanhou.
8: Você que acompanha a rádio CBN Amazônia. Então, hoje acontece aqui na Unifap a primeira capacitação voltada para profissionais de saúde que acompanham pessoas com diabetes mellitus no estado do Amapá. Essa é uma parceria entre a Universidade Federal do Amapá, o HU e a Secretaria de Estado da Saúde. Para tratar mais sobre o assunto, conversamos com a Miriam Santos, representando a CESA.
9: Então, são 3 dias de oficina, né? Esse é o nosso primeiro dia. E o maior objetivo é a gente realizar essa capacitação, essa qualificação dos profissionais enfermeiros, né, com o intuito de levar, né, esses profissionais capacitados, qualificados, né, para que eles sejam multiplicadores nos nossos 16 municípios do estado. É uma questão de saúde pública, e nosso estado, ele vem apresentando índices, né, altíssimos, alarmantes, preocupantes, né? E o Estado, ele está para exercer, né, a sua função, né, no sentido de minimizar, né, da gente qualificar os nossos profissionais.
8: São 3 dias de conteúdo e, para entender um pouco mais sobre a programação, conversamos com a Ananda Silva, que é enfermeira da Unifap e também instrutora do curso.
9: O projeto, né, ele tem um objetivo principal para capacitar principalmente enfermeiros para fazer esse rastreamento, né, de pessoas com diabetes, principalmente para duas doenças, que é a doença arterial periférica e neuropatia periférica, que são os principais achados, né, dessas pessoas com diabetes e que tem um desfecho ruim, que é principalmente a questão das lesões. Então, a gente trabalhando essa prevenção através desse rastreamento qualificado, feito principalmente por enfermeiros, é um dos principais objetivos, né, do projeto, e agora também com essa parceria com a Secretaria de Saúde.
8: Agora nós voltamos com você no estúdio.
7: Obrigado, Caio Coutinho, por suas informações. 11:41.
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7: Agora vamos falar de esporte, de uma ótima notícia. Começamos o Momento do Esporte falando de futebol. O Trem fez bonito no jogo de ida da segunda fase do Campeonato Brasileiro da Série D. O Trem venceu o Sampaio Correia fora de casa no estádio Castelão em São Luís pelo placar de 2-0. Wanderson Goutinha abriu o placar aos 18 minutos da etapa final. Aleilson Souza, aos 38 minutos, marcou o segundo, 2-0, uma ótima vantagem. A estratégia montada por Sandro Macapá deu certa, segurou o primeiro tempo a equipe do Sampaio Correia e trabalhou a questão do contra-ataque. Os dois gols saíram desta forma da locomotiva, que ainda teve uma oportunidade com o Alisson. Aos 40 minutos do segundo tempo, chutou de fora da área, a bola pegou na trave, 2-0 esta vantagem para o jogo de volta. E vamos trazer agora aqui no Momento do Esporte o nosso convidado, o Wanderson Goutinha, que chegou ao sexto gol no Campeonato Brasileiro da Série D. Wanderson, importante resultado, mas manter o pé no chão, porque você sabe do poderio do Sampaio Correia para o jogo de volta.
10: É, com certeza, né, um resultado importantíssimo. A gente saberia que ele ia ser um jogo difícil dentro da casa do Sampaio Corrêa, mas a gente veio com uma proposta de jogo e graças a Deus conseguimos desempenhar um bom futebol aqui, conseguimos performar bem, conseguimos a vitória de 2-0, mas sabemos que não tem nada decidido. Sabemos que no sábado temos um confronto novamente forte dentro do nosso domínio. É uma vantagem de boa, mas não tem nada decidido. Tenho certeza que vamos trabalhar durante a semana forte para conseguir a classificação do nosso domínio com a lado da nossa torcida amapaense. Está todo mundo com os pezinhos no chão, a cabeça no lugar. Sabemos que não ganhamos nada. Sabemos que temos que trabalhar mais ainda do que foi essas 2 semanas que trabalhamos antes dessa partida. Temos que trabalhar mais forte e conseguir selar a classificação dentro de casa.
7: Com o resultado, o Trem ele pode perder para o Sampaio Corrêa por até um gol de diferença, que avança para a próxima fase da competição. E o detalhe é o seguinte, aquele convite especial, o jogo de volta acontece no próximo sábado, agora dia 27, 3:30 da tarde, no estádio Augusto Antunes. Então, torcedor amapaense, a diretoria do Trem já vai colocar à disposição a venda dos ingressos. Vamos comprar o ingresso e vamos lotar o estádio Augusto Antunes. O Amapá, o Trem Desportivo Clube vive esse momento importante da sua história, avançando de fase nesse caminhar, pensando em uma classificação para a Série C. Então, chegando nessa segunda fase, é importante ter o apoio do torcedor. Você que torce para o Ipiranga, para o Esporte Clube Macapá, Independente, Santana, Santos, São José, Portuguesa, Cristal. Esse momento é o estado da Amapá que está numa competição nacional. Então, compra seu ingresso, vamos lá incentivar a locomotiva. Vai ser uma semana, como bem colocou o Wanderson Goutinho, de muito trabalho. Claro, comemoraram bastante ontem esta vitória diante do Sampaio Correia, mas é chegar aqui na capital amapaense, foco total, Sandro Macapá e seus jogadores. É aquela semana para fechar o elenco em um só propósito: a vitória e a classificação à terceira fase do Campeonato Brasileiro da Série D. E aqui a gente vai estar informando a você, torcedor, e mais uma vez, que ótimo resultado foi esse. Um jogo muito forte no treino do Esportivo Clube nesse domingo lá no estádio Castelão. Inclusive trazer assim, algumas informações para você da parte do jogo em si. A proposta do Sandro era montar um time com uma pegada forte, trabalhar no contra-ataque, e os dois gols no segundo tempo saíram dessa forma. O Sampaio Correia, apesar de algumas estreias, por exemplo, o atacante Ítalo, assim, não deu muito trabalho ao goleiro Vitor Lube quando foi exigido estar lá para fazer as defesas. E dois aspectos chamaram a atenção: o jogo foi paralisado no primeiro tempo algumas vezes devido à questão de pipas, ou você pode chamar também de papagaio, que estavam empinando sobre o gramado. Então, essa pipa ela caía no gramado e o jogo paralisado. Então, atletas tiravam aquele papagaio, aquela pipa, a linha encerada, que é um absurdo. Inclusive, o ano passado, tivemos registro no próprio Castelão, jogador que foi atingido por essa linha encerada aí. Precisou até ir para o hospital, levou ponto no pescoço. Então, um absurdo isso. Eu estava acompanhando a transmissão ontem do canal Metrópolis Esportes. Eles relatavam que isso ocorre com frequência. Tem uma determinação da justiça para que não se empine papagaio e pipa próximo ali do estádio Castelão. E também o estádio vai ter paralisação por 20 dias para a reforma do estádio Castelão. Um lindo estádio, mas assim, o torcedor não marcou presença, viu? Acompanhei algumas fotos me foram enviadas no estádio Castelão e o vazio. Acho que não tinha nem 500 pessoas ontem lá no estádio Castelão. Então, aquele convite para você, torcedor, sábado agora, vista sua camisa do Treino Esportivo Clube, compre o seu ingresso e vamos lá lotar o Augustão para termos o trem classificado à terceira fase do Campeonato Brasileiro da Série D. 11:48.

0: Chegando com a Copa do Mundo e dando panorama para você ligado na nossa CBN Amazônia 93.3 FM, a CBN emissora oficial da Copa. Destacando o grupo E, a Alemanha venceu por 2-1, Costa do Marfim, Equador 0, Curaçao 0. Equador se atrapalhando na competição, viu? A classificação desse grupo E, Alemanha líder 6 pontos, segundo Costa do Marfim 3, e Equador, terceiro colocado com 1 ponto, e Curaçao 1 ponto ganho. Grupo F, tivemos Holanda 5-1 na Suécia no sábado, Japão 4-0 na Tunísia. Com isso, Holanda 4 pontos, segundo Japão 4, terceiro Suécia 3, quarta Tunísia com 0 pontos já eliminada na competição. A destacar para você, grupo G, Bélgica, olha esse resultado, Bélgica 0, Irã 0, Egito 3-1 na Nova Zelândia. Grupo líder, Egito 4 pontos, segundo Irã 2, terceiro Bélgica com 2 pontos, quarto Nova Zelândia 1 ponto ganho pelo grupo G. E grupo H, a destacar, a Espanha venceu por 4-0 a Arábia Saudita. E olha o Cabo Verde aí, Vozinha brilhando. 2-2 diante da seleção do Uruguai. A destacar a classificação, um grupo bem equilibrado. Espanha 4 pontos, segundo Uruguai 2, terceiro Cabo Verde 2 pontos ganhos. Quarto Arábia Saudita com 1 ponto ganho. Então para você que nos acompanha aqui na programação da CBN Amazônia, esta terceira rodada vai ser forte, viu? Temos programado para sexta-feira, 9 da noite, Cabo Verde, Arábia Saudita e Uruguai, Espanha. E a comissão técnica do Uruguai não confirmou ainda a Arrascaeta para esse jogo diante da Espanha, mas tudo indica que ele não vai estar à disposição. Vou passar para você aqui a agenda dos jogos, para você se organizar, torcedor. Grupo I. Hoje temos França e Iraque, a bola vai rolar às 18 horas, e Noruega e Senegal, 21 horas, horário de Brasília. A destacar para você que também hoje, Grupo J, daqui a pouco, olha, Argentina e Áustria, e meia-noite tem Jordânia e Argélia. A lembrar que a Argentina tem 3 pontos, segundo Áustria 3, terceiro Jordânia 0 ponto ganho. Hoje a Argentina pode garantir a sua classificação à próxima fase da competição. Então, da Copa do Mundo, você ficando bem informado, bem antenado sobre a agenda. Vamos falar de seleção brasileira, que volta a campo diante da Croácia, 7 da noite na próxima quarta-feira. Grupo C do Brasil. Brasil que venceu a fortíssima seleção do Haiti por 3-0, só que não jogou o primeiro tempo, né? Pelo segundo tempo parece que a rapaziada não jogou. A destacar, ponto negativo, Rafinha está fora diante da seleção da Croácia. Neymar voltou a treinar neste domingo, treinou com um grupo, vai ser relacionado para o jogo diante da Escócia, mas provavelmente não será titular, mas vai estar à disposição de Ancelotti. E eu falei do Rafinha. Com a lesão do Rafinha, que tirou ele pelo menos dos dois próximos jogos da Copa do Mundo, então o Ancelotti tem essa dúvida em quem vai substituir ele. O Rayan teve a oportunidade, não aproveitou na minha visão nesse jogo diante do Haiti. E temos o Luiz Henrique, o Endrick, são os outros dois nomes que o Ancelotti pode colocar na vaga de Rafinha na próxima quarta-feira. Então essa lesão do Rafinha deixando ele por fora desse último jogo e também da segunda fase da Copa do Mundo. Então preocupação para Carlo Ancelotti, que também deve poupar outros atletas visando este jogo, viu? Jogo diante da seleção da esse jogo do Brasil pela Copa do Mundo. Deve ser poupado diante da Escócia, 7 da noite, a noite torcedor, 7 da noite a bola vai rolar, Escócia e Brasil, jogo que você vai acompanhar aqui na CBN. E claro, todo mundo vivendo a expectativa do Messi, hoje, logo mais daqui a pouco, nesse jogo fundamental. Então a surpresa desse fim de semana, de fato, foi o empate da seleção uruguaia na Copa do Mundo. E vai ter essa briga de empate com o Cabo Verde, briga direta aí pela Espanha. Porventura, viu uma derrota diante da seleção espanhola, o Uruguai pode ficar fora. Cabo Verde vencendo a Arábia Saudita. A Arábia Saudita tem um ponto. Então, assim, Espanha venceu, Cabo Verde venceu, vencendo, chega a 5 pontos e pode garantir a sua vaga e deixar a seleção uruguaia na primeira fase da competição. Estamos chegando ao final do nosso Estação CBN e do Momento Esporte desta segunda-feira, dia 22 de junho de 2026. Trabalhos técnicos de Samuel Júnior. Agradecer a tua audiência. O programa de hoje teve produção de Luiz Felipe Santos e Caio Coutinho. Gerência de jornalismo, Arilson Freires. Gerência de conteúdo e programação, Daniele Pires. Direção de jornalismo, Paulo Fernandes.
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0: Obrigado pela sua audiência. Na sequência, Repórter CBN, depois CBN Brasil. Uma ótima semana e amanhã voltamos às 9 horas com Tatiana Guedes e às 10h30 aguardo você aqui.
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0: Segunda-feira, 22 de junho de 2026. Os cubanos superaram os venezuelanos em pedidos de refúgio no Brasil em 2025. É o que revela um balanço do Observatório das Migrações Internacionais em parceria com o Ministério da Justiça. Ao todo, as solicitações subiram 10,9% no ano passado, na comparação com 2024, e somaram quase 75.600, o terceiro maior volume da história. Os cubanos sozinhos responderam por 55,4% dos casos. O país da América Central está com a economia comprometida em um momento de tensão com os Estados Unidos. Desde janeiro, o governo do presidente Donald Trump impõe um bloqueio ao petróleo destinado à ilha. A Associação das Montadoras, que produzem veículos no Brasil, pediu ao governo Lula que mantenha o cronograma atual para a retomada do imposto de importação sobre carros eletrificados e rejeite uma demanda da montadora BYD por cotas de isenção da tarifa. A solicitação representa mais uma queda de braços entre a empresa chinesa e a Anfávia, a Associação Nacional dos Fabricantes de Veículos Automotores. O pedido da BYD, no entanto, não é endossado pelas outras montadoras chinesas que produzem no Brasil, informação que foi revelada com exclusividade pela CBN. No horário de Brasília, 12:02.
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1: E muito boa tarde, hoje é segunda-feira, 22 de junho de 2026, começando mais um CBN Brasil com Cássia Regina.
2: E com Carlos Alberto. Uma ótima tarde para você, Carlos Alberto, e para os nossos ouvintes também.
1: Temos hoje um programa mais curto, nós vamos até 1h30, porque a partir da 1h30 a CBN entra em cadeia para transmitir o jogo da Argentina contra... Argentina contra...
2: Deixa eu pegar aqui, peraí.
1: Áustria. Argentina contra Áustria. E, desculpe, ouvintes, faltou aqui a anotação. Então, Argentina enfrenta a Áustria e a expectativa é de mais um grande show do Lionel Messi. Bom, para iniciar o programa de hoje, preparei aqui uma abertura que trata-se das seguidas vitórias da direita nas eleições na América Latina. Ontem teve eleição na Colômbia e, embora os resultados finais ainda não tenham sido proclamados, todos os resultados parciais indicam que o vencedor da eleição foi o Alberto de la Estrella, que é um candidato de direita, um advogado de 47 anos, que não era político e que fez uma campanha apoiado por Donald Trump e que fez uma campanha na base de tratar com autoridade, com rigor, usar as forças armadas para combater as gangues e as facções. A Colômbia, como se sabe, é a maior produtora mundial de cocaína. Cocaína é a droga mais difundida pelo mundo e nós, na América Latina, temos o não desejado recorde de ser o grande produtor mundial de cocaína e que é distribuída por diversas maneiras, inclusive passando pelo Brasil. O Abelardo de la Estrella ganhou do Ivan Cepeda, que era candidato apoiado por Gustavo Petró, da esquerda. Então, uma vitória clara da direita sobre a esquerda, e o tema principal da campanha foi segurança pública. Com base no fato de que a Colômbia é um país que tem muitos homicídios, aliás, toda a América Latina é a região mais violenta do mundo e é uma região onde facções e gangues ocupam áreas inteiras dos respectivos países. Então nós tivemos a eleição do Javier Milei na Argentina, do José Antônio Kast no Chile, da Keiko Fujimori no Peru, que deve estar definindo, e do Abelardo de la Estrella, uma sequência de eleições vencidas pela direita. Bom, vamos começar aqui, Cássia.
2: Nós temos informação chegando agora, direto da capital federal. Quem está conosco é a Rani Veloso. Boa tarde, Rani.
3: Boa tarde, Cássia. Boa tarde, Sardenberg, e a todos que nos acompanham. Olha, o senador Jax Wagner, do PT da Bahia, deve se reunir com o presidente Lula nesta semana para entregar o cargo de líder do governo no Senado. A expectativa é que o pedido de licença seja formalizado entre terça e quarta-feira. Como primeiro sinal do afastamento, Wagner já não participa hoje do almoço com líderes do Congresso, com o ministro Zé Guimarães, da Secretaria de Relações Institucionais. A situação política do senador ficou insustentável após ele se tornar o alvo central da Operação Compliance Zero da Polícia Federal na última quinta-feira. Embora Wagner tenha dito que permaneceria no posto de líder e que contava com a confiança do presidente, a cúpula do PT agiu nos bastidores e convenceu de que sua permanência traria um desgaste irreversível para a campanha de reeleição de Lula, além de apresentar um risco à pauta do governo, como o fim da escala 6x1 no Senado. O discurso oficial do senador será de que o afastamento é necessário para que ele possa provar sua inocência sem prejudicar o governo. E mais um ponto de tensão surgiu nesta segunda. Segundo o Estadão, mensagens interceptadas pela Polícia Federal revelam que em agosto de 2024, Jax Wagner enviou um áudio ao ex-sócio do Banco Master, Augusto Lima, que também foi alvo dessa última fase da operação da PF, marcando um encontro em Brasília para saber, nas palavras dele, como estão as coisas do banco e também sobre as eleições municipais. A reunião aconteceu 2 dias depois no gabinete de Wagner e logo após o encontro, Augusto Lima enviou ao celular do senador as informações sobre a emenda master apresentada pelo senador Ciro Nogueira, que aumentava a cobertura do Fundo Garantidor de Crédito para R$1 milhão. A medida beneficiava diretamente o Banco Master, que na época já passava por uma crise de liquidez. Para a Polícia Federal, essa sequência de mensagens, somada também a contatos com o próprio Daniel Vorcaro, prova que o senador atuava sistematicamente para monitorar e favorecer os interesses do Master no Congresso. A gente lembra que a PF apontou que Jacques Wagner recebeu vantagens indevidas em um apartamento de luxo de R$2,5 milhões em Salvador e repasses também de R$3,5 milhões à empresa do enteado de Wagner, além de ingressos para show da Taylor Swift nos Estados Unidos e também no Brasil e voos em jatinho de Vorcaro. As defesas negam as acusações. A assessoria de Jacques Wagner afirmou que nunca houve atuação ou negócio envolvendo projetos do Banco Master e que as conversas interceptadas eram de cunho pessoal. A defesa também destacou que o senador pauta sua conduta pelo interesse público.

0: para o Centro Nacional de Gerenciamento de Riscos e Desastres, o SENAD, sem o acesso dos estados. De acordo com o Ministério de Integração do Integração e do Desenvolvimento Regional, caso seja necessário o envio de alertas por motivo de evento climático extremo, as defesas civis estaduais deverão solicitar o disparo ao próprio SENAD. A plataforma, retirada temporariamente do ar, segue em fase de validação para a retomada integral da operação. De acordo com o coordenador-geral do Centro Nacional de Monitoramento e Alertas de Desastres Naturais, Marcelo Celucci, apesar da atual instabilidade do sistema da Defesa Civil, caso seja necessário o envio de informações à população, há outras formas de chegar ao público-alvo.
1: Então, a Defesa Civil tem diferentes formas de agir. Uma é com os alertas via celular, outras utilizam sirenes, outras, a própria Defesa Civil vai até as áreas de risco e pessoalmente tira as pessoas, né? Então, do lado do SEMADEM não tem nenhuma implicação. Esses documentos, né, esses alertas, eles vão por outros caminhos, vão por e-mail, vão por SMS, vão por WhatsApp.
0: Para o professor doutor em engenharia elétrica da UNB, Rafael Rabelo Nunes, é impossível garantir segurança absoluta em sistemas digitais e a credibilidade do órgão público pode ser afetada por incidentes de segurança digital, especialmente quando se trata de um sistema com grande alcance social.
2: É importante que os órgãos avaliem, né, a profundidade e reforcem as avaliações para analisar melhor as vulnerabilidades. Agora, é claro, se isso se torna recorrente, diminui a credibilidade, né, mas é possível de reverter essa questão. Agora é uma mensagem importante, né, para que todos os sistemas sempre, né, se reflitam, de que se faça análises, né, de riscos, análises de vulnerabilidades.
0: O falso alerta sonoro, classificado como extremo, foi enviado a celulares de diversas cidades do Brasil entre a noite de sexta-feira e a madrugada de sábado. Em entrevista ao Tecmundo, o jovem que se apresenta como autor do ataque cibernético afirmou que os dados cadastrais de 3 bombeiros militares do Pará, que também atuam na Defesa Civil do Estado, foram utilizadas para enviar os alertas extremos. O Ministério da Integração e do Desenvolvimento Regional reforçou que, até o momento, a pasta não confirma hipóteses sobre a autoria ou a dinâmica do ataque e que aguarda a conclusão da apuração técnica e policial. Sardenberg.
3: Muito obrigado. Essa foi a informação de Marina Dantas, de Brasília. E agora temos intervalo, Cássia.
4: E já voltamos.
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0: Merval, como está?
1: Tudo bom, Sandemberg? Boa tarde, ouvinte. Boa tarde, Cássia.
2: Boa tarde, Merval.
0: Merval, nosso assunto é o último Datafolha, que saiu no final de semana, né?
1: E sábado. Que...
0: Hã?
1: Sábado.
0: Isso, saiu no sábado. E que mostra um quadro, não sei a sua avaliação, mas um quadro mais instável, né, em relação a pesquisas anteriores.
1: É, a estabilidade é um bom sinal para as duas candidaturas, né? O Lula se mantém em 41%, que é o máximo que ele conseguiu até agora no primeiro turno, e o Flávio caiu para 31%, né? É uma diferença grande, 10 pontos. Agora, no segundo turno, a diferença volta a encurtar para 4 pontos a favor do Lula. Isso significa que é possível imaginar que, se os outros candidatos da direita continuarem performando dessa maneira fraca como estão, pode ser que o eleitor, já no primeiro turno, avance para o voto útil na direita.
0: Certo.
1: E então o Flávio Bolsonaro entraria no segundo turno com uma força maior. Agora, tem também a possibilidade, se o Flávio Bolsonaro não tiver contido essa queda, que aparentemente essa pesquisa mostra que sim, conseguiu conter a queda depois do caso do Vorkaro, do Dark Horse. Mas se o Flávio continuasse caindo, ou continuar caindo na próxima pesquisa, pode ser que a situação se inverta e o Lula pode chegar a ganhar no primeiro turno, porque se for enfraquecendo a direita, esse grupo de independentes, indecisos e tal, pode ir para o vencedor. E o Lula pode até chegar a ganhar no primeiro turno. É difícil, porque a soma dos candidatos de direita supera a soma do o número de votos do Lula, né? O número de aceitação do Lula. Então, é mais razoável imaginar que eleitores do Zema, do Caiado, votem no Bolsonaro e não no Lula, né?
0: Uhum.
1: Então é uma possibilidade essa de o Flávio receber o voto útil já no primeiro turno, e também se o reflexo da crise com o filme do Bolsonaro não tiver sido estancado, ele pode começar a cair e o Lula tem chance de ganhar no primeiro turno.
0: É
1: uma situação, porque é uma eleição basicamente dos dois, né? Os outros candidatos até agora não interferem na eleição, no favoritismo dos dois, né? Pode ser que com a televisão, a propaganda de rádio e televisão, que a coisa mude, mas eu acho muito difícil, que candidatos que no momento têm 2, 3% aumentem a ponto de poder virar essa balança.
0: Tá certo. Bom, obrigado, Merval. Até amanhã.
1: Até amanhã, Sandemberg.
0: Até mais.
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0: Dos Estados Unidos, Leonardo Dai acompanha a Seleção Brasileira. O que nós temos hoje, Léo?
4: Na ginga do Ronaldo, na arte do Pelé.
0: Como Leonardo Dai.
4: Agora é a hora da nova geração.
2: Então, acho que está algum problema na comunicação com o Dai, que acho que ele não está conseguindo nos ouvir. Daqui a pouquinho a gente vai retomar o contato. Vamos fazer o seguinte? Vamos fazer um intervalo e aí a gente volta conversando com o Dai?
0: Isso.
2: Já voltamos.
0: Beleza.
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0: tudo, penúltima atividade antes do jogo desta quarta-feira em Miami contra a Escócia, a partir das 7 horas da noite no horário de Brasília, valendo classificação para a segunda fase. O Brasil a um empate da segunda fase, mas tendo que vencer o jogo e, se possível, por boa margem de gols para ficar em primeiro lugar e jogar todo o resto da Copa nos Estados Unidos, sem ter que ir para o México na segunda fase. Seleção brasileira treinando, portanto, amanhã o último treino antes da viagem para Miami, e hoje entrevista coletiva do Gabriel Martinelli. Até agora, todo mundo que deu entrevista coletiva na seleção ao longo da semana jogou a partida seguinte. Martinelli não está entre os principais candidatos a substituir o Rafinha, que se machucou depois do jogo contra o Haiti, porque o Martinelli joga mais pelo lado esquerdo. Então, em tese, o substituto viria da direita, o Rayan ou o Luiz Henrique. Mas o Gabriel Martinelli vai dar entrevista hoje, logo mais, a partir das 2:30 no horário aqui dos Estados Unidos, 3:30 no horário de Brasília, para fechar a programação desta segunda-feira da seleção brasileira.
1: E a gente tem ainda hoje, Leonardo Dai, daqui a pouquinho, a gente vai ter a partida entre Argentina e Áustria. O que que a gente pode esperar dessa partida?
0: Jogo bom, jogo mais difícil para a Argentina na primeira fase, né? A Áustria voltando à Copa depois de muito tempo, mas com bons jogadores, boas peças no ataque e um jeito de jogar muito característico, assim, de muita pressão em quem tiver com a bola, marca muito forte, pelo menos faz isso normalmente. Vamos ver se vai tentar fazer também no jogo contra a melhor seleção do mundo, a atual campeã do mundo, na verdade, que é a Argentina. Quem vencer esse jogo garante classificação antecipada. Então, se tem um jogo difícil para a Argentina nessa primeira fase, é esse jogo de logo mais contra a Áustria, a partir das 2:00 PM no horário de Brasília.
1: O jogo começa às 2:00 PM e a nossa transmissão à 1:30 PM desta partida, a partir da 1:30 PM, todo o pré-jogo da partida entre Argentina e Áustria. Leonardo Dai, obrigada, até a próxima.
0: Valeu, até mais.
2: Intervalo agora, cara.
1: E já voltamos.

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2: 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Amanhã eu volto com mais dicas no É da Sua Conta.
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0: está conosco a Estela Campos, que é editora de carreira do Valor Econômico, e ela, junto com o Thiago Barbosa, entrevistou a Luciana Batista, presidente da Coca-Cola no Brasil. O que você destaca, Estela Campos? Boa tarde.
1: Boa tarde, tudo bem? Bom, a Luciana é a Luciana Batista, tá? Ela é ela a primeira mulher que assumiu aí o posto da Coca-Cola. Ela enfrenta aí enfrentou vários desafios importantes, como a enchente ali do Rio Grande do Sul, que a fábrica foi toda inundada, enfim, está enfrentando agora, né, os desafios das bebidas que não tem gás, enfim, Coca-Cola com muitos desafios, mas ela fala bastante das carreiras. E em termos de gestão, ela, acho que a gente pode destacar é que ela fala sobre os erros e os acertos, e que muitas vezes a gente aprende muito mais com os erros do que com os acertos na nossa trajetória, né? E que também liderança não é agradar todo mundo, né? Vamos ouvir o trechinho que ela fala?
2: Porque liderar também passa por fazer escolhas difíceis, passa por tomar decisões, muitas vezes, né, nem sempre unânimes, né, consultar todas as pessoas, mas em última instância é tomar decisões, né. E é libertador quando você entende isso, se você tem que fazer as coisas que são aderentes aos seus valores, né, ao que você acredita, o que você acredita que é o melhor para a companhia, para as pessoas, mas que eventualmente você vai deixar algumas pessoas, né, frustradas no caminho.
1: É isso aí, então. 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
0: Muito obrigado. Obrigado, Estela. Até a semana.
1: É. Valeu, obrigada.
3: Até mais. E agora nós temos informação chegando com a nossa reportagem em São Paulo. Quem está conosco é o Luiz Delboni. Boa tarde para você, Delboni.
4: Boa tarde, Cássia, a todos os ouvintes da CBN. Acontece agora o depoimento das testemunhas de acusação do julgamento que começou hoje dos três policiais militares acusados de executar o empresário Vinícius Lopes Gritzbach, delator do PCC. São eles Denis Antônio Martins e Juan Silva Rodrigues, apontados como atiradores, e Fernando Genauro da Silva, descrito como motorista do carro usado no crime. O tribunal do júri acontece no Fórum Criminal de Guarulhos, na Grande São Paulo. O primeiro a prestar depoimento foi William Souza Santos, que trabalhava no aeroporto há 7 anos e foi baleado na mão. O ponto de maior destaque deste depoimento foi quando a defesa dos réus, que está atuando em conjunto, perguntou se a vítima conhece o réu Fernando Genauro. William disse que não conheceu o PM e que foi perguntado nos primeiros depoimentos se havia negociado um veículo com ele. Por que dessa pergunta, Cássia? Há um termo de declaração em nome do William falando sobre essa declaração no processo. William disse que não negociou nenhum veículo com Fernando e afirmou que no dia que foi ao DHPP não teve nenhuma informação sobre isso. Depois do William, foi a vez da segunda vítima, Samara Oliveira, gerente de TI, que estava chegando de uma viagem e foi baleada de raspão na região do abdômen. Ambos disseram que não conheciam nenhum dos acusados, nem Vinícius Gritzbach. As duas vítimas pediram para prestar depoimento sem a presença dos réus. O terceiro depoimento foi o de Simone Novaes, esposa de Celso Araújo de Novaes, motorista de Uber que morreu no local do crime. Os réus entraram na sala de julgamento a partir desta testemunha. Esse foi o momento de maior emoção, com a esposa relatando o impacto da perda para a vida dela e dos três filhos do casal, meninos de 5, 15 e 22 anos. Ela relatou que a última conversa que teve com o Celso foi cerca de 40 minutos antes do crime. O marido ligou para ela e disse que havia conseguido levantar o montante necessário para pagar uma parcela atrasada do carro da família e que assim ele iria voltar para casa. A esposa disse que o filho estava com vontade de comer uma comida japonesa, então o Celso disse que iria ficar um pouco mais para levantar o dinheiro. Porém, foi realmente nesse intervalo que ele acabou morrendo, vítima dos disparos. A última vez que a família viu o Celso foi quando ele estava na UTI, mas já num estado muito debilitado. Nesse momento, quem presta depoimento é o perito criminal do caso, Leandro Santos Lopes. Ele responde perguntas técnicas da acusação referentes ao procedimento realizado no Aeroporto Internacional de São Paulo, em Guarulhos. Ao todo, vão ser ouvidas 21 testemunhas. Hoje, a previsão é colher o depoimento das 9 testemunhas de acusação. A previsão é de que o julgamento dure 5 dias. Cássia?
3: Muito obrigada, Luiz Delboni.
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0: E aí, Teco?
1: Oi, Stardenberg, boa tarde, Cássia, boa tarde aos ouvintes, tudo bem?
2: Tudo certo, Teco, boa tarde.
0: Como toda segunda-feira, o Banco Central divulgou hoje o Boletim Focus, que resume a opinião do setor, dos economistas, das instituições financeiras, pessoal, enfim, fora do governo. E, de novo, mais projeção de inflação e mais projeção de Selic, né?
1: Pois é, focos bastante ruim de novo, Stardenberg. 15ª semana seguida que a perspectiva de inflação para esse ano subiu, ficando já num patamar bastante distante, né, da meta, evidentemente, até do teto da meta. A previsão para agora é de 5,33 para esse ano. Subiu a de 2027 também, a de 2028 também subiu. E acho que a pior notícia, né, consequência dessa primeira, é a história da Selic, né? Subiu a expectativa para 14% esse ano. Selic hoje está em 14,25%, né? E há uma dúvida muito grande se teremos mais um corte de juros ou não. Pelo Focus ainda tem mais um, mas muita gente acha que nem esse um teremos. Então, se tiver certo o foco, Selic termina esse ano em 14 e o ano que vem em 12. Lembrando que no começo do ano pré-guerra, a gente tinha expectativa de que a Selic terminasse esse ano em 12 e pouco, né? Então, esse é o tamanho da piora que aconteceram por causa de guerra, por causa de gasto, por conta de um monte de coisa. A gente vai ter inflação mais alta e juros mais altos, Stardenberg.
0: Mais alto do que o esperado, né?
1: Do que o esperado. Uhum.
0: Isso está mexendo com todas as aplicações financeiras, né?
1: Ah, tá, mas como o Brasil sempre tem, o brasileiro gosta da renda fixa e está muito amarrado ali, né, Stardenberg? É um conforto ali, né? Para o pessoal que tem dinheiro investido em qualquer coisa de renda fixa, ou tesouro direto, ou CDBs, LCIs, LCAs, esse ano vai ser espetacular de novo e, ao que tudo indica, o próximo também, né? Isso atrapalha um monte de coisa para o país. Mas esse tipo de aplicação, ninguém pode reclamar, né?
0: Teco Menino, obrigado, Teco. Até amanhã.
1: Até amanhã, tchau, tchau.
2: Até.
0: Intervalo.
2: E já voltamos.
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0: segunda-feira, 22 de junho de 2026. O comissário europeu para parcerias internacionais afirmou à agência de notícias Reuters que a União Europeia fez a proposta mais vantajosa ao Brasil em relação aos minerais críticos. De acordo com ele, a oferta do bloco prevê investimentos em refino e tecnologia para agregar valor à produção brasileira. No sábado, o comissário visitou o Centro de Pesquisa e Processamento de Terras Raras em uma mineradora australiana de Poços de Caldas, Minas Gerais, um dos quatro projetos prioritários selecionados para acelerar a colaboração entre União Europeia e Brasil. O prazo para pagar a inscrição do Enem termina hoje. Os candidatos que não obtiveram a isenção devem quitar a taxa de R$ 85,00 por boleto gerado pela página do participante, Pix, cartão de crédito ou débito em conta. As provas deste ano estão marcadas para os dias 8 e 15 de novembro. O fim da escala 6x1 deve impor aumento de custos para os serviços públicos, de acordo com o jornal O Globo. A proposta em discussão no Congresso pode exigir novas contratações e elevar o custo de contratos terceirizados mantidos por estados, municípios e empresas públicas, segundo especialistas e gestores ouvidos pela reportagem. A administração pública municipal tem o maior percentual de profissionais que trabalham mais de 40 horas semanais. A Confederação Nacional de Municípios estima impacto direto de R$ 1,5 bilhão com a contratação de quase 26 mil servidores com a redução da jornada. No horário de Brasília, 1:03.
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2: E aí, Rosana?
3: Oi, Sabenberg. Boa tarde para você, para cá e para os nossos ouvintes.
0: Boa tarde, Rosana.
2: Bom, tá aí uma expansão clara dos carros elétricos e um dos problemas, aliás, ainda é um problema, é o ponto de recarga, né? A existência de pontos de recarga. E você está nos informando que está ocorrendo no Brasil uma expansão desses pontos de recarga, Rosana.
3: Sabenberg, o Brasil já tem mais de 25 mil pontos de recarga para veículos elétricos. Em apenas 3 meses, de fevereiro a maio deste ano, a rede cresceu quase 21%. E o mais interessante é a expansão dos carregadores rápidos, que já representam 1/3 da infraestrutura total. Então, em 30 minutos de recarga, você consegue autonomia suficiente para rodar 200 quilômetros. Os carregadores lentos, eles levam de 6 a 12 horas para uma carga completa. Um outro ponto positivo, já são mais de 1.800 municípios com eletropostos, ou seja, o carro elétrico está começando a ganhar espaço no interior do Brasil. É claro que precisa melhorar essa rede. O Brasil tem hoje 20 veículos elétricos para cada ponto de recarga, quando o ideal seria algo em torno de 10. Mas a velocidade do crescimento da infraestrutura é, de fato, inegável.
2: Agora, não é concentrado, Rosana, em alguns estados e tal, ou está espalhado pelo país?
3: Era concentrado, sim, Sardenberg. E esse dado que eu acabei de dar mostra que a gente está vendo agora vários postos de recarga espalhados pelo interior do Brasil. Isso é muito bom, né? Não está mais restrito apenas às capitais. Agora, o interessante também, gente, é que o preço dos veículos elétricos está acompanhando esse movimento, eles estão ficando mais acessíveis. A queda nos preços tem sido da ordem de 15% ao ano, muito em razão da concorrência das montadoras chinesas. Então, um carro elétrico que custava ali perto de R$ 300 mil, hoje você já encontra na faixa de 120 a 150. E a tendência é baratear ainda mais, porque o preço das baterias está diminuindo e deve cair pela metade até 2030, porque houve aí um ganho de escala na produção mundial, especialmente na China. E além disso, o Brasil está diminuindo a participação dos carros elétricos importados. 40% dos veículos eletrificados que são vendidos no Brasil hoje já são produzidos ou montados aqui dentro. Veja que em 2024, 94% dos carros elétricos vinham de fora. Então, Sardenberg e Cássia, daqui a pouco, em 2028, os carros elétricos vão custar praticamente a mesma coisa dos modelos a combustão. E com uma rede de recarga cada vez mais ampla e mais rápida. É uma coisa boa, porque o brasileiro adora a ideia do carro elétrico. Eu tenho aqui uma pesquisa da consultoria PwC mostrando que 75% dos consumidores pretendem comprar um veículo elétrico nos próximos anos.
2: Rosana Chatoá, muitíssimo obrigado, Rosana. Até mais.
3: Um beijo para vocês dois e até amanhã.
0: Até amanhã, Rosana.
2: Intervalo. Já voltamos.
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4: A Federação da Agricultura e Pecuária do Estado de São Paulo se manifestou sobre as medidas da União Europeia que impactam a importação de carnes e mel do Brasil. A entidade alerta que mudanças unilaterais, após anos de negociação com o Mercosul, geram insegurança e comprometem a previsibilidade nas relações comerciais. A FAESP reforça que o país segue rigorosos padrões sanitários reconhecidos internacionalmente e que o setor produtivo atua com responsabilidade e transparência. Defende ainda a resposta firme do governo federal e atuação coordenada do Mercosul, com posicionamento conjunto e estratégico de seus membros para enfrentar barreiras consideradas discriminatórias e assegurar respeito, equilíbrio e competitividade ao agro brasileiro no cenário global.
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0: Bom, Ana Letícia Lobac, editora de celulares do Tecdudu. Tudo bem, Aninha?
1: Tudo bem, Sardenberg. Boa tarde para você, para Cássia e para os nossos ouvintes.
2: Boa tarde, Ana Letícia.
0: A questão que estávamos eu e Cássia discutindo aqui é o que você nos traz. Defeito do celular. É melhor consertar ou tchau, jogar fora e comprar outro?
1: Olha, depende muito do caso, mas é uma pergunta comum, né? Até porque hoje em dia a gente usa o celular para tudo. Quando ele dá defeito, é uma dor de cabeça e os aparelhos novos estão cada vez mais caros. Mas o que eu recomendo, primeira dica, é colocar o conserto na ponta do lápis. Trago aqui um exemplo para os ouvintes terem uma noção. Hoje, trocar a tela do iPhone 13, que é um celular lançado em 2021, mas ainda vende muito no mercado de usados, é um procedimento que custa, de acordo ali com os números oficiais da Apple, R$ 2.269. É um valor bem salgado e um valor com o qual hoje a gente consegue comprar um celular intermediário novo, com um bom desempenho, com a garantia zerada aí de fábrica e também, ponto sensível, com uma bateria melhor, né? Porque quanto mais antigo é o celular, quanto mais a gente usou o aparelho, mais a bateria tende a se desgastar. Então é importante fazer essa conta.
2: Agora, não que eu esteja recomendando isso, mas normalmente quando quebra a tela do aparelho, o pessoal não leva ali no vendedor oficial para fazer esse reparo, né? Vai no mercado alternativo e acaba pagando muito menos. O que também tem problema, você perde garantia, por exemplo, né?
1: Exatamente, as pessoas costumam levar em camelôs, né, em lojinhas ali da cidade, mas pode ser perigoso porque dependendo de onde você leva, você não sabe de fato se a pessoa está colocando uma peça oficial no seu celular e aí corre o risco de você pagar menos, mas pagar ainda alguma coisa e 3 meses depois, já aconteceu com a minha irmã, por exemplo, 2 meses depois o seu celular voltar a dar defeito, então você acaba gastando dinheiro à toa. E outro ponto que eu acho importante ficar atento também é o suporte de sistema e de segurança. Se o seu celular já parou de receber novas versões do sistema, seja ele aí um Android ou o iOS, e principalmente se ele parou de receber atualizações de segurança, talvez seja melhor nem consertar. Por quê? Sem o que a gente chama de patches de segurança,

0: segurança, qualquer vulnerabilidade, qualquer brecha aí que for descoberta depois do encerramento do suporte, vai continuar sem correção. E aí o seu celular está mais vulnerável. A gente guarda muita coisa importante no celular, né? Tem documentos, tem aplicativos de banco, então é melhor não arriscar nesse sentido. E consertar o seu celular é se o armazenamento vive lotado. Se você está sempre aí apagando foto, desinstalando aplicativos e não consegue fazer aquele alerta de armazenamento lotado sumir, você tem uma limitação, né? E aí mesmo consertando a tela que deu problema, a bateria que deu problema, essa limitação não vai sumir. E é uma limitação muito incômoda porque não diz respeito só a essa questão de eu não consigo baixar um novo aplicativo, não consigo tirar uma foto. Se você não tem espaço no celular, ele não consegue baixar atualizações, ele também vai ter mais dificuldade de rodar alguns processos importantes e vai acabar travando, vai acabar proporcionando aquele uso praticamente impraticável no dia a dia e te obrigando a trocar mesmo. E por último, eu acho que geralmente não vale a pena consertar o celular se ele é o que a gente chama de celular de entrada, aquele que é mais baratinho e que tem as configurações mais básicas mesmo, né? Ele geralmente tem uma memória menor, tem um suporte de atualizações mais curto e uma série de limitações que reduzem a vida útil dele. Então, às vezes, você vai pagar para consertar para ficar com o celular muito inferior e seria mais interessante comprar um novo.
1: Então, tá tudo explicado. Obrigado, Aninha, e até.
0: Até.
2: Até mais.
1: Os ouvintes, Cássia, devem ter notado que o horário dos comentaristas está tudo bagunçado.
2: É. Né? Mas tem motivo para isso.
1: Tá tudo bagunçado. É porque a gente vai terminar o programa às 13h30. Um pouquinho antes das 13h30, porque 13h30, 1h30 começa a preparação, né? O pré-jogo da seleção de Argentina contra a Áustria, que será transmitido aqui pela equipe da CBN. Bom, intervalo agora.
2: E já voltamos.
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0: E aí, Vera?
1: Oi, Sardenberg. Boa tarde para você e para a Cássia, para os ouvintes, também para quem nos assiste.
2: Boa tarde, Vera.
0: O senador Jacques Wagner havia dito que não ia renunciar à liderança do PT lá no Senado, mas parece que vai tirar uma licença, Vera.
1: Pois é, o presidente Lula está se sentindo constrangido de afastá-lo da liderança do governo no Senado, Sardenberg, achando que seria jogar um aliado da vida inteira aos leões, às vésperas de uma eleição, que ele até aqui ainda é candidato a renovar o seu mandato de senador, então está constrangido. Mas o que me informaram no Palácio do Planalto, eu falei hoje lá, é que o Lula sabe que ele não tem mais condição de permanecer à frente da liderança sem que isso resvale num desgaste muito grande para o próprio Lula e para o governo como um todo. Então, encontraram essa saída alternativa, o Globo noticiou isso, eu confirmei no Palácio, que está sendo construído isso. Ele próprio, Jacques Wagner, tomar a iniciativa de dizer que está se licenciando da função de líder do governo no Senado enquanto durarem as investigações a respeito do caso Master. O Lula não gostou nem um pouco daquela primeira entrevista que o Jacques Wagner deu, na qual ele disse que gozava de total confiança do presidente, deu uma explicação meio esquisita para ter encontrado dinheiro em espécie na sua casa e também outra muito sem pé nem cabeça para aquela triangulação da compra de um apartamento no valor de R$2,5 milhões. Então, as coisas seguem nesse pé, sem nenhuma explicação convincente. E agora, mais cedo, o jornal Estado de São Paulo publicou novos diálogos entre o Jacques Wagner e o Augusto Lima, né, que ele chama de Guga, que é o ex-sócio do Daniel Vorcário, que mostram uma conversa entre os dois em que o Jacques Wagner pede para saber quando o Guga estaria em Brasília para eles conversarem, porque ele estaria interessado em saber as coisas do banco como vão. E logo depois dessa conversa, que acontece em agosto de 2024, o Jacques Wagner recebe no seu celular, por meio desse Augusto, informações a respeito daquela emenda que aumentava a cobertura do Fundo Garantidor de Crédito para casos individuais e que era de interesse do Master. Então, a PF está dizendo que houve uma sistemática colaboração entre o senador Jacques Wagner e o banco, e que ela atendia aos interesses da instituição e que coincide com o período de agravamento das fraudes que o Master estava cometendo.
2: E essa licença, Vera, seria até terminarem as investigações, ou seja, não dá para prever quanto tempo de licença, né?
1: Pois é muito esquisito licença de um cargo de liderança, porque não é uma função pela qual você recebe salário, você bate ponto, você tem algum tipo de contrato, ou você é sequer nomeado ali para exercer um cargo executivo. É uma função absolutamente de confiança, na qual você não ganha um centavo a mais e você só representa os interesses do governo nas votações. Então, me parece uma coisa só para não dizer que ele está sendo destituído, que ele está sendo afastado. É só para, na semântica, dar uma aliviada na barra dele. Mas eu acho que isso não tira o desgaste do governo nem do Planalto e que pode evoluir para um afastamento definitivo. Até aqui não foi anunciado, ainda está sendo costurado como isso vai ser informado à imprensa, mas a avaliação do Planalto é que o desgaste por hora no PT da Bahia está circunscrito ao Jacques Wagner, ainda não atinge nem o Rui Costa, nem o governador Jerônimo Rodrigues e nem o marqueteiro Sidônimo Palmeira, aí, atual chefe da SECOM, que também é oriundo lá da Bahia e começou a sua proximidade com o PT fazendo campanha justamente para esses petistas da Bahia.
0: Vera Magalhães, obrigado, Vera. Até amanhã.
1: Até amanhã, gente.
2: Obrigada, Vera.
1: Vocês. Ótimo jogo. Tchau, tchau.
0: Vamos ficando por aqui. Cássia Trevos na produção.
2: A Ana Luísa Bessa e o Wellington Viana.
0: Nos trabalhos técnicos.
2: O Juliano Fonseca.
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2: Uma ótima tarde a todos e até amanhã.
0: Muito obrigado pela audiência. Até mais. Fiquem agora com o Repórter CBN. Na sequência, Argentina e Áustria.

0: segunda-feira, 22 de junho de 2026. A Receita Federal vai abrir amanhã a consulta ao segundo lote de restituição do Imposto de Renda deste ano, o maior da história, com mais de 9 milhões e meio de contribuintes contemplados. O dinheiro será depositado na terça-feira da semana que vem. Ao todo, o crédito a ser dividido entre as pessoas soma 16 bilhões de reais. A projeção da taxa básica de juros da economia brasileira para o encerramento de 2026 subiu de 13,75% para 14%. A estimativa está no Boletim Focus, divulgado hoje pelo Banco Central. Já são 3 semanas de elevação da estimativa. Na semana passada, o Comitê de Política Monetária reduziu a taxa de 14,50% para 14,25%. Foi o terceiro corte consecutivo. No horário de Brasília, 1:30.
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0: Globo, na CBN, 1h34 no horário de Brasília. Muito, muito boa tarde, galera do Futebol Globo CBN. Tá no ar enquanto a bola não rola, porque hoje é dia de Argentina e de Messi na Copa do Mundo.
1: Argentina!

0: E após os três pontos na estreia, a Argentina busca hoje a segunda vitória na Copa do Mundo para ficar de boa na liderança do Grupo J. E será que Messi vai bater o recorde de gols em mundiais? Não faltam ingredientes pro jogo de daqui a pouco, às duas, em Dallas, entre Argentina e Áustria. E você vai curtir toda a emoção do jogão com ele, a grife do Futebol Globo CBN. Ao lado dele tem a opinião de um craque, ele conta e manda bem demais. E todas as informações da partida com o Renan Moura. Eu estarei o tempo todo na central da bola, de olho em tudo, eu disse em tudo, do esporte no Brasil e no mundo. E você, você participa com a gente. Pode mandar mensagem no WhatsApp 97000-9988. Tá fora do Rio? Coloca o 21 na frente. 21 97000-9988. Mensagem também pelo X, pelo Instagram, pelo YouTube e ainda pelo Fale Conosco, nos aplicativos da Globo e também da CBN. Então tá combinadaço, a bola vai rolar, a gente faz um montão de coisa, a gente conta tudo da Copa do Mundo e você interage, você participa, você curte, você compartilha, mas eu sei que você gosta mesmo disso aqui, ó, ó, ó, ó, ó. Você gosta de cornetar? Fala pra mim se você não gosta de cornetar. Adora cornetar, então aqui tá liberado no Futebol Globo CBN. E já quero saber, depois de Pelé, Messi foi o maior que você viu jogar? Messi foi o maior que você viu jogar depois de Pelé? 97.9988. 97.9988. Tô esperando sua participação. Acesse as nossas redes sociais. A gente tá no Face, no X, no Insta. Tudo isso no Futebol Globo CBN.
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0: Na Globo, na CBN, 1h38 no horário de Brasília, com a produção do Renan Moura. E na mesa de efeitos, o Marco Aurélio, ele faz tremer tudo. Vem aí aquele F5 no seu feed, aqui no Enquanto a Bola não Rola. Hoje é dia de Argentina em campo, hoje tem Messi em campo. O primeiro destaque de Argentina e Áustria. Fala você, Renan Moura.
2: Fala sim, Francisco Aiello e amigos ligados do Enquanto a Bola não Rola. Depois da arrancada triunfal da Argentina contra a Argélia, com 3 gols do Messi, os hermanos podem garantir a primeira classificação do Grupo J, hoje à tarde em Dallas contra a Áustria. O camisa 10 tem a chance de se tornar hoje à tarde o maior goleador de todas as Copas, de forma isolada, deixando para trás Miroslav Klose. Ambos somam 16 gols. Na sua 6ª Copa, Lionel Messi vem convivendo com problemas familiares. Chorou na comemoração de um dos seus gols na última semana e precisou emitir uma nota oficial em conjunto para desmentir um boato no país sobre uma morte na família, a morte do pai. Já a Áustria volta ao Mundial após 6 torneios fora. Vindo de vitória sobre a Jordânia, vencer também significa garantir vaga na segunda fase da Copa. Isso seria um fato importante, já que não atinge essa meta desde 1982. Scaloni contou com os 26 convocados à disposição durante os treinos da semana, mas mexe no time. Uma única alteração: Molina é novidade na lateral, na vaga de Montiel machucado. Scaloni mantém na frente Lautaro Martínez, apesar do centroavante Julián Álvarez, ex River Plate, atualmente no Atlético de Madrid, ser cotado para ser o titular na partida de hoje, mas o moleque fica no banco de reservas. Do lado da Áustria, o time entra em campo com a linha de três zagueiros e mexe no ataque. O centroavante Arnautovic fica no banco de reservas. Destaque na vitória na estreia, ele dá lugar a Gregoric, de 32 anos. Olho nesse jogador do Augsburg da Alemanha. Sabe quanto ele vale no mercado? Apenas 1,5 milhão de euros. Então, para quem está precisando de atacante, 32 anos, 1,93m, 91 quilos, o cara tá na Copa, Chico.
0: Valeu, Renan. Já já tem jogo da Argentina, já já tem Messi em campo. Será que o recorde de gols acontece hoje? Já já tem Edson Mauro, já já tem Renan Moura. Eu estarei no comando da Central da Bola e a opinião com ele. Ele conta e manda do nosso timaço. Boa tarde, Carlos Eduardo Évoli.
3: Tudo bem, Chico? Boa tarde. Boa tarde para todo mundo que acompanha aqui o Futebol Globo CBN. Chico, eu vou torcer pro Messi fazer um
0: vai
3: gol.
0: Vai ter quebra de recorde hoje?
3: Se depender da minha torcida, vai.
0: Ah, da minha também.
3: Eu vou torcer pro Messi fazer esse gol.
0: Olha esse tango aí, olha esse climinha desse tango aí.
3: Pô, a gente tá vendo o Messi no seu último tango numa Copa do Mundo.
0: Vamos aproveitar, né, gente?
3: Ele merece alcançar essa marca. Se depois alguém vai ultrapassar, é outro papo. Mas ele merece o primeiro, né, a ultrapassar o Klose e atingir essa marca aí de maior goleador em todas as Copas. E respondendo a sua pergunta, ele é o meu Pelé. Eu não vi o Pelé jogar.
0: Mais que Maradona.
3: Mais que Zico.
0: Mais que Ronaldo.
3: Mais que Romário.
0: Mais que Ronaldinho Gaúcho.
3: Ele é o meu Pelé. É o Pelé da minha geração. Eu não vi o Pelé presente. Eu vi o Pelé por tudo que tem de registro e coloco o Pelé como o maior de todos os tempos.
0: Daqueles que você viu jogar,
3: Sentadinho ali, vendo, de frente. Messi é o meu Pelé, um gênio, merece fazer esse gol hoje. Agora, a Argentina, que é a favorita, no meu entendimento, vai ter que construir esse favoritismo no seu estilo. Posse de bola, jogo cadenciado, um jogo que não depende do Messi, mas usufrui do talento do Messi. Consegue inserir o Messi nesse estilo de jogo. E vai pegar uma Áustria que não tem a mesma tradição, mas é um time que gosta de marcar pressão, marcar lá no alto, na saída do adversário. Será que vai fazer isso contra a Argentina?
0: Será?
3: Estilos diferentes, jogo interessante, bacana pra gente acompanhar daqui a pouquinho, Chico.
0: Esse é Carlos Eduardo Évoli, ele conta e manda no Futebol Globo CBN e já meteu a opinião dele, hein? De todos que ele viu jogar, Messi é o melhor. Quero saber a sua agora. Gente, é só uma perguntinha, tá? E aí, Messi foi o melhor de todos que você viu jogar? Se você viu jogar o Pelé, o Garrincha, dá sua opinião. Se você não viu jogar o Pelé, a Garrincha, dá também a sua opinião. É mesmo, é? Messi melhor que Cristiano Ronaldo? Messi melhor que Maradona? Messi melhor que Romário? Que Ronaldinho? Que Ronaldinho Gaúcho? Que Bebeto e tantos outros? Ou não? Quem é o seu melhor? O melhor que você viu jogar? 97.9988. 97.9988. Copa do Mundo hoje com jogos bem legais, hein? Já já tem o jogo da Argentina no grupo J, Argentina e Áustria. Às 18h, no grupo I, a França, a poderosa França, entra em campo e joga diante do Iraque. E às 21h, também no grupo I, com transmissão do Futebol Globo CBN, tem Noruega, do Haaland, diante da equipe de Senegal. E o Futebol Globo CBN, eu repito, vai contar tudo dessa partida. Outro destaque do jogão de hoje, tem Argentina e Áustria. Você de novo, Renanzinho.
2: Beleza, Chiquinho. E Lionel Scaloni, foi mais uma reclamada pausa para hidratação. Assim como o Marcelo Bielsa, o técnico argentino, também criticou os quatro tempos durante os jogos com essa exigência da FIFA. O atual técnico campeão do mundo, classificou como irreal esse cenário. Scaloni apontou a Áustria como um adversário difícil e que precisa de atenção. O jogo pode ser um presente antecipado para Lionel Messi, que completa 39 anos na próxima quarta-feira. Close também pode ser batido por Messi em outra marca, a de vitórias em Copas. Messi soma 17 vitórias, 5 empates e 5 derrotas na competição e tem o mesmo número de triunfos do alemão. Se a Argentina ganhar da Áustria, o camisa 10 toma a ponta. Já do lado contrário, o técnico Ralf Rangnick exaltou o camisa 10 argentino, afirmou ser o melhor de todos os tempos. Apontando o favoritismo para o outro lado, o treinador disse na entrevista coletiva que a Áustria precisará fazer um jogo perfeito para surpreender. Messi ainda quer superar nada mais, nada menos do que Pelé. Pelé em todas as Copas somou 10 assistências e o camisa 10 argentino está ao lado de Maradona com 8. Hoje, um indício de grande jogo e de favoritismo aos argentinos. Há 40 anos atrás, a mão de Deus ajudou a Argentina e a Maradona escrever a história em mais um Mundial, Chico.
0: Esse é Renan Moura, cheio de informação, aqui dentro do Futebol Globo CBN, 1h46 no horário de Brasília, tá no ar, o Enquanto a Bola Não Rola, e você ligado também nas nossas redes sociais, dá um clique aí, ó, e acessa geral, a gente tá no Facebook, facebook.com/FutebolGloboCBN, a opinião dos nossos comentaristas, informação da seleção brasileira, tudo isso no X.com/FuteGloboCBNRJ, e a gente também tá no Instagram, Instagram.com/FuteGloboCBN. Acessa aí, ó, e dá aquela curtida legal e participe mandando mensagem pra gente. É só uma perguntinha, só tô fazendo uma perguntinha. Messi é o melhor que você viu jogar? É o melhor que você viu jogar? Lionel Messi, ele é melhor que Cristiano Ronaldo, que Romário, que Bebeto? Se você viu Garrincha jogar, melhor que Garrincha? É mesmo? É? Pode mandar mensagem pra gente. 97.000-9988. Tá fora do Rio? Coloca o 21 na frente. 21-97.000-9988. Você tá ligado no Futebol Globo CBN, Treme.
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0: 8h51 da tarde, tá na hora de quê? De Argentina e de Messi. Vamos pro segundo jogo da Argentina na Copa do Mundo. Tem Argentina e Áustria e Messi, que pode se tornar o maior artilheiro em mundiais. E para isso tem ele, a grife do nosso timaço.
1: Hoje tem campeão na Copa. Vem aí Argentina e Áustria, grupo J do Mundial de Futebol, México, Estados Unidos e Canadá. E hoje tem Argentina, tem tradição, tem 3 títulos de Copa do Mundo, tem uma escola de futebol, um estilo de jogo, grandes craques, e tem hoje Lionel Messi, o homem do hat-trick da primeira rodada. Argentina que entra na sua 19ª Copa do Mundo contra a Áustria, que hoje está disputando a sua 8ª Copa. Argentina e Áustria no Futebol Globo CBN, e você de olho na telinha e áudio no Futebol Globo CBN, e para você pelas ruas do Rio, pelas ruas do Brasil, pelas ruas do mundo, você em movimento, no carro, no celular, acompanhando pelo aplicativo e o áudio do Futebol Globo CBN, colocando você em movimento para dentro do jogo, para você não perder a Copa do Mundo. Vem aí Argentina e Áustria. A Argentina que no primeiro jogo ganhou da Argélia por 3-0, 3 gols de Lionel Messi, e a Áustria que ganhou também por 3-1 diante da Jordânia, que estão no seu grupo, no grupo J da Copa do Mundo, e hoje farão também a partida entre Jordânia e Argélia, que vai começar à meia-noite. E hoje teremos também atrações especiais na Copa do Mundo. Hoje teremos em campo novamente Mbappé, França e Iraque às 18 horas, e novamente Haaland em campo também, Noruega e Senegal às 21 horas. E amanhã, a programação de amanhã, teremos Portugal e Uzbequistão às 14 horas, Inglaterra e Gana às 17 horas, Panamá e Croácia às 20 horas, e Colômbia e Congo às 23 horas. E agora vem aí o Renan Moura, o homem do vozeirão, confirmando os artistas do jogo. 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

Argentina do técnico Lionel Scaloni, tentando a classificação antecipada no grupo J da Copa do Mundo, definida e escalada com 23 de Bu Martínez, 26 Molina, 13 Romero, 6 Martínez e 25 Medina, 7 Depou, 20 McAllister, 24 Enzo Fernandes, 10 Lionel Messi, 16 Almada e 22 Lautaro Martínez.

0: Áustria também com 100% de aproveitamento na estreia, venceu em busca da vaga, um sonho que parece impossível. Áustria do técnico Ralf Rangnick, definido em escalada com 1 Schlager, 3 Danso, 5 Posch, 8 Alaba, 4 Schaber Schlager, 8 Seibald, 9 Sabitzer, 18 Schmidt, 20 Laimer, 24 Vanner e 11 Gregoritsch.
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0: A rapaziada que tá em campo, todo mundo é do Egito. Primeiro faraó, o árbitro do jogo, Amin Mohamed Omar. O assistente 1, Mahmoud Abu Al-Ragal. O 2, Ahmed Rosentaha. Ilva, esse é do Catar. Khamis Omari.
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3: Edson Mauro. E aí, beleza? Áudio do Futebol Globo, a CBN acompanhando você em movimento para não perder os jogos da Copa, você no carro, você no aplicativo do celular e também para quem está de olho na telinha e áudio do Futebol Globo, CBN. Mais uma vez, o gigantesco estádio AT&T em Dallas, o Dallas Estádio em Arlington, no Texas, com capacidade para 80 mil torcedores, é um gigantesco telão central que chama a atenção de todo mundo. Esse estádio que tem teto retrátil e é a casa do Dallas Cowboys, que joga futebol americano. Vem aí então a Argentina para pegar a Áustria. A Argentina ganhou por 3-0 no primeiro jogo, a Áustria ganhou por 3-1 na primeira rodada, mas a Áustria deixou que tipo de alertas para a Argentina nesse jogo que vem aí? Duda Éboli.
4: Olha, Edson, é um time que vai competir, vai, no meu entendimento, grande chance aí da Áustria aplicar uma marcação forte na saída de bola da Argentina para tentar causar algum tipo de desconforto. A gente fala muito nessa Copa do Mundo de intensidade, né? A Argentina não tem essa intensidade, joga muito mais baseado num controle de bola, numa posse de bola, num jogo mais cadenciado. Não depende do Messi, mas sabe usar muito bem, né, as valências do Messi, aquilo que ele pode entregar para a equipe. É, tudo indica uma última Copa do Mundo desse jogador e que começa, né, a competição com um brilho fantástico. Então é um Messi revigorado, muito motivado, e uma seleção argentina que tem uma cumplicidade que é algo raro da gente ver no ambiente de seleção. É muito comum a gente ver isso em clube. É, a seleção da Argentina é um time com cara de clube. Né? Você tem esse entendimento entre os jogadores, essa amizade, essa fidelidade, né? Essa entrega, essa reverência ao ídolo que está lá junto com eles dentro de campo. Se em 22 jogaram para entregar ao Messi a primeira Copa do Mundo do craque, agora entregam ao Messi uma despedida em grande estilo. E começaram muito bem a competição, mostrando um futebol consistente. Acho até que o 3-0 foi um pouquinho além da conta do que a Argentina mostrou, mas inegavelmente um time que mostra conjunto, mostra empenho e que tem um cara que é muito diferente de todos os outros, chamado Lionel Messi.
3: Então vem aí Argentina e Áustria. Hoje teremos ainda outro jogo do Grupo J, o grupo da Argentina e da Áustria, o jogo à meia-noite entre Jordânia e Argélia. E hoje teremos ainda 18 horas em
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1: Olá, muito boa tarde para você que acompanha mais uma edição curta do Estúdio CBN desta segunda-feira, 22 de junho de 2026. Nadédia Calado, boa tarde para você.
2: Boa tarde, Fernando Andrade. Boa tarde, ouvintes.
1: Bom, então vamos lá até às 5 horas da tarde. Fazer aqui um apanhado de tudo que aconteceu. Depois de ver o Messi jogar, a gente fica até meio, né?
2: Ui.
1: Vamos lá, seguro, cara. Bom, vamos lá, a gente vai começar com a reportagem então em... Não, daqui a pouco a gente vai falar mais com Brasília, também tem as informações. Bom, em Brasília a gente tem as discussões sobre o futuro do senador, líder do governo no Senado, Jacques Wagner, depois... que nós vimos toda a articulação e a proximidade dele com o Daniel Vorcaro do Banco Master. Então vamos lá, Samantha Klein em Brasília com a gente. Oi Samantha, boa tarde para você.
3: Oi, Fernando. Boa tarde. Olha, o senador Jacques Wagner deve anunciar nesta semana que vai se afastar da liderança do governo no Senado depois de ter sido alvo de da operação Compliance Zero, ou seja, de mais uma fase dessa operação. A conversa entre ele e o presidente está prevista para ocorrer nos próximos dias. É possível ainda que seja na quarta-feira. O senador foi convencido por aliados próximos, em especial na Bahia, neste final de semana, de que ficar nesse cargo, a liderança do governo, traria ainda mais desgaste, não somente para ele, quanto para o governo. Lembrando que naquela entrevista à Band News, na semana passada, quando foi deflagrada essa operação da Polícia Federal, em que se encontrou cerca de R$ 500 mil em dinheiro, em moedas estrangeiras e também

0: se revelou a suposto pagamento de propina através de um apartamento por parte do Augusto Lima, que é o ex-sócio do Banco Master, o próprio Jacques Wagner disse que Lula tinha falado com ele, disse que confiava nele e que ele estava no cargo. Mas fato é que o presidente Lula está analisando o cenário e os desenvolvimentos, o desenrolar. E mais algumas reportagens trouxeram mais alguns detalhes que trazem ali uma relação conflituosa entre o senador e o ex-Banco Master, que foi aí liquidado pelo Central. Então, o discurso do senador vai ser justamente: olha, vou sair desse cargo para cuidar, portanto, da investigação dele. Ele que, inclusive, não é exatamente investigado, né? Não tem ali a polícia não decretou, então, que ele é... ele está num processo de investigação. Então, o discurso dele é sair, se afastar desse cargo, para que ele possa provar inocência sem prejudicar o governo. E lembrando que nessa segunda-feira ainda surgiu mais uma reportagem do jornal Estadão com mensagens interceptadas pela PF, revelando que em agosto de 2024, Jacques Wagner enviou um áudio ao ex-sócio do Banco Master, o Augusto Lima, marcando um encontro em Brasília para saber, nas palavras dele, abre aspas, como estão as coisas do banco e também sobre as eleições. Com vocês.
1: Tá certo, obrigado. Essa é a Samantha Klein com informações em Brasília sobre o futuro do senador, líder do governo no Senado, Jacques Wagner.
2: E seguimos na capital federal para falar sobre a expectativa do depoimento do ex-presidente Jair Bolsonaro à Polícia Civil. Igor Cardim, boa tarde.
3: Oi, Nadédia. Boa tarde para você, para o Fernando e os ouvintes. O ministro Alexandre de Moraes autorizou agora há pouco que os advogados do ex-presidente Jair Bolsonaro tenham mais tempo para preparar o depoimento que será prestado nesta terça-feira, às 15h, à Polícia Civil do Distrito Federal. Pela decisão, os defensores ali de Bolsonaro poderão permanecer com o ex-presidente a partir das 14h, sem limitação de 30 minutos, que é o tempo previsto nas regras normais de visitação, e também poderão acompanhar toda a oitiva. O depoimento foi marcado no âmbito daquele inquérito que investiga a apreensão de uma arma registrada em nome de Bolsonaro durante uma blitz realizada no Distrito Federal na semana passada. Inicialmente, os advogados tinham autorização para visitar Bolsonaro naquele horário de 8h20 da manhã até as 18h por períodos de 30 minutos, mas então a defesa pediu essa flexibilização excepcional das regras exclusivamente para a preparação do interrogatório. Na decisão, Moraes atendeu ao pedido e liberou, então, a extensão deste encontro. Essa oitiva vai ser realizada presencialmente na casa do ex-presidente, onde ele cumpre prisão domiciliar. A princípio, a Polícia Civil do Distrito Federal pediu que o depoimento fosse realizado de forma remota, mas o ministro alegou que, em razão da restrição ao uso de comunicações eletrônicas, a oitiva deveria ser feita de forma presencial. Além disso, a defesa também informou ao Supremo que os agentes cedidos para a proteção do ex-presidente não permanecem no local durante toda a noite e são dispensados quando os familiares retornam à residência. Esse argumentando, inclusive, que não há aquela presença contínua da equipe do GSI, que é uma prerrogativa de ex-presidentes, isso para poder justificar ali justamente a saída do agente do GSI durante a noite, levando a arma que está em nome do ex-presidente. Nadédia.
2: Obrigada, Igor Cardim, Brasília.
1: Agora a gente passa para Rio de Janeiro. Matheus Maciel acompanha a agenda do presidente Lula. Matheus, boa tarde.
4: Oi, Fernando, ótima tarde para você, para a Nadédia, todo mundo acompanhando a gente por aqui na programação do CBN. O presidente Lula chegou agora há pouco aqui num evento sobre investimentos em diversas periferias, comunidades do Rio de Janeiro. Está acompanhado do governador interino Ricardo Couto, acompanhado também de perto aqui pelo prefeito da capital, Eduardo Cabaneri. E há diversos anúncios sendo feitos hoje aqui no Rio de Janeiro. O presidente Lula começou a agenda desde cedinho, numa assinatura conjunta ali com o governador Ricardo Couto, da adesão do Rio de Janeiro ao Copag, medida essa que vai beneficiar imensamente as finanças do estado do Rio de Janeiro, que tinha previsão orçamentária de um déficit acima da casa dos 17 bilhões de reais, e com essa adesão deve ter uma valia de fôlego financeiro muito maior nesse momento, porque o programa de pagamento de dívidas do Estado vai permitir que a dívida do Rio de Janeiro com a União seja reduzida de 210 bilhões de reais para cerca de 168 bilhões de reais. E também muda o prazo do pagamento. O prazo foi ampliado em 4 anos, para 2056. Essa redução é possível devido a uma garantia de pagamento de 20% do saldo devedor. E aí, com isso, a taxa de juros real que valia ali, que era de 4% ao ano, agora fica zerada, impedindo que a dívida vá crescendo sempre acima da inflação. A adesão para o PAC também vai garantir, no primeiro momento, uma redução de 70% nas parcelas mensais que são destinadas pelo Rio à União. Elas eram de 439 milhões de reais todos os meses e agora passam a ser de 119 milhões de reais. Mas sendo um cara outro, celebrou a medida, disse que ela permitiria que o Estado terminasse o ano com contas no azul. O governador interino, inclusive, fez uma meta ousada recentemente, falando que passaria de déficit de 19 bilhões de reais esse ano para um superávit de 5 bilhões até dezembro, que é a previsão que ele tem nos cálculos dele, projeções internas, de talvez ficar à frente do governo, já que está tramitando lá no STF um pedido de vista nesse momento, o processo sobre a linha sucessória aqui do Rio de Janeiro, se eleições diretas ou indiretas para esse mandato tampão na ausência de governador, no caso da saída do Cláudio Castro em março e abril desse ano. E aí agora o presidente Lula está nesse evento de promovendo aqui esses investimentos do PAC para drenagem e urbanização de diversas periferias, serão elas principalmente destinadas aqui no bairro que a gente está nesse momento, é o bairro Jardim Maravilha. Fica na zona oeste da cidade, uma região, Fernando, muito afetada, sempre por graves chuvas que atingem a cidade, região que fica fortemente impactada, sempre por ruas alagadas, moradores da região que já são moradores em uma situação socioeconômica mais vulnerável, sempre são afetados, perdem de moradias, perdem de imóveis, e agora há essa nova promessa de obras na região para que isso seja, pelo menos, minimizado, para que as obras possam conter o prejuízo que as chuvas fortes na cidade impactam os moradores por aqui. Quando tiver uma palavra para o presidente Lula, eu volto aqui com vocês trazendo novidades, Fernando.
1: Tá certo, obrigado. Esse é Matheus Marcel, informações no Rio de Janeiro do presidente Lula, adesão do Rio ao Propag, um alívio para as contas no Rio de Janeiro e também investimentos em infraestrutura para o Rio por meio do PAC.
2: Mas agora em Belo Horizonte, Desirê Miranda, boa tarde.
5: Oi, Nadédia. Boa tarde para você, para o Fernando e para os ouvintes. O PT de Minas Gerais deve definir até o fim do mês o nome que vai disputar o governo do estado e caminha para ter candidatura própria. A confirmação veio da secretária nacional de finanças do PT, Gleide Andrade, em passagem pelo estado. Segundo ela, uma pesquisa interna mostraria que a legenda tem nomes viáveis para a disputa.
6: Nós fizemos uma pesquisa, um campo muito grande do PT. E com base nessa pesquisa agora, nós estamos fazendo um combinado de em 10 dias a gente resolver qual é o caminho que nós vamos seguir. Nós temos bons nomes dentro do PT e nós podemos conversar com candidaturas ainda do campo. Mas a nossa grande tendência é caminhar para uma candidatura própria. Nós temos o nome da Marília Campos, que hoje é a nossa candidata ao Senado, que lidera muito bem ao Senado, mas também desempenha muito bem para o governo. Nós temos o nome da ex-senadora Sandra Goulart, da UFMG, e nós temos parlamentares.
5: Ainda segundo Gleide, entre as opções apontadas pela pesquisa está a ex-prefeita, né, de Contagem, Marília Campos, que é pré-candidata ao Senado, mas Marília afirmou à CBN, via assessoria de imprensa, que mantém a pré-candidatura ao Senado e que não vai disputar as eleições estaduais em hipótese alguma. A ex-prefeita lidera as pesquisas à Casa Legislativa e acredita que o PT tem poucas chances de vencer o governo estadual depois da gestão mal avaliada do ex-governador Fernando Pimentel, do PT, que não conseguiu se reeleger em 2018. A candidatura própria do Partido dos Trabalhadores é cogitada depois do partido enfrentar dificuldades em fazer alianças com outras legendas após a desistência do senador Rodrigo Pacheco, do PSB, que era o preferido do presidente Lula. Por exemplo, não houve diálogo com o pré-candidato do PDT, o prefeito de BH, Alexandre Calil, mas o partido até cogitou nomes do PSB, como o ex-procurador-geral de Minas, Jarbas Soares. Inclusive, Jarbas terá agenda com a pré-candidata Marília Campos no próximo sábado, quando pretende confirmar que estará na disputa. Uma opção é ainda o ex-presidente da Câmara Municipal de Belo Horizonte, Gabriel Azevedo, do MDB. Porém, o PT de Minas nega oficialmente estar negociando com o MDBista. Agora, da mesma forma, o PL, que é o partido de Flávio Bolsonaro, cogita também lançar um nome próprio por causa da indecisão do senador Cleitinho, do Republicanos, que é o nome preferido da legenda para disputa ao governo de Minas. Cleitinho tem entrado em rota de colisão com a própria sigla e nos bastidores, aliados afirmam que ele prefere continuar ocupando a cadeira no Senado, já que ainda tem mais 4 anos de mandato. Se optar pela cabeça de chapa, os liberais podem indicar o ex-presidente da FIENG, Flávio Roscoe. Aliás, se filiou recentemente ao partido. O PL vai realizar um evento em Congonhas, na região central de Minas, nesta sexta-feira, quando deve discutir a candidatura própria ao governo do estado. Nadédia.
2: Obrigada, Desirê Miranda, em BH.
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0: Sanções comerciais ao Irã após avanços nas negociações na Suíça. A medida visa um acordo sobre questões nucleares e a guerra no Líbano. As duas nações acordaram em manter o Estreito de Hormuz aberto. Penalidades ao petróleo iraniano foram suspensas até 21 de agosto. Mediadores destacam um clima positivo no diálogo entre os representantes dos dois países. No horário de Brasília, 4h34.
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0: 4:35. A gente fala agora sobre a eleição na Colômbia, em São Paulo. Luiz Fernando Figliage tem aqui os detalhes sobre a vitória de Abelardo de la Espriella. Luiz Fernando, boa tarde.
1: Oi, boa tarde, Fernando. Boa tarde, Nadédia. Boa tarde aos ouvintes. Fernando, a vitória de Abelardo de la Espriella na eleição presidencial da Colômbia deu à direita a vantagem sobre a esquerda nos governos dos países da América do Sul. Com a vitória do colombiano, a direita agora controla 7 dos 12 países sul-americanos. A vitória marcou não apenas essa virada ideológica na Colômbia, já que o candidato do presidente esquerdista Gustavo Petro foi derrotado, mas também uma consolidação, Fernando, do avanço da direita no continente, que saiu vitoriosa nas últimas 3 eleições presidenciais, com Espriella na Colômbia, José Antônio Kast no Chile em dezembro de 2025 e Rodrigo Paz na Bolívia em outubro também de 2025. A vitória por menos de um ponto percentual foi impulsionada pelo forte apoio dos eleitores colombianos que moram fora do exterior, Fernando. O ultradireitista recebeu 63,8% dos votos de pessoas que vivem fora do país. Espriella venceu o segundo turno da eleição presidencial da Colômbia, segundo a contagem preliminar feita a partir das atas dos locais de votação. Importante a gente trazer essa informação aqui, porque ele derrotou o senador de esquerda Ivan Cepeda, herdeiro político do presidente Gustavo Petro, por menos de um ponto percentual, cerca de 250 mil votos. Foram 49,6% dos votos a 48,7%. A equipe da campanha de Espriella informou que o político já conversou por telefone com o presidente americano Donald Trump, de quem recebeu apoio durante a disputa. Lideranças do Chile e do Peru também enviaram saudações diplomáticas. Abelardo recebeu ainda felicitações do presidente argentino Javier Milei. A plataforma eleitoral do novo presidente eleito projeta aí uma guinada conservadora na segurança pública, com propostas de construção de megapresídios e o combate rígido às guerrilhas. A agenda econômica do governo prevê ainda cortes tributários, incentivo ao setor privado e a redução de 40% da máquina estatal. Ivan Cepeda, candidato governista, afirmou que o partido contestará os resultados de mais de 30 mil urnas. Fernando.
0: Ok, obrigado. Essa informação em São Paulo, de Luiz Fernando Figliage.
2: Ainda em São Paulo, para atualizar o cenário do conflito no Oriente Médio, Ana Luísa Bessa, boa tarde.
3: Bernadette, uma ótima tarde a você, ao Fernando e ao nosso ouvinte. O Irã afirmou nesta segunda-feira que sua cooperação com a agência nuclear da ONU vai continuar sob procedimentos atuais, reagindo às declarações de altos funcionários dos Estados Unidos de que Teherã havia concordado em permitir a entrada de inspetores da Agência Internacional de Energia Atômica no país. Em declarações divulgadas pelo canal de notícias oficial da República Islâmica, o porta-voz do Ministério das Relações Exteriores do Irã, o Esmaei Baghaei, afirmou que a interação do Irã com a Agência Internacional de Energia Atômica vai prosseguir de acordo com as obrigações dos termos dos acordos de salvaguarda e em conformidade com as resoluções aprovadas pelo Parlamento. Isso significa, Nadédia, que inspeções não serão autorizadas, já que uma lei aprovada pelo Parlamento iraniano no ano passado suspendeu as vistorias pela agência da ONU. Bom, além disso, nesta segunda, o Departamento do Tesouro dos Estados Unidos anunciou a suspensão das sanções ao petróleo iraniano. A decisão ocorreu depois da primeira rodada de negociações no domingo entre Irã e Estados Unidos, após os dois países assinarem um acordo que busca o fim da guerra no Oriente Médio. A reunião aconteceu na Suíça e durou

0: cerca de 18 horas. Os mediadores do Paquistão e do Catar afirmaram que as partes concordaram com um roteiro para alcançar um acordo definitivo que encerre a guerra em 60 dias. Apesar de um início tenso na DED após ter a voltar a fechar o Estreito de Hormuz e o presidente americano Donald Trump ameaçar ali retomar os ataques contra o Irã. Bom, o porta-voz do Irã disse à agência oficial iraniana IRNA que os dois países apenas apresentaram as posições a respeito da questão nuclear, mas que não se tratou de uma negociação. Segundo ele, a discussão só será destravada quando certas provisões do acordo forem implementadas. Ainda segundo os mediadores, as partes concordaram com o mecanismo para pôr fim aos combates no Líbano e abriram uma linha de comunicação para ajudar a garantir a passagem segura de navios comerciais pelo Estreito de Hormuz. As conversas pós-acordo ainda vão tratar de pontos que estão em aberto, principalmente o futuro do programa nuclear iraniano. Segundo o Paquistão e Catar, os negociadores norte-americanos e iranianos vão continuar na Suíça para mais negociações ao longo da próxima semana. E nesse meio, a cotação do petróleo caiu após sinais de avanços nas negociações de paz entre os países. Neste momento, na DED, o valor do barril do Brent é negociado a US$ 77, com recuo de quase 3% na DED.
1: Obrigada, Ana Luísa Bessa, em São Paulo.
2: Faltam 20 minutos para 5. Voltamos a Brasília com João Rosa. João, boa tarde.
3: Oi, Fernando. Boa tarde para você. Boa tarde, Naded, a todos que estão nos acompanhando aqui na CBN. O ex-governador de Minas Gerais e pré-candidato à presidência da República, Romeu Zema, defendeu agora há pouco uma reforma da Previdência e afirmou que, se eleito, pretende promover mudanças na estrutura de gastos do governo federal. Durante participação em um evento promovido pela Confederação Nacional das Indústrias, a CNI, Zema afirmou que o Brasil precisa voltar a discutir as regras da Previdência. Segundo ele, o aumento da expectativa de vida da população e o crescimento das despesas públicas exigem uma nova reforma para garantir o equilíbrio das contas do país. O pré-candidato também disse que pretende acabar com o que classificou como uma gastança exagerada do governo federal. Além disso, Fernando, ele também defendeu a realização de uma reforma administrativa para reduzir os gastos da máquina pública e prometeu rever benefícios sociais concedidos pelo governo. Zema também fez críticas ao projeto que prevê o fim da escala de trabalho 6x1 no país. Para ele, a proposta tem caráter deveria ser discutida em um ano eleitoral. O ex-governador também afirmou que pretende apresentar um novo modelo de contratação trabalhista. Segundo Zema, a ideia não é acabar com a CLT, mas criar uma alternativa baseada no pagamento por hora trabalhada. Sem citar nomes também, Fernando, o pré-candidato também fez referências às investigações envolvendo o Banco Master. Zema afirmou que mora no mesmo estado do empresário Daniel Vorcaro, apontado aí como peça central das investigações sobre as fraudes financeiras, mas destacou que nunca se encontrou com ele e que o empresário jamais solicitou uma audiência. A declaração ocorre em meio às críticas feitas por Zema ao senador Jax Wagner, que foi alvo de uma operação da Polícia Federal na última quinta-feira no âmbito das investigações do Banco Master. O ex-governador também criticou o senador Flávio Bolsonaro após a divulgação de áudios em que o parlamentar pede recursos a Daniel Vorcaro para financiar a produção de um filme sobre o ex-presidente Jair Bolsonaro. Todas essas declarações foi dada em uma participação aqui do evento da CNI que reúne pré-candidatos à presidência da República. Além de Romeu Zema, participam do encontro o senador Flávio Bolsonaro e o ex-governador de Goiás, Ronaldo Caiado. Neste momento, Fernando, Flávio Bolsonaro fala aos empresários presentes e a expectativa é que Caiado encerre a participação dos presidenciáveis aqui nesse evento. Para qualquer atualização e qualquer novidade, eu volto com você, Fernando.
2: Obrigado, esse é João Rosa com informações em Brasília. Agora só uma informação sobre o que está acontecendo no Reino Unido. Nós tivemos a renúncia de Keir Starmer e agora abre caminho para que Andy Burnham se torne o próximo primeiro-ministro do país. O sétimo em 10 anos. Um pouquinho sobre quem é ele, Burnham. Ele foi deputado por 10 anos, ocupou cargos de ministro da Cultura, da Saúde, foi prefeito da Grande Manchester por 9 anos, inclusive foi apelidado de Rei do Norte porque teve uma boa atuação durante a pandemia de Covid-19. É um cara que é formado em literatura inglesa pela Universidade de Cambridge, tem carisma, se comunica muito bem, chegou a disputar duas vezes a liderança do Partido Trabalhista, sem sucesso. Mas foi apenas agora um mês que surgiu um caminho concreto para ele se tornar primeiro-ministro. O que aconteceu foi o seguinte: Bannon era um dos políticos mais populares do Partido Trabalhista, mas não podia disputar a liderança do partido porque não tinha uma cadeira na Câmara dos Comuns. Eis que houve um acordo, um deputado trabalhista chamado Josh Simons renunciou e permitiu que ele, Bannon, disputasse uma eleição suplementar em Macclesfield para que retornasse ao parlamento. Ele foi muito bem, venceu com folga o candidato do Reform UK, que é hoje o partido populista de direita que mais cresce lá, é o maior adversário hoje dos trabalhistas, com certeza. Outra coisa, ele também recebeu o apoio de Wes Streeting, que é o ex-secretário da Saúde, que era um possível candidato, o que agora reduz as chances de uma disputa interna dentro do Partido Trabalhista. Agora, Bannon precisa do apoio de 81 parlamentares trabalhistas para se lançar oficialmente a essa candidatura. Ele evita falar em convocar eleições gerais. Bem, as candidaturas serão abertas no dia 9 de julho. O novo primeiro-ministro precisa ser eleito em setembro. Mas tem outro cenário que é bem provável também, que é o seguinte: se Bannon for candidato único, já pode assumir agora em julho. O que dizem os trabalhistas? A maioria considera a melhor chance do partido se recuperar o apoio popular. Já a oposição diz que ele vai enfrentar as mesmas limitações econômicas que enfraqueceram o governo Starmer, o mesmo eleitorado impaciente do Reino Unido.
1: 4 horas 46 minutos, vamos ao Rio de Janeiro, mais informações ao vivo agora com Júlia Viana, boa tarde.
4: Boa tarde, Nadédia e Fernando. Uma semana depois do acidente fatal envolvendo aqueles dois helicópteros no Recreio, na zona sudoeste aqui do Rio, deve começar a tramitar na Assembleia Legislativa um projeto de lei para aumentar a segurança aérea do Estado. A medida visa instituir o Programa Estadual de Transparência e Monitoramento das Operações Aéreas. Uma das mudanças práticas seria garantir que as aeronaves utilizem em tempo integral o aparelho transponder que identifica a localização delas no espaço aéreo. Além disso, o projeto também prevê a criação de uma plataforma para o recebimento de denúncias, que possibilitaria aos cidadãos denunciarem condutas imprudentes. O deputado estadual pelo PSD, Cláudio Caiado, autor do projeto, reforçou a necessidade de maior controle diante do aumento de incidentes no Rio.
5: O Rio de Janeiro concentrou 71% dos incidentes com helicópteros registrados no Brasil. Um dado preocupante que reforça a necessidade de mais fiscalização, monitoramento e a transparência nas operações aéreas. A proposta tem 3 objetivos: ampliar o monitoramento das ocorrências aeronáuticas, fortalecer a transparência das informações sobre segurança aérea e estabelecer sanções administrativas para quem deixar de cumprir obrigações de comunicação e colaboração com os órgãos fiscalizadores.
4: O corpo do cantor Oliver Tree, uma das 6 vítimas desse acidente, foi repatriado para os Estados Unidos. A informação foi divulgada por meio das redes sociais oficiais dele. No texto, a equipe do artista escreveu que Oliver está agora de volta à Califórnia, onde pode finalmente descansar, e que o legado dele continuará vivo. A Polícia Civil do Rio segue investigando o acidente e aguarda o envio do laudo do Centro de Investigação e Prevenção de Acidentes Aeronáuticos e dos planos de voo, Nadédia e Fernando.
1: Obrigada, Júlia Viana, no Rio de Janeiro. E uma informação de momento agora, 4h48, um helicóptero da Guarda Costeira dos Estados Unidos caiu no Alasca. Não tem informações ainda sobre vítimas nem sobre as causas do incidente. Ao longo da programação a gente atualiza mais informações.
2: O intervalo, daqui a pouco a gente volta.
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0: Silêncio, aterradora.
1: Ah, queremos aqui a musiquinha.
0: Ui, voltou. Fiquei nervosa.
1: Vou chamar o Leonardo. Aí, vai.
0: Acabando de pousar em Fort Lauderdale. Treinei pra falar essa, hein? Leonardo Dai, boa tarde. Toda vez que eu faço uma gracinha, o menino não entra. É impressionante. Não, eu tenho que chamar séria. Eu tenho que chamar séria com... Caiu. Caiu a conexão, não foi o avião. Isso, o avião pousou.
2: Pelo amor de Deus. Ótimo.
0: O rapaz já tem medo de avião, não vamos brincar com esse negócio.
2: Pelo amor de Deus.
0: O avião pousou.
1: Enquanto isso, Gabriel do Dizac está com a gente aqui para falar um pouquinho mais sobre o que aconteceu hoje no jogo entre Argentina e Áustria. E antes de falar sobre isso, deixa eu só dar um alerta aqui, porque a gente vai ter o próximo jogo, que é França e Iraque pelo grupo 1. E rolou agora lá um alerta de tempestade
2: na Filadélfia.
1: É, para a possibilidade de tempestade no local do jogo entre França e Iraque. Tem uma fanfest lá perto, já fecharam por causa da chuva que já começou, a ver se não vai atrasar, tá, mas tá, tem esse alerta por lá.
2: Só lembrando, né, Fernando, que lá nos Estados Unidos, quando tem esses alertas, não tem jogo de futebol, né? Fica paralisado o jogo até ter as condições, e eles pedem para as pessoas se abrigarem, né, pelos riscos envolvidos, isso
0: é
2: daí.
0: É um aviso até meio apocalíptico ali nos alto-falantes, né? Abrir.
1: O telão também.
2: Exatamente. E é algo assim, é do Estado, né? É do governo. Isso. Não é uma coisa da FIFA. A FIFA até, pelo que a gente sabe, tentou ver assim, não, veja bem, é só uma aguinha, o pessoal aqui de repente não. Pode até comprar um guarda-chuva personalizado, a gente de repente monetiza isso daí. Não, essa parte capa. É mentira minha, né? Mas eu não duvido.
0: Pausa para hidratação na chuva.
2: Isso, exatamente, alguma coisa assim. Não, mas o fato é que não, se tiver o alerta, esquece o jogo, fica parado o jogo até ter condições novamente. Não, vamos ver.
1: Tem uma contagem dos raios, tempo
2: é pelos raios,
1: pelos
2: isso.
1: Pelos raios, é, exatamente.
0: Eu vou chamar a série, agora ele vai entrar.
3: Vai!
0: Leonardo Dai, boa tarde.
4: Boa tarde, Nadete. Boa tarde, Fernando, olá. Gabriel, os ouvintes do Estúdio CBN. Só para dizer que, como eu não treinei a pronúncia, eu vou falar que eu cheguei em Miami mesmo, tá? Porque aí a gente não corre o risco de errar.
0: E aí, o que, que a seleção ficou fazendo lá em Nova Jersey enquanto você viajava para Miami?
4: Teve treino hoje na hora do almoço, né, às 11 da manhã no horário local, meio-dia aí no horário de Brasília. Depois a seleção foi pro hotel e o Gabriel Martinelli deu entrevista, que já foi uma escolha até curiosa, né, porque até agora todo mundo que deu entrevista ao longo da semana jogou o jogo seguinte. E o Martinelli não é, em tese, o substituto regular, digamos assim, do Rafinha, né. As opções mais normais ali seriam o Rayan ou o Luiz Henrique, que jogam pela direita, o Martinelli joga pela esquerda. Mas o Martinelli, que até pouco tempo atrás era titular da seleção brasileira, foi titular nos jogos de março da seleção brasileira, ele foi o selecionado para dar entrevista hoje e fez uma projeção para o jogo contra a Escócia. E aí tem uma coisa interessante, né? São 8 jogadores do Brasil que jogam no campeonato inglês. O campeonato inglês é o campeonato que mais ofereceu jogadores para a seleção nessa Copa do Mundo. E ele é um desses 8, e no time da Escócia tem muitos jogadores que atuam também no campeonato inglês, o que deixa o Martinelli em melhores condições aí para fazer uma projeção sobre o que o Brasil vai encontrar nesse jogo de quarta-feira aqui em Miami.
5: Com certeza vai ser um jogo muito difícil. Eles têm muitos jogadores de qualidade ali, tem o Maguim, que a gente enfrenta sempre ali contra o Aston Villa, o Robertson do Liverpool, muitos outros jogadores de qualidade. Com certeza eles vão vir com tudo para tentar ganhar da gente, mas a gente vem treinando bastante, a gente tá nos preparando bastante também, vai ser um grande jogo. Espero que a gente consiga sair com a vitória.
4: Gabriel Martinelli, jogador do Arsenal e, enfim, candidato terceira via, digamos assim, na corrida por uma vaga no time titular do Brasil com a lesão do Rafinha na última sexta-feira no jogo contra o Haiti.
0: Eita, que tem polarização até nisso, obrigada.
2: É bom, meu. Que o ponta, né, direita ou esquerda, a gente às vezes chama de extremos, né, então pela extrema direita aí tem algumas opções e pela extrema esquerda também, né.
0: Tá certo.
1: Leonardo Dai, obrigado, Léo, bom trabalho para você aí. Eu volto agora com o Gabriel Dizac, que está aqui no estúdio com a gente, acompanhou, participou aqui da transmissão de Argentina e Áustria. A Argentina venceu por 2-0, Messi conseguiu ali algo, o maior goleador de Copas até agora.
2: Exatamente. Ultrapassou, né, o Miroslav Klose.
1: Espetacular.
2: Tinha 16.
1: Perdeu um pênalti hoje, mas fez dois. Conta mais do Dziak.
2: Foi um jogo bem complicado para a Argentina, né? Acho que bem dentro do que a gente esperava. A Áustria tem aí, sob o comando do Ralf Rangnick, né, que é o técnico, uma identidade de jogo muito clara, que tem muito a ver com a pressão para cima do adversário. Então, os jogadores são dispostos em campo para pressionar muito, para fazer uma pressão por zona realmente, não é cada um pega o seu, é um posicionamento mesmo que direciona a bola para determinada área do campo e aí os jogadores agem de forma coletiva para prensar, encurtar, não deixar jogar, mas mesmo nesse tipo de jogo a Argentina prevaleceu, não foi uma enorme partida da Argentina, mas conseguiu sair algumas vezes dessa marcação-pressão, tirar essa bola dessa zona onde tinha mais jogadores, abrir o jogo e assim criar suas oportunidades. Teve uma primeira que foi um pênalti, o Messi foi para a cobrança e perdeu, teve uma segunda que o zagueiro tirou do Messi na hora H e teve a do gol, o número 1, que foi no primeiro tempo, foi uma jogada lá pela esquerda, o Almada fez um bom corta-luz e o Messi bateu chapado na bola, né, no canto, no contrapé do goleiro e assim fez 1-0. E no segundo tempo a Áustria se mandou mais para frente, mas teve muita dificuldade para finalizar. E a Argentina fez um jogo mais de contenção, de não correr muitos riscos, de tentar segurar ali, mesmo com posse de bola, né? Esse ímpeto austríaco foi trocando jogadores para ter parte física também e acabou conseguindo, basicamente no último lance da partida, um segundo gol, contragolpe, e o Messi de novo estava lá, aos 50 do segundo tempo, tinha fôlego ainda para fazer o segundo gol.
0: Mais uma nação classificada.
2: Exatamente. A Argentina, por causa do critério, né, de desempate, que é confronto direto, já tem aí 6 pontos e ganhou da Áustria, que é o outro time que já tinha 3 pontos nessa competição e agora já está classificada na primeira colocação. Jordânia e Argélia não tem nenhum ponto conquistado. A Argentina está aí, né, classificada, precisa agora ver se vai ser em primeiro lugar, né, dependendo da última rodada. A Argentina vai jogar contra a Jordânia, que no papel é o time mais fraco do grupo.
1: Tá certo. Dudzak, obrigado. Só lembrando então, temos logo mais às 6 da tarde, se a chuva, a tempestade na Filadélfia deixar, o confronto entre França e Iraque. Depois teremos às 9 da noite, Noruega e Senegal, com transmissão da CBN. 6 da noite, outro jogo, Jordânia e Argélia jogam pelo Grupo J também.
2: Perfeito.
1: E termina aqui mais uma edição do Estúdio CBN. Produção de Juliana Barros e Wellington Viana. Trabalhos técnicos de Daniel Mesquita.
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1: Obrigado, Nadédia. Até a próxima.
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1: Um beijo. Tatiana Vasconcelos está de volta. Um beijo, obrigado por tudo.

0: segunda-feira, 22 de junho de 2026. A Petrobras assinou um acordo com o BNDES para pesquisas relacionadas a minerais críticos e estratégicos vinculados às cadeias de transição energética. A parceria da petroleira com o banco vai permitir a troca de informações e de análises de lacunas a respeito da capacidade produtiva ou tecnológica do setor. Haverá ainda novas iniciativas para contribuir com o desenvolvimento das cadeias de óleo e gás. Os cubanos lideraram os pedidos de refúgio no Brasil em 2025. Do total de solicitações feitas ao Comitê Nacional para os Refugiados, 41.919 foram de pessoas vindas da ilha, um crescimento de 88,1% em relação a 2024. As saídas foram motivadas pela crise de desabastecimento que a Havana enfrenta por causa da economia debilitada, influenciada pelas sanções comerciais impostas pelo governo de Donald Trump. Os dados são do estudo feito pelo Observatório das Migrações Internacionais, em parceria com o Ministério da Justiça. O calor extremo atinge 1 bilhão de pessoas a mais do que nos anos 1970. O estudo da revista científica Nature Climate Change aponta que as noites mais quentes do ano estão aquecendo 0,32 graus Celsius por década. A pesquisa revelou ainda que 70% da população global vive sob calor forte ao menos 90 dias por ano. No horário de Brasília, 5:02.
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1: Olá, muito boa tarde. Seja bem-vinda, seja bem-vindo ao Ponto Final CBN desta segunda-feira, 22 de junho de 2026. Nós vamos juntas e juntos até às 8 da noite, com muita informação, análise e prestação de serviço. Carolina Moran, muito boa tarde, bom início de semana.
2: Oi, Débora, boa tarde para você e para os ouvintes. Boa semana, vamos nessa.
1: Você, claro, pode participar com a gente, manda mensagem para o nosso WhatsApp, que é o 11 99911 9981. Pode mandar também para os nossos e-mails, meu e de Carolina Moran. E tem link, fale com o âncora, que está disponível no site da CBN e também no nosso aplicativo. Logo mais, às 6 horas, Vera Magalhães estará conosco no Viva Voz. São 5 horas 4 minutos agora, vamos a Brasília. Samantha Klein tem mais detalhes sobre o futuro do senador Jax Wagner. Permanece ou não no cargo de líder do governo no Senado? E Samantha, boa tarde.
3: Boa tarde, Débora, Carol. A expectativa é que ele saia depois de uma conversa decisiva com o presidente Lula nos próximos dias. Não tem ainda uma data cravada, mas a expectativa, sim, é que eles conversem nesta semana. O entendimento é que a permanência de Jax no cargo, ou seja, na liderança do Senado, poderia ampliar o desgaste contra ele próprio e contra o governo. Então, ele acabou sendo convencido por aliados próximos neste final de semana, ainda que ele viesse resistindo desde a semana passada. Então, o discurso oficial será de que o afastamento é necessário para que ele possa provar inocência sem prejudicar o governo. No entanto, hoje surgiu mais um ponto de tensão. Segundo o Estadão, mensagens interceptadas pela PF revelam que em agosto de 2024, Jax enviou um áudio para Augusto Lima, ex-sócio do Banco Master, marcando um encontro em Brasília para saber como estavam as coisas do banco. E aí eles teriam tratado, segundo essa apuração da Polícia Federal, da chamada emenda Master, que foi apresentada pelo senador Ciro Nogueira e que aumentava a cobertura do FGC, o Fundo Garantidor de Crédito, de 250 mil para 1 milhão de reais. Já no caso, e quem ficaria no lugar de Jax Wagner na liderança do governo no Senado? Vem sendo aventado o nome da senadora Tereza Leitão. Fato é que ela é líder do PT no Senado quando Rogério Carvalho saiu dessa posição e vai concorrer. Portanto, já é uma pessoa que não voltaria para nenhum cargo de liderança. Pessoas próximas dela falam que isso é somente uma especulação e que ela nem foi consultada formalmente. O que, que o cálculo do partido leva em conta? Aqueles senadores que não concorrem neste ano. Ela tem mais 4 anos pela frente. É muito querida dentro do partido, se relaciona muito bem com a cúpula do PT. E quem também não concorre é Camilo Santana. Só que Camilo Santana tem dito que não pode assumir funções de liderança porque está auxiliando na campanha reeleição no Ceará. Portanto, se Jax sair, é realmente um ponto aí bem importante que o governo precisa lidar nos próximos dias. Com vocês.
1: Obrigada, Samantha, pelas informações. Na verdade, chamar a atenção é ele continuar no cargo, né, Carol? Mas, infelizmente, aqui no Brasil é muito comum políticos ou autoridades que não querem abrir mão dos seus cargos quando tem os nomes envolvidos em algum tipo de escândalo. O fato é que não dá para pairar nenhum tipo de dúvida sobre a conduta de qualquer pessoa que esteja ligado ao governo. É claro que todo mundo tem direito a se defender, a presunção de inocência, mas quando se paira a dúvida em relação a qualquer situação, quando há um nome envolvido num escândalo, fica muito difícil essa manutenção, desgaste para todo mundo.
2: E um escândalo que muita gente tem rabo preso, né, Débora? Então a gente vê situações até parlamentares de oposição que evitam fazer críticas mais contundentes, adversários do Jax Wagner na Bahia, fica todo mundo pisando em ovos quando se fala em caso Banco Master. A gente segue em Brasília, Débora, para falar a respeito daquele caso da arma do ex-presidente Jair Bolsonaro, que foi apreendida numa blitz da Polícia Militar. O ex-presidente vai prestar depoimento sobre isso. O Igor Cardim tem novidades para a gente. Oi, Igor, boa tarde.
4: Oi, Carol, boa tarde para você, para a Débora e também para os ouvintes. O ministro Alexandre de Moraes autorizou hoje que os advogados do ex-presidente Jair Bolsonaro tenham mais tempo para preparar o depoimento que será prestado por ele nesta terça-feira, às 15h, à Polícia Civil aqui do Distrito Federal. Pela decisão, os advogados poderão permanecer com Bolsonaro a partir das 14h, portanto, uma hora antes desse depoimento, da hora marcada para este depoimento, sem aquela limitação de 30 minutos prevista para as regras normais de visitação e também, claro, poderão acompanhar a oitiva. Este depoimento foi marcado no âmbito do inquérito que investiga a apreensão da arma registrada em nome de Bolsonaro durante uma blitz realizada aqui no DF na semana passada. A defesa pediu a flexibilização excepcional das regras exclusivamente para a preparação do interrogatório. Na decisão, Moraes atendeu a esse pedido e liberou então a extensão do encontro na tarde de amanhã. A oitiva vai ser realizada presencialmente na casa do ex-presidente, onde ele cumpre prisão domiciliar. A princípio, a Polícia Civil aqui do DF tinha feito aquele pedido para que o depoimento fosse realizado de forma remota, mas o ministro alegou que, em razão da restrição ao uso de comunicações eletrônicas, essa oitiva deveria ser feita de forma presencial. A defesa também respondeu aquelas perguntas feitas pelo ministro Alexandre de Moraes sobre a saída de agentes do Gabinete de Segurança Institucional e também o estado de saúde do ex-presidente. Informou que os agentes cedidos para a proteção do ex-presidente não permanecem no local durante toda a noite e são dispensados quando os familiares de Bolsonaro retornam à residência, argumentando que não há uma presença contínua da equipe do Gabinete de Segurança Institucional, já que é uma prerrogativa ali dos ex-presidentes. A defesa ainda informou sobre as condições de saúde de Bolsonaro, diz que são acompanhadas por meio de visitas médicas regulares, além da assistência de familiares e funcionários. Só para fechar, Carol, tem aquela expectativa pelo fim do prazo da prisão domiciliar de Bolsonaro, que termina nesta quinta-feira, aquele prazo de 90 dias dado pelo ministro Alexandre de Moraes de prisão domiciliar humanitária. Mas a prorrogação do benefício está justamente ameaçada e dependendo muito do que Bolsonaro vai dizer à Polícia Civil do Distrito Federal amanhã durante este depoimento. Carol.
2: Tá certo. Obrigada, Igor. Depoimento previsto para as 15h de amanhã. A gente vai acompanhar. E o Luiz Fernando Figliage tem informações ao vivo em São Paulo sobre a eleição na Colômbia. Com o resultado, os governos de direita viram maioria na América do Sul. Oi, Luiz Fernando, boa tarde.
5: Oi, boa tarde, Débora, boa tarde, Carol, boa tarde aos ouvintes. Débora, isso mesmo, com a vitória do colombiano Abelardo de la Espriella, a direita agora controla 7 dos 12 países sul-americanos. A vitória marcou não apenas aí uma virada ideológica na Colômbia, já que o candidato do presidente esquerdista Gustavo Petro foi derrotado, mas também uma consolidação do avanço da direita no continente, que saiu vitoriosa nas últimas 3 eleições presidenciais, com Espriella na Colômbia, José Antônio Kast no Chile em dezembro de 2025 e Rodrigo Paz na Bolívia em outubro também em 2025. A vitória, por menos de um ponto percentual, foi impulsionada pelo forte apoio dos eleitores colombianos que moram no exterior, Débora. O ultradireitista recebeu 63,8% dos votos de pessoas que vivem fora do país. Espriella venceu o segundo turno da eleição presidencial na Colômbia, segundo a contagem preliminar feita a partir das atas dos locais de votação. Ele derrotou o senador de esquerda Ivan Cepeda, herdeiro político do presidente Gustavo Petro, por menos de um ponto percentual, cerca de 250 mil votos. Foram 49,6% dos votos a 48,7%. Uma coisa importante a gente trazer

0: presidente argentino Javier Milei. A plataforma eleitoral do novo presidente eleito projeta aí uma guinada conservadora na segurança pública, com propostas de construção de megapresídios e o combate rígido às guerrilhas. A agenda econômica do governo prevê aí cortes tributários, incentivo ao setor privado e a redução de 40% da máquina estatal. Ivan Cepeda, candidato governista, afirmou ainda que o partido contestará os resultados de mais de 30 mil urnas, Débora.
1: Obrigada, Luiz Fernando Figliage, pelas informações. Em São Paulo, eleições também apertadas no Peru. E mesmo depois de duas semanas após o segundo turno, ainda não há um resultado. No entanto, o direitista Keiko Fujimori aparece à frente com 99,7% das urnas apuradas. Ela que é filha do ex-ditador Alberto Fujimori. Ela tem 50,1% dos votos contra 49,9% do esquerdista Roberto Sanches. Essa diferença entre os dois candidatos era de pouco mais de 40 mil votos, segundo o mais recente boletim de apuração. Cerca de 100 mil votos contestados ainda estão sob análise das autoridades eleitorais, mas a expectativa é de que mantenham a estreita vantagem de Keiko, já que a maior parte deles foi registrada em redutos eleitorais da candidata conservadora. Sanches afirmou que seu partido vai pedir às autoridades eleitorais a anulação de todos os votos registrados no exterior no segundo turno que favoreceram a adversária. Esse é o cenário, por enquanto, das eleições no Peru, ainda sem um resultado oficial, mas de acordo com o que foi apurado até agora, Keiko Fujimori, da direitista, está à frente das eleições. A gente faz agora um primeiro intervalo, você fica com o noticiário local. Já já voltamos com mais notícias internacionais, vamos falar sobre a renúncia do primeiro-ministro do Reino Unido.

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1: 5:21, o Lucas Soares em São Paulo também acompanha o cenário internacional e tem mais detalhes sobre a renúncia do primeiro-ministro do Reino Unido. Oi, Lucas, boa tarde.
2: Oi, Débora, boa tarde a você, a Carol, a todos os nossos ouvintes. Pois é, com a renúncia de Keir Starmer, a liderança do Partido Trabalhista, Andy Burnham passa a ser apontado como o principal nome nessa disputa pelo comando da legenda e, consequentemente, pelo cargo de primeiro-ministro do Reino Unido. Ele confirmou que vai pleitear esse posto. Starmer anunciou hoje a renúncia e um novo líder deve, portanto, assumir até o retorno do parlamento britânico do recesso. Isso ocorre em setembro. Starmer disse que conversou com o rei Charles nesta manhã e que deseja uma transição de poder tranquila. Também afirmou que as indicações de nomes para o substituto devem começar no dia 9 de julho e que vai pedir ao Comitê Executivo Nacional do partido que estabeleça aí um cronograma para a escolha desse novo líder. O principal rival dele, também do Partido Trabalhista, como adiantei, é o Andy Burnham, é o favorito para o cargo. O primeiro-ministro britânico vinha sofrendo pressão para deixar a liderança do Partido Trabalhista, isso há meses. A crise se intensificou ainda mais na última semana, depois que Burnham conquistou uma cadeira no parlamento britânico, isso na quinta-feira, abriu então caminho para um desafio à liderança do pressionado primeiro-ministro Starmer. Mais de 100 parlamentares trabalhistas já tinham declarado publicamente que desejavam a renúncia. No sábado, o jornal inglês The Observer já havia adiantado que Starmer iria renunciar após chegar à conclusão de que a posição dele não se sustentava mais. Isso depois de conversar, né, com ministros do gabinete, assessores, doadores e líderes sindicais. Com a saída de Starmer do poder, o Reino Unido terá o 7º chefe de governo, isso em 10 anos, Débora. Nível de rotatividade mais alto na Grã-Bretanha em quase 2 séculos. Starmer começou no cargo, a gente lembra, em 2024. Desde então, a popularidade não parou de cair. Isso num cenário de estagnação econômica e também de alta do custo de vida dos britânicos. A liderança do Premier começou a ser mais fortemente questionada em fevereiro passado, após a repercussão dos laços do ex-embaixador do Reino Unido nos Estados Unidos, Peter Mandelson, com o financista Jeffrey Epstein, condenado, né, por crimes sexuais. Mandelson havia sido nomeado pelo próprio Premier, isso em fevereiro do ano anterior, e permaneceu no cargo por 7 meses antes de deixar a função em meio ao avanço das investigações e das pressões. Starmer é um político britânico, né, que construiu a carreira com foco em pautas institucionais e no combate à criminalidade. Deixa, portanto, o cargo de primeiro-ministro nessa segunda-feira, Débora.
1: Essas são as possibilidades, né, do parlamentarismo. O Partido Trabalhista tem aí, entre os seus principais desafios, primeiro gerenciar as disputas internas por essa sucessão e recuperar a confiança econômica e popular. A gente faz mais uma pausa, você fica com o noticiário local, já já tem mais informações aqui no Ponto Final. Música.

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0: sexta-feira, 22 de junho de 2026. O presidente Lula e o governador em exercício do Rio de Janeiro, desembargador Ricardo Couto, assinaram a adesão ao programa de pleno pagamento de dívidas dos estados. Dessa maneira, o estado do Rio deixa o regime de recuperação fiscal, onde estava desde 2022. A iniciativa prevê a renegociação da dívida do Rio de Janeiro com a União, que já ultrapassa 210 bilhões de reais. As denúncias de casos de violência contra mulheres no ambiente digital subiram 188,6% nos primeiros 5 meses de 2026, em comparação ao mesmo período do ano passado. Foram registradas 16.725 ocorrências, segundo o levantamento do Ministério das Mulheres, com base nos dados do Ligue 180. São classificados como crimes praticados no ambiente digital, ameaça, perseguição virtual, invasão de contas, divulgação não consentida de imagens íntimas, chantagem e uso de inteligência artificial para a criação de deepfakes. A República Democrática do Congo confirmou 1.003 casos de ebola, com 254 mortos, o que representa uma taxa de letalidade de 25,3%. As informações são do Instituto Nacional de Saúde Pública. O surto foi declarado em 15 de maio. Parte dos casos está concentrada na província de Ituri, no nordeste do país. O conselho da Uber foi processado nos Estados Unidos por supostas falhas de supervisão em episódios de assédio sexual. Acionistas afirmaram que os membros da diretoria da empresa ignoraram repetidos alertas internos e externos sobre a suposta falha da plataforma em lidar com casos de abuso cometidos por motoristas. A Uber também foi acusada de se envolver em práticas enganosas de cobrança e cancelamento. Horário de Brasília, 5h32.
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1: Já já tem Gustavo Ferreira com Valor Invest. Antes nós vamos a Belo Horizonte. A Desirê Miranda tem mais informações sobre a disputa pelo governo do estado. Ei, Desirê, boa tarde.
2: Ei, Débora, boa tarde para você, para Carol, para os ouvintes. O PT de Minas Gerais deve definir, até o fim do mês, o nome que vai disputar o governo do estado e caminha para ter candidatura própria. A confirmação veio da secretária nacional de finanças do PT, Gleide Andrade, em passagem pelo estado. Segundo ela, uma pesquisa interna mostraria que a legenda tem nomes viáveis à disputa.
3: Nós fizemos uma pesquisa, um campo muito grande do PT, e com base nessa pesquisa agora, nós estamos fazendo um combinado de em 10 dias a gente resolver qual é o caminho que nós vamos seguir. Nós temos bons nomes dentro do PT e nós podemos conversar com candidaturas ainda do campo. Mas a nossa grande tendência é caminhar para uma candidatura própria. Nós temos o nome da Marília Campos, que hoje é a nossa candidata ao Senado, que lidera muito bem ao Senado, mas também desempenha muito bem para o governo. Nós temos o nome da ex-senadora Sandra Goulart, da UFMG, e nós temos parlamentares.
2: Entretanto, Marília afirmou à CBN, via assessoria de imprensa, que mantém a pré-candidatura ao Senado e que não vai disputar as eleições estaduais em nenhuma hipótese. A ex-prefeita lidera as pesquisas à Casa Legislativa e acredita que o PT tem poucas chances de vencer o governo estadual depois da gestão mal avaliada do ex-governador Fernando Pimentel, que não conseguiu se reeleger em 2018. A candidatura própria do PT é cogitada depois do partido enfrentar dificuldades em fazer alianças com outras legendas após a desistência do senador Rodrigo Pacheco, do PSB, que era o preferido de Lula. Por exemplo, não houve diálogo com o pré-candidato do PDT, o ex-prefeito de BH, Alexandre Calil, mas o partido até cogitou nomes do PSB, como o ex-procurador-geral de Justiça de Minas Gerais, Jarbas Soares. Inclusive, Jarbas terá agenda com a pré-candidata Marília Campos no próximo sábado, quando pretende confirmar que estará na disputa ao Palácio Tiradentes. Uma opção ainda é o ex-presidente da Câmara Municipal de BH, Gabriel Azevedo, do MDB. Porém, o PT de Minas nega oficialmente estar negociando com o MDBista. Da mesma forma, o PL, partido de Flávio Bolsonaro, cogita também lançar o nome próprio por causa da indecisão do senador Cleitinho, do Republicanos, que é o nome preferido da legenda para a disputa ao governo de Minas. Cleitinho tem entrado em rota de colisão com a própria sigla e, nos bastidores, aliados afirmam que ele prefere continuar ocupando a cadeira no Senado, já que ainda tem mais 4 anos de mandato. Se optar pela cabeça de chapa, os liberais podem indicar o ex-presidente da FIENG, Flávio Roscoe. O PL vai realizar um evento em Congonhas nesta sexta-feira, quando deve discutir a candidatura ao governo do estado. Débora.
1: Obrigada, Desirê, pelas informações, portanto, né, Carol? Tanto situação quanto oposição, com as pré-candidaturas indefinidas em Minas Gerais, que é o segundo maior colégio eleitoral, portanto, um palanque de extrema importância. É um estado considerado pêndulo, como já disse algumas vezes aqui a Vera Magalhães, garantindo, então, nos últimos anos, né, tem garantido os votos para eleger presidente da República, ou seja, quem ganha em Minas Gerais ganha a eleição presidencial. Vamos ver como é que fica essa situação nos próximos dias.
4: E tá ficando tarde, né, Débora? Porque a gente sabe que, tradicionalmente, acabou a Copa do Mundo, passou a festa junina, já é campanha, né? Então, estamos aí em 22 de junho, o tempo tá correndo. Débora, a gente tem informação agora no Rio de Janeiro sobre o estado de saúde de Carlos Alberto Parreira. Júlia Viana, boa tarde.
5: Boa tarde, Carol e Débora. O ex-técnico da seleção brasileira, Carlos Alberto Parreira, apresenta um quadro de melhora e está com pouca sedação. De acordo com o Hospital Samaritano da Barra, onde ele está internado, ele acorda quando é solicitado, mas ainda respira com auxílio de aparelhos. Parreira continua internado na unidade de terapia intensiva com inflamação pulmonar e insuficiência respiratória aguda. O quadro dele segue com melhora, mas ainda demanda aí cuidados intensivos. Ele está sendo acompanhado por um pneumologista intensivista e pela equipe assistencial e multidisciplinar do hospital, e ainda não há previsão de alta. O ex-treinador, a gente lembra, convive desde 2023 com um linfoma de Hodgkin, tipo de câncer aí que se desenvolve no sistema linfático. Ele chegou a ser considerado em remissão em 2025, mas voltou a precisar de tratamento oncológico depois da retomada da doença. Carol e Débora.
4: Obrigada, Júlia.
1: Você fica agora com o noticiário local.

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1: 5 horas 43 minutos agora. Matheus Leite, em São Paulo, acompanha o cenário, também acompanha o cenário internacional e tem mais informações sobre a situação do Estreito de Hormuz. Boa tarde para toda a rede, para você, Matheus.
2: Oi, Débora, boa tarde a você, também aos ouvintes. O presidente dos Estados Unidos, Donald Trump, disse que o Estreito de Hormuz está totalmente aberto. Ele também afirmou que estão indo muito bem em relação ao assunto, que o petróleo está jorrando e que há um país que nunca terá uma arma nuclear, em referência ao Irã. A manifestação ocorreu no dia seguinte à primeira rodada de negociações sobre o programa nuclear do país do Oriente Médio e a desescalada da guerra entre Israel e o grupo Hezbollah no Líbano, após a assinatura de um acordo de paz entre Washington e Teerã. Os mediadores do Paquistão e do Catar afirmaram que as partes concordaram com o roteiro para alcançar um acordo definitivo que encerre a guerra em 60 dias. Apesar de um início tenso, após Teerã voltar a fechar o estreito e o presidente Donald Trump ameaçar retomar os ataques contra o Irã. A nova fala de Trump também ocorreu no mesmo dia em que Teerã informou que a cooperação com a agência nuclear da ONU continuará sob os procedimentos atuais, reagindo às declarações de altos funcionários dos Estados Unidos de que o Irã havia concordado em permitir a entrada de inspetores da Agência Internacional de Energia Atômica no país. A declaração dada pelo porta-voz do Ministério das Relações Exteriores iraniano indica que inspeções não serão autorizadas, já que uma lei aprovada pelo Parlamento do Irã no ano passado suspendeu as vistorias pela Agência das Nações Unidas. Ainda nesta segunda, o Departamento do Tesouro americano anunciou a suspensão das sanções ao petróleo do Irã. Débora.
1: Obrigada, Matheus Leite, pelas informações. 5h45.

0: Gustavo Ferreira, editor assistente do Valor Invest, já está com a gente. Tudo bem, Gustavo? Boa tarde.
1: Alô, alô, Débora, Carol e ouvintes, boa tarde.
0: Oi, Gustavo. O Estreito de Hormuz... Ui, desculpa, Carol.
2: Ah, não, imagina.
0: Mas o Estreito de Hormuz totalmente aberto não deixa de ser uma grande notícia para o mercado, né? Gustavo, que começou a semana não só sob influência dos Estados Unidos, mas também sob influência da Colômbia, né?
1: Pois é, a semana começou sob ventos externos aqui no mercado nacional. Casa Branca tem falado, né, em progressos nas negociações de paz com o Irã. Investidores, então, se animam quanto às chances de, em 2 meses, um acordo definitivo de paz ter sido assinado. Como efeito, barris do petróleo voltaram a ser negociados abaixo dos $80. Foi reduzida, assim, a pressão de alta sobre a Selic. E a despeito da alta de juros se aproximando nos Estados Unidos, o Ibovespa correu atrás do prejuízo recente. O principal índice da Bolsa subiu hoje 1,2%. Outro vento externo pró-tomada de risco veio da Colômbia, com a vitória do direitista Abelardo Della Espriella. A média dos negociantes sonha alto com a derrota do presidente Lula. Para quem? Para alguém da mesma linhagem política de Espriella. Esse alguém seria quem? Seria o senador Flávio Bolsonaro. Em queda nas pesquisas, Flávio tem feito promessas não exatamente pro mercado. Por exemplo, é sabido que as receitas do governo hoje, e já há algum tempo, não cobrem os gastos. Flávio fala em cortar impostos, receitas, sem explicar que gasto vai cortar. Flávio, aliás, rechaça reformar a Previdência. E mais, Flávio defende manter a política de valorização do salário mínimo, que é marca dos governos Lula. Mas, pelo que se viu hoje no pregão, a média dos investidores não acompanhou. Entrevista concedida por Flávio na última sexta-feira. Que o diga, não só a Bolsa subindo bem, também o dólar, que caiu quase 0,5% hoje, aos R$5,14.
0: Muito obrigada, Gustavo Ferreira. Amanhã falamos mais. Até.
1: Até lá. E como sempre, convido a acessarem o valorinvest.com.
2: Valeu, Gustavo. A gente tem informação agora em São Paulo sobre o júri dos PMs acusados pela morte do Vinícius Gritzbach. A Karen Lemos está acompanhando. Oi, Karen. Boa tarde.
3: Boa tarde, Carol, Débora, também para os ouvintes. Olha, agora o Tribunal de Júri ouve a sexta testemunha desse caso, que é um policial militar, né? Antes, vale destacar aqui, o julgamento chegou a ser suspenso por causa de uma discussão bem acalorada aí entre os advogados da defesa dos réus e também a promotoria de justiça. Essa confusão aconteceu enquanto a quarta testemunha de acusação, foi um perito criminal responsável aí pela análise, né, dos vestígios criminais do caso, e aí os advogados reclamaram da atuação do promotor, que chegou a responder que ele fala com polícia e não com matador de aluguel, né? Isso provocou, deixou os advogados bem irritados, os ânimos se exaltaram, o julgamento foi suspenso, mas já foi retomado, né? Como eu disse, ouvem aqui a sexta testemunha, né? Durante o intervalo a gente conversou tanto com o promotor quanto a defesa para entender aí o que aconteceu, né? O promotor Rodrigo Merli disse que a bancada aqui de advogados parecem leões nas redes sociais, mas no tribunal parecem mais gatinhos. E Cláudio Balidoni, que é o advogado de defesa, disse que o Ministério Público está fazendo um jogo de cena, né, para que o júri não termine, e desqualificou a perícia desse caso. Ele disse que houve contaminação na coleta e manipulação de elementos. Bom, o julgamento começou hoje, né, com depoimentos das testemunhas de acusação. Portanto, é o julgamento aí dos 3 policiais militares acusados de executar o empresário Vinícius Lopes Gritzbach, delator do PCC. Os réus no caso, né, Denis Antônio Martins e Juan Silva Rodrigues, apontados como atiradores, e Fernando Genaro da Silva, descrito aí como motorista do carro usado no crime. Carol.
2: Obrigada, Karen. Aquele crime que repercutiu muito uma ação cinematográfica, né? Porque ele foi morto a tiros de fuzil em pleno aeroporto internacional de Guarulhos em novembro de 2024.
0: À luz do dia.
2: É.
0: 5:50.
4: Brasil!
0: Vamos a Miami, Leonardo Dai, conta pra gente sobre o dia da seleção brasileira. Tudo bem, Dai? Boa tarde.
4: Oi, Débora, boa tarde. Já cheguei aqui na terra do último jogo do Brasil na fase de grupos da Copa do Mundo. Quarta-feira, 19 horas, Brasil e Escócia. É um recorte pequeno, porque por enquanto eu só andei pelo aeroporto, estou indo para o hotel agora. Mas a contagem de camisas aqui que eu já vi está 17 para a Escócia e 0 para o Brasil. Os escoceses aparentemente vão invadir Miami, e onde eles vão, eles fazem uma festa danada, acabam com a cerveja da cidade inteira, porque eles torcem e bebem muito. E a Escócia não vai para a Copa desde 98, então é a tendência de um estádio bem dividido no Hard Rock Stadium na quarta-feira. O Brasil treinou hoje, Neymar treinou normalmente, deve ficar no banco de reservas mesmo na quarta-feira. Feira, de repente, dependendo de comandar o jogo, Neymar até joga alguns minutinhos. E a grande questão é quem vai substituir o Rafinha, né, que se machucou depois do jogo contra o Haiti. A polarização, digamos assim, é entre Rayan e Luiz Henrique, mas o Gabriel Martinelli surge como uma terceira via, que joga geralmente mais pelo lado esquerdo, mas que falou hoje que, se precisar, ele sabe fazer também o lado direito do campo.
5: Primeiro a gente fica triste pelo que aconteceu com o Rafa. A gente reza para que ele consiga voltar o mais rápido possível. E ali a gente tem muitos jogadores de qualidades ali na frente. Eu particularmente, eu prefiro jogar na esquerda, mas no Arsenal já fiz bastante à direita. Fiz um pouco também no jogo contra a França aqui com o Ancelotti pela direita. Então deixar isso nas mãos do professor, ele que decide. Com certeza todos ali a gente está dando o nosso melhor dentro de campo ali para estar preparado, mas a decisão é do Mister.
4: Seleção treina amanhã pela manhã ainda em Morristown, em Nova Jersey, e depois vem para Miami, 7:30 da noite no horário daqui, 8:30 da noite no horário daí. Tem a entrevista coletiva do técnico da seleção e de um jogador que ainda não foi definido qual será. E aí na quarta-feira, 7 da noite daí, 6 horas no horário daqui, tem Brasil e Escócia fechando a primeira fase da Copa do Mundo no Grupo C. Débora.
0: Obrigada, Dai, pelas informações. Animadíssimos aí estamos, né? Agora, estão dizendo, Carol, que o negócio desandou mesmo depois que pararam de chamar o técnico Ancelotti de professor e passaram a chamá-lo de mister.
2: É, tá essa moda agora, né? Negócio de mister, gente. Por quê, né?
0: Sei lá. No meu tempo era técnico.
2: Técnico. Aí depois inventaram o professor, aí depois inventaram o mister.
0: Agora é mister.
2: Estamos globalizados.
0: Mesmo, né? Mas estamos, obviamente, na expectativa. E quem sabe Neymar não entra em campo na quarta-feira.
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0: São 5 horas e 53 minutos agora.
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8: Lionel Messi segue ampliando sua lenda no futebol mundial. Na tarde desta segunda-feira, o craque argentino brilhou mais uma vez ao marcar 2 gols na vitória sobre a Áustria pela segunda rodada da fase de grupos da Copa do Mundo. Com isso, o camisa 10 chegou à impressionante marca de 18 gols em mundiais e se tornou, de forma isolada, o maior goleador da história da competição. O recorde anterior pertencia ao alemão Miroslav Klose, que encerrou sua carreira com 16 bolas nas redes. Messi também retomou a liderança da artilharia desta Copa, agora com 5 gols anotados. Na estreia da Argentina, ele já havia sido decisivo ao balançar as redes 3 vezes por 3-0 sobre a Argélia. Esta é a 6ª participação do astro argentino em Copas do Mundo. Ele marcou uma vez em 2006, repetiu o feito em 2018, anotou 4 gols em 2014 e foi protagonista do título de 2022 com 7 gols. A única edição em que passou sem marcar foi a de 2010, na África do Sul. Mais uma vez, Messi escreve seu nome na história do futebol mundial. De São Paulo, Bruno Faria.

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0: no decorrer dos próximos anos também ameaçar essas posições. Ele que começou a sua trajetória no jogo de estreia da Noruega, contribuindo, já deixando ali o cartão de visitas dele. Depois eu vou falar de outros recordes que ele conseguiu com a camisa da Noruega e também por outros clubes, mas é um jogador no qual se aposta muito. E pelo lado do Senegal, nomes já mais experientes, como Sadio Mané, mas também tem aqueles jogadores mais jovens surgindo, como o Mbaye, que fez gol no jogo da estreia, o gol do desconto ali no jogo contra a França, jogador do PSG, campeão da Champions League, e que está neste elenco, né? Hoje não começa como titular, mas é uma grande aposta também. Os dois times com muita qualidade, então espero um grande jogo, mais um grande jogo dessa enorme Copa do Mundo.
1: Sem dúvida nenhuma, Michele, até porque nós temos grandes duelos e hoje mais cedo nós tivemos outras partidas importantes. A mais importante, Argentina 2, Áustria 0, porque a Argentina conseguiu a sua classificação para a segunda fase da Copa do Mundo com direito a mais 2 gols de Lionel Messi. O argentino chegou a 5 na atual edição da Copa do Mundo. Na última, em 2022, ele fez 7. E levou a Argentina ao tricampeonato. Impressionante o momento que vive o argentino Lionel Messi, com 38 anos de idade, muito próximo de completar 39 durante a Copa. E além disso, nós temos a partida suspensa, interrompida, da França contra o Iraque. A França está vencendo por 1-0, gol de Kylian Mbappé. É pela segunda rodada do grupo I. Ela foi interrompida na Filadélfia. O motivo é o protocolo para tempestades nos Estados Unidos. Boa parte da etapa inicial ocorreu sob chuva, mas a decisão se deu com a aproximação de raios na região quando o confronto estava no intervalo. Vamos fazer o seguinte? Mais um intervalinho, já voltamos. Vou fazer um intervalo aqui, deixa eu dar uma olhadinha na minha programação. Nós temos um intervalo de 1 minutinho, já voltamos. Pode ligar, aqui tem Copa.
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1: Senegal. E aí, obviamente, nós estaremos de tudo que acontece em mais uma rodada. Só lembrando que nesta terça-feira nós teremos mais 5 jogos, todos válidos pela segunda rodada. Tem muita seleção já podendo garantir vaga à próxima fase. Eu lembro você que a partir da meia-noite tem Jordânia e Argélia. 14h, horário de Brasília, tem Portugal e Uzbequistão. Às 17h, horário de Brasília, tem Inglaterra e Gana. 18h, tem Panamá e Croácia. Além das 23h, Colômbia e República Democrática do Congo. Mais uma pausa, agora é a propaganda partidária obrigatória. Já voltamos, pode ligar, aqui tem Copa.

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0: Tô de volta aqui na sua companhia com o Futebol Globo CBN. Daqui a pouco, mais uma vez, com outra partida importante. Quero lembrar você, Noruega e Senegal. Quero mais informações para dela.
1: Pois não, Bruno Faria, ouvintes do Futebol Globo CBN, começando primeiro com a seleção norueguesa, que está na sua quarta participação em Copas do Mundo. A primeira foi em 1938, depois esteve presente em 1994, 1998, e agora volta a disputar em 2026. Foram 28 anos de ausência. Melhor resultado da seleção norueguesa foi uma oitava de final em 1998, quando caiu para a Itália por 1-0. Na Copa passada não se classificou, seleção que está no 31º lugar no ranking da FIFA. E tem, né, Bruno Faria, nessa geração, não sei se dá para chamar de geração de ouro, mas assim, uma das grandes gerações que a Noruega teve até agora, nomes importantes do futebol europeu. A gente tem ali no time titular, a gente pode destacar o Soblot, que atua no futebol espanhol, no Atlético de Madrid. Tem o Haaland, que nem se fala, a gente pode falar depois sobre os números dele, mas jogador extremamente eficiente, 57 gols com a seleção norueguesa. Ele fez mais gol do que jogo, né? Assim, são números impressionantes. Odegaard, jogador do Arsenal da Inglaterra, recentemente foi campeão da Premier League com o Arsenal. E muito se passa também por conta de um modelo unificado de formação que a Federação Norueguesa fez em seu futebol. Foi lançado ali por volta de 2015 para reestruturar a base do país, a base do futebol no país, né? Ao invés de ser uma escola, digamos assim, de futebol, trata-se de um sistema de monitoramento para integrar clubes locais, para jogadores que atuam nesses clubes terem, digamos assim, diretrizes com o tipo de futebol que a Noruega imagina ser o interessante. Então você vai lá, capta jogadores, eles continuam treinando nesses clubes, mas continuam tendo essas informações, modo de jogo, tipo de preparação, dentro dessa escola de futebol da seleção norueguesa. E dá para falar que esses jogadores que a gente citou passaram por esse processo, e agora, processo que começou 10 anos atrás, e agora resulta numa boa geração de jogadores da seleção da Noruega. Se você pegar assim dos jogadores, né, você tem muitos atletas que atuam, por exemplo, na Inglaterra, são 9, 5 jogadores que atuam no futebol italiano, e poucos que atuam no futebol norueguês. Mas você tem ali um time, o Bodø/Glimt, que surpreendeu na última Liga dos Campeões da Europa, um time de uma cidade pequena, mas que chegou até uma oitavas de final, passando por times grandes naquela primeira fase, que acabou caindo numa oitava de final em que abriu uma grande vantagem contra o Sporting de Portugal e depois acabou sendo derrotado. Então, assim, o futebol norueguês hoje vive um momento bem mais interessante, com grandes nomes, com o Haaland provavelmente sendo o maior deles, mas obviamente tendo outros atletas. Se quiser, eu emendo o Senegal, mas se quiser bater um papo com a Michelle antes, Bruno, fica à vontade também.
0: Ah, eu vou, viu, pra dela, porque eu acho importante a gente citar aqui o Haaland, que é o principal jogador dessa seleção, mas tem o Sorloth, atacante que atua no Atlético de Madrid, não é titular, é verdade, tem mudado muito as opções de Diego Simeone, às vezes entra no decorrer da partida, às vezes começa entre os principais, mas também o Odegaard. Quando a gente fala em geração de ouro, é um pouco complicado, porque a gente põe um patamar acima, porque coloca uma responsabilidade maior. Essa responsabilidade faz parte da Noruega nesta Copa, Michele?
2: Olha, é delicado, né? Eu acho que responsabilidade no sentido de pressão, de obrigação, de um resultado, não necessariamente. A gente está falando de atletas que estão indo para a sua primeira Copa do Mundo, né? Tem todo um contexto de pressão aí, tem uma responsabilidade sim no sentido de representar bem o país. E além de tudo isso que o Pradella trouxe a respeito da formação da Noruega, também tem todo um cuidado de observação, mas muitos atletas que também têm esportistas na família, né? Tem pai que já foi jogador, inclusive jogador da Noruega, tem vários exemplos nesse sentido, e é uma seleção que também tem uma identidade muito clara, né? A gente percebe ali que tem uma identidade clara no sentido de um trabalho de bola, no sentido também de potencializar, vamos colocar assim, potencializar o Haaland, né? Mas não especificamente depender somente dele. É claro que é delicado falar isso depois de eliminatórias em que ele contribuiu, o tanto que ele contribuiu em gols nas eliminatórias, né? E ele foi super importante nesse sentido. Lembrando, a Noruega fez eliminatórias perfeitas, né? Com 100% de aproveitamento. E o Haaland, ele teve um papel fundamental, porque a gente está falando de um jogador que ele teve uma participação assim, absurda, né? Com 16 gols marcados em 8 jogos de eliminatórias, então uma média de 2 gols por jogo, né? Eliminatórias da Europa. Mas é uma seleção que também trabalha para que, se o Haaland está atraindo a marcação dentro da área ou no segundo pau, tem espaço para alguém atacar essa lacuna, né? Tem gente atacando esse espaço. E a gente pode ver isso na estreia, claro, com uma seleção de nível inferior em relação ao que a seleção da Noruega vai enfrentar hoje, né? Senegal oferece um nível de enfrentamento muito maior e não dá para se enganar pelo que foram os momentos de fragilidade de Senegal, principalmente no segundo tempo contra a França. A seleção senegalesa joga mais do que aquilo. O primeiro tempo de mais equilíbrio diz mais sobre o que é de fato essa seleção de Senegal comandada pelo Pape Thiaw, e depois a gente pode falar desse treinador, que também um jovem ainda, mas que demonstra muito potencial. Mas duas seleções com identidades muito claras, e no caso da Noruega tem sim um pouco de responsabilidade, mas eu não avalio como aquela pressão por resultado. Eu acho que tem muito mais a ver com o desafio de representar bem a Noruega em uma Copa do Mundo depois de tanto tempo.
0: É isso, a seleção da Noruega, que venceu na estreia, goleou o Iraque por 4-1, se vencer daqui a pouco Senegal, vai conseguir a sua classificação para a segunda fase. Neste momento, o outro jogo da chave na Filadélfia, segunda rodada, França 1, Iraque 0. A partida está no intervalo, mas por conta das condições do tempo, ela foi interrompida a partida. O protocolo é por conta das tempestades, o motivo é sempre esse. Por isso que a gente gosta de relatar e relembrar aqui, mas os jogadores já estão ali nos vestiários, no túnel de acesso ao gramado. É possível que a partida volte em instantes e, claro, a gente vai informando tudo o que acontece lá também, até porque a França está vencendo por 1-0 com esse resultado. A bicampeã mundial está garantindo vaga já à segunda fase da competição. Vou fazer mais uma pausa, propaganda partidária obrigatória, aqueles 30 segundinhos, já voltamos com mais de Copa do Mundo, pode ligar, aqui tem Copa!
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0: Enquanto a bola não rola, sigo por aqui na sua companhia, porque daqui a pouco em Nova Jersey a bola vai rolar. Em 30 minutinhos tem Noruega e Senegal, mais um duelo importantíssimo da Copa do Mundo, segunda rodada. E a partida será reiniciada da França daqui a pouco, por volta das 8h50 da noite. Então nós teremos praticamente todo o segundo tempo de França e Iraque no mesmo tempo de Noruega e Senegal, praticamente com uns 10 minutinhos aí de diferença, mas a informação que chega da FIFA é que a partida será reiniciada daqui a pouquinho. Noruega e Senegal, Pradella já falou sobre a seleção norueguesa, quero saber um pouco mais da seleção senegalesa. Fala aí, Pradella.
1: Pois não, Bruno Faria e ouvintes, antes, só falando, trazendo o detalhe que a Michelle citou, né, sobre as eliminatórias perfeitas, né, que a Noruega teve, e de fato foram, né, venceu os 8 jogos contra a Moldávia, Israel, um grupo que tinha a Itália e a Estônia, teve o melhor ataque das eliminatórias, 37 gols, 16 deles marcados pelo Haaland, então assim de fato foi uma eliminatórias estupenda, podemos dizer assim, com relação à seleção burguesa. Agora falando sobre a seleção de Senegal, e aí trazendo o gancho, inclusive, que a Michelle Silva trouxe com relação ao Papé Thiaw, que é o técnico senegalês de 45 anos, que está na sua primeira Copa do Mundo, assumiu a vaga depois da saída do Aliou Cissé, isso lá em dezembro de 2024, lembrando que o Cissé ficou entre 2015 até 2024, então parte dessa geração que está hoje na seleção de Senegal passou muito por conta do trabalho do Cissé, e agora o Papé Thiaw tem essa responsabilidade de tentar levar a seleção senegalesa o mais longe possível. É a quarta participação do Senegal em Copas do Mundo, a primeira lá em 2002, que por sinal foi a melhor campanha que o time teve, perdeu para a Turquia nas quartas de final, depois esteve em 2018, 22 e 2026, terceira Copa seguida, classificou-se para essa Copa do Mundo vencendo um grupo que tinha República Democrática do Congo, Sudão, Togo, Mauritânia e Sudão do Sul, foram 7 vitórias e 3 empates, também foi uma campanha invicta, 14º lugar no ranking da FIFA, e teve nesse período de ciclo de Copa do Mundo, Bruno Faria, disputa de Copa Africana de Nações, foi eliminado nas oitavas de final em 2024 e em 2026 um vice-campeonato com um asterisco, né? Que a gente teve aquela situação envolvendo a seleção de Senegal com o Marrocos, que foi marcado um pênalti contra a seleção de Senegal, que a seleção entendeu que não tinha sido bem marcado, os jogadores saíram de campo, a seleção marroquina foi lá, bateu o pênalti, o goleiro defendeu, e aí na prorrogação o Senegal venceu, só que depois o caso foi julgado e aí entenderam por tirar o título de Senegal, porque a seleção tinha saído de campo, só o Sadio Mané tinha ficado lá no gramado. Então esse título acabou sendo tirado da seleção de Senegal. E dentre isso, essa situação, Bruno, então você imagina que é uma seleção que chega empolgada por conta dos resultados recentes, de ter um trabalho ali que tem gerado frutos, mas a seleção vive uma crise interna, porque inclusive isso foi noticiado pela imprensa local, da falta de pagamentos por conta da campanha na última edição dessa Copa Africana de Nações. O treinador, que estava com salários atrasados, inclusive chegou para essa Copa do Mundo sem contrato assinado, havia uma necessidade de renovação de contrato, isso demorou para ser feito. Os jogadores também reclamaram das acomodações que a Federação de Senegal arranjou para eles em Nova Jersey, disseram que eram piores do que a estrutura que foi utilizada, por exemplo, na Copa Africana de Nações. Reclamaram, inclusive, até da comida, porque o cozinheiro oficial não foi junto com a delegação, então os atletas, inclusive, estavam pedindo as refeições de forma individualizada. O técnico, inclusive, chegou a dizer em coletiva recente, agora durante a Copa do Mundo, que essas questões estavam sendo resolvidas, que não tinham sido feitas de forma ideal, mas que estavam sendo resolvidas. Então tem esse detalhe também, viu, Bruno? Dentro de campo, o time buscando a sua primeira vitória, mas fora de campo, situações que não estão agradando, ou não estavam agradando, pelo menos, tanto comissão técnica quanto também jogadores.
0: Ô Michele Silva, e essa é uma preocupação que chama a atenção, porque assim, quando a gente pensa em seleções, a gente nunca pensa em atrasos de pagamento. E aí tem atraso no pagamento do técnico, chega uma seleção que chega até que pressionada para a Copa por conta do seu grupo, mas com jogadores que podem ser o diferencial, como o Sadio Mané, o Jackson, na verdade, que joga ao lado de Mané no ataque. Então, assim, é uma situação complicada para o treinador, que tem que conviver com o atraso e, ao mesmo tempo, motivar os seus jogadores. Isso atrapalha para a Copa, Michele?
2: Assim, depende muito de como o técnico e os jogadores conseguem levar esse ambiente, né? Porque, claro, a gente está mais acostumado a ver esse tipo de situação rolando em clubes, né? Rolando no ambiente de clube. E aí, quando acontece no ambiente de seleção, fica realmente muito complicado da gente entender qual será o impacto. Por quê? Porque no ambiente do clube é uma relação um pouco menos emocional, né? Dos jogadores com aquele escudo, com aquela camisa. Quando a gente está falando de seleção e principalmente de Copa do Mundo, os jogadores sabem que por exemplo, para o Koulibaly, pro Coulibaly essa Copa, ele está jogando com 35 anos. Provavelmente é a última Copa do Mundo dele. Os jogadores sabem disso. O Eduardo Mendy, né, jogador do Al-Ahly, ele está com 34 anos. E, claro, é goleiro, aí pode ser que até se estenda um pouco mais. Mas no caso também, e aí para citar o que seria talvez o grande nome nesse sentido a se pensar, Sadio Mané, que é uma referência para Senegal, um jogador que tem uma identificação muito forte com a sua seleção, com o seu país, com a sua terra natal. Inclusive tem várias iniciativas, né, em termos de construção de locais para saúde, educação, enfim, lá no próprio país dele, no Senegal. É um jogador de 34 anos. Então, ao mesmo tempo que você está vivendo essas situações desconfortáveis e que nunca, jamais devem ser normalizadas, né? Talvez a galera escute e pense, poxa, mas come o que tiver que comer. Isso aqui é complicado, você está jogando contra seleções que estão cuidando cada grão de ervilha que tem no prato, entendeu? É um nível de competitividade muito alto, um nível de atenção aos detalhes que é muito alto, não dá para ser de qualquer jeito. E sim, o ambiente que você está, a estrutura que você tem, o quanto você consegue se recuperar, se alimentar bem, estar focado no futebol, tudo isso impacta. Só que é aquilo, pode ser que por conta do fator emocional, pela ligação que esses jogadores têm com a seleção senegalesa, com o país e principalmente uns com os outros, né, os jogadores, vale destacar na final da Copa Africana de Nações citada pelo Pradella, o jogador que mobilizou os outros atletas a voltarem para o campo, a retomarem a partida, foi o Mané. Então ele possivelmente está jogando a última Copa do Mundo dele. O jogador que está em campo junto com ele está pensando, tá, e aí como é que eu faço agora, né? Meu capitão, que é o Coulibaly, e uma das principais referências técnicas do time e liderança do time, que é o Mané, os dois estão possivelmente jogando sua última Copa do Mundo. E eu vou deixar essa parte extracampo incomodar? Afetar? Estragar esse último grande torneio dos dois pela seleção? Então, quando se fala em seleção, esses problemas extracampo, eu tenho um pouco de dúvida se eles conseguem, de fato, entrar no campo, por esse fator emocional que é muito mais forte no ambiente de seleções do que é nos clubes.
0: Sadio Mané, jogador de 34 anos de idade, tem mais de 100 jogos com a camisa senegalesa, sempre 32, com 56 gols, é sem dúvida nenhuma um dos pontos fortes dessa seleção. Vamos fazer o seguinte, intervalo, mas o break de 30 segundinhos, 30 segundinhos é a propaganda partidária obrigatória. Já voltamos aqui no Futebol Globo CBN, pode ligar, aqui tem Copa.
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0: chego por aqui na sua companhia, são 8 horas mais 39 minutos, em 20 minutinhos a bola vai rolar em Nova Jersey para a segunda rodada entre Noruega e Senegal, é grupo I da Copa do Mundo. Só lembrando mais uma vez que a Noruega, se conseguir vencer, estará classificada à segunda fase da Copa do Mundo. Mais cedo, eu lembro, Argentina 2, Áustria 0. Nós temos jogo interrompido também por esse grupo, o grupo I, entre França e Iraque. Neste momento, os times aquecem no gramado, mas chove demais. Rapaz, na Filadélfia, o mundo cai. Fala, Pradela.
1: Não, exatamente. Estava vendo a imagem agora. Parece que está chovendo muito mais agora do que quando paralisaram a partida. E, obviamente, que toda aquela questão de possibilidade de raio, não necessariamente se está chovendo é porque vai cair, ou se não está chovendo não vai cair, mas agora, mesmo que não tivesse raio, para jogar futebol o gramado já ficaria complicado, né?
0: Nossa, bastante, complicadíssimo. A ver como é que está também o sistema de irrigação do gramado, como é que vai ser realizado esse... Pois não, Michele, desculpa.
2: Não, perdão, é isso que eu ia falar. O gramado também já não é dos melhores, né? O técnico da Noruega, o Ståle Solbakken, estava falando a respeito disso, que é um gramado um pouco duro e enfim, não agradou muito aí o técnico da Noruega, e já se tem uma reclamação também em relação a alguns gramados de estádios nos Estados Unidos. Então não sei se ele também está dando conta de absorver, né? O sistema de drenagem ali parece não estar dando conta de absorver toda a água.
0: O técnico da Noruega também citou esse gramado como sendo um sintético. Não é, FIFA não autoriza em competições, mas ele lembrou que esse gramado duro, como citou a Michele Silva, lembra muito um gramado sintético. Eu não vou entrar nesse questionamento se é importante ou não um gramado sintético, grama natural, mas daqui a pouquinho tem Noruega e Senegal em 18 minutos, a bola vai rolar e obviamente eu vou ficar de olho aqui também em França e Iraque. Mais cedo, Michele Silva, o Lionel Messi atingiu o número máximo, são 18 gols em Copas do Mundo, são 6 competições, são 6 edições do argentino. Eu queria te ouvir um pouquinho mais sobre Lionel Messi. É um gênio da bola, é um jogador completamente diferenciado de outros e que chegou a 18 gols. Passou o Miroslav Klose da Alemanha. Você assistiu mais cedo, você acompanhou. O que você achou do Messi? 38 anos de idade, Michele.
2: Sabe que qualquer oportunidade de ver o Messi jogar, assim, a exceção do Inter Miami, que aí realmente é um pouco mais complicado, né? Você acompanhar a Major League Soccer, a gente acompanha às vezes, mas é mais difícil, né? Concorrência ali com as 5 principais ligas, com o futebol brasileiro, enfim. Mas o Messi estando em campo, nesse nível de competição, eu diria que quem está perdendo de assistir, olha, está deixando muita coisa pelo caminho. Inclusive, é importante, né, Bruno, falar, você é um grande fã do Cristiano Ronaldo, então acho que eu posso trazer esse assunto. A gente tem muito esse debate, né, em torno do futebol, e não é o que eu vou falar aqui que vai mudar isso, mas é só uma tentativa de fazer com que a galera aproveite um pouco mais. Gente, a gente perde um tempo debatendo um ou outro, quem é melhor, quem é pior, quem foi melhor. Cara, eu acho que a gente tem que aproveitar e curtir. Curtir que estão em campo, curtir que estão jogando. O Messi, eu gostaria que o futebol do Messi fosse eterno. E assim, hoje eu até comentei com um amigo, eu falei, poxa, o Messi tá jogando bem ainda essa Copa do Mundo, hein? Quando vê, dá pra chegar na próxima, que é aquela última, né, que você já joga um pouquinho mal, a gente dá essa colher de chá pra ele, né? Porque essa ele tá jogando muito. Ele tá jogando muito. Se tinha alguma dúvida em relação ao nível técnico dele, ele espantou essa dúvida com, sei lá, 15 minutos da estreia, né? Então, alcançando números importantes, não parece que está caindo, assim, do ponto de vista de rendimento, né? Impressionante o que ele tá jogando. Hoje terminou esgotado a partida, né? Deu entrevista já ofegante, mas é um jogador, assim, muito, muito, muito fora da curva, assim. Ele é gênio. Pra mim, o Messi é gênio. E ali, quando a bola rola dentro das quatro linhas, ele domina duas coisas fundamentais no futebol: espaço e tempo. Ninguém pega o tempo e o espaço, ocupa esse mesmo lugar que o Messi nesse sentido. É impressionante, parece que o mundo para ele jogar futebol.
0: Eu assino embaixo, Michele, porque obviamente eu brinco muito nas transmissões, eu sou um fã do Cristiano Ronaldo, E eu acho que esse tipo de debate não leva a lugar nenhum. Ah, quem é melhor, quem é pior, quem está no melhor momento. Eu acho que são dois jogadores que disputaram ponta a ponta por muito tempo na Europa como os melhores, os craques. E assim, é impressionante como o Messi, com 38 anos, está jogando. É, sexta Copa do Mundo dele, eu lembro que a única Copa que ele passou em branco foi em 2010, tá? Ele estreou em 2006. É isso, 2006 foi a primeira Copa dele. A mesma Copa de Cristiano Ronaldo. Então, a gente tem que desfrutar, aproveitar cada momento de Lionel Messi, cada momento de Cristiano Ronaldo. Do Cristiano, mesmo que a próxima Copa, uma das sedes, seja em Portugal, eu acredito que o Cristiano Ronaldo não irá para a Copa do Mundo, até por conta da idade dele, já tem 41 anos de idade. O Messi pode ir para a próxima? Poxa vida, quem da Argentina vai falar que não? Todo mundo tem um respeito muito grande por ele. Então, a ver se ele vai conseguir. Mas vamos aproveitar essa Copa do Mundo e curtir cada minuto em campo desses dois jogadores, porque quem ama futebol, ama ver Messi, ama ver Cristiano Ronaldo jogando. Bruno. São 10 horas mais 45 minutos, preciso fazer uma pausa de 2 minutinhos. Já voltamos aqui no Futebol Globo CBN, pode ligar, aqui tem Copa!

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0: De volta na sua companhia, são 8 horas mais 49 minutos. Daqui a pouco, em menos de 10 minutinhos, a bola vai rolar em Nova Jersey para Noruega e Senegal. Vem aí mais uma rodada importante de Copa do Mundo. Enquanto isso, no jogo do grupo, França e Iraque aquecem no gramado da Filadélfia, que segue chovendo. Quem chega daqui a pouco para a narração é ele, Rodrigo Bittar. Boa noite, amigo, tudo bem?
1: Tudo bem, Bruno. Boa noite para você, para todo mundo que está ligado com a gente. Bom jogo que temos hoje, hein, Bruno?
0: É isso, de um lado, Sadio Mané, do outro, Erling Haaland. É isso, são dois jogadores importantes que já atuaram em grande nível no futebol europeu. O Haaland ainda atua, Sadio Mané está em uma outra equipe. Vou fazer um segundinho? Vou fazer o seguinte, em 30 segundinhos, vem aí Rodrigo Bittar, mais uma propaganda partidária obrigatória. Já voltamos direto com o narrador aqui no Futebol Globo CBN. 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

0: abraço para você ligado, ligado no Futebol Globo CBN. Seja muito bem-vinda, muito bem-vindo para a sequência dessa Copa do Mundo. Mais uma noite de futebol, dessa vez vamos para o grupo I, o grupo da França, que vai ter um jogaço no MetLife Stadium em Nova York, Nova Jersey.
1: Noruega, Senegal.
0: Duas equipes que chegaram a essa Copa de olho no segundo lugar desse grupo, né? Todo mundo sabia do favoritismo da França e também que, claro, né, a equipe do Iraque era a zebra dessa chave, né, colocada aí como quarta força do grupo. E por isso, Noruega e Senegal têm tudo para brigar pela segunda colocação. Noruega, que começou contra o adversário mais fácil da chave, goleou o Iraque pelo placar de 4-1. E se vencer na noite de hoje, estará de volta ao mata-mata da Copa do Mundo, voltando à competição que não disputava desde 1998. Já quer chegar com o pé na porta, quer chegar com o pé direito. Do outro lado, o Senegal começou a caminhada logo contra a França, perdeu pelo placar de 3-1 e sabe que precisa somar pontos na noite de hoje para ter chances de passar entre os dois primeiros colocados ou até para ficar numa situação melhor para passar na terceira colocação. 9 da noite, daqui a 8 minutinhos a bola rola no MetLife Stadium e você não perde nada aqui no Futebol Globo CBN. Vamos às primeiras informações, os primeiros destaques, começando com a equipe europeia, a seleção da Noruega. Guilherme Pradella, ótima noite para você, destaque inicial da equipe de Erling Haaland. Fala Pradella, boa noite.
2: Fala Bitar, boa noite para você, para o vídeo que segue ligado aqui na Central Brasileira de Notícias. A seleção norueguesa que vem de vitória contra o Iraque 4-1 e que enfrentando as seleções africanas teve apenas um encontro em Copas do Mundo, empate em 2-2 com Marrocos na edição de 1998. Naquela ocasião, por sinal, Noruega chegou a ficar duas vezes atrás do placar, mas conseguiu o empate. Técnico da seleção norueguesa, o Zlatan Solbakken, mantém a escalação do jogo passado, os mesmos 11 titulares, Vitara.
0: Do outro lado da história, a seleção de Senegal. Fala, Guilherme Pradella.
2: Que não vai fazer nenhum tipo de tática anti-Haaland, viu, Bitar? O técnico da seleção senegalesa, o Pape Thiaw, declarou que não planejam ter um plano específico para poder conter o camisa 9, que fez 2 gols na primeira rodada da Copa do Mundo. A escalação do time também é a mesma, que acabou perdendo para a França na primeira rodada, o mesmo time, os mesmos 11 iniciais.
0: 8 horas, 54 minutos no horário de Brasília, chegou a hora de escalarmos as duas equipes. Vem aí Guilherme Pradella com as escalações de Noruega e Senegal aqui no Futebol Globo CBN. 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
2: Definida e escalada pelo técnico Zlatan Solbakken, com Nyland no gol número 1. A linha defensiva tem Hirson, lateral direito, 26. Zagueiros, Ayer, número 3 e 17 para Hagen. Na lateral esquerda, Möller Wolf veste a número 5. No meio campo, 8 para Berg, 14 Ausners e 10 Odegaard. No ataque, 20 para Musa, 7 Sørloth e 9 para Haaland. Eu repito a escalação da Noruega de Nyland, Hirson, Ayer, Hagen, Möller-Wolf, Berg, Ausners, Odegaard, Musa, Sørloth e Haaland.

0: 11 definido, escalado pelo técnico Papetial com Mendigo, gol número 16. A linha defensiva tem Diatá, lateral direito, número 15. Os zagueiros são Culidali, número 3, e 19 para Niakate. Na lateral esquerda, Juto veste a 25. No meio campo, 5 para Idrissa Gueye, 8 Camará e 26 Pape Gueye. No ataque, 18 para Ismael Assar, 11 Nicolas Jackson e 10 para Sadio Mané. Eu repito a escalação de Senegal, de Mendy, Diatta, Koulibaly, Niakate, Diouf, Idrissa Gueye, Camará, Pape Gueye, Ismael Assar, Nicolas Jackson e Sadio Mané.
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0: Toda brasileira apita Wilton Pereira Sampaio com os auxiliares Bruno Pires e Bruno Bosquilha. No árbitro de vídeo, o olho que tudo vê no MetLife Stadium está Rodolfo Toschi Marques. Noruega, Senegal. É a segunda rodada do grupo I da Copa do Mundo. Olha só! Sua, Rodrigo Vittar.
2: E nós vamos juntos aqui no Futebol Globo CBN. 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

Vamos juntos, porque daqui a poucos instantes tem bola rolando. Vai começar a partida entre o Noruega e Senegal. E a gente faz uma última pausa de 30 segundinhos de propaganda partidária obrigatória. E já voltamos com a opinião da Michele Silva antes da bola rolar aqui no Futebol Globo CBN. 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

0: Em poucos instantes teremos bola rolando para a Noruega e Senegal. É o Grupo I da Copa do Mundo. Grupo I da Copa do Mundo, você não perde nenhum detalhe aqui no Futebol Globo CBN. Hoje com a opinião de Michele Silva. Ótima noite para você, Michele. Eu quero a sua expectativa para esse duelo entre Noruega e Senegal. Boa noite para você, Michele.
1: Tudo bem, Bitar? Boa noite para você, para todo mundo que está na nossa audiência. A expectativa está lá em cima, né? Se a gente viu uma estreia da Noruega muito forte contra a equipe do Iraque, o nível do primeiro jogo não é o mesmo do nível do adversário da Noruega hoje. Senegal tem um nível muito superior, fez um enfrentamento bom enquanto pôde lidar com a França e com o banco de reservas da França. É uma seleção muito forte que tem aí...
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